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1: Cuidado da criação. Mudança pessoal e comunitária em relação ao planeta. O cuidado ambiental deve nascer do encontro com Cristo e se expressar em escolhas concretas. Cuidar da terra é cuidar da vida.
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Olá, seja muito bem-vindo à madrugada da Rede Tua Rádio neste sábado, começando o final de semana e você ligado aqui nas emissoras que integram a nossa rede, te fazendo companhia com a nossa madrugada até às 5 horas da manhã. Depois do Tua Essência, a madrugada da Rede Tua Rádio chega com música, com a informação e com as mensagens, a reflexão

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1: Olá, amigos e caros ouvintes, o final de semana é de tempo bastante instável em todo o Rio Grande do Sul, devido à propagação dessas instabilidades associadas a sistemas de baixa pressão. Neste sábado, nós podemos ter pancadas de chuva, eventualmente eles podem vir com temporais, são temporais isolados por aqui. É nas áreas mais do centro, oeste, noroeste, norte, planalto, que vai ter as tempestades mais severas. Mas aqui na nossa região, a gente não pode descartar também ao longo do sábado pancadas de chuva eventualmente mais fortes, associados também a descargas elétricas, a alguns ventos eventualmente mais fortes e também queda de granizo. É mais isolado, mas pode acontecer por aqui. No domingo, a instabilidade segue atuando também e há condições ainda no domingo para temporais aqui na região da Serra e Campos de Cima da Serra. E olha, pessoal, assim, ó, ao longo da semana que vem não tem jeito. Praticamente toda semana vai ter um tempo instável predominando. Não que a gente vai ter chuva o tempo todo, não. Mas nós não vamos ter aqueles dias de tempo mais firme. Semana que vem, possivelmente ao longo da semana e no próximo final de semana, é uma atmosfera bem instável que vai predominar na nossa região. Com a previsão do tempo, Kátia Valente.
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2: Meia-noite e 14 minutos.

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Tá aí a boa música aqui da Rede Tua Rádio. Você que está nessa madrugada, muito obrigado pela companhia, muito obrigado pela audiência. Nós vamos juntos até às 5 horas da manhã, com os nossos quadros, com as nossas mensagens, os momentos de reflexão, né? Que a gente dá aquela respirada mais funda, faz aquele momento de espiritualidade sempre presente aqui na Rede Tua Rádio. Bom dia!

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0: breve momento, uma intensidade de luz em nosso coração. Obrigado por disponibilizar desse espaço de tempo para confirmar a profundidade da vida. E o pensamento assim nos diz: fique tranquilo, amanhã você vai achar um jeito de sorrir daquilo que hoje te fez chorar. Fique tranquilo, amanhã você vai achar um jeito de sorrir daquilo que hoje te fez chorar. Um dia a gente chora, outro a gente ri. Alternamos momentos e vamos adiante. Não tem por que desanimar. É próprio da vida experimentar situações diversas. Desde que existem humanos, risos e lágrimas foram ocupando espaços neste grande palco, no qual a vida é descortinada e as escolhas são implementadas. Algumas lágrimas ajudam a entender muitas verdades. Sorrisos alcançam sabor aos momentos. E assim vamos em frente. Os dias se sucedem e lá adiante, voltamos-nos para trás e começamos a rir daquilo que nos fez chorar. Parece até uma peça teatral esta vida que recebemos um dia. Nem deu tempo para ensaiar. Tivemos de sair vivendo. Então comece a sorrir. Chorar, você até exagerou na quantidade de tempo. Agora convém sorrir. Pode não resolver os problemas, mas alivia o estresse e aquieta o coração. Fique tranquilo. Amanhã você vai achar um jeito de sorrir daquilo que hoje te fez chorar.
1: Meia-noite e 41 minutos.

Alguém dos presentes conhece algum impedimento para este matrimônio? Diga agora, ou cale para sempre.

fim de semana chegou e você está aqui na madrugada da Rede Tua Rádio nesse novo dia, neste sábado. Seguimos por aqui com muita música, o espaço da informação e também as mensagens, o momento de reflexão. Como é importante a gente dar aquela paradinha, né? Nem que seja agora de madrugada, mas enfim, você que está aí na audiência, fazer aquele momento de reflexão, né? Aquele momento de pensamento, como é importante essa respirada que damos em alguns momentos do dia. Seguimos por aqui até às 5 horas da manhã.

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1: À présent, sa sainteté va saluer en italien les francophones.
2: A catequese do Papa Leão XIV, na audiência geral desta quarta-feira, recordou a recente viagem apostólica do pontífice à França, de 25 a 28 de setembro. Fiquei tocado pelo fervor e pelo entusiasmo com que fui acolhido, disse ele, na saudação aos peregrinos de língua francesa presentes na Praça São Pedro.
3: Sono rimasto colpito dal fervore e dall'entusiasmo con cui sono stato accolto in Francia. Rendo grazie a Dio.
2: Dou graças a Deus e rezo para que os pastores continuem correspondendo às expectativas dos fiéis, especialmente as dos jovens.
3: Vi benedico di cuore.
2: De fato, ao recordar a vigília com a nova geração no Stade de France, o Papa disse o quanto o encontro revelou a fé viva daqueles que amam Jesus, enquanto a missa em Paris mostrou sinais da verdadeira reconstrução da Igreja na França, confirmados pelo expressivo número de novos batizados. Aos peregrinos de língua espanhola, Leão falou da etapa de Lourdes e do cuidado da Mãe da Igreja, que dá esperança a quem sofre no corpo e no espírito, confirmando que toda a vida humana conserva uma dignidade inviolável.
3: Pedimos ao Senhor, por intercessão de Nossa Senhora de Lourdes, que mantenha encendida em nós a lâmpada da fé.
2: Peçamos ao Senhor, por intercessão de Nossa Senhora de Lourdes, que mantenha acesa em nossos corações a lâmpada da fé, da esperança e da caridade, e que sejamos um em Cristo para que o mundo possa crer nele.
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4: Uma hora e 15 minutos.

Aí a boa música da Rede Tua Rádio nessa madrugada, madrugada de um novo dia, né? De um novo dia, que você tenha um excelente dia pela frente. É o desejo de toda a nossa equipe, de todos os profissionais que fazem parte da Rede Tua Rádio. Para você que está nos acompanhando em casa, para você que está trabalhando, fazendo um plantão nessa madrugada, muito obrigado pela companhia, muito obrigado pela audiência. Lembrando que você está sintonizado em uma das emissoras da Rede Tua Rádio. Bom dia!

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1: Número 1, você receberá um corpo. Você pode gostar dele ou odiá-lo, mas ele será seu enquanto durar o seu tempo por aqui. 2, você fará um aprendizado. Você está inscrito por tempo integral numa escola informal chamada Vida. A cada dia nesta escola, você terá a oportunidade de aprender lições. Você pode gostar das lições ou achá-las estúpidas ou irrelevantes. 3. Não existem erros, apenas lições. Crescer é um processo de tentativa e erro, experimentação. Os experimentos fracassados são parte do processo, tanto quanto o experimento que efetivamente funciona. 4. Uma lição será repetida até que seja aprendida. Uma lição lhe será apresentada de formas variadas, até que você a tenha aprendido. Quando a tiver aprendido, você poderá passar a lição seguinte. 5. O aprendizado nunca termina. Não há parte da vida que não contenha suas lições. Enquanto você estiver vivo, haverá lições a serem aprendidas. 6. Lá não é melhor do que aqui. Quando o seu lá tiver se tornando um aqui, você simplesmente obterá um outro lá que novamente parecerá melhor do que aqui. 7. Os outros são meramente seus espelhos. Você não pode amar ou odiar algo em outra pessoa, a menos que isso reflita algo que ama ou odeia em si mesmo. 8. O que você faz da sua vida é escolha sua. Você possui todas as ferramentas e recursos de que precisa. O que fará com eles depende de você. A escolha é sua. 9. Suas respostas estão dentro de você. As respostas às questões da vida estão aí, dentro de você. Tudo o que você precisa fazer é ver, ouvir e confiar. 10. Você se esquecerá de tudo isso. 11. Você poderá se lembrar quando quiser. Nossa mensagem da noite de hoje aqui na tua rádio, Regras para Ser Humano, do livro Canja de Galinha para a Alma.
0: Uma hora e 36 minutos.

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1: 3 de outubro, Dia Mundial do Habitar, Dia Mundial do Dentista, Dia Nacional das Abelhas e Dia do Engenheiro de Energia. Os aniversariantes do dia? A cantora e compositora Adriana Calcanhoto.

0: o cantor e compositor Zé Ramalho.
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1: Os fatos do dia. Em 1226, morreu aos 44 anos o patrono dos animais e do meio ambiente, São Francisco de Assis. Em 1804, morreu aos 64 anos em Lyon, na França, o educador, autor e tradutor francês Allan Kardec. Foi o propagador da doutrina espírita. Em 1899, nasceu em Taquari, no Rio Grande do Sul, o militar e político.

Em 1931, o horário brasileiro de verão foi instituído pelo então presidente Getúlio Vargas. Em 1953, Getúlio Vargas sancionou a lei que criou a Petrobras. 2000. Morreu aos 53 anos o cantor, compositor e músico norte-americano Benjamin Ure.

2005. Morreu aos 82 anos a cantora de samba, marcha e choro brasileira Emilinha Borba. Opa.

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1: Olá, amigos e caros ouvintes. O final de semana é de tempo bastante instável em todo o Rio Grande do Sul, devido à propagação dessas instabilidades associadas a sistemas de baixa pressão. Neste sábado, nós podemos ter pancadas de chuva, eventualmente eles podem vir com temporais, são temporais isolados por aqui. É nas áreas mais do centro, oeste, noroeste, norte, planalto, que vai ter as tempestades mais severas. Mas aqui na nossa região, a gente não pode descartar também ao longo do sábado pancadas de chuva eventualmente mais fortes, associados também a descargas elétricas, a alguns ventos eventualmente mais fortes e também queda de granizo. É mais isolado, mas pode acontecer por aqui. No domingo, a instabilidade segue atuando também e há condições ainda no domingo para temporais aqui na região da Serra e Campos de Cima da Serra. E olha, pessoal, assim, ó, ao longo da semana que vem não tem jeito. Praticamente toda semana vai ter um tempo instável predominando. Não que a gente vai ter chuva o tempo todo, não. Mas nós não vamos ter aqueles dias de tempo mais firme. Semana que vem, possivelmente ao longo da semana e no próximo final de semana, é uma atmosfera bem estável que vai predominar na nossa região. Com a previsão do tempo, Kátia Valente.

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Ok, eu vou ficando por aqui. Depois dessa música, vou ficando por aqui, Daniel Rodrigues. Porque agora quem chega aqui na nossa madrugada é o Gilmar Ferreira, para te fazer companhia até às 5 horas da manhã, nessa madrugada de sábado. Mais uma vez, obrigado pela parceria, obrigado pela audiência. Um excelente final de semana a você, a sua família, aos seus amigos. Paz e bem e santa alegria.

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1: Neste dia 3 de outubro, nós celebramos os bem-aventurados André Soveral e Ambrósio Ferro, mártires. Os bem-aventurados André e Ambrósio são mártires de Cunhaú e Iuraçu, no Rio Grande do Norte, Brasil. Em 1645, juntamente com outros 28 companheiros, foram martirizados. A intolerância calvinista foi o motivo da chacina. Sob o comando de um alemão, por ordem dos holandeses, foi desencadeada uma carnificina. Grande grupo dos mártires estava na igreja, assistindo à Santa Missa quando foram fechadas portas e covardemente mortos. O Papa João Paulo II disse: "Os mártires que hoje celebramos pertencem a uma geração de mártires que regaram o solo pátrio. Entre eles, André Soveral e Ambrósio Ferro, presbíteros e outros 28 companheiros leigos. Eles são as primícias do trabalho missionário, os proto-mártires do Brasil. Um deles, Mateus Moreira, estando ainda vivo, foi-lhe arrancado o coração pelas costas e ainda teve forças para proclamar a sua fé na Eucaristia, dizendo: Louvado seja o Santíssimo Sacramento. 3 de outubro, bem-aventurados André Soveral e Ambrósio Ferro, mártires.
2: Duas horas e 46 minutos.

0: Michele Castela, você fez o trabalho direitinho, hein?
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Alô, você ligado, ligada com a gente, eu sou Gilmar Ferreira e é um prazer estar contigo na madrugada da tua rádio, desejando aí um excelente novo dia nessas primeiras horas, para quem tá com a gente no trabalho, no plantão, para quem tá descansando, né, com o rádio ligado, acordou, tá sem sono, tá com o rádio ligado, para quem tá no trânsito também, nos levando de carona, boa viagem, aquele abraço.

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1: O peso que escolhemos carregar. E hoje eu te convido a olhar diferente para os pesos que carregamos. Você já reparou como às vezes voltamos para casa mais cansados pela cabeça do que pelo corpo? O dia termina e percebemos que não nos desgastou apenas o trabalho. O que mais pesou foram as preocupações que antecipamos, as discussões que repetimos mentalmente, as palavras que gostaríamos de ter dito ou ouvido. Há cansaços que não aparecem nos ombros, mas se instalam no coração. É curioso como aprendemos a guardar o que nos machuca. Carregamos culpas antigas, mágoas que já perderam o sentido, medos que talvez nunca aconteçam. E sem perceber, vamos enchendo uma mochila invisível. O problema é que nos acostumamos com esse peso e começamos a acreditar que viver assim é normal. Jesus fez um convite muito simples. Vinde a mim, vós que estáis cansados e sobrecarregados, e eu vos darei descanso. Ele não prometeu uma vida sem dificuldades. Prometeu algo muito mais profundo, caminhar conosco. Há pesos que desaparecem quando são divididos. Há dores que se tornam suportáveis quando deixamos de enfrentá-las sozinhas. Talvez hoje seja um bom dia para abrir essa mochila invisível e perguntar: o que realmente preciso continuar carregando? Nem tudo o que entrou nela merece seguir viagem. Às vezes, Deus não muda imediatamente o caminho, mas nos ensina a caminhar mais leves. E quem aprende a deixar o desnecessário para trás, descobre que a esperança pesa muito menos do que o medo. E o peso que você está carregando? Está na hora de dividir com Jesus. Um lindo dia, paz e bem.
2: Três horas e 17 minutos.

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Olha, meus amigos, dizia São Tomás de Aquino que a verdade é o acordo entre a inteligência e as coisas.

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Olá, meu caro ouvinte, estamos juntos para este momento de reflexão, momento despertar e para o amor, desejo a você graça e paz. Gostaria de falar hoje sobre o amor que precisa de tempo. Você é paciente ou impaciente no amor? Quem é impaciente não ama. Ao ouvirmos essa frase, poderíamos pensar, o que tem a ver paciência mesmo com amor? Por que o impaciente é incapaz de amar? Mas o amor tem realmente a ver com esperar, suportar e tolerar. O amante deixa ao amado tempo para crescer. Ele abre mão de modelar o outro a seu próprio gosto. Ele o toma como é. Ele o aceita, ele o tolera com todos os seus pontos fortes e fracos, com seus defeitos e limites. O impaciente tem certas ideias a respeito do outro e acha que este deve imediatamente corresponder a elas. Quando chama a atenção do outro para os defeitos, espera que este os corrija de imediato. Mas esta impaciência mata o amor. É natural, porém, que tenhamos desejos em relação ao amado. Esperamos que continue crescendo e que possa deixar de lado alguns defeitos. Mas lhe damos tempo. Esperamos até que chegue o seu tempo. O impaciente acha que o outro poderia modificar-se imediatamente. Bastaria querer que as coisas iriam logo acontecer. Não é verdade. Atrás da impaciência há uma imagem estreita da pessoa. A pessoa tende a funcionar, o impaciente pensa. Ela precisa mudar tudo imediatamente. Não se lhe deixa tempo para crescer e amadurecer. Há uma recusa de considerá-la em sua unicidade. Também defeitos e fraquezas podem ser alguma coisa de amorável. Mas isso depende da minha visão. Se eu pacientemente deixar o outro ser como ele é, tomarei sempre mais afeição a ele em sua unicidade. Ele, ela são uma pessoa única. E os defeitos e fraquezas já não serão mais importantes, porque eu não olho para eles em primeiro lugar. Quando o coração se une ao coração do outro, as limitações não perturbam. Praticamos a paciência e nos alegramos no ser do outro. Só quem é paciente consigo mesmo consegue deixar o outro ser o que é e amá-lo da maneira como é. Caro ouvinte, que esta palavra ajude a todos nós a sermos pacientes, a aceitarmos o outro como ele é, a valorizarmos mais as qualidades do que marcarmos os defeitos. Deixemos o outro crescer e assim estaremos amando de verdade. Você...

0: forte abraço. Deus te abençoe e te guarde. Em nome do Pai, do Filho e do Espírito Santo. Amém.
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2: Três horas e 45 minutos.

0: Chamo pra cantar comigo o mensageiro de Deus. Canta comigo, Padre Ezequiel.
1: Muito obrigado, Mano Lima, por este convite especial. Alegria de cantar com você.

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O bem que se faz pode voltar de carona no casco de uma tartaruga. Mas cuidado, o mal sempre retorna a galope. Lídia Vasconcelos. É, pense nisso, meu amigo, minha amiga, que está ligado com a gente. Obrigado pela companhia aqui na madrugada da tua rádio. Paz e bem.

chegamos já na reta final da madrugada aqui da Rede Tua Rádio, hora dedicada ao terço, momento aguardado pelos nossos ouvintes, momento que rezamos juntos, em rede, tantas pessoas rezando através do rádio, nossa oração fortalecida juntos, por isso rezemos pela paz universal, rezemos pela saúde e cada um reza, colocando seus pedidos, mas reza também pelos outros, né? A gente faz essa partilha de orações. Traga os teus pedidos, mentalize nesse momento que gostaria de colocar diante de Deus.

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1: Um frade que gastara toda a sua vida costurando hábitos e remendando as pobres roupas do convento estava morrendo. Durante sua serena agonia, dirigiu-se aos confrades: tragam-me, por favor, a chave do paraíso. Coitado, está delirando. Quem é capaz de entender o que ele diz? Será que está querendo a regra? Será que está pedindo o rosário? Melhor ainda, vamos dar-lhe uma cruz. Mas todas estas informações ele negava com a cabeça. Não era nada disso o que ele pedia. Por fim, o prior entendeu-o. Correu à lavanderia, tirou uma agulha do estojo e a levou ao moribundo. Ele pegou o minúsculo objeto e, dirigindo-se a ela como a um ser animado, murmurou: trabalhamos tanto, nós dois, não é mesmo? E juntos procuramos cumprir a vontade de Deus. Agora você abrirá a porta do céu, estou certo disso. E o frade morreu feliz. Aquela agulha foi o instrumento que o ajudara dia após dia a ganhar o paraíso. Pensemos neste novo dia: o Senhor te abençoe e te guarde, o Senhor faça brilhar sobre ti sua face e se compadeça de ti, o Senhor volte para ti o seu rosto e te dê a paz. O Senhor te abençoe, Pai, Filho e Espírito Santo. Amém.

0: Iniciamos este novo dia com as bênçãos de Deus e proteção de Nossa Senhora, Virgem Maria. Em nome do Pai, do Filho e do Espírito Santo. Amém. Creio
1: em Deus Pai Todo-Poderoso, Criador do céu e da terra, em Jesus Cristo, seu único Filho, nosso Senhor, que foi concebido pelo poder do Espírito Santo, nasceu da Virgem Maria, padeceu sobre Pôncio Pilatos, foi crucificado, morto e sepultado, desceu à mansão dos mortos, ressuscitou o terceiro dia, subiu ao céu, está sentado à direita de Deus Pai Todo-Poderoso, onde há de vir julgar os vivos e os mortos. Creio no Espírito Santo, na Santa Igreja Católica, na comunhão dos santos, na remissão dos pecados, na ressurreição da carne, na vida eterna. Amém.
0: Pai nosso que estais no céu, santificado seja vosso nome. Venha a nós o vosso reino. Seja feita a vossa vontade, assim na terra como no céu.
1: O pão nosso de cada dia nos dai hoje, perdoai as nossas ofensas, assim como nós perdoamos a quem nos tem ofendido. E não nos deixeis cair em tentação, mas livrai-nos do mal. Amém.
0: O anjo do Senhor anunciou a Maria.
1: E ela concebeu do Espírito Santo.
0: Ave Maria, cheia de graça, o Senhor é convosco. Bendita sois vós entre as mulheres, e bendito o fruto do vosso ventre, Jesus.
1: Santa Maria, Mãe de Deus, rogai por nós, pecadores, agora e na hora de nossa morte. Amém.
0: Eis aqui a serva do Senhor.
1: Faça-se em mim segundo a vossa palavra.
0: Ave Maria, cheia de graça, o Senhor é convosco. Bendita sois vós entre as mulheres, e bendito o fruto do vosso ventre, Jesus.
1: Santa Maria, Mãe de Deus, rogai por nós, pecadores, agora e na hora de nossa morte. Amém.
0: O Verbo Divino se fez carne
1: e habitou entre nós.
0: Ave Maria, cheia de graça, o Senhor é convosco. Bendita sois vós entre as mulheres, e bendito o fruto do vosso ventre, Jesus.
1: Santa Maria, Mãe de Deus, rogai por nós, pecadores, agora e na hora de nossa morte. Amém.
0: Glória ao Pai, ao Filho e ao Espírito Santo.
1: Como era no princípio, agora e sempre. Amém.
0: Ó meu bom Jesus,
1: perdoai-nos, livrai-nos do fogo do inferno, e levai as almas todas para o céu, e socorrei principalmente as que mais precisarem.
0: Nossa Senhora de Fátima e São Francisco,
1: rogai por nós.
0: E neste sábado, vamos meditar os mistérios gozosos. E neste primeiro mistério gozoso, contemplamos
1: Anunciação do Anjo à Virgem Maria.
0: Pai nosso que estais no céu, santificado seja vosso nome. Venha a nós o vosso reino. Seja feita a vossa vontade, assim na terra como no céu.
1: O pão nosso de cada dia nos dai hoje, perdoai as nossas ofensas, assim como nós perdoamos a quem nos tem ofendido. E não nos deixeis cair em tentação, mas livrai-nos do mal. Amém.
0: Ave Maria, cheia de graça, o Senhor é convosco. Bendita sois vós entre as mulheres, e bendito o fruto do vosso ventre, Jesus.
1: Santa Maria, Mãe de Deus, rogai por nós, pecadores, agora e na hora de nossa morte. Amém.
0: Ave Maria, cheia de graça, o Senhor é convosco. Bendita sois vós entre as mulheres, e bendito o fruto do vosso ventre, Jesus.
1: Santa Maria, Mãe de Deus, rogai por nós, pecadores, agora e na hora de nossa morte. Amém.
0: Ave Maria, cheia de graça, o Senhor é convosco. Bendita sois vós entre as mulheres, e bendito o fruto do vosso ventre, Jesus.
1: Santa Maria, Mãe de Deus, rogai por nós, pecadores, agora e na hora de nossa morte. Amém.
0: Ave Maria, cheia de graça, o Senhor é convosco. Bendita sois vós entre as mulheres, e bendito o fruto do vosso ventre, Jesus.
1: Santa Maria, Mãe de Deus, rogai por nós, pecadores, agora e na hora de nossa morte. Amém.
0: Ave Maria, cheia de graça, o Senhor é convosco. Bendita sois vós entre as mulheres, e bendito o fruto do vosso ventre, Jesus.
1: Santa Maria, Mãe de Deus, rogai por nós, pecadores, agora e na hora de nossa morte. Amém.
0: Ave Maria, cheia de graça, o Senhor é convosco. Bendita sois vós entre as mulheres, e bendito o fruto do vosso ventre, Jesus.
1: Santa Maria, Mãe de Deus, rogai por nós, pecadores, agora e na hora de nossa morte. Amém.
0: Ave Maria, cheia de graça, o Senhor é convosco. Bendita sois vós entre as mulheres, e bendito o fruto do vosso ventre, Jesus.
1: Santa Maria, Mãe de Deus, rogai por nós, pecadores, agora e na hora de nossa morte. Amém.
0: Ave Maria, cheia de graça, o Senhor é convosco. Bendita sois vós entre as mulheres. E bendito o fruto do vosso ventre, Jesus.
1: Santa Maria, Mãe de Deus, rogai por nós, pecadores, agora e na hora de nossa morte. Amém.
0: Ave Maria, cheia de graça, o Senhor é convosco. Bendita sois vós entre as mulheres. E bendito o fruto do vosso ventre, Jesus.
1: Santa Maria, Mãe de Deus, rogai por nós, pecadores, agora e na hora de nossa morte. Amém.
0: Ave Maria, cheia de graça, o Senhor é convosco. Bendita sois vós entre as mulheres. E bendito o fruto do vosso ventre, Jesus.
1: Santa Maria, Mãe de Deus, rogai por nós, pecadores, agora e na hora de nossa morte. Amém.
0: Glória ao Pai, ao Filho e ao Espírito Santo.
1: Como era no princípio, agora e sempre. Amém.
0: Ó meu bom Jesus,
1: perdoai-nos, livrai-nos do fogo do inferno. Levai as almas todas para o céu e socorrei principalmente as que mais precisarem.
0: Nossa Senhora de Fátima e São Francisco,
1: rogai por nós.
0: No segundo mistério gozoso, contemplamos
1: a visita de Maria à sua prima Santa Isabel. Pai nosso que estais no céu, santificado seja o vosso nome. Venha a nós o vosso reino, seja feita a vossa vontade, assim na terra como no céu.
0: O pão nosso de cada dia nos dai hoje, perdoai as nossas ofensas, assim como nós perdoamos a quem nos tem ofendido. E não nos deixeis cair em tentação, mas livrai-nos do mal. Amém.
1: Ave Maria, cheia de graça, o Senhor é convosco. Bendita sois vós entre as mulheres, e bendito é o fruto do vosso ventre, Jesus.
0: Santa Maria, Mãe de Deus, rogai por nós, pecadores, agora e na hora da nossa morte. Amém.
1: Ave Maria, cheia de graça, o Senhor é convosco. Bendita sois vós entre as mulheres, e bendito é o fruto do vosso ventre, Jesus.
0: Santa Maria, Mãe de Deus, rogai por nós, pecadores, agora e na hora da nossa morte. Amém.
1: Ave Maria, cheia de graça, o Senhor é convosco. Bendita sois vós entre as mulheres, e bendito é o fruto do vosso ventre, Jesus.
0: Santa Maria, Mãe de Deus, rogai por nós, pecadores, agora e na hora da nossa morte. Amém.
1: Ave Maria, cheia de graça, o Senhor é convosco. Bendita sois vós entre as mulheres, e bendito é o fruto do vosso ventre, Jesus.
0: Santa Maria, Mãe de Deus, rogai por nós, pecadores, agora e na hora da nossa morte. Amém.
1: Ave Maria, cheia de graça, o Senhor é convosco. Bendita sois vós entre as mulheres, e bendito é o fruto do vosso ventre, Jesus.
0: Santa Maria, Mãe de Deus, rogai por nós, pecadores, agora e na hora da nossa morte. Amém.
1: Ave Maria, cheia de graça, o Senhor é convosco. Bendita sois vós entre as mulheres, e bendito é o fruto do vosso ventre, Jesus.
0: Santa Maria, Mãe de Deus, rogai por nós, pecadores, agora e na hora de nossa morte. Amém.
1: Ave Maria, cheia de graça, o Senhor é convosco. Bendita sois vós entre as mulheres, e bendito é o fruto do vosso ventre, Jesus.
0: Santa Maria, Mãe de Deus, rogai por nós, pecadores, agora e na hora da nossa morte. Amém.
1: Ave Maria, cheia de graça, o Senhor é convosco. Bendita sois vós entre as mulheres, e bendito é o fruto do vosso ventre, Jesus.
0: Santa Maria, Mãe de Deus, rogai por nós, pecadores, agora e na hora da nossa morte. Amém.
1: Ave Maria, cheia de graça, o Senhor é convosco. Bendita sois vós entre as mulheres, e bendito é o fruto do vosso ventre, Jesus.
0: Santa Maria, Mãe de Deus, rogai por nós, pecadores, agora e na hora da nossa morte. Amém.
1: Ave Maria, cheia de graça, o Senhor é convosco. Bendita sois vós entre as mulheres, e bendito é o fruto do vosso ventre, Jesus.
0: Santa Maria, Mãe de Deus, rogai por nós, pecadores, agora e na hora da nossa morte. Amém.
1: Glória ao Pai, ao Filho e ao Espírito Santo.
0: Como era no princípio, agora e sempre. Amém.
1: Ó meu bom Jesus, perdoai-nos, livrai-nos do fogo do inferno, e levai as almas todas para o céu, e socorrei principalmente as que mais precisarem. Nossa Senhora de Fátima e São Francisco,
0: rogai por nós. É no terceiro mistério gozoso, onde contemplamos
1: o nascimento do menino Jesus.
0: Pai nosso que estais no céu, santificado seja vosso nome. Venha a nós o vosso reino. Seja feita a vossa vontade, assim na terra como no céu.
1: O pão nosso de cada dia nos dai hoje, perdoai as nossas ofensas, assim como nós perdoamos a quem nos tem ofendido. E não nos deixeis cair em tentação, mas livrai-nos do mal. Amém.
0: Ave Maria, cheia de graça, o Senhor é convosco. Bendita sois vós entre as mulheres, e bendito o fruto do vosso ventre, Jesus.
1: Santa Maria, Mãe de Deus, rogai por nós, pecadores, agora e na hora de nossa morte. Amém.
0: Ave Maria, cheia de graça, o Senhor é convosco. Bendita sois vós entre as mulheres, e bendito o fruto do vosso ventre, Jesus.
1: Santa Maria, Mãe de Deus, rogai por nós, pecadores, agora e na hora de nossa morte. Amém.
0: Ave Maria, cheia de graça, o Senhor é convosco. Bendita sois vós entre as mulheres, e bendito o fruto do vosso ventre, Jesus.
1: Santa Maria, Mãe de Deus, rogai por nós, pecadores, agora e na hora de nossa morte. Amém.
0: Ave Maria, cheia de graça, o Senhor é convosco. Bendita sois vós entre as mulheres, e bendito o fruto do vosso ventre, Jesus.
1: Santa Maria, Mãe de Deus, rogai por nós, pecadores, agora e na hora de nossa morte. Amém.
0: Ave Maria, cheia de graça, o Senhor é convosco. Bendita sois vós entre as mulheres, e bendito o fruto do vosso ventre, Jesus.
1: Santa Maria, Mãe de Deus, rogai por nós, pecadores, agora e na hora de nossa morte. Amém.
0: Ave Maria, cheia de graça, o Senhor é convosco. Bendita sois vós entre as mulheres, e bendito o fruto do vosso ventre, Jesus.
1: Santa Maria, Mãe de Deus, rogai por nós, pecadores, agora e na hora de nossa morte. Amém.
0: Ave Maria, cheia de graça, o Senhor é convosco. Bendita sois vós entre as mulheres, e bendito o fruto do vosso ventre, Jesus.
1: Santa Maria, Mãe de Deus, rogai por nós, pecadores, agora e na hora de nossa morte. Amém.
0: Ave Maria, cheia de graça, o Senhor é convosco. Bendita sois vós entre as mulheres, e bendito o fruto do vosso ventre, Jesus.
1: Santa Maria, Mãe de Deus, rogai por nós, pecadores, agora e na hora de nossa morte. Amém.
0: Ave Maria, cheia de graça, o Senhor é convosco. Bendita sois vós entre as mulheres, e bendito o fruto do vosso ventre, Jesus.
1: Santa Maria, Mãe de Deus, rogai por nós, pecadores, agora e na hora de nossa morte. Amém.
0: Ave Maria, cheia de graça, o Senhor é convosco. Bendita sois vós entre as mulheres, e bendito o fruto do vosso ventre, Jesus.
1: Santa Maria, Mãe de Deus, rogai por nós, pecadores, agora e na hora de nossa morte. Amém.
0: Glória ao Pai, o Filho e ao Espírito Santo.
1: Como era no princípio, agora e sempre. Amém.
0: Ó meu bom Jesus,
1: perdoai-nos, livrai-nos do fogo do inferno. Levai as almas todas para o céu, e socorrei principalmente as que mais precisarem.
0: Nossa Senhora de Fátima e São Francisco,
1: rogai por nós.
0: Quarto mistério gozoso, contemplamos
1: a apresentação de Jesus no templo. Pai nosso que estais no céu, santificado seja o vosso nome. Venha a nós o vosso reino, seja feita a vossa vontade, assim na terra como no céu.
0: O pão nosso de cada dia nos dai hoje, perdoai as nossas ofensas, assim como nós perdoamos a quem nos tem ofendido. E não nos deixeis cair em tentação, mas livrai-nos do mal. Amém.
1: Ave Maria, cheia de graça, o Senhor é convosco. Bendita sois vós entre as mulheres, e bendito é o fruto do vosso ventre, Jesus.
0: Santa Maria, Mãe de Deus, rogai por nós, pecadores, agora e na hora da nossa morte. Amém.
1: Ave Maria, cheia de graça, o Senhor é convosco. Bendita sois vós entre as mulheres, e bendito é o fruto do vosso ventre, Jesus.
0: Santa Maria, Mãe de Deus, rogai por nós, pecadores, agora e na hora da nossa morte. Amém.
1: Ave Maria, cheia de graça, o Senhor é convosco. Bendita sois vós entre as mulheres, e bendito é o fruto do vosso ventre, Jesus.
0: Santa Maria, Mãe de Deus, rogai por nós, pecadores, agora e na hora da nossa morte. Amém.
1: Ave Maria, cheia de graça, o Senhor é convosco. Bendita sois vós entre as mulheres, e bendito é o fruto do vosso ventre, Jesus.
0: Santa Maria, Mãe de Deus, rogai por nós, pecadores, agora e na hora da nossa morte. Amém.
1: Ave Maria, cheia de graça, o Senhor é convosco. Bendita sois vós entre as mulheres, e bendito é o fruto do vosso ventre, Jesus.
0: Santa Maria, Mãe de Deus, rogai por nós, pecadores, agora e na hora da nossa morte. Amém.
1: Ave Maria, cheia de graça, o Senhor é convosco. Bendita sois vós entre as mulheres, e bendito é o fruto do vosso ventre, Jesus.
0: Santa Maria, Mãe de Deus, rogai por nós, pecadores, agora e na hora de nossa morte. Amém.
1: Ave Maria, cheia de graça, o Senhor é convosco. Bendita sois vós entre as mulheres, e bendito é o fruto do vosso ventre, Jesus.
0: Santa Maria, Mãe de Deus, rogai por nós, pecadores, agora e na hora da nossa morte. Amém.
1: Ave Maria, cheia de graça, o Senhor é convosco. Bendita sois vós entre as mulheres, e bendito é o fruto do vosso ventre, Jesus.
0: Santa Maria, Mãe de Deus, rogai por nós, pecadores, agora e na hora da nossa morte. Amém.
1: Ave Maria, cheia de graça, o Senhor é convosco. Bendita sois vós entre as mulheres, e bendito é o fruto do vosso ventre, Jesus.
0: Santa Maria, Mãe de Deus, rogai por nós, pecadores, agora e na hora da nossa morte. Amém.
1: Ave Maria, cheia de graça, o Senhor é convosco. Bendita sois vós entre as mulheres, e bendito é o fruto do vosso ventre, Jesus.
0: Santa Maria, Mãe de Deus, rogai por nós, pecadores, agora e na hora da nossa morte. Amém.
1: Glória ao Pai, ao Filho e ao Espírito Santo.
0: Como era no princípio, agora e sempre. Amém.
1: Ó meu bom Jesus, perdoai-nos, livrai-nos do fogo do inferno, e levai as almas todas para o céu, e socorrei principalmente as que mais precisarem. Nossa Senhora de Fátima e São Francisco,
0: rogai por nós. E no quinto mistério gozoso, contemplamos
1: a perda e o encontro de Jesus.
0: Pai nosso que estais no céu, santificado seja vosso nome. Venha a nós o vosso reino. Seja feita a vossa vontade, assim na terra como no céu.
1: O pão nosso de cada dia nos dai hoje. Perdoai as nossas ofensas, assim como nós perdoamos a quem nos tem ofendido. E não nos deixeis cair em tentação, mas livrai-nos do mal. Amém.
0: Ave Maria, cheia de graça, o Senhor é convosco. Bendita sois vós entre as mulheres, e bendito o fruto do vosso ventre, Jesus.
1: Santa Maria, Mãe de Deus, rogai por nós, pecadores, agora e na hora de nossa morte. Amém.
0: Ave Maria, cheia de graça, o Senhor é convosco. Bendita sois vós entre as mulheres, e bendito o fruto do vosso ventre, Jesus.
1: Santa Maria, Mãe de Deus, rogai por nós, pecadores, agora e na hora de nossa morte. Amém.
0: Ave Maria, cheia de graça, o Senhor é convosco. Bendita sois vós entre as mulheres, e bendito o fruto do vosso ventre, Jesus.
1: Santa Maria, Mãe de Deus, rogai por nós, pecadores, agora e na hora de nossa morte. Amém.
0: Ave Maria, cheia de graça, o Senhor é convosco. Bendita sois vós entre as mulheres, e bendito o fruto do vosso ventre, Jesus.
1: Santa Maria, Mãe de Deus, rogai por nós, pecadores, agora e na hora de nossa morte. Amém.
0: Ave Maria, cheia de graça, o Senhor é convosco. Bendita sois vós entre as mulheres, e bendito o fruto do vosso ventre, Jesus.
1: Santa Maria, Mãe de Deus, rogai por nós, pecadores, agora e na hora de nossa morte. Amém.
0: Ave Maria, cheia de graça, o Senhor é convosco. Bendita sois vós entre as mulheres, e bendito o fruto do vosso ventre, Jesus.
1: Santa Maria, Mãe de Deus, rogai por nós, pecadores, agora e na hora de nossa morte. Amém.
0: Ave Maria, cheia de graça, o Senhor é convosco. Bendita sois vós entre as mulheres, e bendito o fruto do vosso ventre, Jesus.
1: Santa Maria, Mãe de Deus, rogai por nós, pecadores, agora e na hora de nossa morte. Amém.
0: Ave Maria, cheia de graça, o Senhor é convosco. Bendita sois vós entre as mulheres, e bendito o fruto do vosso ventre, Jesus.
1: Santa Maria, Mãe de Deus, rogai por nós, pecadores, agora e na hora de nossa morte. Amém.
0: Ave Maria, cheia de graça, o Senhor é convosco. Bendita sois vós entre as mulheres, e bendito o fruto do vosso ventre, Jesus.
1: Santa Maria, Mãe de Deus, rogai por nós, pecadores, agora e na hora de nossa morte. Amém.
0: Ave Maria, cheia de graça, o Senhor é convosco. Bendita sois vós entre as mulheres, e bendito o fruto do vosso ventre, Jesus.
1: Santa Maria, Mãe de Deus, rogai por nós, pecadores, agora e na hora de nossa morte. Amém.
0: Glória ao Pai, ao Filho e ao Espírito Santo.
1: Como era no princípio, agora e sempre. Amém.
0: Ó meu bom Jesus,
1: perdoai-nos, livrai-nos do fogo do inferno, elevai as almas todas para o céu, e socorrei principalmente as que mais precisarem.
0: Nossa Senhora de Fátima e São Francisco,
1: rogai por nós.
0: Infinitas graças vos damos, soberana rainha, pelos benefícios que todos os dias recebemos de vossas mãos liberais. Dignai-vos, agora e para sempre, tomar-nos debaixo de vosso poderoso amparo. E para mais nos obrigar-nos, vos saudamos com uma salve, rainha.
1: Salve, rainha, mãe de misericórdia, vida, doçura, esperança nossa, salve. A vós bradamos, degredados filhos de Eva. A vós suspirando, gemendo e chorando nesse vale de lágrimas. Eia, pois, advogada nossa, esses vossos olhos misericordiosos a nós volveis. E depois desse desterro, mostrai-nos Jesus, bendito o fruto do vosso ventre. Ó clemente, ó piedosa, ó doce sempre Virgem Maria,
0: rogai por nós, Santa Mãe de Deus,
1: para que sejamos dignos das promessas de Cristo.
0: Juntos rezamos o Santo Terço. Que possamos ficar com as bênçãos de Deus e proteção de Nossa Senhora. Em nome do Pai, do Filho e do Espírito Santo. Amém. Paz e bem.
1: Santa alegria.
0: Louvado seja o nosso Senhor Jesus Cristo.
1: Para sempre seja louvado.
2: 4 horas e 44 minutos.

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1: Quatro horas e 58 minutos.
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3: 13 graus. 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
1: Bueno, o surungo de rancho só tem valor com a gaita bem gaúcha. 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Até chega pra perto, meu velho, com esta gaita gaúcha.

0: Obrigado, mano. Obrigado.
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5: 7 horas e 1 minuto.
6: 13 graus.

0: Olá, bom dia! 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Começamos com as informações do Vaticano.
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2: À présent, sa sainteté va saluer en italien les francophones.
3: A catequese do Papa Leão XIV, na audiência geral desta quarta-feira, recordou a recente viagem apostólica do pontífice à França, de 25 a 28 de setembro. Fiquei tocado pelo fervor e pelo entusiasmo com que fui acolhido, disse ele, na saudação aos peregrinos de língua francesa presentes na Praça São Pedro.
4: Sono rimasto colpito dal fervore e dall'entusiasmo con cui sono stato accolto in Francia. Rendo grazie a Dio.
3: Dou graças a Deus e rezo para que os pastores continuem correspondendo às expectativas dos fiéis, especialmente as dos jovens.
4: Vi benedico di cuore.
3: De fato, ao recordar a vigília com a nova geração no Stade de France, o Papa disse o quanto o encontro revelou a fé viva daqueles que amam Jesus, enquanto a missa em Paris mostrou sinais da verdadeira reconstrução da igreja na França, confirmados pelo expressivo número de novos batizados. Aos peregrinos de língua espanhola, Leão falou da etapa de Lourdes e do cuidado da Mãe da Igreja, que dá esperança a quem sofre no corpo e no espírito, confirmando que toda a vida humana conserva uma dignidade inviolável.
4: Pedimos ao Senhor, por intercessão de Nossa Senhora de Lourdes, que mantenha encendida em nós a lâmpada da fé.
3: Peçamos ao Senhor, por intercessão de Nossa Senhora de Lourdes, que mantenha acesa em nossos corações a lâmpada da fé, da esperança e da caridade, e que sejamos um em Cristo para que o mundo possa crer nele.
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0: Vamos agora à participação do Frei Bruno Glab.
5: Amigos e amigas que nos acompanham semanalmente em nossa reflexão bíblica, a nossa saudação de paz e bem. 27º domingo do tempo comum. O evangelho de hoje é Mateus capítulo 21, do versículo 33 a até o 43, é a parábola da vinha arrendada. A vinha é a obra de Deus confiada ao povo de Deus. Este povo devia produzir bons frutos, isto é, amor, justiça, bondade, misericórdia. Jesus se dirige aos líderes religiosos do seu tempo, isto é, os sumos sacerdotes, os anciãos, ou seja, as lideranças. O texto está em estreita relação com a primeira leitura da missa de hoje, isto é, Isaías capítulo 5, versículo 1 até o

0: povo de Deus. O dono da vinha é Deus. Os vinhateiros, ou aqueles que arrendaram a vinha, são os líderes religiosos, sacerdotes, anciãos, doutores da lei, etc. Eles eram os responsáveis para que a vinha produzisse bons frutos de justiça, de amor, paz, etc. Os servos enviados para receber esses frutos são os profetas que chamavam o povo de volta à conversão. Mas os profetas nunca foram muito bem recebidos. Poderíamos aqui citar Elias, Eliseu, Amós, Jeremias e tantos outros. O filho morto pelos arrendatários é Jesus Cristo. Assim, os arrendatários não só deixaram de pagar a porcentagem dos bons frutos, mas perseguiram os profetas e mataram o filho. Eles fecharam a via de comunicação com Deus, rejeitando e matando o filho, eles cortaram o canal de graça que vem de Deus. O próprio Jesus diz: eu sou o caminho, a verdade, a vida, ninguém vai ao Pai se não for por mim. Lemos isto no Evangelho de São João, capítulo 14, versículo 6. O que sobra para quem rejeita Jesus? Assim, a pedra rejeitada se tornou pedra angular de uma nova construção, ou seja, quando Jesus ressuscita, inicia uma nova construção, aquilo que nós chamamos de igreja. A vinha, obra de Deus, foi retirada das mãos das autoridades religiosas judaicas e confiada a um outro povo, isto é, a igreja, formada por todos os povos, para produzir os frutos que Deus espera. O que Mateus quis dizer com esta história? Primeiro, nos anos 80, quando ele escreve seu evangelho, a maioria já não era formada por judeus, os primeiros arrendatários, mas eram os gentios, isto é, os outros vinhateiros. Não importa ser judeu ou gentio, importa produzir bons frutos e acolher o filho enviado pelo Pai. Em segundo lugar, Mateus quer instar os cristãos dos anos 80, que já estavam assim um pouco esfriados, a não repetir os erros dos primeiros arrendatários, isto é, produzir bons frutos para Deus. Eu e você somos estes novos arrendatários que precisamos produzir os frutos que Deus de nós espera: amor, justiça e bondade. A todos e a todas, nossa saudação de paz e bem.
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Meu amigo, lá minha amiga ouvinte, esse é o momento Despertai. Que bom que estamos juntos mais uma vez. Eu espero que também você nos ajude a divulgar para que outras pessoas escutem nesta emissora, nesta mesma hora. E assim nós vamos ajudando a anunciar a palavra, o pensamento, a mensagem de esperança. Queria falar hoje sobre a importância de questionar o relacionamento. O que significa isso?

Seja num relacionamento que nem mesmo começou, num relacionamento que já vem há muitos anos sem sair do lugar, num relacionamento que se mostra falido, não continue a viver de ilusões. Tome alguma decisão, busque o diálogo, converse sobre as coisas que incomodam, encare a realidade. Veja se o seu relacionamento está ajudando a se sentir verdadeiramente vivo, viva. Estar ao lado de alguém e manter esse relacionamento não isenta você e o seu parceiro de se questionarem. Qual é a questão que tem que fazer? O que esse relacionamento tem trazido para a nossa vida? É um grande engano não querer dizer aquilo que se sente para tentar manter um relacionamento tranquilo. Alguns chegam a optar pelo silêncio. Então eles dizem, é melhor eu não dizer nada. Que grande engano. No desejo de manter a paz sonhada ou pelo medo da verdade que só o diálogo pode revelar, deixaram-se conduzir para um divórcio emocional. Estão divorciados, mas juntos. E as pessoas que se sentem presas em casamentos infelizes costumam se sentir miseráveis. Os casamentos que duram nem sempre são desprovidos de conflitos. Alguns casais brigam, mas também cobrem um ao outro de afeto. Outros casais nunca levantam a voz, mas também raramente elogiam ou acariciam um ao outro. Se a gente pergunta a casais de uma relação duradoura qual o segredo, um dos segredos é conversar sobre tudo. Questione o seu relacionamento. Os tombos mais altos são aqueles que nunca ventilaram a hipótese de uma decepção ou ruptura. Parta da realidade, pois ninguém neste mundo está imune a quedas. Para que um dia você não repita aquela costumeira frase: achei que isso nunca ia acontecer comigo. Dialogue, questione o seu relacionamento. Uma briga, uma discussão não precisam necessariamente ser o fim de uma relação. A dúvida conversada é muito mais saudável do que a certeza cega e ilusória. Caro ouvinte, pense nisso. Curta a nossa página no Facebook e aí vai receber diariamente outras mensagens.

0: Um forte abraço, um ótimo fim de semana. Deus te abençoe e te guarde. Em nome do Pai, do Filho e do Espírito Santo. Amém.
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3: Conselhos de São Francisco da pobreza em espírito. Bem-aventurados os pobres de espírito, porque deles é o reino dos céus. Muitos há que são zelosos na oração, no culto divino, e praticam muito abstinência, mortificação corporal. Mas por causa de uma única palavra que lhes pareça ferir o próprio eu, ou de alguma coisa que se lhes tire, logo se mostram escandalizados e perturbados. Esses não são pobres em espírito, pois quem é deveras pobres em espírito odeia a si mesmo e ama os que lhe batem na face. Ser pobre em espírito é dar espaço para Deus, meu irmão, minha irmã. Seja um franciscano, seja uma franciscana, paz e bem.
4: Faremos agora uma breve pausa. Voltamos daqui a pouquinho.

0: 7:19.
1: 13 graus.
2: Estamos de volta com o Caminhos da Fé nessa manhã de domingo. Hoje é dia 4 de outubro e a gente está de volta já para falar de uma ação da Campanha da Fraternidade 2026 na cidade de Marau.
3: E a gente entra agora aqui na programação para falar sobre religião, hoje conversando aqui sobre a Campanha da Fraternidade 2026. Para isso, eu tenho aqui junto comigo o Frei Edmar de Azevedo e também com o Jandir Dalpiaz, ele que é associado da MPD. Começando aqui primeiro contigo, Frei, bem-vindo à nossa programação.
4: Muito obrigado, paz e bem, Júlia.
3: Paz e bem. Frei, todos os anos a gente tem, né, a Campanha da Fraternidade. Como que vai funcionar em 2026?
4: Bom, então a Campanha da Fraternidade esse ano, né, todo ano ele tem um assunto que trabalha alguma questão social também, que a gente precisa dar uma atenção. E esse ano, então, o tema da campanha, que foi lançado na quaresma, é fraternidade e moradia, né? E o lema da campanha esse ano, então, ele veio morar entre nós. A gente trabalhou bastante esse tema na campanha na quaresma, né? Quando foi lançado a campanha da fraternidade. E esse ano, essa campanha, ela tem o objetivo, então, de despertar essa consciência sobre o direito à moradia digna, né, como uma expressão de fé, né, e exigir políticas públicas contra, então, essa questão que nós temos a dificuldade da moradia digna no Brasil. Todo ano a gente trata um assunto, né, e esse ano, então, especialmente a moradia, né, junto com a campanha da fraternidade. E nós sabemos as dificuldades que nós temos não só em Marau, mas no Brasil, sobre a questão da moradia. E esse ano, então, junto com a associação, a gente resolveu fazer essa provocação, né? Essa provocação para a comunidade, para as nossas comunidades, de tratar esse assunto de uma forma mais prática, junto, então, com as comunidades e com as dificuldades que cada comunidade poderia ter.
3: Perfeito. Jandira, vamos falar um pouquinho também sobre, é a primeira vez, então, né, que a paróquia faz essa parceria com a MPD. Como que vai funcionar essa parceria? E, primeiramente, bem-vindo aqui à nossa programação.
5: Bom dia, Júlia. Bom dia, Frei Edmar. Bom dia a todos os ouvintes que nos acompanham, né, através da tua Rádio Alvorada. Realmente, que nem o Frei Edmar comentou, eu me lembro que o Frei Laércio, aí, quando foi lançada a campanha da fraternidade, nos provocou dizendo, olha, qual é a ação, o gesto concreto que nós podemos realizar, né, nesta campanha da fraternidade como, né, como igreja, como entidade e também, né, com o olhar para o tema da campanha da fraternidade, que é moradia digna. E a gente pensou também moradia digna, por que não dizer moradia digna com acessibilidade? Então, essa provocação, ele disse, ó, nós podemos fazer, escolher uma família. E como nós da associação já fizemos uma edição, né, dessa ação que visa dar condições, lá na, principalmente para as famílias PCDs, a gente disse para o Frei Laércio, olha, nós temos um conjunto de famílias que elas precisam, e nós estamos levantando os dados, e que elas se encaixariam nessa ação. Então, ao invés de uma, nós sugerimos que fosse pegou um conjunto. Então, são 16 famílias. Uhum. E que nós propusemos, então vamos ampliar. E a gente começou a conversar, pensando em estratégias, pensando em como levar esse plano adiante. Então a gente, né, junto com o Frei Edmar, com o Frei Laércio, com a associação também, a gente viu que é possível sim, e que nós temos toda essa capacidade também de oportunizar, né, uma moradia mais digna e para essas pessoas que tanto precisam. Então nós estamos aqui, né, tem esse projeto, ele tem algumas partes, né? Nós fizemos o levantamento das famílias, nós temos a engenheira Maria Elizabeth Tramontina Bete, né, que ela está fazendo o levantamento técnico de projeto em cada residência. A semana que vem ela já conclui. E depois a gente vai fazer a parte mais operacional, que é a parte de campo, né? A parte de lá com as próprias famílias. Então, acho que o Frei Edmar também pode dar mais elementos a respeito de como é que vai ser a próxima fase e depois, se precisar, eu complemento.
3: Perfeito. Frei Edmar, então, são várias etapas, né, que devem ser construídas junto com a comunidade. Nessas 16 famílias, como que foi para escolher elas e agora como que esse trabalho vai se desenvolver? A gente sabe que cada família tem um pedido próprio, né? Tem uma realidade diferente. Como que funciona?
4: Então, essas 16 famílias, elas foram, na verdade, selecionadas, né, através da associação e apresentadas para a paróquia, juntamente com a comunidade que ela faz parte, né? A ideia, então, a partir desse primeiro movimento que foi feito, o levantamento, agora, então, a gente vai entrar em contato com as comunidades, com as diretorias, com os membros de cada comunidade aonde essa família faz parte, onde essa família habita. A ideia, além da questão física, de ajudar na estrutura, é também despertar que a comunidade conheça, né? Tornar essas pessoas visíveis na comunidade e fazer com que a comunidade também participe dessa construção, né? Não uma construção somente física, mas com ideias, com uma solução, para que a família também se sinta participativa na comunidade. Então, a gente dar visibilidade para essas famílias, além da questão física, mas também a questão religiosa, né? Então, saber que essa pessoa existe na comunidade, saber que essa pessoa pode fazer parte da comunidade a partir também dessa integração. Claro que a comunidade, ela vai estar participando da construção, né? Cada comunidade com a sua demanda, né? Algumas comunidades com uma questão mais prática, mais fácil de ser resolvidas, algumas que vai demandar um pouquinho mais de conversa, que vai demandar um pouquinho mais de empenho da comunidade, né? Mas não olhando somente para a questão financeira, mas por uma solução que seja mais fácil. E para isso também a gente já fez, então, através da Pascom da paróquia, né? A gente já disponibilizou, então, um card que foi lançado, né? Onde a gente vai ter essa consciência da campanha da fraternidade, mas também a gente vai trabalhar com valores, quem quiser ajudar, né, valores que vão ser arrecadados numa conta específica da associação, e também pessoas que queiram prestar algum serviço, que tenham alguma habilidade, né, tanto na questão da construção, quanto na questão prática, a gente vai arrecadar e ajudar, enfim, nessa questão da mão de obra também. Esse card, ele já foi disponibilizado, então, né, nas redes sociais da paróquia, junto com uma conta, né, então, para doação em nome da associação, que depois vai ser, então, separado e visto cada necessidade. Não sei se, Jandir, mais alguma coisa a nível da questão dos passos, né?
5: Frei Edmar e Júlia, eu acredito que nós, cristãos, né, seguidores de Cristo, eu acho que nós temos o compromisso e com as pessoas, com aqueles que mais precisam e com os pequenos. Então, essa é o olhar também da associação, que ela se preocupa também assim com uma visão sistêmica dos seus associados. Não é somente a deficiência, mas é aquilo que possa contribuir com a dignidade, com a promoção do ser humano, com aquilo que eleva a nossa humanidade. Então, assim, que tipo de reformas, né, são essas que a gente vai fazer? São pequenos ajustes, são pequenas, vamos dizer assim, obras que não vai demandar de um volume grande de recursos. Eu vou citar, por exemplo, assim, um corrimão.
3: Uhum.
5: Um ajuste, por exemplo, porque a cadeira de rodas não acessa ao banheiro para tomar banho, para um cadeirante. É uma rampa de acesso, é o telhado que está caindo, é um pedaço de calçada que falta, que a cadeira tem dificuldade de passar. Então, são pequenos ajustes que vão, né, proporcionar maior comodidade e maior bem-estar, né, para essas famílias. O que a gente vai precisar? Vai precisar, assim, para fazer a efetivação, e isso eu acho que, Frei Edmar, é o grande, é o nosso grande desafio, é fazer com que a comunidade também se sinta parte, que ela olhe para aqueles também que convivem, que fazem parte da comunidade e que muitas vezes, assim, são invisíveis. Eles estão ali, têm uma vida social, assim, muito pouco participativa, porque ainda, infelizmente, tem muito preconceito, ainda, infelizmente, tem muitas barreiras que precisam ser vencidas, né? Para que essas pessoas também sejam consideradas pessoas, um cidadão, com sua dignidade, assim, plena, com seu exercício da sua cidadania, que ele seja, né, participante da sua própria comunidade. E eu acho que o espírito é que a comunidade se envolva e que a gente possa demonstrar esse nosso compromisso de solidariedade numa ação efetiva, né? Porque a fé sem obras é morta. Então, a gente quer fazer com que a comunidade também possa demonstrar, através de um exemplo concreto, a sua solidariedade para com essas pessoas. Então, temos mais algumas outras partes aí que, né, depois vem a parte mais operacional, mas aí que vai estar ligada diretamente à parte mais técnica, a engenheira, né, é uma excelente profissional. Um abraço para a engenheira Bete, que ela vem acompanhando na sua segunda edição, e tenho certeza depois a gente vai conversar com a comunidade, vai conversar com as famílias e vai fazer tudo, e no final a gente vai fazer a prestação de contas devidas, como é praxe da própria associação.
3: Jandira, agora para quem está escutando aqui a entrevista e tem algum recurso, quer também dar esse valor, sabe do benefício às famílias, como que funciona para entrar em contato com vocês, mandar uma mensagem, ou também, né, para fazer esse Pix? Eu sei que o Pix é uma chave telefone, já dá para passar. Você, nosso ouvinte, está aqui escutando, já anota a chave Pix. Então, Frei, pode passar aqui para a gente?
4: Sim, então quem também deseja ajudar, né, quem deseja fazer parte desse projeto, pode entrar direto em contato com a associação, né, através do Jandir, ou também na paróquia, né, vai ali com as meninas. Também nós temos uma chave Pix, então, para arrecadar os fundos para esse processo, que é o 54996661493. Essa chave Pix está em nome da Associação Marauense. Como o Jandir falou, então, a gente vai arrecadar os valores, né, e depois também prestar contas para a comunidade. Uma coisa muito importante, Júlia, de a gente falar, nós temos 16 famílias, e aí a gente pode se questionar. Nós temos hoje na paróquia 55 comunidades, né? Então, vamos supor que seja uma família, mais ou menos duas por comunidade. Algumas comunidades não vão ter pessoas, né, que são assistidas ou que têm a necessidade, mas elas também são convidadas a estar junto, né? Uhum. Então, as comunidades, as diretorias, os grupos, né, também podem procurar os grupos de jovens, também podem fazer a sua ação. Então, as comunidades que desejarem também, depois a gente vai passar no conselho, né, as comunidades que desejarem também procurem a associação, procurem a paróquia, não só pela questão do valor, né, mas a questão de estar envolvido com o projeto da paróquia. Então, as comunidades que não tiverem uma pessoa que more na sua comunidade, né, então elas também podem procurar através do Pix ou na Secretaria Paroquial também.
3: Perfeito. Frei Edmar, muito obrigada por estar aqui. Com certeza vamos, a partir dos próximos passos, das próximas etapas, ir também retomando esse assunto e trazendo mais detalhes. Obrigada.
4: Muito obrigado, Júlia. Paz e bem. Obrigado, Jandir, também por essa parceria com a associação, onde a gente também vai colocando, né, a prática do ser cristão no dia a dia, né, na rua, onde a gente também deve estar.
3: Gente, também deixar aqui nosso agradecimento, também um pouquinho fazer esse convite para que as pessoas, então, também acompanhem o trabalho da Associação Marauense da Pessoa com Deficiência, e um grande abraço.
5: Júlia, obrigado pela oportunidade, né, a tua rádio, sempre a nossa parceira ali, né, nessas causas, e que é uma causa... Eu sempre penso, né? Pensa bem, numa família que não tem nenhum tipo de deficiência e compara com uma família que tem, né, alguém com deficiência, vocês vejam bem o grau de dificuldade, as barreiras, a condição socioeconômica, enfim, um conjunto de coisas que muitas vezes, questões socioeconômicas que impedem essas famílias de ter uma condição de vida melhor. Então, nós temos, assim, nossa proposta, né, Frei Edmar, é desafiar a nossa comunidade, fazer aflorar esse sentimento de solidariedade. Eu sei que é muito forte, Mara, local. Eu tenho certeza que muitos vão se engajar nessa luta, e é uma luta assim que vai promover a dignidade do ser humano, né, dar melhores condições. Então a gente está muito feliz por essa campanha, essa parceria com a paróquia e com a tua rádio Alvorada, e tenho certeza que nós vamos ter êxito, porque eu acho que em primeiro lugar a vida, em primeiro lugar a nossa humanidade, né, ser solidário é o que a nossa humanidade é que nos faz a diferença naquilo que a gente pode fazer um mundo melhor, né? A gente tem condições de fazer muita coisa linda, muita coisa bonita, demonstrar o nosso amor, demonstrar que o que mais importa não é aquilo que a gente tem, mas aquilo que a gente é, como a gente trata aqueles que mais precisam. Então, a nossa gratidão e o nosso convite que todos participem dessa ação. Muito obrigado.
3: Perfeito. Isso aí, a gente conversou agora então sobre a campanha da Fraternidade 2026 aqui com o Frei Edmar de Azevedo e também o Gentir Dalpiaz, ele que é integrante então da Associação Marauense da Pessoa com Deficiência. Eu volto agora para a programação. Júlia Berghetti Xavier para a emissora.
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1: 7:35, 13 graus.
2: Esse é o Caminhos da Fé, aqui pela Rede Tua Rádio. Muito obrigado pela audiência de sempre. Estudos avançam para restauro da Catedral Nossa Senhora da Oliveira em Vacaria.
6: Na última semana, em Vacaria, foi realizada uma reunião de alinhamento sobre o projeto de restauro da Catedral Nossa Senhora da Oliveira. Participaram do encontro o bispo diocesano de Vacaria, Dom Silvio Guterres Dutra, o pároco da Catedral, Padre Cláudio Precendo, integrantes do Conselho Paroquial e membros da equipe responsável pelo projeto de restauro. Um dos principais assuntos tratados foi a porosidade da pedra moura, um material que reveste a parte externa da igreja. O objetivo dos estudos é encontrar uma solução que contribua para reduzir a absorção de umidade e deterioração da pedra, ajudando a preservar tanto a estrutura externa quanto os espaços internos da igreja e prevenindo possíveis danos recorrentes da umidade, como surgimento de mofo e de outras deteriorações. Foi realizado um teste com produto importado da Alemanha, desenvolvido a partir de técnicas específicas de conservação. A aplicação foi feita diretamente em algumas pedras da catedral, enquanto um fragmento da pedra também foi levado para análise e testes complementares. A equipe responsável pelo estudo acompanhou o procedimento e, posteriormente, vai avaliar o comportamento do produto e os resultados obtidos, a fim de verificar a eficácia na proteção da estrutura contra a umidade. A iniciativa integra os estudos técnicos necessários para definir os procedimentos mais adequados à preservação da pedra e à conservação da catedral. A reunião representa mais uma etapa importante no processo de planejamento e preparação para o início dos serviços. Da tua Rádio Fátima de Vacaria, Fábia Schiller.
2: E agora as informações que chegam da Rádio Garibaldi.
7: No sábado, dia 26 de setembro, a Igreja Matriz São Pedro viveu um momento especial de fé e alegria com a celebração dos batizados. A celebração foi presidida pelo Frei Edson, com o apoio do Pastoral do Batismo, reunindo famílias e a comunidade para acolher as 16 crianças que, pelo sacramento do batismo, iniciam sua caminhada na fé e passam a fazer parte da comunidade cristã. Um momento de graça e renovação, celebrado com muita alegria junto às famílias, padrinhos e a toda a comunidade. Da tua Rádio Garibaldi, Eduardo Bacon da Silva.
8: Diocese em Comunicação, o seu informativo semanal com as notícias da Diocese de Caxias do Sul. Estamos no 27º domingo do tempo comum, dias 3 e 4 de outubro de 2026. E vamos aos destaques da Diocese ao longo da semana. Mais de 800 jovens celebram a 9ª Jornada Diocesana da Juventude em Flores da Cunha.
1: Alegria, fé, diversão e oração marcaram a 9ª Jornada Diocesana da Juventude, realizada neste sábado, 26 de setembro, em Flores da Cunha. Mais de 800 jovens, representantes de diversos movimentos, grupos e pastorais da Diocese de Caxias do Sul, estiveram reunidos para uma tarde de convivência, animação, formação e espiritualidade. A programação contou com momentos de catequese, que abordaram temas importantes para a juventude nos dias atuais, refletindo sobre os desafios de viver a fé em meio à realidade do mundo contemporâneo e sobre como os jovens podem permanecer firmes em sua caminhada cristã. Um dos momentos centrais da jornada foi a adoração ao Santíssimo Sacramento. Em meio ao silêncio de mais de 800 jovens, os participantes foram convidados a colocar-se diante de Jesus, presente na Eucaristia, em um momento de profunda oração e encontro com Cristo. Na sequência, foi celebrada a Santa Missa, presidida por Dom José Gislon, bispo da Diocese de Caxias do Sul, e concelebrada pelo Frei Jadir Segala, pároco da paróquia Nossa Senhora de Lourdes, de Flores da Cunha, e pelos demais sacerdotes presentes. Antes da bênção final, os jovens da região pastoral de Flores da Cunha realizaram a entrega da Cruz Peregrina, do ícone de Maria e da Capelinha de São Carlo Acutis, símbolo da juventude da Diocese de Caxias do Sul ao Vicariato de Nova Prata. Os símbolos serão levados pelas comunidades da região durante a preparação para o Dia Nacional da Juventude, celebrado no mês de outubro. Após a missa, os jovens participaram de um momento de animação com o show nacional do DJ católico Alan Nunes. Com sua música eletrônica, o artista agitou o público e encerrou a jornada em clima de alegria, deixando também a expectativa para os próximos passos da juventude na diocese. Para o vigário-geral da Diocese de Caxias do Sul, Padre Leonardo Inácio Pereira, a JTJ foi uma oportunidade de fortalecer a comunhão entre os diferentes grupos e expressões juvenis da Igreja.
9: Então, com alegria, nós estamos aqui na JTJ da Diocese de Caxias do Sul, junto com 800 jovens que se inscreveram e alguns a mais que vêm, e também seus familiares, e está sendo um momento bastante importante. Fazemos comunhão com toda a Igreja, com o nosso Papa Leão, que também esteve ontem reunido em Paris com os jovens franceses. Nós aqui estamos ao redor de Cristo, reunidos com os jovens presentes em todo o território da nossa diocese. É uma alegria ver a diversidade dos jovens, de todos os grupos praticamente, e que fazem-se presentes aqui para valorizar a caminhada em conjunto. Caminhamos juntos, somos uma igreja que percorre a mesma trilha e pretende chegar ao céu. Então é muito bonito ver a dinamicidade de cada um destes jovens. Tivemos já uma animação, agora os jovens estão nas catequeses, são 3 catequeses. Muitos jovens estão buscando o sacramento da reconciliação. E logo mais teremos um momento da adoração ao Santíssimo Sacramento, a Santa Missa e depois um show com um DJ aqui de nossa região. Uma alegria poder estar com todos aqui.
1: O bispo diocesano de Caxias do Sul, Dom José Gislon, esteve presente durante todo o evento e destacou a importância de promover momentos de formação e convivência para a juventude.
10: Estamos com a 9ª Jornada Diocesana de Juventude. Esse momento tão bonito, porque vemos o rosto jovem da diocese, da igreja, as lideranças juvenis, acima de tudo, os jovens que estão fazendo também uma caminhada, não só de formação do ponto de vista acadêmico, mas também de formação humana e espiritual. E eu creio que é sempre um momento importante para a sociedade, mas também para as instituições, para as igrejas, para a nossa igreja, investir na formação dos jovens. Porque quando investimos na formação de um jovem, nós estamos investindo no futuro da sociedade como um todo, mas também no futuro da própria igreja, formando lideranças que no amanhã assumirão também a missão dentro da igreja, ajudando a igreja a viver a sua missão no mundo. Eu creio que uma instituição que não investe nos jovens e não acredita nos jovens é sinal que já perdeu a esperança em relação ao futuro. Eu creio que muitos jovens trazem no silêncio do coração sonhos e esperança também em relação ao futuro. Como estamos ajudando os nossos jovens a cultivarem seus sonhos e alimentar a esperança em relação ao futuro? Como estamos ajudando os nossos jovens a serem protagonistas também de uma realidade nova na sociedade, no tempo de hoje, mas também se preparando para serem protagonistas no amanhã na nossa sociedade? Eu creio que o Papa Leão XIV tem falado constantemente, e assim como o Papa Francisco, de valorizar a questão dos jovens, a atuação dos jovens, e acima de tudo também motivando os jovens para que eles possam viver a dimensão da fé, mesmo em contextos muitas vezes fragilizados de família ou de comunidade ou de sociedade. Porque a fé é aquele pilar que dá sustento à vida da pessoa de afrontar as realidades da vida que muitas vezes nos ferem na caminhada da vida. E podermos superar os momentos difíceis, mas também de sermos protagonistas na história através do nosso modo de agir, de pensar e de interagir na sociedade. Por isso louvamos e agradecemos a Deus por todos os jovens que se fazem presentes, mas também pelos catequistas, pelas congregações religiosas que vieram também mostrar o seu carisma aos jovens e pela dinâmica também das paróquias, onde os padres ajudam também os jovens a se encontrar, a manter o grupo de jovens e fomentando acima de tudo os jovens para que possam atuar também na vida das comunidades. A sociedade, ela precisa ver o rosto dos jovens e ela precisa sim ver os jovens atuando na sociedade, assumindo responsabilidade, porque podemos correr um risco de acharmos que os jovens não querem responsabilidade. E às vezes nós nos fechamos, não acreditamos nos jovens ou não confiamos nos jovens, por isso não lhes entregamos responsabilidades, seja na família ou mesmo nas comunidades. Acreditar e, acima de tudo, ajudar os jovens também a poderem crescer com mais segurança e, acima de tudo, responsáveis também pelos seus atos, mas também para serem protagonistas na sociedade. Que Deus nosso Pai abençoe os nossos jovens, as famílias, as nossas comunidades, mas também todo o nosso povo de Deus a caminho. Em nome do Pai, do Filho e do Espírito Santo. Amém.
1: A JTJ é um evento anual que promove o encontro da juventude de toda a Diocese de Caxias do Sul, como sinal de comunhão e sinodalidade entre os diversos movimentos e grupos juvenis. Desde 2019, a atividade tornou-se itinerante, contemplando as comunidades das diferentes regiões pastorais da Diocese de Caxias do Sul. No próximo ano, o setor juventude da Diocese de Caxias do Sul completará 20 anos de criação. Para marcar a data, uma série de momentos está sendo preparada como forma de celebrar essa importante trajetória na evangelização da juventude diocesana.
8: Diocese de Caxias do Sul prepara o 46º Encontro Diocesano de Zeladoras de Capelinha. 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Neste ano, a principal mudança é o horário. A programação, que em anos anteriores iniciava pela manhã, neste ano será realizada totalmente à tarde, com o início às 13h30 e a conclusão às 6 da tarde. Confira o convite do coordenador diocesano da Pastoral Vocacional, Padre Luciano Dalmolin.
11: 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Aqui no Seminário Aparecida, o 46º Encontro Diocesano de Zeladoras de Capelinha. 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A partir da 1h30 da tarde, você está convidada a vir e participar desse momento de fé, de comunhão e também de renovação dessa missão tão importante que você realiza junto às famílias, comunidades e paróquias da nossa diocese. Nós temos uma programação toda especial que vai acontecer neste ano somente na parte da tarde, iniciando a 1h30 e concluindo por volta das 18 horas. Não é necessário trazer alimentos, pois aqui no próprio evento nós forneceremos. E nós pedimos também que cada uma de vocês possa confirmar a presença na sua paróquia. Lá serão organizados os grupos para o deslocamento, para a vinda até o Seminário Aparecida. Contamos com a sua presença. Deus abençoe a sua missão.
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0: Deus a bênção, do Frei Jaime Bêtega.
1: E no final do Caminhos da Fé, nós nos encontramos para este momento de bênção. Seguimos Jesus. Nossa fé nos faz caminhar. Queremos andar nos caminhos do mundo, do jeito de Francisco de Assis, com a paz e o bem no coração, com o desejo de uma vida nova, com a certeza de que, com a paz e com o bem, nós somos capazes, então, de construir a santa alegria. Vivamos intensamente a vida. Caminhar é preciso. Caminhar do jeito de Francisco no seguimento a Jesus Cristo é uma oportunidade única. Sejamos caminheiros da fé. Sigamos os caminhos da fé, para que tenhamos sempre muita paz, muita luz, muita esperança. O mundo aguarda pelo nosso testemunho. Nem tudo na vida dá certo, mas tudo pode ensinar, inspirar e nos fazer amadurecer. É com muito amor que, nos caminhos do mundo, nós vamos continuar este dom maravilhoso chamado vida. Nada é maior do que a vida. E a vida precisa ser abraçada, sentida, amada. A vida deve ser uma resposta de amor, porque Ele deu a vida por amor a nós. Sejamos capazes de abraçar os que estão ao nosso lado, mas não percamos de vista jamais o infinito. Caminhos da fé, que a bênção de Deus nos acompanhe, por intercessão de São Francisco de Assis. Desça sobre todos a bênção de Deus, Pai, Filho e Espírito Santo. Amém. Paz e bem. Santa alegria.
0: 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Bom dia, bom domingo a todos.

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1: Comece o dia com um café da manhã saudável. 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
9: 7:54. 13 graus.
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11: Bom dia, amigos, produtores rurais, agricultores, familiares, lideranças do agronegócio, ouvintes aqui da tua Rádio Cristal. Está começando o Cristal Rural desse domingo, hoje, 4 de outubro. Nós vamos falar hoje dos impactos das chuvas essa semana passada aqui no Rio Grande do Sul, e essa chuva que está ocorrendo em grande parte do estado também nesse domingo, enfim. Falar do andamento do plantio da safra de verão, para você ter mais ou menos uma ideia como é que está a nível de estado. As perspectivas também de trigo e canola, em termos de preço de mercado, mercado pecuário e leite, previsão do tempo aí para esse mês de outubro. Vamos ver se dá tempo, a gente vai falar sobre algumas práticas para horta e jardim, né? E as principais notícias que movimentaram o agro entre aí o período de 28 de setembro até ontem, dia 3 de outubro. Bem, iniciando o assunto então, a Conab informou que as chuvas de setembro favoreceram o avanço da safra 26-27, em várias regiões brasileiras. Ao mesmo tempo, excesso de umidade trouxe dificuldades para as culturas de inverno, especialmente o trigo e também a canola. Essa é uma informação da Conab. Segundo a Conab, os maiores volumes de precipitação ocorreram justamente no sul do Brasil, incluindo o Rio Grande do Sul, beneficiando a reposição da umidade do solo, né? Mas também abrindo perspectivas positivas para as lavouras de verão. O Rio Grande do Sul recebeu até 200 milímetros. O Instituto Nacional de Meteorologia registrou acumulados que podem chegar a 200 milímetros em áreas centrais aqui do estado entre o final de setembro e início de outubro. A boa notícia é a recuperação dos níveis de umidade do solo. A preocupação fica por conta agora da compactação, o atraso de aplicações, o crescimento de doenças fúngicas e também a dificuldade de entrada de máquinas à lavoura. Não dá para entrar num atoleiro, né? Então, realmente é uma preocupação. Já o trigo, aqui no estado, está em fases decisivas. Segundo os levantamentos mais recentes, indicam que 54% das áreas estão em enchimento de grãos, 23% em floração ainda, e o início da colheita já ocorre em áreas do noroeste aqui do Rio Grande do Sul. A grande preocupação continua sendo a giberela, favorecida pelas condições de chuva elevadas, né? Muita umidade aqui no Rio Grande do Sul. Vamos para o nosso bloco inicial, nosso bloco musical da música do Rio Grande do Sul. Lembrando, no oferecimento Sicredi, 45 anos, foi comemorado ontem a data com uma cerimônia muito especial, aliás, anteontem, né? Foi na sexta-feira, com uma cerimônia muito especial, reunindo aí o primeiro presidente, Olavo Valendorf, o segundo presidente, Orlando Borges Miller, e outros sócios fundadores também, familiares, num momento muito especial que a gente acompanhou. A cooperativa hoje está sob a presidência do Carlos Rogério Matuella, que lembrou muito bem desse legado que nós tivemos desses homens e mulheres que construíram então a cooperativa. Vamos então de música? Agora vamos de música, a música do nosso Rio Grande.
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150, 200, e que exigem, evidentemente, né, aquela atenção para evitar a semeadura no excesso de umidade. O agricultor sabe muito bem disso, né? Mas sempre tem a recomendação técnica, é como rezar Pai Nosso. A gente sempre rezou, não tem problema da gente rezar sempre, né? A Imater projeta para a safra gaúcha 6,64 milhões de toneladas de soja, que a Imater tem a razão, aliás, sempre tem, né? Sempre tem muito conhecimento, mas às vezes, não só a Imater, todos nós erramos numa condição de tempo adverso. Mas é um pensamento muito positivo que a Imater projeta nesse momento. Uma produção estimada de 21,15 milhões de toneladas, e se tudo der certo, nós podemos chegar aí a uma projeção de 3.183 quilos por hectare. Isso é realmente algo extraordinário se de fato ocorrer aí em função do clima. A gente tem aí a situação também do El Niño, né, que geralmente propicia uma melhora da qualidade da lavoura. Imagine a gente manter uma média de 53 sacas de soja ao preço de hoje, dá para fazer a conta aí em casa, né, para ver como seria uma boa safra, recuperaria um pouco de tantos os prejuízos que nós temos nesses últimos anos. O milho avança também. As notícias são de que o milho está com um avanço muito significativo, em torno de 7 a 8% de crescimento esse ano, né, por várias razões. Nós temos China comprando muito, nós temos hoje o aumento da produção de aves no estado, inclusive Soledade, através da Vibra, é uma das cidades, né? E a produção poderá atingir aí na casa de 7 milhões de toneladas. E o plantio alcança basicamente 68% da área prevista no estado. Aliás, aquela região ali de Santa Rosa e Juí já lideram aí a expansão da cultura e também do plantio. 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Gauchada cantando.

0: 8:13.
1: 13 graus.
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O mercado agrícola dessa semana passada aí seguiu sustentado aqui no Rio Grande do Sul para o trigo, 1.450 por tonelada. Já em relação a essas tendências, agora para outubro, deveremos ter sustentação pelos problemas climáticos globais. A qualidade do trigo pode determinar alguns prêmios também. O detalhe que a gente está preocupado, quando eu digo a gente, é todas as pessoas que estão envolvidas. E às vezes a gente fala do nosso agricultor, do nosso pecuarista, mas os comunicadores de notícias agrícolas também ficam preocupados, porque eles vivem dessas informações e queremos que essas informações sejam sempre úteis e que nós possamos ter os melhores resultados, porque faz bem para todo mundo. Né? Não tem como negar a importância do agronegócio para o crescimento do país. Então, quando a gente olha assim, estamos em outubro, logo, final do mês, lavouras já serão colhidas, algumas já foram no noroeste, né? E novembro, tem lavouras mais tardias lá em dezembro. Então, o que a gente imagina é essa torcida. Precisamos de chuva, sim, mas excesso nunca é bom. A canola segue firme no mercado internacional. Os contratos internacionais giram ao redor de 827 dólares canadenses por tonelada, acumulando valorização superior a 36% em relação ao mesmo período do ano passado. O mercado continua aquecido, tem uma forte demanda por óleo vegetal, biodiesel sustentando preços. É só notícia boa para a canola, que a gente espera que na hora da colheita as coisas sejam realmente satisfatórias. Soja, tendência continua, claro, positiva. A melhora do cenário da implantação da safra acontece. Falando aqui do Rio Grande do Sul, em relação ao clima, a gente tem a situação do El Niño, que está avançando. E, por outro lado, nós temos a demanda chinesa também. Os chineses começam agora, no outono do Hemisfério Norte, a organizar os seus estoques para o período de inverno. Então, não tem jeito, né? É a gente continuar acompanhando, né, Valdir? Não tem como nós escaparmos dessas situações aí. E todo dia, todo mês, todo ano e por muitos anos. 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

0: Pessoal me pedindo para falar sobre a questão do leite. Pois olha, setembro encerrou com valorização em toda a cadeia pecuária brasileira. O indicador CPA foi o boi gordo, que acumulou alta de 5,8% no mês, durante o mês de setembro, né? Então tem menor oferta nesse momento de animais, as exportações reagindo, a demanda interna melhorando, tudo isso para o gado de corte. Já o gado de leite, aqui no estado, as chuvas excessivas continuam dificultando o desenvolvimento das pastagens.
1: 8:34.
2: 13 graus.
0: Os técnicos recomendam aí, ó, a suplementação estratégica, o manejo do pastejo, a preservação das áreas mais encharcadas, aquelas de baixada, enfim, né? Então, são algumas recomendações. Vamos com mais música, alegrar o nosso domingo. Hoje é dia de votar, é dia de eleições gerais no Brasil, a exceção de prefeitos e vereadores, nós temos eleição presidente, deputados federais, estaduais, senado, governadores, enfim, é um dia de muitos votos para a gente levar nas urnas, né? Então, aproveitem o dia, o domingo, para votar também. Alguns momentos aí mais fechados, outros mais abertos, mas não dá para deixar de ir votar. Vamos com mais música, então? 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Ah, tem mais uma coisa aqui importante, ó. Antes da gente encerrar, que eu estou quase no encerramento aqui do programa, eu queria recapitular em relação à previsão do tempo. O período aí de 28 de setembro, semana passada, retrasado, e até o dia 5 de outubro, nós vamos ter os maiores acumulados aqui na região sul. Tem uma previsão aí muito ruim que diz que podemos registrar de até 200 milímetros de chuva, mais na região central do estado. Temos também risco de temporais localizados, períodos de chuva forte intercalados por curtas aberturas de sol, né? Aqui para o mês de outubro, o IMET projeta chuva acima da média aqui no Rio Grande do Sul, excesso superior a 200 milímetros em algumas regiões, temperaturas ligeiramente acima da média. Agora, nessa primeira quinzena, a alternância entre chuva e períodos de sol, solo permanecerá muito úmido, condições favoráveis ao desenvolvimento inicial das lavouras, aquelas que já foram implantadas aí fora desse período mais úmido, né? A segunda tendência tem aquecimento, nós vamos começar a sentir o calorzinho da primavera, manutenção de eventos de chuva frequentes, possível redução das janelas operacionais. Então, esse ano vai ser um calendário muito, muito, muito apertado, né? Ah, dona Márcia, não esqueci aqui, ó. Horta e jardim, eu tinha falado há tempo, né? Dá tempo de a gente comentar rapidamente. Outubro, ele é excelente para alface, rúcula, cebolinha, salsa, cenoura, beterraba. Dá para semear a semente, ou como também dá para comprar a mudinha pronta, dela vem mais rápido, né? Então temos que, para a horta, cuidar aí a questão da drenagem, as verduras, enfim, não gosto de solo encharcado, né? A irrigação está longe de qualquer pretexto, pelo menos nesses próximos meses, né? E é o que dá para ajudar a atenuar o excesso de chuva é aquela recuperação aí, reforçando sempre a cobertura morta, folhas, né? Humus, enfim, terra do mato, não sei se, acho que não dá para tirar mais terra do mato, né? Agora tudo é proibido. Mas, enfim, dá para fazer uma cobertura aí de restos interior. Os nossos agricultores usam muito para a horta aquele resto de silagem, né? Esterco. O jardim, época de plantio de flores anuais. Temos que adubar roseiras, não esqueça de adubar roseiras, cuidar as roseiras para o ataque de formigas, principalmente agora para a segunda quinzena de outubro, quando esquenta um pouquinho, o formigueiro fica bem louco, né? Querem fazer, cortar as coisas para fazer comida. Então temos que ter. Que também é uma época boa de recuperação de gramados, né? Um outro detalhe importante aí para o jardim, tem que se cuidar muito a questão da aplicação de fungicida preventivo na roseira. A roseira sofre muito com doenças fúngicas. Temos que dar uma olhadinha também às roseiras em folhas doentes, e não vale só para roseira, para tudo que a gente tiver, e pode ter também ataque de pulgões por conta justamente do clima que vai, a partir da segunda quinzena, mais úmido e um pouco mais quente. Vamos então de música, encerrando esse bloco? Vamos lá. 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

Não podia encerrar o programa hoje trazendo um registro aqui, que hoje é dia de São Francisco. Ele morreu no ano de 1226, então hoje nós lembramos o Dia da Natureza. E sempre lembro, e nunca vou deixar de falar, que São Francisco dizia que tudo que tem vida quer viver. Então vamos preservar a natureza, os animais, vamos cuidar bem deles, cuidar das matas. A gente sabe hoje que temos o Código Ambiental, então vamos cuidar disso para preservar a natureza. Quantos pássaros estão hoje voltando depois de alguns anos praticamente extintos, né? Então hoje é um dia muito especial, é dia da natureza, é dia de São Francisco e é dia hoje também que a Ordem Franciscana lembra com muita devoção, com muito carinho a data de hoje. E com isso a gente está encerrando o programa, agradecendo a todos pela audiência. Quero deixar um convite aqui ao longo agora da programação da tua Rádio Cristal. Nós teremos informações das eleições 2026, orientações e as movimentações de interesse, de informação para as nossas comunidades. Um ótimo domingo, uma excelente semana e até domingo.

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0: e todos aqueles que rezam conosco através da tua rádio cristal e das redes sociais. Sintam todos acolhidos com nossa saudação fraterna de paz e bem.
1: Paz e bem.
0: Como igreja, vivenciamos o mês missionário e iniciamos a Semana Nacional da Defesa e Promoção da Vida. Celebramos hoje São Francisco de Assis, o santo da fraternidade universal e defensor da vida. Iniciamos a nossa celebração cantando.

0: Caros irmãos e irmãs, reunidos em comunidade, traçamos em nós o sinal da cruz. Em nome do Pai, do Filho e do Espírito Santo.
1: Amém.
0: A graça de nosso Senhor Jesus Cristo, o amor do Pai e a comunhão do Espírito Santo estejam sempre convosco.
1: Bendito seja Deus que nos reuniu no amor de Cristo.
0: Somos convidados neste instante a pedirmos perdão. Jesus Cristo era justo e intercede por nós e nos reconcilia. Abramos o nosso espírito ao arrependimento para sermos dignos de nos aproximar da mesa do Senhor. Senhor, que vieste salvar os corações arrependidos, tende piedade de nós.
1: Senhor, tende piedade de nós.
0: Cristo, que vieste chamar os pecadores, tende piedade de nós.
1: Cristo, tende piedade de nós.
0: Senhor, que intercedei por nós junto do Pai, tende piedade de nós.
1: Senhor, tende piedade de nós.
0: Deus Todo-Poderoso, tenha compaixão de nós. Perdoe os nossos pecados e um dia nos conduza à vida eterna.
2: Amém. Louvemos e glorifiquemos a Deus Trindade pela vida, pela vocação e pela missão de cada um de nós. Com São Francisco de Assis, louvemos cantando.

0: Deus eterno e todo-poderoso, que no vosso imenso amor de Pai, nos concedeis mais do que merecemos e pedimos. Infundi em vossa misericórdia para perdoar o que nos pesa na consciência e para nos dar mais do que o coração ousa pedir. Por nosso Senhor Jesus Cristo, vosso Filho, que é Deus, e convosco vive e reina na unidade do Espírito Santo por todos os séculos dos séculos.
1: Amém. Amém.
2: Escutemos a palavra do Senhor, cuja força é capaz de fazer de nós missionários de sua vinha.
1: Leitura do livro do profeta Isaías. Vou cantar para meu amado o cântico da vinha de um amigo meu. Um amigo meu possuía uma vinha em fértil encosta. Cercou-a, limpou-a de pedras, plantou videiras escolhidas, edificou uma torre no meio e construiu um lagar. Esperava que ela produzisse uvas boas, mas produziu uvas selvagens. Agora, habitantes de Jerusalém e cidadãos de Judá, julgai a minha situação e a da minha vinha. O que poderia eu ter feito a mais por minha vinha e não fiz? Eu contava com uvas de verdade, mas por que produziu elas uvas selvagens? Pois agora vou mostrar-vos o que farei com a minha vinha. Vou desmanchar a cerca e ela será devastada. Vou derrubar o muro e ela será pisoteada. Vou deixá-la inculta

0: levastes do Egito esta videira, e expulsastes as nações para plantá-la. Até o mar se estenderam seus sarmentos, até o rio os seus rebentos se espalharam.
1: A vinha do Senhor é a casa de Israel.
0: Por que razão vós destruísteis sua cerca? Para que todos os passantes ouvindem. O javali da mata, virgem e devaste, e os animais do descampado nela pastem.
1: A vinha do Senhor é a casa de Israel.
0: Voltai-vos para nós, Deus do universo, olhai dos altos céus e observai. Visitai a vossa vinha e protegei-a. Foi a vossa mão direita que a plantou, protegei-a e ao rebento que firmastes.
1: A vinha do Senhor é a casa de Israel.
0: E nunca mais vos deixaremos, Senhor Deus. Dai-nos vida e louvaremos vosso nome. Convertei-nos, ó Senhor Deus do universo, e sobre nós iluminai a vossa face. Se voltardes para nós, seremos salvos.

0: Carta de São Paulo aos Filipenses. Irmãos, não vos inquieteis com coisa alguma, mas apresentai vossas necessidades a Deus, em orações e súplicas, acompanhadas de ação de graças. E a paz de Deus, que ultrapassa todo o entendimento, guardará os vossos corações e pensamentos em Jesus Cristo. Quanto ao mais, irmãos, ocupai-vos com tudo o que é verdadeiro, respeitável, justo, puro, amável, honroso, tudo o que é virtude ou de qualquer modo mereça louvor. Praticai o que aprendeste e recebestes de mim, ou que de mim vistes e ouvistes. Assim, o Deus da paz estará convosco. Palavra do Senhor.
1: Graças a Deus.

0: vós, Senhor.
1: Naquele tempo, Jesus disse aos sumos sacerdotes e anciãos do povo: escutai esta outra parábola. Certo proprietário plantou uma vinha, pôs uma cerca em volta, fez nela um lagar para esmagar as uvas e construiu uma torre de guarda. Depois arrendou a vinhateiros e viajou para o estrangeiro. Quando chegou o tempo da colheita, o proprietário mandou seus empregados aos vinhateiros para

0: receber seus frutos. Os vinhoteiros, porém, agarraram os empregados, espancaram a um, mataram a outro e a um terceiro apedrejaram. O proprietário mandou de novo outros empregados, em maior número do que os primeiros, mas eles os trataram da mesma forma. Finalmente, o proprietário enviou-lhes o seu filho, pensando: ao meu filho eles vão respeitar. Os vinhateiros, porém, ao verem o filho, disseram entre si: este é o herdeiro. Vinde, vamos matá-lo e tomar posse da sua herança. Então agarraram o filho, jogaram-no para fora da vinha e o mataram. Pois bem, quando o dono da vinha voltar, o que fará com esses vinhateiros? Os sumos sacerdotes e anciãos do povo responderam: com certeza mandará matar de modo violento estes perversos e arrendará a vinha a outros vinhateiros, que lhe entregarão os frutos no tempo certo. Então Jesus lhe disse: vós nunca lestes nas Escrituras: a pedra que os construtores rejeitaram tornou-se a pedra angular. Isto foi feito pelo Senhor, e é maravilhoso aos nossos olhos. Por isso eu vos digo: o reino de Deus vos será tirado e será entregue a um povo que produzirá frutos. Palavra da salvação.
1: Glória a vós, Senhor.
0: Caros irmãos e irmãs, sentamos um instante. Caros ouvintes também, né, da nossa missa transmitida pela tua Rádio Cristal. A liturgia deste final de semana fala da vinha. Na primeira leitura que nós ouvimos, leitura do livro do profeta Isaías, o profeta relata que um amigo possuía uma vinha fértil na encosta. Cercou, preparou, limpou, cercou de pedras. E ele esperava então que produzisse boas frutas, boas uvas, pois era uma videira, né, uma plantação muito fértil. No entanto, esta videira produziu uvas selvagens, frutos ruins. E aí vem diversos questionamentos. E um

então essas uvas ruins, essas uvas selvagens, pela infidelidade do povo com Deus. E a primeira leitura diz: eu esperava frutos de justiça, e eis que colhi injustiça. Esperava obras de bondade, e eis que colhi iniquidade. Para entendermos melhor, vamos analisar o Evangelho. Jesus Cristo chega aos sumos sacerdotes e também para os anciãos do povo e diz o seguinte: escutai esta outra parábola. Certo proprietário plantou uma vinha, fez uma cerca, preparou um espaço para esmagar as uvas, colocou uma torre de guarda para conduzir, para guiar. Depois viajou e arrendou a vinha para alguns empregados. Quando chegou o tempo da colheita, o proprietário então mandou alguns empregados ir lá com esses vinhateiros que cultivaram a terra, que plantaram, receber a quantia de frutos, que eram também um acordo da... o acordo do arrendamento, né, do aluguel. Foi lá para... os empregados foram lá para recolher então essa quantia de uvas, e os vinhateiros mataram a um, agarraram outro, espancaram outro e ainda um outro apedrejaram. Bom, o proprietário pensou: vou mandar um grupo maior ainda de empregados para poder receber a quantia de frutos. Chegando lá, eles fizeram a mesma coisa. Ele tem então uma terceira estratégia: vou enviar meu filho. Meu filho, eles vão respeitar. Chegando lá, os vinhateiros viram o filho e disseram: este é o filho, este é o herdeiro. Vamos matá-lo e tomar posse da herança. Jesus conta essa narrativa do proprietário, os empregados e os vinhateiros, e faz a seguinte pergunta para os sumos sacerdotes e anciãos do povo: quando o dono da vinha voltar, o que fará com esses vinhateiros? Os sumos sacerdotes pensam automaticamente, o proprietário vai responder na mesma moeda, dar o mesmo troco. Com certeza vai mandar matar de modo violento estes perversos. E aí Jesus argumenta: vós nunca leste nas escrituras? A pedra que os pedreiros rejeitaram se tornou a pedra angular. O que significa isso? O proprietário desta

0: próprio Deus. Nessa narrativa, o proprietário é o próprio Deus. Os empregados desta vinha, muitas vezes somos nós, que julgamos, que matamos, que violentamos, que fizemos tantas atrocidades, e às vezes não somos justos com aquele acordo que foi feito com o pagamento das uvas. E o filho que foi enviado e que foi morto pelos vinhateiros, o filho representa o próprio Jesus. Ele fala nessa narrativa dele mesmo. Por isso que ele diz: vós nunca lestes nas escrituras, a pedra que os construtores rejeitaram tornou-se a pedra angular, a pedra principal. Jesus Cristo é o Filho de Deus enviado. Ele que foi morto por injustiça, ele que foi morto para a salvação das nossas vidas, para a salvação da humanidade. E ele que foi rejeitado como uma pedra rejeitada em uma obra, tornou-se então a pedra principal da obra, a pedra angular da obra. E o Evangelho finaliza dizendo: o reino de Deus vos será tirado e será entregue a um povo que produzirá frutos. Jesus Cristo é esse exemplo de quem produziu frutos, e bons frutos. Frutos de amor, frutos de misericórdia, frutos de esperança, de perdão, reconciliação, frutos de solidariedade. Olhemos então para o que diz a segunda leitura. A segunda leitura é São Paulo falando para a comunidade de Filipenses. E ele diz assim: não inquieteis com coisa alguma, mas apresentai as suas necessidades a Deus. E apresentai como? Em orações, em súplicas, acompanhadas em ação de graça. Através da oração e súplica, Deus nos dá essa graça, Deus nos dá a recompensa. E aí ele diz ainda: e a paz de Deus vai ultrapassar a vida, vai ultrapassar todo o nosso entendimento. E por isso nós vamos guardar o pensamento, vamos guardar em nosso coração o pensamento que vem de Cristo. E ele ainda continua: por isso ocupai-vos com o que é verdadeiro, com o que é respeitável, com o que é justo, com o que é puro, com o que é amável, com o que é honroso, com tudo que é virtude, e a qualquer modo ofereça em louvor a Deus. Essas palavrinhas aqui que São Paulo fala para a comunidade de Filipenses não são palavras mágicas, mas são palavras da qual o próprio Cristo quer falar. O reino de Deus vos será entregue a um povo que produzirá frutos. Por isso nós somos convidados, convidadas a produzir bons frutos. Neste mês de outubro, a igreja celebra e reza o mês missionário, o mês das missões em todo o mundo. Nós somos missionários e missionárias em todos os lugares. Missionário não é só o Frei que vem de fora para evangelizar na comunidade. Cada um de nós, cada uma de nós é missionário no lugar onde vive, no lugar que habita, no lugar que trabalha, no meio em que convive. Nós somos missionários e missionárias. O que é ser missionário? É testemunhar, é levar a palavra de Deus aos nossos aos corações das pessoas. É viver a palavra de Deus e levar também ao coração das pessoas. Por isso, como missionário e missionária, lá na minha família, como pai, como mãe, como esposo, como esposa, como filho, lá na minha comunidade, lá no lugar que eu trabalho, como eu estou produzindo bons frutos? Nós somos hoje o povo eleito, o povo escolhido de Deus para produzir bons frutos. Por isso Jesus mesmo diz: o reino de Deus vos será tirado, será entregue a um povo que produzirá frutos. Que frutos nós estamos produzindo? Na minha missão, do meu jeito de ser missionário, Deus nos chama, Deus nos prepara, Deus nos conduz e Deus nos envia para a missão. Como eu estou produzindo bons frutos? E esses bons frutos têm que ir ao encontro dessas palavrinhas que o próprio São Paulo falou. Ocupar do que é verdadeiro, do que é respeitoso, do que é justiça, da pureza, do amor, da honra, da virtude, e tudo oferecer a Deus. E a segunda leitura ainda finaliza: assim o Deus da paz estará sempre convosco. Se nós praticar esses bons frutos, o Deus da paz estará sempre conosco, sempre com a gente. Por isso também, analisando a primeira leitura, fala do nosso compromisso, fala da nossa fidelidade, fala do nosso amor, do nosso encontro com o próprio Deus. Aqui eles agiam de muitas más condutas, por isso receberam frutos de injustiça e de iniquidade. E nós queremos produzir frutos de bondade. Muitas vezes nós podemos ser como esses vinhateiros, que tem ódio no coração, que tem rancor, que tem mágoa, que pratica violência. Mas inspirados no próprio Jesus, nós queremos ser e produzir bons frutos. Povo que produzirá bons frutos. E hoje também é dia de São Francisco de Assis. Ontem, no dia 3 de outubro, celebrávamos o trânsito de São Francisco. O que é o trânsito? A passagem da morte para a vida eterna de São Francisco. E hoje, então, celebramos essa data. São Francisco, ele evangelizava com bons frutos, mas evangelizava não somente em palavras, mas no testemunho de vida, no jeito de ser. Através do seu exemplo, da sua vida, ele fez de sua vida uma oração. Ele fez de sua vida uma entrega total a Jesus Cristo. E é inspirados também nele, grandes santos da igreja, que queremos também produzir bons frutos, chegarmos mais próximos do nosso Senhor Jesus Cristo. Então que a gente possa também sair hoje desta comunidade pensando: qual a minha missão? Como eu estou exercendo a minha missão? Já que a igreja me convida nesse mês de outubro, mês missionário, a rezar e pensar na minha missão, mas também dentro da minha missão, quais os frutos e bons frutos que eu estou produzindo para mim, para minha família, para minha comunidade, para a humanidade num todo. Louvado seja nosso Senhor Jesus Cristo.
1: Para sempre seja louvado.
0: De pé, professamos a nossa fé rezando: creio em Deus
2: Pai Todo-Poderoso, Criador do céu e da terra, e em Jesus Cristo, seu único Filho, nosso Senhor, que foi concebido pelo poder do Espírito Santo, nasceu da Virgem Maria,
3: padeceu sob Pôncio Pilatos,
4: foi crucificado, morto e sepultado, desceu à mansão dos mortos, ressuscitou ao terceiro dia, subiu aos céus, está sentado à direita de Deus Pai Todo-Poderoso, de onde há de vir a julgar os vivos e os mortos. Creio no Espírito Santo, na Santa Igreja Católica, na comunhão dos santos, na remissão dos pecados, na ressurreição da carne, na vida eterna. Amém.
0: Apresentamos a Deus as nossas preces. Após cada prece, rezamos: abençoai, Senhor, o vosso povo.
2: Abençoai, Senhor, o vosso povo.
5: Pelo Santo Padre, o Papa Leão XIV e todo o clero, para que sejam amparados e assistidos pela luz do Espírito Santo, rezemos.
2: Abençoai, Senhor, o vosso povo.
5: Pela Semana Nacional da Defesa e Promoção da Vida, para que incentive muitas ações de cuidado pela vida em todas as suas etapas, rezemos.
2: Abençoai, Senhor, o vosso povo.
5: Pelos missionários e missionárias, para que não desanimem diante das dificuldades, mas sintam-se fortalecidos na missão, rezemos.
2: Abençoai, Senhor, o vosso povo.
5: Pelos povos e nações do mundo, para que, por intercessão de São Francisco, se empenhem pela busca da paz e pela promoção do bem comum, rezemos.
2: Abençoai, Senhor, o vosso povo.
0: Tudo isso nós vos pedimos por Cristo nosso Senhor.
6: Amém. Junto ao pão e vinho, ofertemos a nossa vida, nossa esperança, nossos trabalhos e os nossos dons, para que se transformem em gestos de amor e doação e cuidado para com a vida. Participemos da procissão das oferendas cantando a canção número 182.

0: E orai, irmãos e irmãs, para que o meu e o vosso sacrifício sejam aceitos por Deus Pai Todo-Poderoso.
1: Receba, ó Senhor, por tuas mãos esse sacrifício, para a glória do seu nome, para o nosso bem e de toda a Santa Igreja.
0: Acolhei, Senhor, nós vos pedimos, o sacrifício que instituístes e pelos sagrados mistérios que celebramos em vossa honra. Dignai-vos completar a santificação daquele que salvastes, por Cristo nosso Senhor.
1: Amém.
0: Oração Eucarística número 2, página 17 do nosso livro de cantos. Oração 2, página 17. O Senhor esteja convosco.
1: Ele está no meio de nós.
0: Corações ao alto.
1: O nosso coração está em Deus.
0: Demos graças ao Senhor nosso Deus.
1: É nosso dever e nossa salvação.
0: Na verdade, é digno e justo. É nosso dever e salvação dar-vos graças, sempre em todo lugar. Senhor Pai Santo, por vosso amado Filho Jesus Cristo, Ele é a vossa palavra, pela qual tudo criastes. Ele é nosso Salvador e Redentor, que se encarnou pelo Espírito Santo e nasceu da Virgem Maria. Ele, para cumprir vossa vontade, adquirir para vós um povo santo, estendeu os braços na hora da sua paixão, a fim de vencer a morte e manifestar a ressurreição. Por isso, com os anjos e todos

Na verdade, ó Pai, vós sois santo e fonte de toda a santidade. Santificai, pois, esses dons, derramando sobre eles o vosso Espírito, a fim de que se tornem para nós o corpo e o sangue de nosso

E estando para ser entregue, abraçando livremente a paixão, Jesus tomou o pão, pronunciou a bênção de ação de graças, partiu e deu aos seus discípulos, dizendo: tomai todos e comei, isto é o meu corpo que será entregue por vós.

Do mesmo modo, ao fim da ceia, ele tomou o cálice em suas mãos, dando graças novamente, entregou aos seus discípulos, dizendo: Tomai todos e bebei. Este é o cálice do meu sangue, o sangue da nova e eterna aliança, que será derramado por vós e por todos para a remissão dos pecados. Fazei isto em memória de mim.

0: memorial da morte e ressurreição do vosso Filho, nós vos oferecemos, ó Pai, o pão da vida e o cálice da salvação. E vos agradecemos porque nos tornastes dignos de estar aqui na vossa presença e vos servir.
1: Aceitai, ó Senhor, a nossa oferta.
0: Suplicantes vos pedimos que, participando do corpo e sangue de Cristo, sejamos

servos, ó Pai da vossa igreja, que se faz presente pelo mundo inteiro, que ela cresça na caridade e em comunhão com o nosso Papa Leão XIV, com o nosso Bispo Dom Nélio, os bispos do mundo inteiro, os presbíteros, os diáconos,

0: Lembrai-vos também na vossa misericórdia dos nossos irmãos e irmãs que adormeceram na esperança da ressurreição. Meu irmão, minha irmã, recorde os teus familiares, amigos que partiram nesse momento. E de todos os que partiram desta vida, acolhei junto a vós, na luz da vossa face.
1: Concedei-lhes, ó Senhor, a luz eterna.
0: Enfim, nós vos pedimos, tende piedade de todos nós. Dai-nos participar da vida eterna, com a Virgem Maria, Mãe de Deus, São José, seu esposo, os apóstolos, São Francisco de Assis, que celebramos hoje, e todos os santos que neste mundo viveram na vossa amizade, a fim de vos louvarmos e glorificarmos por Jesus Cristo, vosso Filho. Por Cristo, com Cristo e em Cristo, a vós, Deus Pai Todo-Poderoso, na unidade do Espírito Santo, toda honra e toda glória, por todos os séculos dos séculos. Com fé e confiança, erguemos os braços e rezamos juntos. Pai nosso, que estais no céu, santificado seja o vosso nome. Venha a nós o vosso reino. Seja feita a vossa vontade, assim na terra como no céu. O pão nosso de cada dia nos dai hoje. Perdoai as nossas ofensas, assim como nós perdoamos a quem nos tem ofendido. E não nos deixeis cair em tentação, mas livrai-nos do mal.
2: Livrai-nos de todos os males, ó Pai, dai-nos hoje a vossa paz. Ajudados pela vossa misericórdia, sejamos sempre livres do pecado e protegidos de todos os perigos, enquanto aguardamos a feliz esperança e a vida.

0: Cristo, nos uniu.
1: Cordeiro de Deus,
0: que tirais o pecado do mundo, tende piedade de nós. Cordeiro de Deus, que tirais o pecado do mundo, tende piedade de nós. Cordeiro de Deus, que tirais o pecado do mundo, dai-nos a paz.
2: Felizes os convidados para a ceia do Senhor. Eis o Cordeiro de Deus, aquele que tira o pecado do mundo.
0: Senhor, eu não sou digna que entreis em minha morada, mas dizei uma palavra e serei salvo.
3: Alimentados pela palavra agora, somos convidados a nos alimentar da mesa da Eucaristia para celebrar Cristo, o pão da vida. Cantemos a canção 438.

0: Rezemos juntos a oração de São Francisco na página 235 do nosso Inário. Senhor, fazei-me instrumentos de vossa paz. Onde houver ódio, que eu leve o amor. Onde houver ofensa, que eu leve o perdão. Onde houver discórdia, que eu leve a união. Onde houver dúvidas, que eu leve a fé. Onde houver erro, que eu leve a verdade. Onde houver desespero, que eu leve a esperança. Onde houver tristeza, que eu leve a alegria. Onde houver trevas, que eu leve a luz. Ó Mestre, fazei que eu procure mais consolar que ser consolado, compreender que ser compreendido, amar que ser amado, pois é dando que se recebe, é perdoando que se é perdoado, e é morrendo que se nasce para a vida eterna. Ave Maria,
1: cheia de graça, o Senhor é convosco. Bendita sois vós entre as mulheres, e bendito é o fruto de vosso ventre, Jesus. Santa Maria, Mãe de Deus, rogai por nós, pecadores, agora e na hora de nossa morte. Amém.
2: Oremos. Concedei-nos, Deus Todo-Poderoso, que, inebriados e saciados pelo sacramento que recebemos, sejamos transformados naquele que comungamos. Por Cristo nosso Senhor.
1: Amém.
2: Hoje é dia de São Francisco, padroeiro da ecologia, padroeiro dos animais. Devido também ser um dia de eleições, então amanhã, transferimos para amanhã, amanhã acontecerá então o momento franciscano, às 17 horas, aqui em frente à Igreja Matriz, na Praça Central. Traga seu animal de estimação para receber a bênção. E também estará presente o grupo Tal 04, que é o grupo de jovens franciscano. Então, se você tem algum animal de estimação que gostaria que recebesse a bênção franciscana, traga amanhã por volta das 17 horas em frente aqui à Igreja Matriz, na Praça Central. O Senhor esteja convosco.
1: Ele está no meio de nós.
2: Que Deus Todo-Poderoso, por intercessão de São Francisco, Nossa Senhora, Deus nos abençoe. Em nome do Pai, do Filho e do Espírito Santo.
1: Amém.
2: A alegria do Senhor seja a vossa força, e em paz e o Senhor vos acompanhe.
3: Graças a Deus.

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2: Tome água com limão. O suco traz vitamina C e ajuda na digestão, além de hidratar seu corpo. Ingerir o líquido de manhã também ajuda a limpar o organismo assim que você acorda.
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esteja nos dando a honra da sua audiência sempre qualificada. 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A expectativa é que possamos ter um domingo com temperatura agradável, propícia para você sair de casa e votar.

0: A partir de agora, estamos ao vivo no rádio, estamos ao vivo também pelas nossas redes sociais, Facebook e YouTube, para a cobertura das eleições 2026 aqui pela tua Rádio Cristal, com a nossa equipe, com os nossos convidados que já estão aqui. Vamos falar muito sobre esse momento de cidadania, de democracia. Obrigado a todos que estão na nossa audiência. Hoje um programa especial. Geralmente aos domingos tem o Paixão Arte Sertaneja, com a boa música sertaneja em destaque, mas hoje a prioridade, então, é para as informações que estaremos trazendo até o meio-dia com os nossos convidados, numa cobertura ampla que a tua Rádio Cristal estará fazendo neste domingo. 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Já quero aqui fazer uma saudação especial aos nossos convidados desta manhã que já estão aqui para que a gente possa falar um pouco sobre esse momento importante de cidadania e democracia. Idionei Oliveira Vieira, presidente do Coreia do Botucaraí, diretor da UPF Campos de Soledade, também tem uma formação na área política. Professor Júlio César Giacomini, nosso convidado especial também. Idionei, seja bem-vindo neste programa especial. Bom dia.
1: Bom dia, Paulo Paes, bom dia ao professor Júlio Giacomini. Nós trabalhamos então com a disciplina, né, de política, história, política, Estado e... Estado, política e história do direito, que é do primeiro semestre do curso de direito que a gente tem trabalhado aí ao longo dos anos, que tem aí somado um pouco da experiência na atividade política do passado, né, Paulinho, com a teoria do Estado de Direito e todas as teorias que trabalham aí a formação da cidadania.
0: Obrigado, Direi, pela presença. Professor Júlio César Giacomini, seja bem-vindo mais uma vez.
2: Obrigado, Paulinho. Inicialmente, nosso bom dia aos ouvintes da tua Cristal. É uma alegria mais uma vez estarmos aqui, né? Participando dessa gigantesca cobertura que haverá de ser desta eleição que decide os nossos rumos para os próximos 4 anos.
0: Vamos falar muito sobre isso. Obrigado, professor Júlio, Dionei Oliveira Vieira. Outros convidados passarão aqui pela tua Rádio Cristal. Mas de imediato nós vamos até o cartório eleitoral de Soledade. Lá está a Ketrin Gox para trazer as primeiras informações em relação à movimentação. Nas primeiras horas da manhã, nós já tivemos um trabalho aí nas redes sociais com o João Gabriel Nunes. Mas quais são as informações aí do cartório eleitoral destas primeiras horas de votação? Ketrin, bom dia.
3: Muito bom dia, Paulinho, aos nossos ouvintes e a todos que nos acompanham nessa manhã importante de domingo em toda a nossa região, nosso país também, essas eleições gerais desse ano de 2026. E como você mencionou, Paulinho, estamos aqui no cartório eleitoral com sede em Soledade, mas que atende toda a nossa região para saber como estão sendo essas primeiras horas, podemos dizer 2 horas e 20 minutos aí de trabalho já nas eleições desse ano. Eu tenho a honra de conversar com o doutor Marco Antônio Magalhães, promotor eleitoral, que já esteve em campo também atuando aqui na nossa região. Doutor, bom dia, obrigada por conversar conosco. Gostaria que o senhor compartilhasse com o pessoal que está nos acompanhando como está sendo essas primeiras horas. Bom dia.
4: Muito bom dia, é um prazer falar contigo, com os ouvintes, aqueles que também assistem pelas redes sociais, a Rádio Cristal. Nós estamos aqui no cartório eleitoral desde manhãzinha, já tomando todas as providências necessárias ao bom andamento das eleições na nossa zona eleitoral. Eu também já exerci meu direito de voto hoje, já compareci ali na Escola São José, tudo correndo muito bem, pessoal na fila exercendo o seu direito também. Todos sabem das regras eleitorais que são importantes. A pessoa hoje não pode manifestar de forma coletiva, né, a sua vontade política, mas pode exercer e manifestar a sua vontade individual através de adesivos, de broches, cada um de acordo com aquilo que a sua consciência determina. Eu também compareci ainda há pouco lá no município de Fontoura Xavier. Lá nós tivemos que atender a duas ocorrências de duas urnas que tiveram que ser substituídas, mas isso também é previsto. Aqui existem urnas de contingência aqui no cartório eleitoral, e aí a Justiça Eleitoral promove e garante a todos o exercício do voto. Lá em Fontoura Xavier também não percebi nenhum tipo de problema nas ruas, não há até o momento derramamento de santinhos ou de outros materiais de campanha nas ruas, as ruas estão limpas, o que é bom. A população tem comparecido, também estive lá no Colégio Ernesto, e vi que apesar de ter alguma fila, as pessoas estão exercendo com tranquilidade hoje e manifestando o seu direito ao voto e garantindo ao país o prosseguimento na gestão política e garantindo também a todos nós aqui o exercício da nossa democracia.
3: Doutor, antes de nós finalizarmos essa nossa primeira conversa do dia, podemos dizer assim, também explicando para o pessoal que está em casa quais são talvez as principais regras, os principais cuidados que as pessoas devem ter ao ir votar, ao ir até um local. O senhor comentou sobre a questão do derramamento de santinhos, né? Quais outros cuidados, principalmente para os nossos ouvintes, eles devem tomar?
4: Bom, hoje é proibida a manifestação político-partidária de forma coletiva. Então, não se recomenda, ou melhor, se proíbe que eleitores vestidos, por exemplo, da mesma cor de camiseta se aglomerem na porta das sessões eleitorais. Também não é permitido que aqueles carros que têm adesivo político partidário sejam estacionados nos portões das unidades onde são realizadas as votações. Enfim, nada que tente, no dia de hoje, a regimentar eleitores, porque isso pode configurar crime de boca de urna. Então, se recomenda que cada um de nós, ao exercer o nosso direito de voto, compareça lá respeitando o silêncio, com cuidado, respeitando o espaço da outra pessoa que vai votar. A gente sabe que pode ter filas hoje, pelo número de quantidade de votos que tem que ser depositados na urna, pode haver filas, mas nós esperamos e temos certeza que, como já está acontecendo, tudo vai correr bem e que todos nós aqui da Zona Eleitoral de Soledade possamos comparecer hoje. Hoje é um dia importante para todos nós, hoje nós decidimos o futuro da nossa nação, do nosso estado, então é importante que nós comparecemos e exercemos o nosso direito ao voto com tranquilidade, com respeito, e que tudo vai correr bem. Mas eventuais dificuldades que tivermos aqui na cidade, nossa equipe de segurança, o juiz eleitoral está aqui presente, a promotoria eleitoral também, então nós vamos seguir aqui hoje o dia todo nos trabalhos para garantir a lisura do pleito.
3: Um bom trabalho para você e toda a sua equipe.
4: Muito obrigado, que todos compareçam então para votar e nos falamos até o fim do dia. Muito obrigado.
3: Eu que agradeço mais uma vez, então, ao promotor eleitoral Marco Antônio Magalhães. Lembrando, Paulinho, ouvintes, esse direito do voto, mas também um dever de todas as pessoas aí do nosso país, da nossa cidade, do nosso estado, que tem o direito de escolher aí seus governantes para os próximos 4 anos, Paulinho. Volto para o estúdio contigo. Na sequência, vamos trazer também uma entrevista especial aqui com o juiz eleitoral, aqui que já está presente, fazendo todo esse atendimento, dando toda essa supervisão também para o trabalho aqui no cartório eleitoral da 54ª Zona Eleitoral com sede em Soledade, Paulinho.
0: Ok, obrigado, Kathleen Gox, diretamente do cartório eleitoral de Soledade. Agora nós vamos movimentar o João Gabriel Nunes, lembrando que a cobertura da tua Rádio Cristal é para Leal Center Matriz, é mais barato sempre, preço baixo e produtos fresquinhos para levar para a sua casa. 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João Gabriel Nunes já está na sala da tua Rádio Cristal aqui para trazer informações diretamente do maior reduto eleitoral em Soledade, que é a Escola Maurício Cardoso. Quais são as informações, João Gabriel?
5: Exatamente, Paulinho, ouvintes da tua Rádio Cristal, nós estamos, eu aqui, já é mais uma intervenção aqui do Colégio Maurício Cardoso, ele que é o maior colégio eleitoral, concentrando cerca de quase 3 mil eleitores em Soledade. E olha só, a movimentação é essa, aqui atrás de mim 2 sessões para quem está nas imagens do Facebook e a fila já um pouquinho longa para quem vai se deslocar até aqui. A sessão 91 e a sessão 83, sessão 107 no segundo andar também registra fila aí, então a gente já está destacando que começa a movimentação intensa. A gente sabe que o horário de pico informado pela Justiça Eleitoral é por volta de 10h30 durante a eleição. Eu vejo aqui já muita gente chegando para conseguir o estacionamento, aqui também foi difícil, ou seja, você que vai se deslocar para Maurício Cardoso fazer seu voto, já tenha calma, venha com o tempo, pois há registro de filas, eu posso afirmar que eu falei com a administração do prédio em todas as sessões da Maurício Cardoso. Cabe destacar também que esse movimento já traz aí mais fluidez, vamos dizer assim, ao processo eleitoral. Assim que fechar as urnas aqui, a gente já tem o resultado do colégio eleitoral. Esse ano, cabe destacar que o resultado vai da urna para o TSE, o que acaba levando aí mais rapidez ao resultado final. Paulinho, eu vou destacar também, a gente chegou aqui, havia um carro emplacado com alguns candidatos. Ele já foi retirado, eu estou acompanhando agora aqui a retirada desse carro, já foi retirado aqui da frente pela Justiça Eleitoral. Ele já foi retirado ali, ele estava bem próximo ao portão, já foi levado aqui, nesse momento, pela Justiça Eleitoral. Muitas pessoas movimentando, a gente vê desde jovens, dos mais pequenos até as pessoas mais de idade, lembrando que após os 80 o voto fica eletivo. Então, vou destacar, a festa da democracia, a capacidade do voto está acontecendo em Soledade, aqui na Maurício Cardoso, um movimento intenso, mas é claro, acontecendo tudo da melhor forma para o teu voto acontecer aqui nas eleições. Paulinho, daqui a alguns minutinhos, eu até vou fazer aqui uma parte. Chega aqui com a gente nesse momento, vou pedir para a gente segurar no estúdio um pouquinho e já vou pedir para se somar a gente aqui na entrevista, um dos nossos patrocinadores da campanha aqui da cobertura das eleições, Dr. Getúlio Dias Vasconcelos. Doutor, vindo exercer a cidadania, vindo exercer o voto aqui na sua sessão.
6: Um momento importante não só para a Soledade, para o nosso Rio Grande, mas para o nosso país. Momento em que vamos escolher aquelas pessoas que vão traçar todo o destino social, político, econômico da nossa população. Momento importante, as pessoas devem exercer com consciência o voto, porque é muito importante, está aí o destino do povo brasileiro.
5: E é claro, né, doutor, sempre destacar que são 6 votos.
6: Exatamente, deputado federal, estadual, 2 para senadores, governador e presidente.
5: Com certeza, e a gente vai ficar na expectativa dos resultados, doutor.
6: Exatamente, a partir das 17 horas começa a abrir as urnas.
5: Mas a partir das 16, a tua Rádio Cristal já tem repercussão. Obrigado,
6: beleza, viu, doutor? Obrigado, viu? Um abraço a todos os ouvintes.
5: Obrigado, a gente vai seguir pelas ruas da cidade, Paulinho, daqui a pouco eu volto de outro ponto de Soledade com informações.
0: Ok, obrigado, João Gabriel Nunes, diretamente da Escola Maurício Cardoso. Já já o professor Júlio vai falar aí sobre quem pode votar, quem deve votar e quem é facultativo ao voto. E o Dionei vai falar um pouco desse processo democrático que estamos vivendo. Vamos até a reportagem. Ronei Rodrigues se somando à nossa equipe de trabalho. Por onde você anda, Ronei? Bom dia.
7: Bom dia. Bom dia, Paulinho. Bom dia, ouvintes da tua Rádio Cristal. Um abraço especial a todos os ouvintes, especialmente aí no estúdio ao professor Júlio César Giacomini, a Eudinei também, que está aí sempre presente com a democracia do nosso país. Um dia muito importante. Não seria diferente nós da tua Rádio Cristal poder estar trazendo a informação. E de imediato, Paulinho, a tua Rádio Cristal, como deixa sempre bem informado o ouvinte, foi encontrado aqui na escola polivalente, onde eu me encontro nesse momento, o título de eleitor de Vinícius de Freitas Brunoro. Então esse título está comigo, eu vou encaminhar ele até a tua Rádio Cristal depois e o Vinícius, na sequência, algum conhecido pode passar a retirar ele na tua Rádio Cristal esse título de eleitor, então, de Vinícius de Freitas Brunoro, ele que é votante da sessão número CC90 e eu já fui confirmado lá na sessão que ele já fez a votação dele, então apenas para ele recuperar esse documento dele. Paulinho, quando você chega numa sessão eleitoral para votar, você se depara muitas vezes com aquelas pessoas com identificação de fiscal, de delegado. E por isso hoje eu convidei uma pessoa que há muitos anos trabalha na política aqui em Soledade para a gente esclarecer para o nosso ouvinte o porquê tem essas pessoas com o crachá de fiscal, de delegado, que estão geralmente sempre à frente das urnas, sempre à frente das sessões onde acontecem as votações. E nesse momento eu converso então com o Milton Dornelles para explicar um pouquinho mais para o nosso ouvinte da tua Rádio Cristal, Milton, o porquê essas pessoas estão identificadas. Vamos começar como fiscal. Bom dia.
8: Bom dia, Ronei. Bom dia aí a todo o grupo de trabalho aí da tua Rádio Cristal, que sempre trabalha nesse, no pleito, deixando bem informado aqueles ouvintes que já fizeram o seu compromisso, vão fazer o seu compromisso de votar e que estão aí acompanhando pelas ondas. Ronei, o serviço de fiscal, o trabalho de fiscal, essa tarefa que algumas pessoas de forma voluntária fazem no dia da votação, no local destinado, no local previamente informado à Justiça Eleitoral, é um trabalho que muitas vezes não é bem entendido ou não é nem bem aceito. Às vezes as pessoas pensam que o fiscal ele vai estar ali para autuar ou fazer alguma forma de trabalho ilícito, mas muito pelo contrário. Esse trabalho que está sendo feito pelo fiscal, que está identificado, ele deve estar identificado. A pessoa que não tiver com o crachá da Justiça Eleitoral no peito, ele não é fiscal, porque ele não está, não estando identificado, ele não está liberado para fazer esse trabalho. Porém, o trabalho do fiscal é muito importante nesse momento, porque ele está ali naquele local para auxiliar as pessoas que precisam uma informação de onde a sua mesa se posiciona, para auxiliar uma pessoa de idade, uma pessoa enferma, para passar à frente da fila na hora da votação e para exercer o seu direito de votar, para também informar o seu delegado de partido caso haja alguma irregularidade no local que ele está destinado para trabalhar. Então, o fiscal ele está aí para auxiliar a Justiça Eleitoral. Não é para fazer trabalho político. O trabalho político ele devia ter feito até ontem às 22 horas da noite. Sabemos que muitos fiscais também foram cabos eleitorais até ontem. Hoje ele é fiscal do partido a trabalho da Justiça Eleitoral. Então não podemos... A mesma pessoa pode ter feito um trabalho até ontem, mas hoje tem que fazer outro trabalho. Hoje ele está ali para auxiliar a eleição e o bom andamento da eleição.
7: E o delegado?
8: O delegado é aquele segundo ponto, é tanto que cada partido poderia, no caso, informar até duas pessoas para ser delegado no seu município. Cada partido pode ter até dois delegados. Esses delegados são os receptores das informações de anormalidades que aconteçam aqui na frente de uma escola ou numa fila na hora da votação, porque assim... A Justiça Eleitoral liberou várias coisas para acontecer. Tu pode votar de bottom, tu pode votar com a bandeira nas costas do teu partido, do teu candidato. Só tu não pode comunicar, tu não pode se comunicar com as pessoas do que tu está fazendo. Tu está ali para votar, tu não está ali para fazer aglomerações. Então, nesse momento, o fiscal vendo isso, ele vai informar o delegado e o delegado vai informar a Justiça Eleitoral ou até a Polícia Federal. Casos que têm acontecido, está acontecendo nesse momento. Uma equipe com 4 policiais da Polícia Federal está passando em cada escola, em cada colegiado, porque já tivemos problemas hoje de manhã em Soledade. Inclusive, nesse momento, esses 4 policiais estão lá na escola Júlia Lopes, dando o amparo para que os fiscais e os delegados dos partidos possam estar levando informações e vídeos até essa instância. Então, o primeiro trabalho do fiscal... para auxiliar as mesas na receptora de votos, informar os delegados e os delegados levar adiante as questões que surjam durante o transcorrer das eleições.
7: Tá então, Paulinho, o Milton Dornelles, que prestou essas informações, é importante porque muitas vezes as pessoas chegam até a sessão de voto, às vezes não sabem qual é a sua sessão, se é no mesmo local ou se não é. Então o fiscal vai orientar, qualquer dúvida ele vai chamar o delegado, que seria o superior a ele nesse momento, nessa ação dentro da eleição, e os procedimentos que o Milton passou. Então é um pouquinho das informações, as pessoas às vezes perguntam o porquê, aonde, por que aquele pessoa está com crachá, por que ela não está. Então são informações que a gente traz, deixa bem claro ao ouvinte da tua Rádio Cristal. 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
0: Obrigado, Ronei. Já já nós vamos verificar essa situação, então, da Polícia Federal circulando aí pelas urnas, pelas sessões eleitorais. O que chama atenção, professor Júlio César Giacomini, não é normal Polícia Federal atuando aqui em Soledade.
2: Bom, faz parte do aparato da segurança, enfim, tudo a serviço da justiça eleitoral, na verdade, né? Então, acho que é mais uma questão de um apoio.
0: E prevenção, fiscalização.
2: Sem dúvida. Importante é a matéria esclarecendo a função do delegado de votação e do delegado e do fiscal de urna, né?
0: É porque as pessoas chegam e se deparam com este profissional e muitas vezes não sabem qual a função.
2: E que está colaborando, né? Toda colaboração é importante. O processo, quanto mais limpo, melhor para todos.
0: E Dionei Oliveira Vieira, qual a importância deste momento de voto, de cidadania, de democracia?
1: Paulo e ouvintes, nós temos historicamente, né, uma discussão eleitoral no Brasil e no mundo que substituiu, de certa forma, os sistemas monárquicos, principalmente com as duas formas de governo que a gente vem a ter, que era, antigamente, você tinha a decisão de todo o processo político pelo rei e depois pelo povo, né? Ou seja, para suprir, né, as arbitrariedades dos reis da antiguidade, o poder soberano foi, da escolha dos governantes, foi atribuído à população, foi atribuído ao povo. E esse é um fato, ao meu ver, historicamente, que mudou a forma de governo e a distribuição de poder. O que acontece assim claramente, para que o ouvinte entenda, e o professor Júlio pode me auxiliar nisso? Quando você discute algumas questões fundamentais da democracia, ela está relacionada ao exercício do poder e o controle do orçamento. Ou seja, quem vai comandar o país e as políticas do país e quem vai distribuir o orçamento da arrecadação dos impostos. Então, veja a importância desse processo. Porque são dois grupos, desde a questão lá do Henrique VIII, o rei inglês, que você tem a discussão e a abertura do parlamento, depois das revoluções, a Revolução Francesa, que se discutia quem administra o orçamento. Se é a população, através dos seus deputados, ou era o rei, que tinha toda uma estrutura dentro do palácio. Na época, você não tinha grandes empresários, você tinha grandes produtores rurais. Tá? E essa produção tinha que pagar impostos. Esses impostos eram para manter o sistema de poder. De certa forma, ao meu ver, o nosso processo de governança do país, ele está nesses dois ângulos. Ou seja, quem exerce o poder tem controle do orçamento. Mas quem tem a soberania de escolher quem exerce o poder é o povo. E aí entra a cidadania como elemento fundamental na participação e fazer a escolha de quem vai fazer a política pública e de quem vai administrar o orçamento do país.
0: São situações importantes dentro da história da política. Professor Júlio César Giacomini, no total, 158.745.463 eleitores estão aptos a votar neste domingo, dia 4 de outubro, no primeiro turno das eleições gerais em 2026.
2: Dos quais 40% estão distribuídos em São Paulo, Rio de Janeiro, né? E quem é que entra em terceiro? Minas Gerais. Minas Gerais em segundo, aliás, e Rio de Janeiro em terceiro.
0: Em todo o Brasil, o eleitorado vai votar para presidente da República, governador, senadores, e depois o professor vai explicar o porquê, dois votos para o Senado, deputado federal, deputado estadual ou distrital, Já no exterior, a votação será apenas para presidente e vice-presidente da República. O número representa, professor Júlio César Giacomini, um crescimento de 2.291.452 eleitores aptos, ou 1,46% em relação às eleições de 2022. Os dados mostram a dimensão do maior momento de participação direta da população na escolha dos seus representantes.
2: Com predominância das mulheres, né? Tem maior número de eleitores do que de eleitores, né? Existe uma leve diferença ali. Bom, né? É um grande processo eleitoral. Veja bem, você falou aí quantos votos, né? A gente inicia com quatro números ali, né? Deputado federal. Então, são 503 deputados federais que levam a renovação à sua vaga, né? Quem já é deputado, naturalmente, está concorrendo, buscando uma recondução, tem que submeter o povo da mesma forma. E quem está tentando entrar, né, é o desafiante, né? Se entrar, vai desacomodar alguém que tem estado lá, que está lá, que tem estado lá, né? Então, o Rio Grande do Sul tem 31 deputados federais, é mais ou menos uma proporcionalidade em relação à população e ao número de eleitores, dos 513, né? Lembro que Soledade tem um, né?
0: É deputado federal Giovanni Cherini, que é deputado federal e busca a reeleição. O professor coloca bem, são 31 deputados federais que serão eleitos ou reeleitos nesta edição.
2: Isso.
0: Professor Júlio César Giacomini.
2: O nosso sistema é bicameral. O que, que significa? Tem duas câmaras, né? Tem a Câmara dos Deputados, que é a Casa de Representação do Povo, onde está o Cherini, né? E aí você tem o Senado Federal, que é a Casa de Representação dos Estados Membros da Federação. Então, os 26 estados mais o Distrito Federal perfaz 27. O Senado tem uma característica. O mandato do senador corresponde a duas legislaturas, ou seja, 8 anos. Então, como é que faz? Numa eleição, você renova uma vaga. Na outra eleição, você renova duas vagas. Nessa ocasião, né, 54 vagas estão remetidos ao povo, ou para reconduzir quem está lá, ou para eleger gente nova, né? E aí está o grande desafio da eleição, na minha opinião, são as 54 vagas do Senado.
0: É, e nessa eleição o Rio Grande do Sul vai eleger dois senadores.
2: Dois senadores. Então você vota duas vezes no Senado, muito importante isso.
0: Agora são 10 horas e 41 minutos para a AustriaSat. 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Nós vamos voltar ao cartório eleitoral. Lá está a Catherine Gox para trazer mais informações, especialmente sobre essa questão também, Catherine, em relação à presença da Polícia Federal em Soledade.
3: Agora sim, Paulinho. Falamos, então, retornando aqui diretamente do cartório eleitoral de Soledade, justamente para esclarecer também estas informações, dúvidas por parte da comunidade soledadense e não só de Soledade, mas da região. Nós vamos conversar agora com o juiz eleitoral, o José Pedro Guimarães, doutor, que vai nos falar, doutor, sobre a presença especialmente, claro, a gente vai conversar sobre outros assuntos, mas especialmente a presença da Polícia Federal aqui em Soledade, que gerou uma certa preocupação, também ouvintes entraram em contato com a rádio para saber a motivação dessa visita. Bom dia.
9: Bom dia, Kathleen, bom dia, Paulinho, bom dia, ouvintes da rádio, da tua Rádio Cristal. Até então, essa informação ainda é oficial, né? Não temos nenhum, não recebi nenhum comunicado de alguma irregularidade grave, né, que justificasse a atenção aí da Polícia Federal. Possivelmente deve ter sido uma diligência de rotina, né? Certamente, logo me comunicarão, né, o motivo desta vistoria ou inspeção que está sendo feita.
3: Doutor, a gente sabe que vocês na Justiça Eleitoral, juntamente com as forças de segurança aqui de Soledade, estão trabalhando realmente para que essa eleição possa correr da melhor forma possível.
9: Sim, nós, todos os órgãos de segurança pública estão na rua, né, e zelando para que nós tenhamos a normalidade das eleições aqui em Soledade, como é tradicional, né? É conveniente que se frise nós aqui, tradicionalmente, né, as eleições aqui na 54ª Zona Eleitoral são muito pacíficas, né, ordeiras, né, os nossos protagonistas políticos e o eleitorado também são bem responsáveis no que tange ao respeito à legislação eleitoral.
3: Doutor, falando também sobre ocorrências aqui na região, o promotor conversou conosco que teve a troca de duas urnas na cidade de Fontoura Xavier, além dessas duas ocorrências em Fontoura. Alguma outra ocorrência que tenha chegado ao conhecimento de vocês, que vocês também tenham se deslocado para confirmar isso?
9: É, nós temos um problema pontual aqui na localidade, na seção do espraiado, né, que faltou energia elétrica, né? Mas é preciso que as pessoas saibam que a urna está preparada até 12 horas, a bateria da urna, né, para funcionar sem a energia elétrica, né? Ao lado disso, nós temos tido alguns problemas no que tange ao processo do voto, né? Como são muitos candidatos, né, os idosos estão tendo alguma dificuldade, temos fila, eu oriento a todos, né, e aproveito aqui a audiência da Rádio Cristal, para que as pessoas deixem para ir, né, um pouco depois do meio-dia. Normalmente as pessoas, principalmente os mais jovens, votam de manhã. Isso sobrecarrega o sistema de processamento do voto, são muitos números, né, e aí as filas. Se nós conseguirmos dosar isso ao longo do dia até as 17 horas, principalmente as pessoas idosas, que também podem fazer-se acompanhar por algum familiar para auxiliarem no exercício do voto, facilita isso. A gente não quer que nós tenhamos fila. A Justiça Eleitoral sempre orienta todos e trabalha para que nós tenhamos o menor tempo possível, né, das pessoas aguardando em fila para o exercício do voto. Mas é inevitável, são muitos candidatos, e se nós só tivermos um pouquinho mais de paciência e não irmos todos no mesmo horário, na parte da manhã, com certeza nós teremos a normalidade do processo eleitoral e as pessoas aguardando no máximo 15 minutos, né, para que possam votar. E é importante que o idoso compareça às urnas, né? É um voto muito responsável, é um voto da experiência, a experiência cívica, portanto, nós contamos com o voto do idoso, ao lado de todos, os jovens também, que é de 16 aos 18 anos, né, já iniciando a sua vida cívica. E é importante que todos participem, né, para que nós tenhamos essa festa cívica com o maior contingente possível dos 158 milhões de eleitores aptos. Quanto maior for a participação popular na votação, maior será a legitimidade dos eleitos e quem ganha isso é a democracia.
3: Para finalizarmos, doutor, quero lhe fazer duas perguntas. Para finalizarmos o nosso trabalho por aqui. O senhor comentou sobre as pessoas mais velhas, idosas, até que idade se tem esse direito e obrigação de votar também? E essas pessoas mais idosas também, quem pode ter um acompanhante, quem pode levar um acompanhante para ajudar nesse processo?
9: Todo aquele idoso, então a partir, na nossa legislação, a pessoa idosa é a partir de 60 anos. Toda aquela pessoa idosa que se sinta assim, com alguma dificuldade para operacionalizar a sua vontade na urna eletrônica, né, ela pode levar uma pessoa, em tese, familiar, né, que vai se identificar perante a sessão eleitoral e vai auxiliar ela no exercício do voto. Ou mesmo, eu orientei os mesários nas reuniões que nós tivemos, de que aqueles idosos, avós, queiram levar os netos, né, para que os ajudem, né, isso faz parte da festa cívica, né, e nós respeitamos sempre as questões familiares, né, na definição desta ou daquela opção ideológica.
3: Quem tem até que idade é obrigatório fazer a votação, participar dessa eleição?
9: Sim, todos os idosos, né, estão dispensados a partir dos 70 anos. Né? É voluntário a participação no exercício do voto. E aqueles que estiverem já liberados, mas que se sintam motivados a participar, eu concito que todos, né, se dirijam às sessões, provoquem seus familiares para que os auxiliem e façam isso ao longo, até às 17 horas. Né? Depois do meio-dia, normalmente, há um espaço maior de distensionamento das filas. Então, é um horário muito bom, das 2, 13 horas até as 15 horas, não deixar realmente para as 16 horas. Porque aí pode haver uma concentração, pode haver uma filas e aí sempre vai haver um mal-estar. Né? Então, é importante que os familiares ajudem os idosos. Isso é uma medida que motivacional enorme. Né? O idoso se sentindo importante ainda, e o é, para a definição dos destinos administrativos, né, do nosso país, né? Então a eleição é importantíssima, né, que significa o exercício, né, do sufrágio pelas pessoas, um voto valendo, um voto do pobre, do preto, do branco, deste ou daquele, vale o mesmo sentido jurídico, tem o mesmo valor jurídico. Então, é uma grande festa cívica, né, que confere legitimidade aos eleitos e, é, portanto, quanto maior a participação, melhor. Né, melhor para a democracia, que sai cada vez mais fortalecida. Precisamos sempre fortalecê-la para que nós tenhamos sempre um sistema jurídico, né, melhor e, por conseguinte, né, melhores políticas públicas, e isso vai ter uma qualidade de vida melhor. Nós somos um país ainda em construção e precisamos, portanto, de qualificação dos nossos governantes.
3: Tá certo, eu agradeço ao juiz eleitoral conversando conosco aqui diretamente do cartório eleitoral de Soledade. A gente vê uma movimentação também aqui no cartório, pessoas vindo tirar dúvidas por aqui, e fica esse recado. As pessoas, então, mais velhas, idosas, têm o direito, sim, se sentirem que precisam de um acompanhante, poderão levar a partir de 60 anos, Paulinho. Fica esse recado para as pessoas irem exercerem o seu direito de voto, Paulinho. Volto para o estúdio contigo. Em instantes, eu retorno aqui na nossa programação, acompanhando também a votação na escola Professora Maria de Abreu e Lima.
0: Ok, obrigado, Catherine Gox, com essa informação. Já, já. 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João Gabriel Nunes, por onde você anda?
5: Exatamente, Paulinho. A gente fala agora do São José, aqui da estou pertinho aqui do centro. Já estou com a administradora do prédio, a prof. Daniela. Prof, quantas sessões? E a gente já pode afirmar, todas com fila.
10: Todas com fila. São 6 sessões, né? Todas com fila, praticamente.
5: E a gente vai destacar aqui também, Paulinho, a informação que eu converso nesse momento com o cartório eleitoral. A Kathleen estava lá. A gente recebeu algumas fotos de carros identificados de candidatos em frente a Maurício Cardoso e aqui próximo ao São José. Nas duas sessões que eu acabei visitando, esses carros estão aqui próximos, já foi passado para a Justiça Eleitoral, mas nenhuma providência aqui. A gente sabe que a Beatriz está atendendo essa ocorrência nesse momento. Viu, prof. Daniel, a gente veio logo aqui atrás, ó, uma fila grande, 10h30 pelo TSE, é a hora de pico das eleições, é o horário que o brasileiro mais vai votar, ou seja, a orientação nesse momento, para quem tem a sessão aqui no São José, é aguardar e vir ao meio-dia.
10: Exatamente, aguardar ou então retornar depois, né, depois desse horário, ou logo quase meio-dia, né.
5: A gente sabe também que a Polícia Federal já esteve aqui conferindo as sessões.
10: Já esteve conferindo as sessões, a Prefeitura Municipal também já esteve, né, fazendo sua vistoria, vamos dizer assim.
5: E alguns delegados das federações, eu vejo a Federação Brasil da Esperança aqui, Federação, alguns do PL também, já fazendo essa conferência nesse momento aqui na São José. Eu vou destacar que daqui a pouquinho a gente tem a votação de um candidato, então eu vou encerrar mais rapidamente minha participação do São José aqui, tá, Paulinho? Mas vou destacar, sessão 75 com fila, As outras sessões de São José, todas com fila, ou seja, é paciência nesse momento.
10: É, muita paciência e muita perseverança, vamos dizer assim, né? Cada um votando legal aí, esperando, não há o que fazer.
5: E cabe destacar, né, Paulinha, a partir das 4, tua Rádio Cristal repercute o resultado aqui em Soledade.
0: Ok, obrigado ao João Gabriel Nunes, que em seguida retornará conosco aqui pelo nosso sistema de interação, através dos nossos canais digitais também. Bom, agora são 10h54, em seguida a nossa reportagem acompanhará também aqui em Soledade a votação dos candidatos por Soledade, o candidato a deputado federal Giovanni Cherini e o candidato a deputado estadual, o Tadeu Marques. Estaremos trazendo informações aqui no nosso programa. Professor Júlio César Giacomini e Dionei Oliveira Vieira, o juiz eleitoral José Pedro Guimarães falou aí sobre a importância do voto, mas quem deve votar? Quem está dispensado do voto, professor Júlio?
2: Voto facultativo, 16 a 18 anos de idade, né? Analfabeto também, voto facultativo, Dionei, me socorre aqui, Dionei, né? E o maior de 70, né? Não de 80, de 70, né? Esse é facultativo.
0: Os outros têm o dever de votar.
2: Para nós é obrigatório.
0: Obrigatório, e quem não votar tem que justificar.
2: É, mas a penalidade é ridícula, né? Multa de R$ 3,58.
0: Mas tem uma série de circunstâncias aí para quem não justificar o voto. Isso. A questão da multa, né, Edna? Então é importante este momento de cidadania.
1: É. Paulinho, assim, até às vezes as pessoas perguntam para a gente assim, ah, os índios votam, os presos votam, né? Os ciganos. É, na atualidade, os índios votam normalmente, a Constituição de 88, né? E também os ciganos, a questão da dificuldade deles é isso, é a justificativa. E os presos com condenação em trânsito e julgado, eles perdem o direito político, né? Mas quem tem o trânsito e julgado. Em relação à participação, nós temos muitas pessoas aí que participam de concursos públicos, por exemplo. E se ela não votar, ela não consegue participar.
2: Comprovar a regularidade eleitoral.
1: É. Então é importante que as pessoas vão até a sua urna e votem, escolham lá uma votação para não perder esses direitos.
0: É, e esse é o nosso dever, mas, votar.
2: Mas a maior penalidade é deixar de participar da escolha de quem vai presidir os teus destinos pelos próximos 4 anos, né? Isso é uma coisa séria, votar.
0: Independente de partido, independente de siga partidária, o voto é um direito que todos nós temos de mudar, de fazer com que o país, do que o Estado possa ser cada vez melhor. Professor Júlio César Giacomini, diga de Ney.
1: Eu tenho uma curiosidade assim para você, Paulinho, porque houve ao longo da história grandes lutas para ter direito ao voto. Aquilo que eu falei inicialmente, que estava relacionado a uso do poder, né? Do rei ou do povo. Então, o povo lutou muito para ter esse direito. E isso é bem importante. E tem uma outra questão, que daí ela é nossa, ela é local aqui. O voto feminino. Se a gente for estudar assim, a grande luta que as mulheres tiveram para votar, e a primeira lei que atribuiu o voto feminino é de um soledadense, que era ministro do Getúlio Vargas.
2: Getúlio Vargas. Maurício Cardoso?
1: Chamado Maurício Cardoso. Ele é o cara que era o ministro quando foi outorgado o direito ao voto feminino.
0: Dionei, e nesse sentido, inclusive eu coloco aqui na tela a professora Elisete Scorsato Ortiz, que esse dia seja uma oportunidade para a demonstração pública da nossa cidadania. Lembremos também da importância que Soledade tem no cenário eleitoral brasileiro, pois foi o soledadense Joaquim Maurício Cardoso que redigiu o Código Eleitoral que possibilitou o voto feminino em nosso país. Esse é um orgulho que deve ser reconhecido pela nossa comunidade.
1: É, perfeito. E aí tu tem mais, né, Paulinho? Tu tem, assim, Soledade ser a terra dos deputados. Soledade, historicamente, teve vários deputados federais. Temos agora na segunda-feira, e aí já não é deputado, mas a ministra Nancy Andrighi, que vai vir numa aula magna na UPF de 70 anos do curso de Direito, ela é soledadense, é natural daqui, ministra do STJ.
0: São cargos importantes Soledade ao longo da história.
2: É um município imenso, né? Também temos que reconhecer isso, né? Geograficamente era muito grande Soledade, muitas emancipações ocorreram na antiga base territorial da antiga Soledade, né?
0: Vamos lá, emanciparam-se de Soledade.
2: Nossa.
0: Ibirapuitã.
2: Barros Caçal, mais antigamente. Ah. Nessa leva de Ibirapuitã saiu Mormaço, Bela Vista, que era lá mais ou menos que se formou o município de Segredo, e saiu
0: Ibirapuitã.
2: Ibirapuitã na última rodada.
1: Lagoão é antes.
0: Tunas também?
2: Tunas.
0: Depois Mormaço.
2: Mas antes disso, Espumoso, do qual saiu o Saldo Jacuí. Se nós formos lá para o lado de Arvorezinha, quantos municípios se emanciparam daquela região de Arvorezinha? Era imenso o município de Soledade, Paulinho.
0: Com a extensão territorial?
2: É, isso aí também contava com a questão dos deputados.
1: Mas veja só, dentro da estrutura do Estado, a influência que Soledade teve no exercício do poder, né, de ter lideranças, presidente de partido em âmbito estadual, eu lembro do Sereno Sérgio, também de toda a participação no Tribunal de Contas com o Gudibem Castanheira, ou seja, a Soledade tem uma participação efetiva na história política do Estado.
0: Agora são 10 horas e 59 minutos, é o programa especial que a tua Rádio Cristal faz das eleições 2026 para Ótica Vision, a especialista em óculos de grau, localizada na esquina da sinaleira do Banrisul. 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Este ano, quem está mandando um abraço também aqui é o Luiz Felipe Souza Visotto.
2: Muito bem, nosso governador do município. Parabéns, Visotto.
0: Foi feito o anúncio nesta sexta-feira por parte da administração municipal da substituição aí da Procuradoria-Geral do município, em que o Roberto Ottoni sai e ingressa o Luiz Felipe Souza Visotto como novo procurador. Está mandando um abraço ao Edionei, especialmente ao amigo e orientador de TCC, Júlio César Giacomini.
1: Paulinho, acho que é muito legal você ver assim, ó, a gente acompanha, a gente chama ele de Visotinho, né? É um guri com um crescimento assim, extraordinário, né? A gente que acompanha ele praticamente desde que nasceu, né? Porque o Visotto era meu companheiro, no tempo que eu vivia na política, e a Cida e eles todos. Então, eu quero deixar já aqui os nossos parabéns, boa sorte, muito sucesso. E a gente fica orgulhoso, né, professor Júlio,
2: com
1: de
2: certeza.
1: Ver esse pessoal crescendo, se desenvolvendo e ocupando espaço. É isso que a universidade faz, Paulinho. Ela
2: e eu
1: transforma.
2: Ainda quero ver esse menino na política, né? Porque filho de tigre nasce pintado, né? Então, vai chegar a hora que ele vai ter que se candidatar também.
0: Tem sangue na veia.
1: Tem potencial, na veia. Né?
0: Bom, professor Júlio César Giacomini, este ano vivemos um momento diferente na eleição do Senado com a eleição, com o voto em 2 senadores e 2 serão eleitos.
2: Sim, sempre, né? As vagas sempre serão preenchidas, né? E para mim é uma eleição fundamental essa para o país, Paulinho. Considerando as atribuições do Senado e considerando os desafios que teremos pela frente na questão da moderação dos poderes, existe uma hipertrofia do STF, um avanço além das suas naturais atribuições, tem questões muito sérias aí para serem arbitradas, e a decisão tem que ser política, né? A decisão tem que ser política. E qual é o órgão dos três poderes que faz o controle? Qual é o órgão dos três poderes que pode aplicar um impeachment, por exemplo, de um ministro do STF? O Senado. Então, o Senado vai ter que acordar para a vida, né? E cumprir suas atribuições. Abrir um processo não significa que necessariamente a pessoa está afastada, mas vai ser investigada e, se houver fundamento para o afastamento, e se houver uma maioria de 2/3, por que não? Ninguém está acima da Constituição, nem os próprios ministros do STF.
0: E essa interferência que se discute há muitos anos do Poder Judiciário no Executivo tem sido muito debatido na nossa sociedade.
2: E cada vez maior, aquele debate naquela votação foi, digamos assim, a suprema vergonha, né? Suprema vergonha. Tem gente ali que perdeu a noção do papel que exerce.
1: Paulinho, onde é que o Estado perdeu essa questão? Foi na emenda da reeleição. Quando você teve o processo da reeleição, um partido que estiver ao governo, isso foi no governo Fernando Henrique, professor Júlio, quando a Constituição de 88 ela traz a indicação de ministro, se você tem 4 anos, um presidente ele pode indicar um, quando dois ministros.
2: Exato.
1: Quando vai para a reeleição, ele vai indicar quatro. Quando ele fica mais dois anos, ele indica seis.
2: É.
1: E aí o que, que acontece? Por exemplo, o nosso próximo presidente, ele vai poder indicar até quatro ou cinco ministros.
2: Tem mais quatro pela frente, né?
1: Tem uma vaga em aberta ainda, né? Então, veja, a reeleição, o fato da reeleição
2: é muito
1: para o presidente, ela possibilita que o mesmo grupo político, e aí não é nem partidário, eu digo grupo político, ele possa escolher vários ministros dentro do Supremo. Então, veja, quando um ato simples, como é mudar o processo eleitoral, onde um presidente podia se reeleger, muda a estrutura não só da Câmara, do Senado, mas
2: criou
1: também...
2: um desequilíbrio, né? Que precisa ser corrigido mais cedo ou mais tarde. Penso que deva prevalecer uma emenda proibindo a reeleição, né? Mas o que, que a gente vê? Os candidatos, enquanto candidatos, dizem assim a primeira vez. Não, só quero ficar o meu tempo lá e não quero reeleição. Só que quando chega lá pertinho de vencer o mandato, ele já passa a querer, né? Esse é o histórico, lamentável, né? Lamentável.
0: A discussão sobre a reeleição, ela é de muito tempo.
2: Com certeza.
0: De posições contrárias e favoráveis. No Brasil, nós temos um sistema bem definido em relação ao executivo municipal, ao executivo, tanto na esfera municipal, estadual e nacional, que possibilita apenas uma reeleição. Né?
2: Isso.
0: 4 anos, mais uma reeleição. Já para os cargos de senador, deputado estadual e deputado federal...
2: Sucessivas, né? E como o pessoal tem certeza lá em Brasília quem é que manda, né? Quem manda é quem está no Congresso Nacional.
0: E a força...
2: desgaste é do chefe do Executivo, mas a operação política é do Senado e da Câmara, né?
0: E é claro, quem está no poder, quem está no cargo de deputado estadual, deputado federal, do Senado, governador e também presidente, sempre tem uma vantagem em relação aos demais candidatos, Geraldo?
1: Ah, sem dúvida. Você pega agora, você tem candidatos que estão concorrendo à reeleição com 3 milhões, 2 milhões aí de auxílio do fundo partidário, mais ainda o que eles recebem de doação empresarial. Então, tu pega alguém que está concorrendo pela primeira vez...
2: Gera um desequilíbrio monstruoso.
1: Sei lá, 100 mil, quando ganha isso.
2: Isso aí.
1: Então, um recebe milhões para concorrer à reeleição e o outro 200 mil. Então, a principal reforma que nós precisamos no Brasil é a reforma política. A reforma política ela é essencial para um processo que vá trazer esse equilíbrio.
2: Só que a questão, quem é que vota a reforma política? Quem está lá?
0: E será que vai ter o interesse de fazer?
2: Exatamente.
0: Se discute muito, há poucas legislaturas se discutia muito, a reforma política vai sair do papel, mas até hoje nada disso. Porque existem muitos interesses também.
1: Mas para você ter uma reforma política efetiva, você precisa ter uma constituinte para isso. O que é uma constituinte? É um Senado, um Congresso, ele é escolhido apenas para isso. Fica 4 anos ou fica 2 anos, sei lá, é um período só para fazer isso.
2: Uma assembleia exclusiva para fazer uma constituição nova. Mas é difícil, tem que haver uma comoção social muito grande para provocar um processo constituinte. Não é impossível, né? Vamos ver como é que se desenrolam as coisas.
0: 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O Ronei Rodrigues chega aqui no estúdio. Essa situação aí da Polícia Federal, houve o contato, chegou a conversar com os profissionais que estão trabalhando, Ronei?
7: Retornando então, Paulinho, agora aqui dos estúdios, estive na escola Eurípides da La Costa, no momento em que chegou realmente uma viatura emblemada da Polícia Federal com 4 agentes da Polícia Federal. Mantive um contato com eles, coloquei à disposição para

0: Polícia Federal está fazendo dentro das eleições 2026 aqui no município de Soledade, Paulinho.
1: Ok, obrigado ao Ronei Rodrigues. Agora 11 horas 9 minutos. Você está acompanhando o programa especial da tua Rádio Cristal, eleições 2026. Em seguida, a nossa reportagem acompanhará a votação dos candidatos por Soledade. Aqui nas sessões eleitorais, o Tadeu Marques, o pai Tadeu, do Partido dos Trabalhadores, e Giovanni Cherini, do Partido Liberal. Professor Júlio César Giacomini e Dionei Oliveira Vieira e o Ronei Rodrigues, que encontra-se aqui no estúdio da tua Rádio Cristal. Alguns números importantes da nossa 54ª Zona Eleitoral. Professor Júlio, inclusive, já foi integrante da Junta Eleitoral.
2: Várias vezes.
1: Qual o trabalho da junta comercial, professor?
2: Junta comercial, não, eleitoral.
1: Aliás, junta eleitoral.
2: É um papel administrativo de organização da eleição e também de contribuir na fiscalização, né? Mas de organização da estrutura, assim. Na verdade, quem tem a jurisdição é o juiz, né? A junta compõe um grupo, digamos assim, de apoio ao trabalho do juiz, mais na parte administrativa, mas também na parte da gestão da eleição em si. Teve ocasião que eu fui mandado para Fontoura Javier pelo Dr. Charles para controlar as coisas lá, que estão um pouquinho agitadas. Então eu ficava online com ele, né? Claro que quem tinha jurisdição era ele, mas eu ajudava a acalmar as tensões lá.
3: Paulinho, temos aí o vice-presidente do Badesul, nosso amigo Flávio Lâmel. Está passando aí por Soledade, mandando um abraço para todos os ouvintes da tua Rádio Cristal, para nós, do Sr. Júlio.
2: Um abraço, Flávio.
3: O Flávio, né, que está aí já há bastante tempo na vice-presidência do banco e também é um grande amigo nosso. E aquele abração, Flávio, pela tua audiência, a tua Rádio Cristal.
1: Que bom que seja assim. Nossa grande audiência, né, Ronei? Circula e pelas ruas da cidade.
2: Nós aqui no campus Soledade,
0: Passo Fundo. E olha, Paulinho, passando pelas ruas, professor Júlio e professor Dionei, passando pelas ruas, a gente vê carros já ligados na Cristal. Tá? Lá na frente do Eurípides da Lacosta, o pessoal na casa já estava escutando também a Cristal. Então, são muitas pessoas já conectadas, né? E o que me chamou a atenção é o número de pessoas nesse exato momento votando. Eurípides da Lacosta lotada, todas as sessões para o pessoal poder realizar o voto. No Polivalente também. Muitas pessoas nesse momento na fila, aguardando para fazer a votação.
2: Como é que está a questão da demora lá?
0: Mas me chamou, outra parte que chamou a atenção também foi que está sendo rápido.
2: Rápido?
0: Está sendo rápido.
2: Que bom.
0: Bastante pessoas, mas rápido o voto. Eu até, nós comentávamos com o professor Júlio na vinda de Passo Fundo para cá, que devido à quantidade de voto de Onei, as pessoas poderiam demorar mais para fazer o voto, mas não. Eu até acompanhei alguns
2: Quem
0: votos.
2: Quem sabe os mais idosos ficarem para a parte da tarde, que é mais sossegada, né?
0: Pode ser. É, eu vi poucos idosos realmente nessa parte da manhã. Sim. Realmente vi poucos idosos pela parte da manhã, mas é impressionante. E falando sobre o tempo mais atrás, um pouquinho da eleição, eu acho que o jovem que está nos escutando agora também gostaria de saber do professor Júlio, como era a contagem de voto antes de chegar à modernização, professor Júlio?
2: Olha, há quem diga que a modernização é uma maravilha, mas eu digo maravilha era naquele tempo, que era com emoção, né? A 54ª Zona Eleitoral geralmente apurava ou no Salão Paroquial ou no CTG Marcelo Brum, tá? Então, formava-se assim 8 meses para contar votos com as equipes em cada mesa, né? E era 3 dias para apurar a 54ª Zona Eleitoral.
0: Conforme ia chegando dos municípios, apurava primeiro o município mãe.
2: Primeiro Soledade, daí tu começava a apurar os outros municípios, né?
0: Voto a voto.
2: E depois transmitia tudo a Porto Alegre, então demorava uma cobertura de uma eleição, né?
3: Mas o mais legal, Ronei, e aí o professor Júlio vai poder contar que eles contam, né? Porque eu acompanhei um pouco isso, e depois eu, como candidato também, que fui várias eleições, eram os recadinhos que vinham na zona de papel.
2: Junto com o voto, viu os bilhetinhos. Então, a pessoa, naquela ingenuidade que estava votando ali, ela imaginava que o candidato de alguma forma pudesse ler. Às vezes vinha um agradecimento por um PRONAF, às vezes vinha um agradecimento por algo que havia, às vezes um xingamento.
0: Ainda bem que naquela época não tinha o tal de Pix.
2: Exatamente.
0: Olha, são curiosidades realmente que a juventude de hoje, quem realiza seu primeiro voto, às vezes pensa, hoje pela modernidade, eu acredito que por volta de 20 horas nós já tenhamos aí
2: tudo muito
0: resultados
2: rápido.
0: Finais, praticamente, né?
3: E você tinha...

0: Dias e dias de contagem, transporte de urna, as urnas se perdiam no meio do caminho.
1: Ah, chegar uma urna do Laguão aqui em Soledade era uma viagem, né?
0: Dia de chuva, assim, era. Então, nesse aspecto, o processo eletrônico ele é mais ágil.
1: Com certeza. Não, e mais seguro também, né? Vamos imaginar. Nunca houve histórico de problema aqui em contagem de voto de Soledade, enfim.
2: Mas... 11h14, nós vamos priorizar a Catherine Gox, que está acompanhando também a presença aqui na nossa cidade de candidatos que representam a nossa região. Catherine Gox, que informação você tem aí da escola professora Maria de Abreu Elima?
3: Isso mesmo, Paulinho. Nós retornamos aqui na nossa programação, então, como você mencionou, diretamente aqui da escola professora Maria de Abreu Lima, no centro de Soledade, e vamos falar com uma das candidatas aqui da nossa região, mulher representando também a região de Soledade, mais precisamente o Mormaço, mas claro, toda a região, a Adri Cherini, que já está por aqui, já exerceu seu direito de voto também na sua cidade natal, Mormaço. Adri, seja bem-vinda na nossa programação. Gostaria que você fizesse uma avaliação de como foi essa caminhada, esse período também aí de campanha eleitoral para esse 2026. Bom dia.
4: Bom dia, Kathleen. Bom dia a todos que estão aí nos assistindo, nos ouvindo. A nossa campanha não é somente 45 dias, é um trabalho intenso que a gente percorre todo o nosso Rio Grande do Sul. Deputado Cherini tem trabalho voltado para os 497 municípios e eu que estou sempre do lado dele, no nosso gabinete em Brasília, no nosso escritório em Porto Alegre e frente ao PL Mulher. Então a gente tem assim muito trabalho feito, muito resultado nos municípios. Muita presença, a nossa presença é constante, porque nós pensamos que nada substitui a presença. Então, foi uma campanha assim, de muitos dias, viajando, eu estava falando agora há pouquinho, muita chuva, muito granizo a gente pegou, muito sol, muita gente nos esperando com muito amor e carinho. Muitas vezes a gente chegava assim, super cansado, fazendo 5, 6, 7 municípios por dia, mas quando a gente chegava nos lugares... A gente só recebia amor, carinho, e a gente retribui sempre com amor e carinho com o nosso trabalho. Então, a nossa campanha foi uma campanha intensa, uma campanha difícil, porque o Rio Grande é grande e a gente não tem uma base eleitoral tão forte como muitos colégios eleitorais. Por exemplo, quem sai candidato de Caxias é uma situação, quem sai candidato de Passo Fundo é outra situação, quem sai de Pelotas é outra situação, quem sai de Porto Alegre é outra situação. A gente sai, assim, de municípios menores eleitoralmente. Então, a gente tem que buscar muito apoio fora, né? Muito trabalho que a gente tem também pelo estado todo. Mas nós estamos muito felizes. E aqui na escola Maria de Abreu Lima, que é a escola que o nosso deputado vota, foi a escola que eu estudei. Então, aqui eu estou em casa, me sinto bem aqui na nossa terra, na nossa Soledade. E hoje aí, né? Espero que o resultado seja positivo, porque trabalho a gente fez. A gente deu o nosso melhor por onde a gente passou e agora é só aguardar, né? E pedir a Deus que nos ilumine.
3: Para nós finalizarmos, então, Adri, qual a tua expectativa? Você falou, né? Espera um resultado positivo, é claro, mas qual a tua expectativa a partir desse domingo, a partir também das eleições desse 2026?
4: Ah, o que a gente mais tem é esperança, né? Esperança por um Brasil melhor, mais dignidade para as nossas famílias, para as pessoas, para os agricultores que estão tão sofridos, né? Que tudo possa ficar melhor a partir do resultado dessas eleições, que o voto seja sempre consciente, né? Para a vida das pessoas, e eu estou confiante aí, trabalho feito, trabalho realizado, e que a gente possa ter aí esse mandato também, que Soledade possa ter 2 deputados. Além do nosso deputado Giovanni Cherini, que é deputado federal, que trabalha muito, que já trouxe muitos recursos, não só para a Soledade, mas para toda a região. E eu sempre estive do lado do deputado em todos esses encaminhamentos, mas que a gente possa ter aí um mandato estadual também para ajudar a nossa terra, a nossa Soledade, a nossa região, que é tão importante e que precisa ter líderes atuantes e que tem sempre um olhar aqui para esta região.
3: Agradeço a Adri Cherini, candidata a deputada estadual pelo PL, que está aqui em Soledade acompanhando o candidato a deputado federal, Giovanni Cherini, que já votou há poucos instantes. Ela também já realizou o seu voto na cidade de Mormaço. Na sequência, Paulinha, a gente traz uma palavra também do candidato a deputado Cherini para a gente entender um pouquinho como foi essa campanha na visão dele, as expectativas também para essas eleições de 2026. Muita movimentação aqui na escola professora Maria de Abreu Lima. Paulinho, volto para o estúdio contigo na sequência. sequência eu retorno por aqui.
2: Ok, obrigado a Catherine Gox. Já também vamos acompanhar a votação do candidato pelo Partido dos Trabalhadores, o Tadeu Marques, o pai Tadeu, aqui em Soledade. É, e são vários candidatos, professor Julinho, na nossa região. E aquilo que muito se debate do voto distrital ainda não saiu do papel.
1: Pois é. Seria muito importante o voto distrital, né? De modo que você compõe números suficientes de eleitores para compor um distrito eleitoral e a luta é ali dentro. Do distrito vai sair um único representante. Então, necessariamente, esse candidato é alguém vinculado com essa base eleitoral. Como é que é hoje? Hoje todo mundo pesca voto, né? Em toda parte. E aí é muito raro você conseguir ter um deputado... Por isso que eu digo que Soledade tem uma coisa ímpar. Tu ter um deputado federal nesse cenário, né? É muito difícil.
2: A disputa por votos é muito grande, Dionei, e se discute muito essa questão do voto distrital, só que não sai do papel.
0: É, você tem uma estrutura política no Estado construída para isso, né? Para que seja espalhado. De novo, você está dentro daquilo que nós pautamos, que é a teoria do poder, que está dentro do nosso estudo lá na Faculdade de Direito. É como se diz, distribui o poder. Vamos te dar um exemplo. Passo Fundo aqui é a nossa maior cidade da região, com população. Passo Fundo não tem um deputado federal. Tinha um suplente, né? Então, o nosso município consegue ter. Mas por quê? Porque eles conseguem, por necessidade, eles conseguem abranger o Estado todo com votos particularizados em várias regiões. Marau, né, você está lá em Marau, né? Marau tem uma representação política da mesma forma. Então, são cidades menores onde os seus candidatos conseguem ocupar o território maior.
2: 11h21, você está na cobertura da tua Rádio Cristal, Catherine Gox. Mais informações aí pelo nosso sistema de interação, pela nossa plataforma, Catherine Gox.
3: Vai ver assim pouquíssimo. Isso, Paulinho Paes e ouvintes aqui da Torre de Cristal. Eu retorno, então, diretamente aqui do Centro de Soledade, Escola Professora Maria de Abreu e Lima, para conversar agora com o candidato a deputado federal, candidato a uma reeleição também, como o deputado federal Giovanni Cherini, para nos avaliar, deputado, sobre essa campanha, como foi, o senhor vinha me comentando, compartilhar também com o pessoal que está em casa, como foi essa campanha para o senhor. Bom dia, seja bem-vindo aqui na tua Rádio Cristal.
5: Bom dia, Kathleen, é um prazer. Paulinho, aí um abraço para ti. Sei que o Dionei também está aí contigo. E quero dizer que eu vou acompanhar a Rádio Cristal agora, saio daqui, vou para Porto Alegre, vou acompanhando até onde pegar, sei que vai longe. E a campanha foi... teve a pré-campanha, onde nós tivemos um acidente, né? Dia 15 de junho. E depois tivemos a campanha, que foi 45 dias, foi uma campanha mais curta. Todas elas eram 60 dias. E esse ano foi 45 dias. Então tudo foi muito rápido, passou tudo muito rápido. Mas pegamos tempestade, pegamos pedra, né, em Sarandi. Passei bastante medo, porque eu sempre conto que a minha mãe, quando dava tempestade, ela chamava os filhos e queimava vela benta. Então a gente teve muitos momentos assim de temporal durante toda a campanha, mas eu acho que isso tudo era para o desafio, a gente chegar até o final, chegar no dia de hoje e poder dizer, fizemos tudo que a gente podia fazer. E nós estamos, a Dupla do Bem esteve nos 497 municípios do estado do Rio Grande do Sul, porque como não tem o voto distrital, é muito difícil um candidato se eleger hoje fazendo campanha só numa região. O dia que tiver voto distrital, vai poder fazer isso. Mas a gente está lá em Itaqui, está lá em São Borja, está lá em Mampituba, está lá na Barra do Quaraí, está lá no Chuí. Então, a gente está em todos os cantos e recantos do estado. Agora, o que vai acontecer? O que o eleitor vai fazer? Bom, a partir das 17 horas, a gente está bem curioso, né, para ver o que nós vamos ter em termos de votos. Acredito que vai ser uma boa colheita. A gente plantou bem, né? Esperamos também ter uma boa colheita. Eu quero agradecer a todos que nos acompanharam nessa campanha, que nos ajudaram aqui em Soledade, na região, e dizer que estamos firmes e fortes. Se Deus quiser, eu sei que Deus quer, para assumir mais uma caminhada, eu estou indo para Porto Alegre porque o Zuco me convidou para acompanhar a eleição lá de Porto Alegre, porque se tiver segundo turno, eu devo coordenar a campanha dele no segundo turno, então a gente já vai ter que entrar em contato com os candidatos, com o candidato que perdeu ou os candidatos que perderam para pedir apoio. Então tem que ser muito rápido isso. Então a gente, as pessoas pensam assim: ah, e agora vocês vão descansar? Não, a gente descansa só quando morre, né? Vamos ter novos desafios. A questão do Flávio Bolsonaro também, do Zuco, né? Senador não tem segundo turno, mas governador e presidente da República tem a possibilidade de segundo turno. Então a gente já tem que estar pronto para isso. Espero que a gente possa fazer a campanha de segundo turno eleito, tendo um novo mandato estadual e federal para representar aqui a nossa Soledade e a nossa região.
3: Para nós finalizarmos, falando sobre a sua expectativa, então compartilhando com o pessoal que está em casa também, claro, para essa finalização desse processo, podemos dizer, para as eleições de 2026, mas já para os próximos passos também, caso eleito.
5: Bom, a partir da semana que vem, a gente já tem que voltar para Brasília. Então, mas tudo depende do que vai acontecer hoje, né? Depende se a gente vencer no primeiro turno, que é a nossa expectativa, é um tipo de trabalho. Se a gente não vencer no primeiro turno, é outro tipo de trabalho. E até o dia 23 de outubro, né? Até o dia 23 de outubro não está envolvido em campanha política. Para depois do dia 23 trabalhar as grandes questões nacionais. Por exemplo, o agro espera muito de nós, o agro está com um adubo muito caro, o agro está sofrendo por falta de financiamento, juros altos. Então, a gente espera ter uma expectativa melhor no agro. Na saúde, estamos com 850 mil pessoas nas filas esperando cirurgia, exame, né? Consultas. Então, a gente tem um desafio enorme pela frente. Agora, é claro, a gente tem um tipo de trabalho, na medida que vencer e ser o governador e o presidente da República do nosso partido. Eu ainda sou presidente estadual do PL, sou presidente da Comissão de Saúde da Câmara, então tenho muitas atividades, mas estamos prontos, esperando o resultado de hoje e, claro, agradecendo todos aqueles que estão com a gente já há muito tempo. Obrigado.
3: Obrigada, então, ao Giovanni Cherini, ele que é candidato à reeleição como deputado federal, voltou há poucos instantes também, acompanhado da família, assessores aqui na escola Professora Maria Gabriel e Lima Paulinho, no Centro de Soledade, escola que agora posso dizer que deu uma reduzida no número de votantes, no número de filas por aqui. Volto para o estúdio contigo.
2: Ok, obrigado, Catherine Gox, acompanhando então a votação do candidato a deputado federal pelo PL, Giovanni Cherini. 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Ronei, você circulou pelas ruas da cidade, movimentação tranquila, tem alguns problemas que já foram relatados pela Justiça Eleitoral, mas o clima é de tranquilidade?
6: Muita tranquilidade, Paulo, muita tranquilidade mesmo, tanto ali na Avenida Farrapos, que sempre é uma avenida que liga o bairro Botucaraí, Missões, o centro, então pessoas de vários bairros vêm votar ali no Polivalente, mas muito calmo, o trânsito, um pouquinho mais de trânsito realmente é estacionamento ali no Polivalente, pessoal que vem de carro saiba que vai deixar 200, 300 metros o veículo da escola, porque realmente as ruas todas ao redor ali estão completamente lotadas de estacionamento, mas muito calmo, muito tranquilo, sem aglomeração. Lá no Eurípides tinha uma aglomeração na frente, no momento da chegada lá da caminhoneta da Polícia Federal, o pessoal automaticamente respeitando, já foi se deslocando, mas é aquele negócio, eu vim lá de Marau, chego ali, tenho um amigo ali, vem me dar um bom dia, bom te ver, vou te escutar, então são essas aglomerações, mas nada assim, até mesmo que me chamou a atenção muito pouca... Boca de urna que se fala, né? Não tem, sabe? O pessoal sem aquelas bandeirinhas, sem nada. Achei muito tranquilo. E um ponto positivo, muito limpo o local das votações, sabe? Tu não vê mais aquela baderna do santinho jogado, dessas coisas, sabe? Muito limpo o local. Então, uma eleição bem diferente, uma eleição tranquila até demais, viu, professor Júlio e professor Dinei? Muito tranquila a eleição.
0: Olha só, Paulino, recebemos aqui do nosso ouvinte, o Newton Rocha. Bom dia, mestre Dionei. Eu fui presidente de mesa escrutinadora em eleições. Era um trabalho tenso, às vezes difícil, pois tinha que traduzir votos muitas vezes. E sim, vinha recados bons e marotos, muitas vezes, sim. Professor Júlio.
1: Isso aí.
0: Milton Rocha.
1: Isso aí.
0: Os marotos.
1: Meu Deus, um abraço.
2: E essa evolução, a gente está numa expectativa, professor Júlio, Dionei, Ronei, toda a nossa grande audiência, de uma agilização no processo de apuração. A cada eleição, nós temos uma agilidade no processo de apuração. Será que teremos essa evolução na eleição deste ano?
1: Mas, olha, já estava muito bom do jeito que estava, né? Acredito que talvez algum aperfeiçoamento, mas em síntese é a mesma coisa. É muito rápido tudo, a transmissão, né? Só tem a questão do fuso horário, tu vai ter os Acre da vida lá que vão fechar 2 horas mais tarde, né? Mas é isso.
0: Hoje pela manhã a gente estava vendo algumas informações assim de pode ocorrer em algum lugar a lentidão da internet, né? Como sim. Nós vemos da transmissão.
1: Chegando do interior da Bahia, lá, de algum lugar assim.
0: Exato. É quando eles Amazônia. Colocam que vem da urna, colocam nos sistemas os resultados, às vezes ele é mais lento. E há um outro fator também, que é a disputa, né? Porque a eleição de prefeito que a gente teve aqui, vocês fizeram a cobertura. A evolução de alguns municípios era muito rápido. Quando tu jogava os votos ali, tu já estava praticamente vencia a eleição. Quando a eleição ela é polarizada como é esta, o fato de você saber quem vai, se vai dar segundo turno ou não vai, aonde vai estar fazendo mais votos, esse é um resultado que vai demorar um pouquinho mais para sair.
1: Sim. Se for muito apertada a votação...
6: Pelo conhecimento, professor Júlio, do senhor, uma porcentagem lá por 19h30, 19, 20 horas no máximo. Se tem uma porcentagem, dá para, como o senhor dizer, cravo?
1: Não é a soledade, né? O colégio eleitoral é um pouco maior.
2: Muito grande.
1: Depende da velocidade com que estão chegando os votos e de onde é que falta. E qual é o percentual de cada estado que já entrou.
6: Lhe pergunto, porque já me fizeram essa pergunta agora de manhã.
1: Imagina, na última eleição presidencial, a Bahia deu um caminhão de voto para o Lula, 85%. Votou no Lula, então, e aquilo foi entrando por último, digamos assim, aqueles votos ali, né?
0: A tendência que você tem é sempre assim, por exemplo, São Paulo e Minas Gerais, que são os dois maiores colégios eleitorais do país. Então, eles entram mais rápido a votação. Já o Nordeste, parte do Norte, ele demora um pouco mais.
2: Tem toda essa diferença
1: dos
2: horários também. Nós temos aqui a participação também do Edson Ivo Stecker, o Abobrinha, ex-vereador do município, Soledade, já foi presidente da Câmara de Vereadores da nossa audiência também, deixando um grande abraço aos professores Idionei Oliveira Vieira e também o Julinho Giacomini. Vera Freitas também está nos acompanhando esse momento histórico que marca o momento mais importante do cidadão, a democracia. Grande abraço à equipe de qualidade dos ouvintes desse processo eleitoral. Abraço aí ao professor Julinho, também ao Idionei Oliveira Vieira. Abraço a Vera Freitas. Muitas pessoas nos acompanhando aqui pela tua Rádio Cristal. 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Chega aqui nos estúdios da tua Rádio Cristal o prefeito de Soledade, Paulo Ricardo Catânio, para que possa participar e fazer a avaliação do que tem sido este momento importante, né? O pessoal aqui está no microfone, está no vídeo aí, Dionei. Faça a recepção ao prefeito Paulo Catânio, que chega aqui no nosso estúdio. Bom dia, prefeito.
7: Bom dia, Paulinho Paz, bom dia ao meu professor e colega Julinho Giacomini, ao meu colega na época de vereador e Dionei, o amigo Ronei, parceiro de futebol, bons tempos do futebol, né, Ronei? Enfim, a toda a população aí, todos os ouvintes que acompanham pelas redes sociais, a tua Rádio Cristal, que tem essa abrangência tão ampla. Né? E especial ao povo precioso de Soledade. Na verdade, Paulinho, saí de casa agora. Né? Passei agora na Justiça Eleitoral, falei com o Dr. José Pedro Guimarães, a nossa eleição no município de Soledade, assim como também na 54ª zona eleitoral, está transcorrendo tudo dentro da normalidade, aliás, a como deve ser, dentro da normalidade,
1: isso.
7: Né? Assim que tem que ser. Estava vendo agora, liguei o rádio dentro do carro, vindo para cá, me deslocando da Justiça Eleitoral até aqui, e o Ronei falando da questão que está tudo muito limpo, muito, que não tem papel no chão. Né? O Santinho, que no passado, professor Juninho,
1: nossa,
7: existia esse mau exemplo dos próprios candidatos,
1: isso,
7: que jogavam papel no chão. Imagine como é que você vai pedir voto para ser presidente do Brasil, governador, senador ou deputado, jogando papel no chão, sujando a cidade.
1: Eles jogavam todo o material que sobrava.
7: E sabe qual era o objetivo desse aí? Não, eu vou jogar o papel no chão, daí quando a pessoa vai votar, ela vai passar e vai enxergar meu papel no chão, ela vai juntar e pode ser que ela vote em mim. Eu como eleitor, já tenho o pensamento exatamente
1: pode
7: ao contrário.
1: Que perca o voto, né?
7: Se eu tenho o papel no chão de um candidato, que ele jogou o papel no chão, eu vou pegar esse Santinho e vou dizer, nesse aqui é que eu não voto, porque ele já está dando um mau exemplo. Imagine se quando ele for, né, presidente, o prefeito, o vereador, enfim, mas agora é eleição nacional e estadual, é exatamente, ele está, em vez de querer conquistar o voto, eu entendo que ele vai perder voto. Então, através do exemplo, que a gente também...
1: E acaba sobrecarregando o serviço público, né?
7: Inclusive, interessante, nós recebemos da Justiça Eleitoral um ofício, lá, uma determinação de que a prefeitura deveria recolher imediatamente. E eu digo, não, a prefeitura, vamos recolher imediatamente. Mas também a Justiça Eleitoral deveria mandar um ofício, não sei se acredito que tenha mandado. Aliás, isso já deve estar previsto na lei eleitoral, né? Que o infrator não é a prefeitura que tem que recolher o papel no lixo. O infrator é o candidato ou quem jogou esse santinho na rua pensando que vai ganhar voto. Então, essa questão também é interessante, né, professor Julinho? Essa questão da cidadania,
1: exato,
7: a gente vai aprendendo. Então, parabéns a todos os candidatos, parabéns a todos os partidos políticos que estão dando esse exemplo de civilizatório, um exemplo de educação, de que não se ganha voto jogando santinho na rua, por exemplo, como eu vi o detalhe do Ronei. Mas, graças a Deus, aí está tudo como dentro da normalidade. Se está dentro da normalidade, é assim que deve ser.
2: Evoluímos também nessa prática da poluição ambiental, porque era uma poluição ambiental no centro, nos bairros, né, professor?
1: É aquelas colagens de cartaz, aquelas, é um absurdo, né?
2: Carros de som.
1: Meu Deus, poluição sonora.
2: A pintura
7: dos... Vou pegar um outro gancho. Oi. Aqui.
1: Diga lá.
7: No passado, né, era assim, podia botar placa, e nós, né, Junen, você lembra? Nós botávamos, nós era candidato, né, era permitido botar placa nos postes. Uhum. Então a gente subia com a escada e botava a placa lá, pregava, pá, pá, pá. Todo mundo, né? Os candidatos.
1: De madrugada vinha um outro, arrancava as placas.
7: Mas não, daí quando eu terminava a eleição, né, aqueles que subiram no poste para botar a placa, não subiam
1: para
7: tirar, e ficava tudo para a prefeitura.
1: Sim,
7: eu vou fazer uma analogia exatamente aqui, a cidade, de modo geral, está virada em fio, né?
1: Sim.
7: Porque as questões da telecomunicação, da internet, etc., etc., eles enchem a cidade de fio, daí eles desativam.
1: Isso.
7: Mas daí eles não vão subir, tirar.
1: Não recolhe, não retira.
7: Fica para a prefeitura.
1: Isso aí.
7: Mas enfim, toda essa.
1: Bom, nada vem para a prefeitura, né? Mas no ruim.
7: Tá, mas como é que a cidade está cheia de fio? Não foi a prefeitura que botou, foi a empresa Vivo, Claro, sei lá, Tim, sei lá o que foi, que botou. Alguém botou. Bom, está desativado. Eles não vão lá para retirar. Fazendo só essa comparação.
2: Mesmo.
7: Que na época da campanha que era permitido, era uma poluição visual.
1: Visual.
2: tremenda absurdo. Na cidade. Enfim. 11:38, 18 graus a temperatura. 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O prefeito Catânio, hoje, prefeito de Soledade, foi candidato a deputado estadual na eleição retrasada. O que a gente coloca, Idionei, professor Julinho, Catânio, Ronei, que estão aqui, porque a gente tem que elogiar essas pessoas que se disponibilizam a concorrer e enfrentar uma campanha eleitoral que é muito difícil, Catânio.
7: Ah, sem dúvida, né? A candidatura a nível estadual, né? Que é específica aí para deputado federal, né, que você vale todos os votos no Rio Grande do Sul para um determinado candidato a deputado federal, ou a deputada estadual, que todos os votos do estado do Rio Grande do Sul valem, pode ser votado para deputado estadual, a estrutura ela é muito desproporcional, né? O legislativo hoje está cada vez mais desproporcional em relação quem não é deputado estadual, quem já é deputado federal, pela própria estrutura que eles têm durante o mandato. E, principalmente, né, a gente vê essa distribuição que não é equitativa do fundo eleitoral, né? Então, quem já é deputado federal e quem já é deputado estadual tem uma probabilidade de se reeleger muito grande. E quem não é deputado até então vai ter uma dificuldade bem maior, porque exatamente tem todo esse aparato, né? E, claro, a caminhada de quem já é deputado federal, quem já é deputado estadual, mas em termos de estrutura e financeira. Então, realmente, um ato de coragem para quem já não é deputado federal e quem não é deputado estadual para concorrer e disputar para quem já é, é um ato de coragem, sim. Mas, vamos dizer assim também, é preciso que nós tenhamos candidatos. Apesar de que esse deputado federal, e vale a regra também para vereador, né, do legislativo como um todo, apesar desse deputado federal ou esse deputado estadual ter uma votação expressiva, a maioria deles só consegue se eleger com o voto daqueles que menos voto fizeram, porque o somatório de todo é que vai determinar o número de cadeiras do determinado partido A, B ou
1: sim,
7: C.
1: Sim, sim.
7: E, portanto, quem se elege deputado federal só se elege porque teve aqueles outros que fizeram,
1: claro,
7: uma votação
1: e puxar o voto da legenda.
7: Fizeram uma votação menor, mas que deram condições para colocar uma ou duas certeza. Cadeiras a mais. Vale para deputado federal, deputado estadual e também para vereador. Enfim, é um processo democrático que o que eu vejo de salutar, que nós temos que comemorar, é que nós vivemos num país livre, democrático, onde que as pessoas têm essa liberdade de se propor, esse ato de coragem de colocar o seu nome a deputado federal, deputado estadual, a senador, a presidente, a governador, independentemente das ideologias e cores partidárias, assim como também o mais principal de tudo, é que quem vai definir, quem vai fazer essa escolha é a maioria do povo gaúcho, no nosso caso, e do povo brasileiro a nível nacional. Então, eu acho que é a festa da democracia, é a festa de nós sabermos conviver com os diferentes, nós sabermos conviver com opiniões diferentes. A minha opinião não é a que tem que ser ela sobreposta às demais, mesmo tendo opiniões diferentes das outras, a minha opinião sendo diferente do outro, eu tenho que respeitar. É isso que vale. A democracia é nós sabermos vivermos respeitando que a minha individualidade, que as minhas preferências sejam respeitadas, mas também eu tenho a obrigação de respeitar a individualidade, a ideologia, as opiniões divergentes da minha. Isso é viver num país democrático, né? Então, acho que é por isso que a gente diz que é a grande festa da democracia, onde que cada um, lá junto à urna, vai manifestar a sua vontade, o seu desejo, e não significa que a tua vontade ou desejo é a melhor para a maioria, mas sim para ti, e é isso que vale. Você tem que manifestar aí a sua vontade com liberdade, sem pressão, né? É isso que é isso que é a essência da democracia.
1: É verdade.
0: Tem um dado aqui, Paulo e os dois Paulo agora, né? Catane Paes, professor Júlio Ronei, que é assim, o quociente eleitoral para eleger um deputado federal.
2: Eu iria tocar nesse aspecto, o Dinei parece que fez uma leitura do que eu iria questionar. Porque como é para eleger um deputado estadual, um deputado federal? E, aliás, nós vamos aguardar porque existem muitas surpresas que aparecem a cada eleição. Dinei, por gentileza.
1: Assim, bom, assim, primeiro, deputado federal, tem 31 vagas no Rio Grande do Sul, né? Então tem que pegar... Isso. Tem que pegar e dividir por 31.
0: Eu já fiz aqui.
1: Já fez a conta?
0: Já fiz aqui.
1: Explica aí, então.
0: Então, são 31 deputados federais, votos válidos em torno, comparando isso, 22 a 26, em torno de 6,15 milhões votos. Um quociente para um partido eleger um deputado, ele precisa fazer 198.381 votos.
1: Ou seja, cada vez que o somatório da votação dos candidatos do partido e mais o voto de legenda atinge esse número, conquista uma vaga.
0: É. Trabalha-se uma ideia assim, de um deputado federal, seria um mínimo individual de 10%, em torno de 19.839 votos. Na eleição de 22, o último eleito para se eleger a federal precisou ter 40.555 votos. Claro, lembrando que isso aqui é uma regra, sem contar aqueles puxador de voto, né? Aqueles caras que fazem, os Zambiazzi fazia isso antigamente.
1: Como é que funciona? Primeiro cálculo, vê quantas vagas o partido ou coligação conquistou. E aí, dentro do somatório deste partido, pela ordem de votação.
0: O quociente para deputado estadual são 55 vagas, então vai dar em torno para eleger um partido eleger... Um deputado ele precisa fazer 111.924 votos. E aí, jogando nessa ideia, 11.193 seria uma média. Mas na eleição de 22, o último eleito fez 24.946 votos. Então, em média, isso para eleger um deputado estadual, aquele último que entra... fica em torno de 25 mil votos. E aí, claro, daí tu vai lá no, dentro do quociente, a lei vai falar de sobras, coisas assim que aí não vem ao caso aqui. Mas essa é a ideia. Cada 111 mil, um partido faz um.
2: Elege um.
1: E as últimas vagas são disputadas pelas sobras. Daí.
2: Proporcional.
8: Isso. Por isso da importância...
1: Claro.
8: Dos que não se elegeram.
1: Exatamente.
8: Aqueles que não se elegeram, o somatório daquela votação fez... 3 mil votos, outro fez 5 mil votos, outro fez 6, outro fez 15, não é?
1: Veja que o voto jamais se perde.
8: O somatório deles, desses que não se elegeram, fez com que
1: o voto aquele sempre que está de titular alguma coisa, ele pode jamais
8: ocupar
1: se
8: uma cadeira.
0: É, quase ninguém, porque como o nosso sistema é proporcional, quase ninguém se elege sozinho, né? Um precisa do voto.
8: Ah, não, com certeza.
2: Ninguém. Agora, 11 horas 46 minutos, vamos com o João Gabriel, que acompanha a votação de um candidato por Soledade, que é o Tadeu Marques, o pai Tadeu, do Partido dos Trabalhadores. Alô, João Gabriel.
9: Muito bom dia. Voltando à programação, agora aqui na Escola Capistrano de Abreu, sessão 180, juntamente com o candidato a deputado federal, pai Tadeu. Candidato, a gente quer começar te perguntando qual a avaliação da campanha eleitoral de 2026. Seja bem-vindo à Rádio Cristal.
10: Bom dia, João, deputado estadual. Bom dia, João. Bom dia a todos os ouvintes, a todos os internautas da Rádio Cristal. Acho que fiz uma campanha limpa, uma campanha... que visou discutir a Soledade, a região. Se falou muito sobre Soledade ser a capital nacional das pedras preciosas, mas o nosso debate era sobre Soledade também ser a terceira região mais pobre do Rio Grande do Sul, né? A gente acha que, nesse pleito, eu acho que não poderia ser um pleito onde os deputados tenham que vir para cá, Paulinho, para trazer uma guerra ideológica. Eu acho que essa guerra de ter que exterminar ou extinguir as pessoas que pensam diferente de outro partido, o eleitor está cansado dessa guerra do nós contra eles. Eu acho que a gente está numa cidade com 31 mil habitantes, numa região que atende 100 mil pessoas no Hospital Frei Clemente, e a minha briga e o meu projeto apresentado é para que a gente possa ter uma saúde de qualidade aqui em Soledade. É inaceitável que a gente esteja numa cidade com que atenda 100 mil pessoas e a gente não tem um médico pediatra no plantão do Hospital Frei Clemente. Eu acho que essa foi uma das missões maiores que a gente levou para essa campanha, um debate de números e de projetos, né, João?
9: Candidato, a gente sabe que a expectativa que gera em torno de uma campanha ela é grande. Então, eu vou lhe perguntar qual não só a sua expectativa, mas também da Federação Brasil da Esperança com a sua candidatura.
10: A minha expectativa já é de vitória, né? Eu acho que eu sou um vereador com 1 ano e 7 meses de mandato. Fui escolhido pela estadual para ser candidato a deputado estadual. Recebi o apoio total do Partido dos Trabalhadores. A nossa campanha teve visibilidade no estado todo. Vocês vão acompanhar daqui a pouco, porque a gente vai fazer... as respostas virão do estado, porque a nossa campanha não ficou só em Soledade, a nossa campanha atravessou esse estado. Foram milhares e milhares de quilômetros percorridos. E a federação está muito apostando na minha candidatura aqui em Soledade, na região. Eu sou o único candidato, né, da federação no sentido da matriz de religião africana, mas também aqui poucos candidatos do Partido dos Trabalhadores. Então, acho que isso a gente está ali pleiteando, nem que seja... na sobra, como eu vi o professor falando, ou nas últimas vagas que a gente possa entrar aí como deputado estadual aqui por Soledade e pela região.
9: O professor projeta agora, porque ele falou, em 111 mil votos para conquistar a cadeira da Assembleia Legislativa. Como é que o candidato acha isso possível?
10: Eu acho possível porque a conta, né, professor, são 11 candidatos que estão eleitos pelo PT já na eleição passada. A gente espera manter as cadeiras e a gente teve companheiros que entrou com 25 mil votos, então, que ele mesmo colocou. É nessa conta que a gente trabalhou, né?
9: Perfeito. Nós vamos liberar o candidato aqui, Paulinho. Eu quero destacar também, antes de encerrar, o movimento aqui na Cabeceira de Abreu, já filas nas sessões. Aqui na 180 acabou, nesse momento de acabar a fila, mas em outras sessões há filas, portanto, você que vai votar, meio-dia é o melhor horário, segundo o Tribunal Superior Eleitoral.
2: Ok, obrigado, João Gabriel, com o acompanhamento da votação do candidato a deputado estadual pelo Partido dos Trabalhadores, o Tadeu Marques, o Pai Tadeu, nesse trabalho especial de cobertura da tua Rádio Cristal. E é importante que a gente possa frisar, né, Dionei, professor Júlio, o Catani que está aqui, o Ronei, para deputado estadual, a cada 111 mil votos, elege um. Conquista uma vaga. Então, um candidato necessariamente não tem que fazer 111 mil.
1: Não.
2: O partido, os votos válidos...
1: Primeiro define a primeira conta. Tu define o número de vagas que o partido conquistou. E aí vem a ordem de votação dentro do partido.
11: Eu posso te dar o número de cadeiras, então. Na eleição de 22, o PT fez 11 cadeiras, 11 deputados. O PP fez 7, o MDB fez 6, o PSDB fez 5, o PL fez 5... O Republicanos 5, o PDT 4, o União Brasil 3, o Podemos 2 e o PSOL 2. Claro que hoje essa mudança partidária, a migração de deputado para outros partidos, isso aqui era. Mas tem outra configuração hoje. Mas na eleição foi isso. Então o PT a cada 111 mil fez uma cadeira, né? Claro, ele deve ter pego a cadeira da sobra também.
2: E no caso, Ednei, deputado federal, vamos repetir aí então, para que o nosso ouvinte, o nosso internauta que está na nossa audiência, possa saber. Falamos para deputado estadual, a tendência é que a cada 111 mil votos eleja um deputado. Para deputado federal, a conta é diferente.
11: 198 mil votos são.
1: Sim, porque aí são 31 vagas e aqui são 55 no estadual.
11: É isso aí.
2: É importante. E para senador, lembrando mais uma vez... O eleitor tem que votar em
1: duas vezes. Estamos renovando 2/3 partes do Senado nesta eleição.
11: Essa eleição para senador ela é um pouquinho mais complicada, porque você tinha, em eleições passadas, eu lembro da Emília Fernandes, Catânia, eu lembro que foi uma surpresa, né? Você tinha sempre o segundo voto. Então, o segundo voto ele era um voto desvinculado. O que fizeram as campanhas agora, principalmente as duas principais? Elas trabalharam o vínculo do voto do primeiro e do segundo voto numa mesma linha partidária. Essa vai ser a surpresa que nós vamos ter. Será que a direita vai eleger os dois senadores ou a esquerda vai eleger os dois senadores? Porque os votos estão vinculados. E aí e há candidatos que teriam maior tendência a ter o segundo voto, acabam perdendo, porque parece que pegou essa questão.
1: Colou nessa eleição, parece que colou.
11: Votar os dois, né?
1: Isso.
11: E aí e o senador é que nem governador ou presidente.
1: Até porque um tem toda essa questão desse protagonismo excessivo do STF e da questão do Senado dar limite para o STF, né? Então, muita gente está votando... Nesse sentido, quem é que é comprometido com a ideia de dar limite para o STF. Vou votar nesse.
2: É, e hoje nós estamos com três senadores. Hamilton Mourão, que foi eleito na última eleição e tem mais 4 anos de mandato.
1: Sim.
2: Luiz Carlos Reis, que acabou não concorrendo à reeleição.
1: Sim.
2: Por decisão própria. E o Paulo Paim, que também não concorreu à reeleição. Então, esses são os três senadores. Permanecerá o Hamilton Mourão para mais 4 anos de mandato. E aí dois serão eleitos.
1: As duas vagas se renovam.
2: É, então, são disputas que estarão acontecendo para o Senado.
8: Diga para mim. Como eu estive ali na Justiça Eleitoral, o doutor José Pedro me entregou essa colinha aqui.
1: Ah, essa colinha é ótima.
2: Ela é importante. É, mostra aí para...
8: Tá? Não, mas isso que, inclusive, ele pediu para mim falar, agora que vou para mim falar o que eu vou falar agora para a população em geral. É quase impossível você entrar na urna sem a colinha para votar, porque vai ser muito complexo. São 6 candidaturas, é muito número.
1: Muito número.
8: Outra questão também que a gente tem que chamar a atenção da população, por isso tem que levar a colinha, que existe uma ordem. Tu não pode chegar, por exemplo, na urna e dizer, ó, já vou chegar e já vou votar para presidente. Não. Tu tem que seguir essa ordem. O primeiro voto, por isso, leva a sacolinha de casa.
1: É isso aí.
8: Anota os números lá dos seus candidatos, já foi pronto para levar lá para votar, para não anular o seu voto. O primeiro voto, obrigatoriamente, é para deputado federal. Escolha o seu candidato, anote o número, porque você vai votar primeiro para deputado federal.
1: Quatro algarismos, quatro números.
8: Quatro algarismos, 4 dígitos, né?
1: Isso.
8: Depois, na ordem, tu vai votar para deputado estadual.
1: E aí são 5 números.
8: São, né? 5 números, 5 dígitos. Então, também já leva nessa ordem. Terceiro voto vai ser para senador. O seu senador de preferência. Depois, na sequência, vem o outro senador de sua preferência.
1: Isso.
8: Leve o número. São 3 dígitos para senador. Vota uma vez para senador, depois escolhe o outro senador.
1: Duas vezes para senador.
8: Se tu votar 2 vezes para o mesmo senador, o segundo voto...
1: Vai anular.
8: Anula. Tá? Depois, daí sim, os últimos dois votos, é para governador, que você vai votar, que é 2 números, e, por último, para presidente. Então, leva tudo anotado nesta ordem, deputado federal, deputado estadual, senador primeira vaga, senador segunda vaga, governador e presidente.
2: É, são 5 votos. É importante que leve essa colinha. Agora tem uma preocupação também sobre a questão de votos nulos, especialmente brancos, mas também de abstenções. Estou curioso para saber das abstenções, porque esse pleito estadual e nacional não mobiliza tanto como a eleição municipal. E nós já tivemos um alto índice de abstenções na eleição municipal, professor.
1: Sim, esse é o grande problema para muitas campanhas. Está dando dor de cabeça aí, né? Estimar, né? Isso é um fator decisivo nessa eleição, na minha opinião, o nível de abstenção. Porque aí entra quem, qual colégio eleitoral, em qual grupo que é mais, que é menos, né? Até a questão climatológica entra. O Brasil é um continente, né? Situação de um lugar não é situação de outro lugar, então isso aí vai definir muita coisa, sabe? Vamos aguardar, nós vamos ter esses números mais para o final da tarde, né? Até podia, quem está na rua aí na reportagem, dar uma olhada como é que está o comparecimento.
2: Comparecimento dos eleitores.
1: Né?
8: Vou pegar o gancho do professor Júlio aqui. Por exemplo, vamos pegar nós aqui em Soledade. Tínhamos uma previsão de chuva ontem, tivemos chuva à noite, né? Graças a Deus, não teve temporal. E hoje, se o dia amanhece chuvoso, com certeza a abstenção seria bem maior.
2: Bem maior.
8: Então, isso que o professor Júlio falou. Nós falando só de Soledade. Imagine... Em todo o estado do Rio Grande do Sul e todo
1: e
8: o Brasil.
1: E nos 8 milhões e meio de quilômetros quadrados.
8: Então, vai, tem muita, são variáveis que,
1: sim,
8: que vão levar para
1: o lado. Que no conjunto leva para um lado ou leva para o outro, na média, né? Agora, antever isso aí, prever isso aí, nem o supercomputador da NASA.
2: 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Quero trazer uns números importantes. 11,58? Sim, Jurei? Pois não?
0: Não, eu tô com números aqui de quociente de 22 para você ter uma noção.
2: Vamos lá, então.
0: E por que que isso é importante, Tom? Porque os números do quociente eleitoral, quando tem a abstenção, ele diminui.
1: Sim.
0: Então, quando você tem muita ausência de
1: a eleitor, quantidade de voto diminui.
0: É, aí eu, aquele índice de dar 50 mais 1, possibilitando alguém ganhar no primeiro turno.
1: Ah, sim, também.
0: Também.
1: Porque é 50 mais 1 do total de votos válidos, ou seja, quem compareceu e votou validamente.
0: Exatamente. Então, é essa questão, por exemplo.
1: Aqui então, não é impossível uma definição em primeiro
0: aqui
1: turno.
0: Aqui para o Rio Grande do Sul, a chance de você ter algum candidato ganhando no primeiro turno passou a ser muito grande nos últimos dias em função disso. Então, veja, em 2022, nós tivemos no Rio Grande do Sul 19,78% dos votos
1: foi elevado,
0: em abstenção, ou seja, pessoal que não foi. No Brasil, 20,9%. E em Soledade, 18,27%. Então, ficou na média.
12: Muito parecido.
0: Então, veja, por que que isso é importante, gente? Porque se nós tivermos muita gente deixando de votar, diminui os votos válidos e a chance de alguém ganhar no primeiro turno é enorme. E aí, por isso...
1: Ah, não diria enorme, mas aumenta.
0: Ela é enorme, Júlio. Por quê? Porque se você tem isso em âmbito nacional, dessa desmobilização que às vezes a gente percebe que muita gente não vá, a chance que você tem...
1: É, eu prefiro dizer assim, é improvável, mas não é impossível a definição em primeiro turno, inclusive a nacional.
2: É, dados importantes para quem está nos acompanhando no Rio Grande do Sul. No Rio Grande do Sul, nós temos 7 candidatos ao governo do estado, 13 candidatos ao Senado, cerca de 458 candidatos a deputado federal e 542 candidatos a deputado estadual. São muitas candidaturas.
1: Sim.
2: E aí nós teremos um governador e vice, 2 senadores, 31 deputados federais e 55
1: estaduais.
2: Impressionante.
1: É um vestibular apertado.
2: É um vestibular apertado. E eu imagino, e aqui a gente ressalta, né, prefeito Julinho, Idionei e Ronei, as pessoas têm que gostar, porque tem que se dedicar um período intenso, e a gente sabe que não é fácil uma campanha eleitoral, porque muitas vezes você conta com determinados votos que não tem e você acaba se decepcionando. E a gente sabe, no aspecto local, quantos e quantos projetavam, eu vou fazer 1000 votos, chegava lá, fazia 100. Onde ficaram os votos?
1: Mas, inobstante, eu lembro quando o Paulo se candidatou a deputado estadual, ele fez uma belíssima votação, a proporção de votos que ele conquistou em Soledade, uma campanha modesta, simples, corpo a corpo, ele falando individualmente. Quando terminou a eleição, eu estava aqui no rádio e digo assim, o Paulo se credenciou para ser prefeito de Soledade, com a votação que ele fez. Foi ou não foi? Lembra que eu disse no rádio?
2: E depois nós tivemos e depois da sequência nós tivemos as candidaturas do Manir, do Alisson, né? O seu Olavo, anteriormente lá atrás,
1: tentou também.
2: Rui Ortiz tentou, né? Outros candidatos, agora no caso nós temos aqui o Giovanni Cherini, que é candidato a deputado federal à reeleição, a Adria, que se coloca à disposição pela primeira vez como candidata a deputada estadual, o Tadeu Marques, o pai Tadeu, como postulante à cadeira na Assembleia Legislativa. Então não é fácil, tem outros nomes aqui da nossa região que
0: o
2: também,
0: Alessandro.
2: O Alessandro Luiz da Costa, tem o Adilson Kuhn ali, tem uma candidata também de Barros Cassal. Não é fácil uma campanha eleitoral.
12: José Derval, Bormaço, eu acho que tem o voto distrital, né? Essa discussão.
1: É, isso aí.
12: Quando, para fortalecer as regiões, o voto distrital seria uma alternativa. E também, através do voto distrital, nós teríamos uma possibilidade maior, vamos dizer assim, acredito eu, da região, né? Enquanto temos essa amplitude de todo o estado, é aquilo que eu digo, a questão da estrutura, não depende só do desempenho do candidato, mas sim a questão da estrutura que esse candidato dispõe, né? Porque você fazer campanha, por exemplo, você que é de Soledade para fazer voto lá no Alegrete, por exemplo, né? Tu tem que ter uma estrutura de campanha, inclusive uma estrutura financeira.
1: Sim, e uma disposição, né? Muito grande.
12: Uma disposição muito grande e tal, e etc, etc. Enquanto se fosse o voto distrital, que é uma discussão que vem de muitos anos, essa questão que eu vi também, vocês comentar um pouco do fim da reeleição ou não.
1: Sim, sim, sim.
12: São todas as questões que vêm
1: em
12: voga, recorrentes, de eleição em eleição, mas até o presente momento não houve alteração nenhuma. Então, eu acho que, para deputado estadual, deputado federal, enquanto nós não tivermos um voto distrital, alguma alteração nesse sentido, nós vamos ter de 80% a 90% a reeleição dos deputados estaduais, deputados federais, porque aquele que vai só com a coragem, como o Paulinho fala, né, com a determinação e a coragem, fica difícil ele disputar em igualdade para quem já tem toda essa estrutura.
1: Com toda certeza. Né?
2: E
1: hoje, vamos às emendas parlamentares, né? O poder de direcionar recursos que tem um deputado hoje é absurdo. Né? Então, muito difícil.
2: Eu recebo aqui uma informação do deputado Cherini, que inclusive me passa aqui, que em 2022 foi na faixa de 160 mil votos para eleger um deputado. São 14 candidatos para são daqueles números que eu passei em relação às candidaturas ao cargo de deputado estadual e federal, cerca de 458 candidatos a deputado federal, são 14 por vaga, a disputa no vestibular. Né? O Dionei que gosta muito de falar de vestibular, né?
12: E esse vestibular é o seguinte, é mais ou menos hoje é o mais difícil, medicina, não sei. Quem não estudou. Só vai passar quem estudou muito.
2: 14 candidatos por vaga.
12: E está muito preparado.
2: 14 candidatos por vaga para a disputa da Câmara Federal e 10 candidatos por vaga na disputa estadual. Então é uma luta ferrenha, muito forte aí, de quem está no páreo para disputar uma vaga na Câmara Federal e também na Assembleia Legislativa do Estado do Rio Grande do Sul. 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Quero lembrar que hoje, a partir das 4 horas da tarde, de forma ininterrupta, nós estaremos aqui com uma grande cobertura para trazer a expectativa da apuração. E esse é o momento importante, professor Julinho, de que todos ficam ali. Quantos votos vai fazer deputado, candidato deputado federal? Quantos votos vai fazer o governador, presidente, senador? Então nós teremos uma grande cobertura aqui com vários profissionais envolvidos para trazer todos os detalhes no rádio, no Face e também no YouTube.
1: Muito bem.
2: E aí conheceremos, será que até 9 horas da noite já teremos uma decisão? Aí em relação...
1: Talvez nacional ainda não, mas estadual muito possível.
2: Muito possível, acredito que lá por 7h30, 8 horas, quem sabe poderemos ter um resultado aí no Rio Grande do Sul e já conheceremos também os deputados estaduais eleitos
1: talvez
2: e federais eleitos.
1: Talvez a definição mais delicada assim, seja a questão se vai haver segundo turno ou não, né? Que pode acontecer em qualquer das eleições, né? Isso aí vai demorar mais, aí vai pro detalhe lá no final, né?
2: Então, aqui nós temos muitas participações. Ah, eu tenho uma participação agora, lá da comunidade de Santa Terezinha. Agora são 6:06. Nós vamos estender mais um pouquinho, agradecendo ao professor Julinho, ao Johnny, ao Ronei, ao Paulo Catânio, a Ketlin que está aqui, o João Gabriel que também. Nós vamos até Santa Terezinha, lá está a Carolina Giongo, para trazer informações da movimentação da urna, a movimentação no interior do município. É importante a gente trazer esta informação aqui na tua Rádio Cristal. Então, essa participação que faremos aqui no programa. Interior sempre movimenta as comunidades, né, Johnny?
13: Sim.
2: E então, por isso, a Carolina já está aqui para que a gente possa trazer esta informação importante. Já, já, então, só deixa eu trazer mais alguma informação aqui do nosso sistema interativo. Muitas participações, nós estamos recebendo muitas participações aqui pelo sistema interativo da tua Rádio Cristal. É claro que a gente tem, muitas vezes, dificuldade de atender as pessoas que estão mandando suas mensagens aqui, mas dentro do possível a gente vai fazer, vai procurar atender a todos. Então, vamos com a Carolina Grotto-Giongo, diretamente lá da comunidade da Santa Terezinha, com um boletim lá da movimentação. Vamos lá.
13: Pois é, Paulinho Paes, mais uma eleição, eleições gerais, com a cobertura da tua Rádio Cristal. Eu estou aqui em Santa Terezinha, na escola Tomás dos Santos Leite, sessão 034, mais um local, né, de votação aqui no interior. E agora eu vou conversar com a Yasmin Carneiro, ela que é a presidente da sessão aqui, para sabermos como está a votação até o momento. Yasmin, bom dia, bem-vinda à tua Rádio Cristal.

0: mas está fluindo corretamente e à tarde fica um pouco mais tranquilo.
1: Vamos aqui lembrar o horário de votação. Até que horas o pessoal pode vir votar?
0: Até às 5, quem já estiver aqui às 5 horas recebe uma senha e pode votar. Quem chegar após esse horário já não consegue mais votar.
1: Meio-dia. Ah, quero rapidinho antes do almoço. Eu consigo vir ao meio-dia ou é fechado?
0: É, consegue vir com certeza, bem tranquilo. Estaremos aqui até às 5 horas da tarde sem fechar ao meio-dia.
1: Muito bem, então. Eu quero passar aqui, Paulinha, aproveitando algumas informações importantes. Como a Yasmin mencionou, são muitos cargos, né, para votar. São 6 neste ano. Então, a pessoa que vai na urna vai votar primeiro para deputado federal, depois para deputado estadual, em terceiro, primeiro senador, depois o segundo senador para governador e, por último, para presidente da República. Lembrando que não pode trazer celular. Quem entra com celular, Yasmin, o que vocês fazem?
0: Na porta mesmo, a gente já orienta, tem uma mesa ali para deixar o aparelho eletrônico e só passa para votar depois desse momento. Até a gente está orientando a questão da colinha, né, que é muito importante, por ser muitos números, é no papel, também está disponibilizado aqui, quem quiser fazer na hora, tá ocorrendo dessa forma.
1: Muito bem, então, lembrando, começou às 8 horas a votação, vai até às 17 horas e, como a Yasmin disse, se você chegar aqui às 5 horas, ganha uma senha e você pode fazer a sua votação. Mas aqui em Santa Terezinha é tranquilo, são um pouco mais de 300 votantes, né, 300 eleitores, então aqui a eleição é bem tranquila. Deputado federal é o primeiro, deputado estadual, primeiro senador, segundo senador, governador e presidente da República. Certo, Paulinho? Para o fechamento das eleições, um pouquinho antes das 5 horas, eu volto aqui na sessão 034 em Santa Terezinha, na Escola Tomás dos Santos Leite, para fazer o fechamento das eleições e ver aqui quais foram os mais votados. Certo? Com informações para a tua Rádio Cristal, Carolina Giongo.
2: Obrigado, Carolina Giongo, do interior do município. E a gente tem uma expectativa grande aí sobre os números finais. Bom, meio-dia, 12 minutos. Quero fazer uma referência aqui, agradecer a presença aqui do professor Julinho, do Dionei Oliveira Vieira, do Ronei Rodrigues, do prefeito Paulo Catânio, porque à tarde nós teremos um compromisso muito grande aqui com a nossa agência.
3: Minutinho aqui, um abraço pro Tiaglinho Caglier, a pessoa dele, um abraço para todos os meus ex-alunos do campus.
2: E são muitos.
3: E de toda a região aí, né?
2: É, são muitos, acho que aqui na bancada são, tem dois.
3: São muitos.
2: Tem dois na bancada aqui, professor?
3: Mais ou menos 15 mil pessoas passaram por minhas salas de aula em 33 anos.
2: 33 anos, que maravilha. O direito tributário? Direito das obrigações?
3: Não.
2: O Catânio também. O Idionei também?
3: Economia política.
2: Economia política. Então tem 3 ex-alunos aqui na bancada.
4: É.
2: Né?
4: E eu fazendo a faculdade, Paulinho, de eleições.
2: De eleições, tá certo. Prefeito Catânio, considerações
3: não,
2: finais
3: não é
2: aí.
3: Todo mundo que
5: sempre
3: tem
5: lembrando, né?
3: Desse padrão, né?
5: Sempre lembrando que o prefeito Catânio também é formado em direito pela UPF. Então, sim, você que está me ouvindo aí, siga o caminho.
2: Siga o caminho, tem 3.
3: Aliás, vários ex-prefeitos da região aí, né,
2: Júlio? Tem 3 da bancada formados aí em direito na UPF Campos de Soledade. E com o maior prazer, né? E teve um orientador na banca, o Visotinho falou aqui que na banca teve alguém que quis dar uma apertada. Teve alguém que na banca quis dar uma apertada de um acadêmico, mas se deu mal.
5: Faz parte, né?
2: Faz parte.
3: A gente vem aqui, né, Paulo? Ele aperta a gente, né?
2: Só devolveu. Prefeito Catânio, considerações finais.
6: Não, então eu acho que eu quero reforçar essa questão desse dia tão especial, né, para todo o nosso país, nosso estado e os municípios aí, né, que as pessoas, muitos já votaram, outros vão votar à tarde, mas é isso, que bom nós vivermos num país livre, democrático, onde a vontade individual de cada um é manifestada na urna, e o somatório dessas vontades individuais que formam o coletivo, que faz com que a gente vá conhecer, né, ao final da tarde de hoje, quem será os nossos representantes, tanto a nível do executivo e do legislativo. Então, viva a democracia.
2: Professor Jorinho, considerações finais até à tarde.
3: Um abraço, né?

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1: Dilei, obrigado pela presença, pela contribuição.
2: Eu quero fazer aqui dois parabéns. O primeiro para a tua Rádio Cristal, que traz aí uma programação de orientação, de discussão, e assim, aberta, livre, né? Paulo, parabéns aí pelo trabalho de vocês, e segundo, pelo nosso ouvinte, né? Que nos acompanhou, ficou mandando mensagem o tempo todo. Que bom que você tem um veículo aí que proporciona esse momento para a nossa população. E bom voto a todos.
1: Ronei, dá o teu recado final também aí na nossa programação.
3: Bom almoço a todos, né? Vamos lá também aproveitar esse momento, né, Paulinho? E convidar, se liga, a partir das 16 horas, uma equipe montada com muita determinação, com vontade, para deixar o ouvinte da tua Rádio Cristal bem informado. Aqui, a informação vai chegar primeiro.
1: João Gabriel, tem algum recado final aí para a nossa audiência?
4: Chegando das sessões, aí visitamos a Capistrano de Abreu, a São José, a Maurício Cardoso. Vou destacar, Paulinho, esse trabalho que a gente trouxe aqui durante o debate da manhã da Polícia Federal. Deve seguir à tarde em Soledade também. A gente já recebe as informações. E vou deixar o resto para o ouvinte ficar sabendo só às 4 horas na apuração.
1: Tá certo. Obrigado, João Gabriel, a Ketlin Gox, que esteve conosco acompanhando, fazendo todo esse trabalho de informações aí pelas ruas da nossa cidade. Quero lembrar, antes disso, aqui para fechar o programa aqui em Soledade, prefeito Catânio, são 21.777 eleitores. Deixa eu repetir aqui. 21.777 eleitores aptos a participar no primeiro turno das eleições, marcado para hoje. Do total de eleitores, 20.722 possuem cadastro biométrico, o equivalente a 95,16% do eleitorado. Outros 1.055 eleitores, ou 4,84%, não possuem biometria. Para votar, esses eleitores deverão apresentar um documento oficial de identificação com foto à mesa receptora. A falta de cadastro biométrico, por si só, não impede o exercício do voto. E o maior reduto eleitoral, aqui em Soledade, é a Escola Maurício Cardoso, com 3.446 eleitores, distribuídas em 11 sessões. Na sequência, Polivalente, a Escola Polivalente, com 2.756 eleitores, em 8 sessões, e assim por diante. 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A partir das 4 horas da tarde, estaremos com uma grande cobertura no rádio, no Face e também no YouTube, nesta eleição que acontece em todo domingo. Você que não votou, esse é o momento. Não se abstenha do voto. É importante, é exercício de cidadania. É você escolher naquele que pode representar você na presidência da República, no Senado, no governo do Estado, deputado federal e estadual. Não se abstenha, vote. É um direito que todos nós temos de tentar buscar fazer um Brasil, um país, um Rio Grande do Sul cada vez melhor. Abraço a todos, obrigado pela audiência, pela companhia. Na sequência você fica com a boa música sertaneja em destaque aqui na nossa programação de jornalismo e também de música. Música.

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1: Gerencie seu tempo tão bem quanto dinheiro. 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
4: 20 graus.
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Fogo de Chão, Tropeiro. Aqui no Gente Nossa, especial deste 4 de outubro, agora 1h21, 20 graus a temperatura em Caxias. Abraço para você que está nos acompanhando, está no trabalho, o pessoal que está no plantão também neste domingo, o pessoal que está nos dando carona e para quem está em casa, está descansando. Já votou? Se não votou, ainda se organize, né? Porque faltam aí cerca de 3 horas e 30 e alguma coisa, né? Pouco mais de 3 horas e meia, portanto, né? O tempo passa rápido, então não deixe para a última hora, né? Para poder votar neste domingo, neste primeiro turno das eleições. A gente reforça sempre que uma das principais orientações, né, para este pleito é o uso da colinha, né? Porque como são vários votos, então para agilizar, né, o processo, para não demorar, até porque estava monitorando aqui, há em vários locais aqui do estado, em Porto Alegre, por exemplo, na capital, né, o relato de eleitores que há demora superior a uma hora para votar na capital gaúcha, né? Então, filas em várias sessões, né? E um dos motivos é esse, né? Como tem vários votos, as pessoas às vezes acabam demorando um pouco mais. Então, o uso da colinha, levar certinho ali os números dos candidatos, né? Com certeza vai agilizar este processo. Eu mesmo usei a colinha, né? Chega lá, olha ali, digita rapidinho, né? Digita certinho ali, não tem problema nenhum, né? O problema é se dá dúvida. E agora? Bah, não lembro o número do candidato. E é isso que pode gerar essa demora. É um dos motivos, né? Claro, podem ter outros. E lembrando sempre que essa cola, hoje em dia a gente está muito acostumado com o celular, né? Essa cola, ela não pode ser virtual, porque o celular na cabine de votação não pode, é proibido usar o celular na cabine de votação, né? Então, não esqueça desse detalhe, tem que ser uma cola aí em papel, né? Daquele modo antigo ainda. Reforçando que pode, né? Então, além da colinha, que é a principal orientação da Justiça Eleitoral, pode usar camiseta, brocha, adesivo, bandeira ou distintivo aí do candidato, né? Ou da coligação, desde que essa manifestação ela seja silenciosa, individual e de forma silenciosa. Trabalhar normalmente, né? Desde que o estabelecimento garanta ao funcionário tempo suficiente para votar. E o que não pode, então, claro, né, fazer boca de urna, né, isso já não é novidade, né, lógico, de outras eleições, né, isso não mudou, fazer boca de urna ou tentar convencer outros eleitores a votarem determinado candidato, distribuir santinhos ou qualquer outro material de campanha, isso não pode, realizar comícios, carreatas ou utilizar alto-falantes, né, para propaganda eleitoral. Também não pode promover aglomerações de pessoas com roupas ou materiais padronizados que caracterizam manifestação coletiva. Então, é importante estar atento, né, a estas normas. E claro, né, já falei, reforçando, então não pode usar o celular na cabine de votação. Pode usar o aplicativo, né, o e-título, né, eu fiz desta forma, né, até porque ali no e-título tem as informações importantes, né, sessão, local de votação, mas aí quando você mostra lá para o mesário, né, para a equipe que está atendendo, deixa o celular ali na mesa, um local indicado, e aí vai para a cabine, então, sem o celular, só com a sua colinha. 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Lembrando que a tua participação é sempre muito bem-vinda aqui no nosso WhatsApp 999-530616. Daqui a pouquinho,
A gente movimenta a nossa equipe, né, de reportagem, percorrendo Caxias do Sul, os locais de votação. Clayton Camargo, Luan Varela, Alice Corrêa no nosso posto fixo no cartório eleitoral. Agora, 1:26, ainda estamos aqui no espaço do Gente Nossa, neste 4 de outubro. Temperatura subiu 1 grau agora nesses últimos minutos, 21 graus a temperatura em Caxias, com aberturas de sol, né, nessa tarde de 4 de outubro. Joca Martins, tertúlia.

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0: 1:40.
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2: 20 graus.
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0: Agora, 1h42, 18 minutos para as 14h deste 4 de outubro. Abraço para você que está com a gente aqui na tua rádio. 20 graus a temperatura em Caxias. Estava olhando aqui, temperatura parecida também em Soledade, né? Abraço para os amigos aqui de Soledade, da região, também ligados com a gente aqui na tua Rádio Cristal em 100.5 FM. Abraço a todos os amigos por aqui também ligados com a gente. Um bom domingo. Domingo de eleições 2026. 17 para as 2. E falando em eleições, vamos movimentar, né, a nossa equipe de reportagem em Caxias do Sul, trazendo informações, percorrendo os locais de votação. Sendo que faltam aí cerca de 3 horas e 16 minutos, né? Pois é, contagem regressiva. Se você não foi ainda, não deixe para a última hora para votar neste 4 de outubro. Então, cerca de 3 horas e 15, mais ou menos, faltam aí para o fechamento das urnas. Repórter Luan Varela, direto de Caxias do Sul. Alô, Luan, por onde você se encontra? Boa tarde.
1: Muito boa tarde, Gilmar. Boa tarde, amigos sintonizados na tua Rádio São Francisco. Estamos fazendo nosso giro pelas escolas aqui da região, né? O Clayton um pouco mais para o norte, o Luan Varela aqui no sul. Uhum. E estamos fazendo todo esse monitoramento, né, de como tá as eleições, da movimentação. E dessa vez, Gilmar e caros amigos, estamos aqui na escola Renato João César, né, aqui no bairro São Caetano, localizado na rua Giacomo Nicoletti. E até para informar, Gilmar, é o segundo maior ponto de eleitores aqui de Caxias do Sul, com um total de 5.170 eleitores que vão votar ao longo deste domingo aqui na escola. E eu vou te falar, Gilmar, estou aqui com a Aline Letícia de Abreu, ela que é diretora aqui do Renato, para nos informar um pouquinho sobre as situações, como está o movimento, se a estrutura aqui da escola está preparada. É claro, também teremos o segundo turno, né? Caso haja, teremos a votação novamente aqui na escola. E também algo que chamou a atenção, né? Diferente das outras escolas, tinha uma equipe do resgate aqui na escola e que, aliás, a Aline vai contar um pouquinho mais sobre o acontecimento, passar todos os dados, o parâmetro geral aqui da escola. Boa tarde, Aline.
2: Boa tarde, Luan. É que é uma escola que nós temos 14 sessões, então, como tu disseste, mais de 5 mil eleitores, mais de 60 pessoas trabalhando, né? Porque todas as sessões, mais nós que somos administradores do prédio. Então, bastante movimento, fila hoje o tempo inteiro, né? Bastante gente procurando já. Tu falaste agora de uma pessoa que caiu, então, que se machucou, que tinha um resgate ali. É uma mesária que passou mal, que não veio chegar para nós e dizer, ó, estou passando mal, nem deu tempo de acudir, ela já caiu, bateu a cabeça no chão, desmaiou, já acionamos o SAMU na hora, né? Prontamente eles vieram, rapidinho já estavam aqui, e ela ainda está em atendimento com eles. Então, bastante fila, e uma coisa que nos chamou a atenção aqui, estamos muito preocupados porque não tínhamos água até ontem aqui na escola. A água chegou hoje de manhã. Então, foi bem tumultuado, porque era as pessoas chegando para votar e a água chegando e enchendo as caixas d'água. Então, uma votação, assim, de tensão nesse sentido.
1: Aline, até para a gente informar o nosso público, o Renato sempre foi conhecido por ser uma escola que abrange bastante público de todas as regiões, tanto do bairro São Caetano, do Alvorada, ali o pessoal conhece pelo Arcobaleno, do Esplanada, enfim, de todas as regiões de Caxias do Sul, né? E, com certeza, reflete nas eleições, porque a gente tem um grande público. E até já queria te perguntar, caso haja o segundo turno aqui em Caxias do Sul, em que os eleitores precisem votar, né? Tanto para presidente, governador, a escola vai fazer alguma mudança na alteração da estrutura? Como vai funcionar todo esse processo?
2: Não, a escola, a estrutura dela está boa, né? Como somos uma escola que não temos dois pisos, então tudo sendo no primeiro andar facilita bastante, porque vem cadeirante, vem pessoas com muleta, com dificuldade, né, às vezes, de locomoção. Então, as sessões são sempre no mesmo lugar. Como são muitas sessões, a gente procura manter sempre na mesma sala, porque o eleitor, às vezes, não lembra o número da sessão, mas lembra o espaço da escola que é. Então, de estrutura, vai estar tudo certo como está sendo agora.
1: Ok. Gilmar, Aline, com as informações aqui da Escola Renato João César. E, é claro, a gente sempre lembra os nossos ouvintes de levarem a colinha, né, até para evitar as filas e também para saber certinho a hora de votar. Gilmar, logo retorno com mais dados. Valeu.
0: Valeu. Muito obrigado, repórter Luan Varela. Pois é, né, as situações que acabam acontecendo, também essa da água, né, é verdade, Caxias do Sul que enfrentou aí ao longo dessa semana, né, a semana que passou, essa situação da falta de água, né, em alguns locais, alguns pontos da cidade ainda com a água reestabelecendo, né, como explicou aí, né, a entrevistada. Faltando 13 minutos agora para as duas, temperatura de 20 graus em Caxias do Sul. Abraço para você que está aí com a gente, obrigado pela companhia. Lembrando que a tua participação é sempre muito bem-vinda aqui pelo nosso WhatsApp 999-530616. Daqui a pouquinho o Clayton Camargo também participa aqui com a gente, trazendo outras informações. Enquanto isso, o João de Almeida Neto, meu canto.

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0: É, já vai se preparando desde já, né? O próximo setembro chega logo, né? Setembro de 2027. Se preparando para a Semana Farroupilha, garotos de ouro. Aqui no Gente Nossa. Aliás, fechando, né? O Gente Nossa especial deste 4 de outubro. Seguimos com a cobertura da Rede Tua Rádio. Tem mais informações. Agora a participação do repórter Clayton Camargo, que está em outro ponto de Caxias do Sul. Alô, Clayton, boa tarde.
1: Muito boa tarde, Gilmar. Boa tarde, audiência da tua Rádio São Francisco. A nossa equipe de reportagem segue percorrendo as ruas de Caxias do Sul, trazendo os destaques das eleições de 2026, como tem sido esse período de votação. Pois bem, eu estou aqui no bairro Pio Décimo, estou na Escola de Ensino Médio de Caxias do Sul.
0: Eu vou interromper aqui o Clayton Camargo, pedir licença, daqui a pouco o Clayton retoma, porque tem agora a fala do presidente do TSE.
2: É mais importante do nosso calendário eleitoral.
0: O ministro Cássio Nunes Marques.
2: Como vocês sabem, o dia de hoje só é possível em razão de uma longa preparação que antecede o período eleitoral. São meses que a Justiça Eleitoral se dedica a toda a preparação, desde a lacração dos sistemas, desde a atualização dos nossos programas, a criação de novos mecanismos, ao treinamento de servidores e mesários, até chegarmos a esse dia que também denominamos a Festa da Democracia. Antes de fazer um resumo, eu queria fazer uma pequena homenagem por justiça à ministra Carmen Lúcia, minha antecessora, ministra do Supremo Tribunal Federal, ex-presidente do Tribunal Superior Eleitoral, e foi quem iniciou toda essa preparação para as eleições de 2026. Eu já sucedi quando muito já havia sido feito. Teremos, com certeza, uma eleição exitosa. Mas esse êxito também precisamos dividir com os servidores da Justiça Eleitoral e com a ministra Carmen Lúcia. Trago a vocês alguns dados que reputo relevantes relacionados aos sistemas da Justiça Eleitoral. O e-título. O e-título, pela primeira vez, está sendo utilizado no dia da eleição. E, para nosso gáudio, de uma forma bastante exitosa. Ontem foram mais de 6 milhões de emissões de novos de títulos baixados, títulos eletrônicos. Hoje, até o momento, nós temos mais de 6 milhões de emissões, mais de 15 milhões de consultas aos locais de votação, mais de 3 milhões de justificativas. Isso impacta diretamente na diminuição das filas. As pessoas não precisam ir até a cabine de votação ou a sessão eleitoral para fazer a justificativa. Isso pode ser feito através do e-título. Em relação ao nosso programa Seu Voto Importa, já temos o registro de que mais de 2 mil eleitores com mobilidade reduzida foram transportados aos locais de votação. E mais de 8 mil eleitores foram transportados de comunidades remotas, indígenas, quilombolas, entre outras. Em relação às nossas urnas, 1.121 urnas substituídas, perfazendo um total de 0,2%. Não há votação manual no país neste momento. Em relação à desinformação, pelos apontamentos do CIAD, foram 453 até às 13 horas. Desde o dia 16 de agosto, foram aproximadamente 2.800 ocorrências. Não há registro de deepfake relacionado aos candidatos presidenciais que tenham ganhado relevância nas redes. O que se percebeu é que muita notícia que hoje circulou já eram notícias conhecidas e já detectadas pelo Tribunal Superior Eleitoral. Então, de conteúdo novo, muito pouco foi detectado no dia de hoje. Em relação à sala climática, essa talvez tenha sido um passo certeiro que a Justiça Eleitoral concretizou. Os efeitos do El Niño, é bem verdade, poderiam ser bem piores do que está ocorrendo hoje. As previsões é que a seca na região norte e as enchentes na região sul pudessem realmente provocar um deslocamento de sessões eleitorais e obstacularizar o deslocamento de eleitores para as urnas. Talvez o estado com maior dificuldade foi o estado do Paraná. Em razão das fortes chuvas que ocorreu na manhã de hoje e de fortes ventos, tivemos muito problema com o fornecimento de energia. Então, iniciamos o dia com quase 140 cidades do estado do Paraná sem energia. Hoje, neste momento, temos aproximadamente 94 cidades com problemas de energia. Isso não quer dizer que estão sem energia, ou a oscilação de energia ou falta de energia. Mas o que importa repassar aos senhores e às senhoras é que, em relação às sessões eleitorais, tudo está funcionando normalmente. Todas as urnas estão funcionando, nós temos geradores e baterias suficientes para concluir todo o processo de votação e de transmissão. Em relação a apreensões e prisões pelos órgãos de segurança, 59 pessoas foram conduzidas por suspeita de prática de crime eleitoral, das quais 25 em situação de flagrante. Mais de R$380 mil em espécie foram apreendidos hoje e somam em espécie mais de R$30 milhões de janeiro para cá. Essas são as parciais até o momento e devo novamente falar com os senhores após a votação.
0: Está aí, portanto, ouvimos a palavra do presidente do TSE, o ministro Cássio Nunes Marques, aqui na cobertura especial da Rede Tua Rádio. Deixa eu ver se colegas da imprensa vão fazer perguntas. Por enquanto, o ministro está aguardando.
3: Ministro, boa tarde.
0: Ah, sim, vão ter perguntas, vamos acompanhar.
3: Eu queria saber do senhor sobre possibilidade de judicialização depois das eleições. O senhor teme que pode haver esse cenário de judicialização depois das eleições? Então, no caso, depois do primeiro turno, se não houver o resultado, ir para o segundo turno, ou mesmo havendo um resultado depois do primeiro turno, no caso de presidente da República, o senhor teme que existe alguma margem para que o candidato derrotado, conteste o resultado das urnas? E, se isso acontecer, o senhor acha que isso pode aumentar a tensão entre o Tribunal Superior Eleitoral e o Supremo Tribunal Federal? Obrigada.
2: Bom, muito obrigado pela pergunta. Há uma tradição na justiça brasileira de judicialização. Então, seria de esperar que os candidatos, não só a presidência da República, mas deputados estaduais e federais, governadores, batam as portas da justiça com os seus questionamentos, né? O que a justiça eleitoral a guarda que geralmente ocorre são casos relacionados ao abuso de poder político, abuso do poder econômico, mas é bom que se diga que, em relação ao sistema eletrônico de votação e à condução da justiça eleitoral, o TSE se equipou de tal forma, convidando inclusive a sociedade civil, órgãos governamentais, toda essa estrutura montada pelo TSE conta desde agências como a ANA, a ANEEL, a ONS, a BIM, a Polícia Rodoviária Federal, a Polícia Federal e inúmeras outras instituições que não só acompanham, elas participam de todo o processo eleitoral. Então, ainda que seja um direito se questionar as eleições, é bom que se separe, uma coisa é questionar o resultado. E em razão de quê? Muitos fatores podem ser questionados, mas o nosso sistema eleitoral, estamos bastante confiantes que até agora não tem ainda, não temos ainda do que se queixar. É, estamos a quase 3 horas do final da votação e tudo tem funcionado na maior normalidade e com a maior transparência possível. Eu não preferia não comentar, porque se houver judicialização, aos magistrados não é dado nem a possibilidade de fazer comentários. Então, vamos primeiro encerrar essa etapa do dia de hoje, que é concluir a votação. Passa-se imediatamente à fase de transmissão e depois à fase de totalização. Somente após concluirmos todas essas etapas do processo eleitoral é que estaremos aqui concluindo essa missão.
4: Luiz Felipe Barbieri, da TV Globo.
5: Boa tarde, presidente.
6: Boa tarde.
5: O senhor tem alguma notícia, de algum problema que esteja atrapalhando a chegada dos eleitores às urnas, para além dessa questão de energia, está tudo correndo dentro dos conformes, e sobre o uso de celular nas cabines? Queria que o senhor reforçasse, né, qual a orientação da Justiça Eleitoral em relação a isso e como deve proceder a Justiça Eleitoral a partir de agora. É caso de apuração, é caso de crime eleitoral? Queria que o senhor falasse um pouco sobre isso. Obrigado.
2: Bom, em relação à primeira pergunta, que é a chegada de eleitores, nós fizemos um trabalho preventivo que foi muito exitoso, principalmente na região norte do país. A Agência Nacional de Águas e Saneamento nos ajudou também a fazer um mapeamento e tenho que também louvar o trabalho dos tribunais regionais eleitorais. Em razão de tudo que foi feito antes, hoje nós não tivemos praticamente nenhum problema de deslocamento de eleitor, onde esperávamos termos mais dificuldade, que era a região norte. A região sul, em que pese as fortes chuvas de hoje e vento, não houve inundação, não houve alagamento que impedisse ou que obstacularizasse o deslocamento de eleitores. Em relação ao celular, há um monitoramento constante, houve treinamento, todos os mesários e as mesárias que estão trabalhando hoje, dedicando o seu domingo à democracia brasileira, receberam treinamento para obstar na cabine de votação a entrada de equipamentos eletrônicos, não só o celular, mas óculos que possam fotografar ou filmar. Algumas intercorrências são naturais que ocorram. E a Justiça Eleitoral deve adotar as providências. Isso parte, primeiramente, antes de chegar ao TSE, dos próprios regionais. Eu só ouvi. Hoje confesso que eu não tive tempo ainda de me debruçar sobre fatos isolados.
4: Larissa Lopes, Record. Oi, ministro, boa tarde. Quero saber se o TSE identificou algum elemento que justifique aquele fechamento das embaixadas dos Estados Unidos e da Austrália e também alertas feitos pelo Reino Unido e Canadá. Obrigada.

dia da votação. Os nossos indicativos das equipes que monitoram riscos internacionais não apenas

0: particular com algumas ameaças e possibilidades de atentados. Não recebemos nenhum indicativo concreto disso até o momento e até o presente momento é fato, né? Até agora não ocorreu nada.
1: Marcos Santos, do SBT.
2: Oi, ministro, boa tarde. Marcos Santos, aqui do SBT News. Eu queria que o senhor trouxesse mais detalhes a respeito das urnas eletrônicas que tiveram problemas, que foram substituídas. O que ocasionou essa substituição? Se foi a falta de energia? O senhor falou a respeito da falta de energia em alguns estados. Esse foi o maior problema que o senhor disse. E tem outra pergunta em cima dessa também. Se o TSE identificou hoje alguma onda de desinformação ou conteúdo produzido por inteligência artificial que foi capaz de interferir aí no curso das eleições deste ano. Obrigado.
0: Muito obrigado. Em relação à primeira pergunta, se detectamos algum problema com urna. Sim, isso é natural numa eleição. Eu me recordo, eu acho que foi no ano de 2000, no Piauí, houve um incidente que jogaram maisena numa urna. Então, se em 2000 aconteceu isso, 26 anos depois, é natural que ocorra. Alguém chega, tenta colar um botão para dificultar a votação. A oscilação de energia talvez seja o incidente que mais provocou a substituição de urnas. Muitas urnas foram substituídas, não houve nenhum problema. As urnas que eventualmente tiveram problema, elas continuam a votação em outra urna, são substituídas e todos os votos ali inseridos vão ser apurados da mesma forma que a urna nova. Então, não tivemos nenhum problema significativo. Em relação à desinformação, o relatório que eu tenho de hoje, de minutos atrás, eu já tinha até adiantado. A grande maioria dos conteúdos que circulam ou que circularam no dia de hoje já são conteúdos conhecidos, mapeados e identificados. Praticamente não tivemos conteúdos novos e conteúdos graves que pudessem trazer qualquer desequilíbrio ao pleito.
1: Para terminar, Luísa Martins, da Folha.
3: Oi, presidente. Boa tarde a todos. Eu queria insistir um pouco, presidente, em relação à questão da interferência estrangeira. O senhor falou do que o diretor da PF disse, né? Mas ele abriu um procedimento preliminar de investigação para apurar não só a interferência estrangeira, mas também a possibilidade de um financiamento externo em relação às eleições. Eu queria saber qual é o nível de alerta do TSE em relação a esse tema, especialmente agora, se houver segundo turno. E também, como que fica a eleição, a validade do resultado eleitoral, se isso acabar se comprovando uma verdade. Obrigado.
0: Muito obrigado pela pergunta. Vamos falar do momento atual. Deixemos o segundo turno para uma eventualidade. Até o momento, nós não temos nenhum indicativo concreto de interferência internacional. Muito se falava, meses atrás, inclusive no ano passado, que essas interferências poderiam vir através das plataformas. Eu creio que o trabalho conjunto que o TSE fez com as plataformas, não só o plano de conformidade, mas uma parceria e a dedicação que elas tiveram em se conformar à legislação brasileira, afastou muitos dos problemas que eventualmente poderíamos ter. Mas até agora não temos nenhum indicativo de nenhuma das nossas salas e equipes dentro do tribunal de nenhum tipo de interferência estrangeira. Agradeço, mais tarde voltaremos a falar. Pelas informações que nós temos em relação ao tempo, as filas estão em relação às eleições anteriores, algumas na mesma proporção. É bem verdade que queríamos avançar em todas as filas do Brasil, mas algumas continuam no mesmo padrão da eleição passada. O que ocorre concretamente é no caso do Paraná, em razão das fortes chuvas.

0: manhã e das fortes rajadas de vento, que só cessaram ou deram uma pausa uma hora e meia atrás, muitos dos eleitores agora que estão se deslocando. E é natural, nesse caso, em razão dessas intempéries, que haja realmente um atraso, mas tudo está sendo administrado e as equipes do TRE do Paraná, todas estão já nas sessões de votação, auxiliando, inclusive, as justificativas, retirando as pessoas que estão naquela fila não para votar, mas para justificar, e trazendo-as para o nosso e-título e fazendo com que as filas diminuam. Muito obrigado a vocês, bom trabalho, até mais tarde.
1: Ok, até mais tarde. Portanto, está aí a fala do presidente do TSE, ministro Cássio Nunes Marques, fazendo esse balanço, né, de como anda a votação, as principais situações ocorridas até este presente momento, neste primeiro turno, 4 de outubro de 2026. Acompanhamos aí, portanto, a manifestação do ministro e depois questionamentos, né, dos colegas da imprensa neste balanço, então, do Tribunal Superior Eleitoral. Aqui na Rede Tua Rádio, a cobertura especial das eleições 2026. Intervalo agora 2h18. Daqui a pouquinho eu tô de volta.
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0: Gilmar Ferreira.
1: Agora 2:21. Boa tarde, abraço para você ligado aqui na Rede Tua Rádio neste 4 de outubro. Primeiro turno das eleições 2026 e, claro, por isso, né, a nossa programação tem essa alteração para a cobertura, para as informações. Você fica por dentro de tudo que acontece neste pleito e, logo mais, às 5 da tarde, a apuração, os votos, os resultados. 2:22, deixa eu dar uma recuperada aqui, né? Porque tivemos há pouco aí a coletiva, né? Então, do presidente do Tribunal Superior Eleitoral, fazendo este balanço, né? Este levantamento até o momento do pleito. E agora a gente retoma aqui, porque quando começou a coletiva, estávamos em contato, né, com o colega Clayton Camargo, em Caxias do Sul. Ele estava ali na escola João Triquez, no bairro Pio X, e trazia a realidade ali, a situação. Então vamos retomar, Clayton, diga lá. Deixa eu ajustar aqui para que o Clayton então possa retomar e trazer as informações então a partir da escola João Triquez. Agora sim, diga lá, Clayton.
2: Lembrando, a escola João Triquez tem 3.648 eleitores que aqui votam e exercem então o seu direito, né? E esse gesto de cidadania. Pois bem, a você que nos acompanha, vale ressaltar, movimento aqui na escola tranquilo nesse momento, já pela parte da manhã, acredito que foi onde tivemos mais intensidade, principalmente nas primeiras horas. Converso agora com a diretora Luciana Chagas Cantarelli, conta pra nós, é isso mesmo, nas primeiras horas da manhã uma movimentação um pouco maior e talvez agora para o período da tarde também, passado esse horário do almoço, vamos assim dizer. Diretora, muito boa tarde.
3: Boa tarde a todos os ouvintes. E sim, a movimentação já começou cedo, 7h30 já havia uma fila grande. E uma coisa que nós reparamos este ano, nessas eleições, foi que a maioria dos eleitores, principalmente no período da manhã, foram pessoas mais de idade, pessoas que realmente quiseram, né, exercer o seu voto, exercer a cidadania. Então, lotou bastante a escola com filas grandes, né? Principalmente com pessoas de mais idade. Nos chamou a atenção também, né, que os jovens começaram a aparecer agora, depois do almoço, enfim. Mas, assim, ó, na totalidade, tudo tranquilo. Nós contamos sempre com 16 sessões, né, aqui na escola. Porém, este ano houveram algumas mudanças, tá? Nós contamos, então, com 12 sessões. 4 foram aqui para a escola edificar e pertinho de nós, o que também não gerou conflito, porque é a 150 metros de distância. Nos organizamos, nós somos 3 fiscais de prédio, então nós nos organizamos, né, minhas colegas e eu, e a gente está dando todo o suporte para o pessoal, todas as orientações necessárias. Não tivemos nenhum tipo de conflito, nada, o pessoal, assim, ó, muito tranquilo, exercendo a sua cidadania na data de hoje.
2: Perfeito. Vale ressaltar, então, como já havia trazido aqui no começo, Gilmar e ouvintes, no João Triquez votam 3.648 eleitores. Tudo transcorrendo da maneira que deve ser, na sua tranquilidade. Historicamente, aqui na escola, também o período mais intenso, mais movimentado é a parte da manhã.
3: Sempre a parte da manhã. A partir das 13 horas, a gente começa a notar uma diminuição, né? Diminui um pouco a movimentação, mas perto das 17 horas, a gente vê aquela aceleração também, o pessoal correndo, enfim, né? Para conseguir votar. Mas hoje está tudo tranquilo, correndo realmente, como tu disse, dentro da normalidade.
2: Perfeito, conversamos com a diretora aqui do João Triquez, Luciana Chagas Cantarelli. Ressaltando então para a nossa audiência, 3.648 eleitores votam aqui no João Triquez, onde também transcorre na maior tranquilidade, e é assim que deve ser, né, Gilmar? Assim que deve ser, que todos possam exercer aí esse papel de cidadania. Retorno com você aí nos estúdios da tua Rádio São Francisco, seguimos girando pela cidade de Caxias do Sul, trazendo os destaques da unidade móvel na cobertura das eleições 2026.
1: Perfeito. Obrigado, Clayton Camargo. Agora 2:26. Alice Corrêa já estava aguardando também, né? Enquanto tínhamos aí a coletiva de imprensa com o presidente do TSE, Alice Corrêa, que está no cartório eleitoral de Caxias do Sul. Olá, Alice, boa tarde.
0: Muito boa tarde, Gilmar, toda a audiência da tua rádio São Francisco, eleições gerais 2026, você acompanha com a gente diretamente aqui do cartório eleitoral, a 169ª zona eleitoral. Aqui o movimento até bastante tranquilo, viu, Gilmar, não tivemos nenhum registro de ocorrências até o momento, votação segue em tranquilidade aqui na cidade. Aqui no cartório, a gente acompanha, né, o trabalho das equipes que se concentram por aqui, né, que é de segurança pública, como Brigada Militar, também tem a Polícia Federal, também equipes do Ministério Público e os juízes eleitorais, né, aqui onde chegam todas as ocorrências, né, como crimes eleitorais, bocas de urna, enfim, propaganda irregular, entre outras ações. Até o momento, nenhuma dessas ocorrências foi registrada. A gente teve pela manhã também a troca de 6 urnas por falhas, né, no momento, até o momento, né, e uma foi ainda na parte deste sábado, né, que ainda teve uma falha no momento de teste. Foram realizadas 2 coletivas de imprensa pela manhã com essas atualizações. Ambas estão disponíveis no nosso Instagram, no @redetuarádio. Agora à tarde segue essa programação, né, às 3 horas tem mais uma coletiva de imprensa e depois fechamento que você vai nos acompanhar aqui nas redes sociais da tua Rádio São Francisco a partir das 5 horas da tarde. É só acessar no Facebook e no YouTube também da Rede Tua Rádio. Por enquanto é isso, Gilmar, volto contigo aí do estúdio.
1: Perfeito, perfeito. Obrigado, Alice Correia, que segue lá no cartório eleitoral, acompanhando então toda a movimentação, né? A qualquer momento volta com mais informações. 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Antes do intervalo, deixa eu já chamar aqui, também está aguardando o colega Luan Varela, de outro ponto aqui de Caxias do Sul. E também traz as suas informações. Contigo, Luan.
4: Muito boa tarde, Gilmar. Boa tarde, amigos sintonizados na tua Rádio São Francisco. Estamos fazendo o nosso giro pelas escolas aqui da região, né? O Clayton um pouco mais para o norte, o Luan Varela aqui no sul. E estamos fazendo todo esse monitoramento, né, de como estão as eleições, da movimentação. E dessa vez, Gilmar e caros amigos, estamos aqui na Escola Renato João César, né, aqui no bairro São Caetano, localizado na rua...
1: Agora, 2h29, eu acabei repetindo aqui, né, o Luan já tinha trazido essa informação, agora ele está em outro local aqui, né, acabei me confundindo aqui, né, porque são várias informações que estamos trazendo, mas agora o Luan está em outro ponto, é isso, né, Luan? Deixa eu atualizar aqui, então, para a gente não se perder aqui, vamos buscar... Pronto, está aqui. O Luan, então, agora fala de outro ponto. Agora sim, diga lá, Luan.
4: Boa tarde, Gilmar. Retornamos com mais informações, agora desta vez aqui na Escola Basílio Cacenco, localizado no bairro Esplanada, né? Aqui na rua Flávio Chaves, também uma escola de bastante importância, bastante reconhecimento aqui na região sul de Caxias do Sul, cujo total, né, de eleitores é 4.591, também uma escola que recebe bastante eleitores aqui nas eleições. E eu vou te falar, Gilmar e caros ouvintes, estou aqui com a Ciana Oliveira, ela que é a vice-diretora do turno da tarde, para a gente saber mais algumas informações aqui da escola, como está a estrutura, em quantas sessões está dividido a escola, né, como está funcionando, se teve alguma ocorrência anormal, né, como está a movimentação, claro, com todas as informações agora com a Ciana. Boa tarde.
5: Oi, boa tarde. Aqui na nossa escola está tudo bem tranquilo, ocorrendo normalmente desde o início da manhã. A gente teve alguns períodos de maior fluxo. Atualmente a gente tem 13 sessões eleitorais aqui na escola. As sessões não teve nenhuma intercorrência, todo mundo muito respeitoso, muito, muito tranquilo todo o processo.
4: Ok, Sena, só para a gente contextualizar um pouquinho até para o pessoal que está em casa, né? Tem alguma dificuldade que vocês estão percebendo aqui? De repente, uma demora dos eleitores, alguns que não trazem a colinha, né? Vêm um pouco despreparados ou que não sabem a sua sessão, enfim, até se tu quiser deixar um recado para o pessoal que vota aqui no Basílio e que vai vir aqui durante a tarde, ainda tem mais duas horinhas de votação, né?
5: Isso. Na nossa escola ontem, já quando a gente recebeu as urnas, a gente se organizou com os presidentes de mesa, distribuiu rascunhos e pedaços de papel para que o eleitor chegue e possa anotar, porque muitas pessoas estão vindo com o celular. E não pode entrar com o celular na cabine de votação, mesmo que seja só para a colinha dos votos. Então, a gente deixou disponível nas salas os bloquinhos de rascunho, com canetas também. O pessoal está conseguindo ali auxiliar e já estão perguntando. Os nossos presidentes de mesa já estão perguntando o início, já estão orientando que se faça a cola. Então, é importante que venha com a colinha pronta. Em relação da identificação das salas, todas as salas estão identificadas. A gente aumentou as placas das sessões para que sejam visualizadas de longe do corredor. E a gente tem todo o direcionamento na parede também. Até então, assim, tá um pouquinho mais demorado, porque são muitos votos esse ano, mas tá correndo tranquilo.
4: Ok, muito obrigado, Ciana, pelas informações. Gilmar, logo mais eu chego com os outros dados também do Olga Maria Kaiser e logo após isso do Salão dos Capuchinhos. Até mais.
1: Até mais. Obrigado, Luan Varela, então, da Escola Basílio Kachenko, né, trazendo informações. É importante, né, isso que a vice-diretora, né, trouxe, essa informação que a gente já vem falando aqui na programação, levar a colinha. Só que essa colinha não pode ser virtual, né? A gente não pode anotar ali no celular, porque não dá para usar o celular na cabine, né? Então é importante reforçar essa informação. A colinha tem que ser num papel, tem que ser num rascunho, né? Algo que você possa visualizar ali, porque o celular não pode ser levado para a cabine. Então já adiantar o processo, né? Agora faltam cerca de 2 horas e 26 minutos, né? Até as 17, até o final da votação. Então é importante você que, porventura, não tenha ido votar ainda, já leve a sua colinha de casa pronta para agilizar o processo, né, e não demorar, né, não provocar aí filas no local de votação. 27 minutos para as 3, intervalo, daqui a pouquinho tem mais.
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0: Elvis.
1: Gilmar Ferreira.
0: Agora 2:39, 21, faltando para as 3 da tarde desta data, né? 4 de outubro, domingo, dia do primeiro turno das eleições 2026. Abraço para você que está com o rádio ligado aqui na tua rádio, muito obrigado pela companhia. 999-530616, você participa com a gente, se tinha fila, se não tinha, né? O que você percebeu, enfim, quiser partilhar com a gente. Para quem tá descansando, para quem já votou hoje pela manhã, né? Já tá mais tranquilo agora, aproveitando este domingo. Tempo bom, né? Pelo menos em boa parte do estado. Mas tem previsão ainda de instabilidade também ao longo aí do dia. 20 graus nesse momento a temperatura em Caxias do Sul. 20 graus também aqui na região de Soledade, para você ligado com a gente aqui na tua Rádio Cristal. Deixa eu seguir porque temos mais informações aqui na programação especial, né, da tua Rádio São Francisco. Da rede Tua Rádio como um todo, né? Nossas emissoras atentas às informações na cobertura especial das eleições 2026. Deixa eu voltar aqui em Caxias do Sul, porque temos mais uma participação do colega Clayton Camargo, agora na Escola Santa Catarina. Isso, Clayton, contigo.
2: Na programação da Tua Rádio São Francisco, Gilmar e ouvintes da Tua Rádio, nessa cobertura das eleições 2026, nossa equipe de reportagem percorrendo as ruas de Caxias do Sul, trazendo toda a questão da ambientação de um dia tão importante quanto o dia de hoje, principalmente também trazendo a realidade das escolas, né, e dos pontos de votação. Agora estou nos pontos mais conhecidos de Caxias do Sul, estou na Escola do Santa Catarina. Pois bem, aqui na escola votam, né, 3.710 eleitores. E eu vou conversar com a diretora, a Flávia Schepelbanes, ela que é diretora aqui da Escola Santa Catarina, para a gente entender.

0: como é que tem sido esse dia, né, 4 de outubro, aqui na escola. Movimento pela parte da manhã, início da tarde mais calmo, ou podemos aguardar uma movimentação maior para o meio barra fim da tarde? Muito boa tarde, diretora.
1: Boa tarde. Bom, aqui na Escola Santa Catarina é cultural, porque eu já participei de outros leitos, e o movimento fica mais a parte da manhã. Creio que muito mais da metade, eu acho que uns 70% já ocorreu entre o início, porque eles vêm muito cedo, né? Aqui os eleitores já estão aqui há muitos anos, então eles têm essa característica, né? No início da manhã, depois começa 10 horas, tem uma movimentação maior, até uma hora por aí, depois já vai acalmando. Mas graças a Deus, tudo certo, muito tranquilo, sem problema nenhum.
0: Perfeito. E quais são as dúvidas mais recorrentes? A gente sabe que muitas vezes acontece com o público de... Vem a famosa frase, mas eu sempre votei aqui. Né? E aí tem que direcionar para o caminho certo por conta de alguma mudança que houve e acabou mudando. Né? Então o pessoal acaba às vezes vindo muito por conta de anos e anos votando aqui na escola. Então acaba tendo que ser direcionado pela equipe aqui, vocês que estão na organização.
1: Sim, mas este ano ocorreu bem menos, tá? Do que o ano passado, que alguns tinham mudado até de local. Então houve certo nervosismo do pessoal. E este ano também teve um pouco de mudança de sala. Porque eles chegam, estão subindo, depois já desce e dizem, não é mais lá. Então, foi só mudança de sala, né? Então, fica meio perdido, mas logo a gente orienta e fica tudo certo.
0: E tudo tranquilo, como você muito bem destacou, não tivemos nenhuma situação adversa, nenhum tipo de confusão. Nada, tudo transcorrendo na maior tranquilidade.
1: Muito tranquilo. Sem nenhum problema, sem nada de transtorno, de agitações. Não, muito tranquilo aqui.
0: Perfeito. Essa é a realidade aqui vivenciada pela Escola Santa Catarina, onde 3.710 eleitores votam e exercem aí o seu direito e o seu dever como cidadão brasileiro, tá certo? Gilmar, eu retorno com você aí nos estúdios da Rádio São Francisco, reforçando que a nossa equipe de reportagem segue pelas ruas de Caxias do Sul, pelos locais de votação, trazendo esse ambiente do que tem sido esse 4 de outubro de eleições 2026.
2: Perfeito, obrigado Clayton Camargo, agora 16, faltando para as 3. 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Agora 2h45, 15 minutos faltando para as 3. Daqui a pouquinho mais informações. Agora a gente vai com América.

0: João Bosco e Gabriel com Diego e Vitor Hugo. Assume a gente.
1: João Bosco e Gabriel.
0: Aqui no programa de domingo, especial, né? Neste 4 de outubro, agora faltando 8 para as 3. E voltamos com mais informações. O Luan Varela volta em outro ponto de Caxias do Sul. Agora na escola Olga Maria Kaiser. É isso, Luan? Contigo.
2: Ok, Gilmar. Voltando então aqui com mais informações, dessa vez na escola Olga Maria Kaiser, né? Localizada na rua Antônio Fantinel. Lembrando, a gente sempre está passando o parâmetro dos eleitores aqui nessa eleição de 2026. Quantos vão votar em cada escola, em cada local? Aqui no Olga, neste ano, são 4.320 eleitores. E eu estou aqui, Gilmar, com a Alice Maria Reck, ela que é vice-diretora do turno da tarde aqui do Olga. Alice, eu gostaria de fazer algumas perguntas para ti também, até referente à estrutura. Quantas sessões o Olga já organizou aqui para as eleições? Como está o movimento, se teve alguma ocorrência, até porque agora com um movimento um pouco maior a gente vê um número mais elevado de jovens que de repente até pelo horário acabam almoçando, dormindo até mais tarde e aí sim vindo exercer o seu papel de cidadão, o seu voto aqui no Olga, né? Boa tarde.
3: Boa tarde. Aqui na escola nós temos 13 sessões, né? E foi tudo tranquilo, por enquanto está ocorrendo tudo tranquilo. Perto do meio-dia nós tivemos mais movimento, agora está mais tranquilo. E a gente percebe que tem muitos jovens que estão votando pela primeira vez, eles têm bastante dúvida, eles não sabem como olhar o e-título, né? Então, tudo isso, a gente está passando essas informações.
2: Ok. Alice, tem algo que tu queira ressaltar até para os ouvintes que ainda precisam vir votar? Faltam 2 horas por aí para finalizar, vai até às 5 horas da tarde a votação. Também, se teve um número muito grande de filas durante a manhã, qual foi o maior pico de gente vindo aqui votar?
3: Teve bastante fila. Algumas sessões é mais tranquilo. Eu acho que são naquelas sessões mais antigas, que possuem mais os idosos. Essas vão mais devagar, né? Mas as outras foi mais tranquilo. E o que a gente salienta é que venham com o título, ou se não tem o título, então com o e-título. Porque para votar basta ter o documento com foto, mas eles precisam saber qual é a sessão que eles precisam votar.
2: Ok, muito obrigado, Alice, pelas informações. Até ressaltando um pouco do que ela disse, Gilmar e caros ouvintes, tanto pelo aplicativo do e-título ou também para o pessoal que já é de mais idade, pelo robô do TRE-RS, né, até que a gente comentou durante essa semana, é bem acessível, também é super prático, caso o pessoal queira tirar as dúvidas das eleições, é claro, e também de onde votar, como fazer tudo da maneira mais certo possível. Ok, Gilmar? Volto contigo.
0: Ok, obrigado, Luan Varela, 5 minutos faltando para as 3. Deixa eu aproveitar, o Clayton já está aguardando aqui também para trazer outro ponto de Caxias do Sul, outro local de votação de bastante demanda, né? É o Cristóvão de Mendonça. Alô, Clayton.
4: Retornando na programação da tua Rádio São Francisco, Gilmar Ferreira, ouvintes aqui da programação, nossa equipe de reportagem segue percorrendo os pontos locais de votação em Caxias do Sul nessa cobertura especial das eleições 2026. Pois bem, estou aqui nos pontos mais tradicionais de Caxias do Sul, conhecido com certeza por toda a população caxiense, que é a escola de Cristóvão de Mendonça. Pois bem, eu vou conversar com a vice-diretora, a Nancy de Mel, que vai contar para nós como foi e como está sendo, né, esse dia de eleição aqui na escola. Tranquilo, tem transcorrido sem nenhuma intercorrência, nenhuma situação adversa. Pessoal votando e se dirigindo às suas casas, certo?
5: Exatamente.
4: Muito, desde muito boa tarde.
5: Boa tarde a quem está nos assistindo também. Tivemos o início da eleição assim com muita tranquilidade, as pessoas também muito educadas, não tivemos nenhum conflito, né? Houve um movimento muito grande na parte da manhã, mas nós ficamos todas também atendendo, ajudando todo o pessoal, já que até estamos aqui como responsáveis pelo prédio. Sempre cordialmente, né? Que é um processo que tem que ser em todo o período eleitoral e no qual nós temos que nos manter com a máxima responsabilidade.
4: Claro. A gente observa que tem sido o padrão em todas as escolas em que estivemos ou pontos de votação, parte da manhã sempre um muito mais intenso, né? Agora, próximo, a gente diz o período pós-almoço, mais calmo, mais tranquilo, de fato. Tranquilo.
5: Agora à tarde, né? A partir ali das 13h30, né? Mais especificamente, o eleitor, né? Como já vieram praticamente quase em massa hoje de manhã, agora à tarde está mais tranquilo, assim, a movimentação, mas eu acredito que vai dar algum movimento ainda ali entre 14h30, que eu acho que nós estamos mais ou menos no horário, né?
4: Exato.
5: Que eu já vi uma movimentaçãozinha maior. Acredito que o pessoal, né, também retornando do almoço, vá dar um pouquinho mais de movimento, mas eu acho que o movimento maior foi pela parte da manhã.
4: E historicamente aqui é um ponto onde a gente de fato não tem relatos ou costume de ver situações adversas. No que diz respeito em questão de algum tipo de desentendimento por parte de eleitores no espaço.
5: Eu até nem posso dizer nada porque eu sou da gestão nova, né? Então comecei o ano passado, mas também não ouvi falar nada sobre isso. E como eu sou moradora de Caxias também, então não ouvi falar nada, então... É isso que se preserva aqui, né? Que haja sempre um comportamento humano, né? Acolhedor, para que todos possam cumprir com seu direito democrático.
4: Com toda certeza. Pois bem, aqui no Cristóvão de Mendonça são um total de 3.227 eleitores que votam. Quantas sessões temos aqui?
5: Hoje nós temos 11. 4 foram transferidas para o SENAC.
4: Perfeito. Pessoal, aqui muito tranquilo, dá para relatar, viu, Gilmar? Chegada aqui até a escola, de fato o movimento agora não é nem um pouco intenso, muito pelo contrário, muito tranquilo. As pessoas, a gente tem observado, têm exercido o seu direito, né? E têm votado e se direcionado até os seus veículos e provavelmente ido para as suas residências. O que é importante, né? Porque é isso que nós esperamos, que o processo todo corra de uma maneira muito tranquila. Gilmar, retorno com você aí nos estúdios da tua Rádio São Francisco. A qualquer momento a gente retorna aqui na programação trazendo mais destaques das eleições de 2026.
0: Perfeito, perfeito. Obrigado, Clayton Camargo. E assim segue toda a nossa equipe mobilizada, né? Luan Varela circulando também. Alice Correia, o posto fixo no cartório eleitoral. Daqui a pouquinho, aliás, a Alice já retorna. Devemos ter uma coletiva agora no meio da tarde, né? E daqui a pouquinho a Alice já traz mais informações aqui no programa de domingo especial, neste 4 de outubro. E a nossa audiência, claro, sempre ligada com a gente, Charles de Viamão. Alô, Charles.
6: De Viamão, a temperatura aqui é de 22 graus. Céu nublado aqui na região metropolitana de Porto Alegre, ouvindo o programa de domingo contigo. E as eleições aqui também estão correndo bem tranquilas aqui na região metropolitana, no Colégio Farroupilha. O movimento aqui não é tão intenso, né? Já exercemos o nosso dever de cidadão.
0: Que bom.
6: E vamos aí esperar o que vai dar no segundo turno. A gente já tem mais ou menos uma ideia, né, do que vai acontecer. Forte abraço a todos que estão aí ligados na rede Tua Rádio.
0: Forte abraço, muito obrigado, meu querido Charles, trazendo também o panorama, então, de Viamão, né, da região metropolitana. 3 da tarde, intervalo, daqui a pouquinho eu tô de volta.
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1: Agora 3:04, boa tarde, um bom domingo para você. Obrigado aí pela companhia neste 4 de outubro, dia de eleições, né? Primeiro turno das eleições 2026. E claro, aqui na tua rádio, uma cobertura completa, né? A gente está atento aí a todas as informações. E você participa com a gente pelo WhatsApp 999-530616. Daqui a pouquinho mais informações e enquanto isso vamos com mais músicas aqui no programa de domingo. Eu te seguro, Panda.

3:10, você está na companhia da Rede Tua Rádio, na expectativa da apuração dos votos na eleição deste domingo. A partir das 16h, teremos então uma programação especial aqui com a Tua Rádio Cristal, com a nossa equipe, trabalhando, buscando a informação no rádio, no Face e também.

0: Tá aí, Jadson, Jades e Jadson, vai brincando aqui na seleção musical do programa de domingo, 3:17. Voltamos com informações, eleições 2026. A repórter Alice Correia, que está no cartório eleitoral em Caxias do Sul, traz agora mais informações. Temos a coletiva dessa tarde, é isso, Alice?
1: Gilmar e ouvintes, de volta na programação, agora com a coletiva das 15h. Quem atendeu a imprensa foi a juíza eleitoral Luciana Bertoni Tiepo, ela que trouxe atualizações de que 3 urnas foram substituídas agora no período da tarde, então no total são 8 urnas substituídas até o momento. Inclusive, uma dessas urnas foi colada com cola e o eleitor responsável posterior será penalizado pelas autoridades. Esse caso ocorreu em Forqueta, numa zona de salão paroquial, e a juíza explica mais, amplia, né, mais detalhes dessas ações e também um balanço das eleições 2026 até o momento.
2: Boa tarde a todos, então, a eleição está transcorrendo dentro da normalidade, com algumas ocorrências parciais que já foram resolvidas. Nós tivemos algumas substituições de urnas, em razão de problemas com o teclado ou terminal do mesário. Nós tivemos um problema com uma urna que um eleitor colou uma tecla com um super bonder. Isso constitui crime eleitoral e a pessoa está sendo identificada e vai responder pelo delito praticado. E, por enquanto, é isso. Também foram apenas 8 urnas substituídas e tudo certo. Por enquanto, faltam 2 horas para encerrar a votação e esperamos que não ocorra mais nenhum problema até o final.
3: Esse eleitor que colou o teclado foi em qual sessão eleitoral?
2: Eu tenho aqui, foi na... aqui, na Forqueta, 451, a sessão.
4: É uma escola?
2: É um salão paroquial.
4: Salão paroquial.
2: Sim, é um salão paroquial.
4: São 8 urnas substituídas ao todo, somando às 5 da manhã de hoje.
2: Sim, no dia todo foram... E uma foi substituída ontem, então foi uma ontem e foram 7 hoje.
5: A gente sabe qual foi até circulado, porque teve um caso parecido em outra cidade aqui do estado.
2: Ah, eu não tenho essa informação de qual foi a tecla, mas...
3: Tinha informação também de Santa Corona, que tinha tido um caso lá de uma denúncia de uma fiscal que estaria distribuindo santinho também e usando adesivos junto com o crachá de fiscal, né? Não sei se isso foi apurado.
2: Isso já foi resolvido. Nós tivemos também alguns casos de boca de urna e carros estacionados na frente com adesivo. O carro pode ficar estacionado com o adesivo enquanto o eleitor está votando. Encerrada a votação, o carro não pode ficar lá. Então tivemos alguns problemas assim, 2 pela manhã, que também já foram resolvidos na hora. Nós temos aqui as polícias, guarda municipal, a brigada militar e a polícia federal que estão nos auxiliando. E também os juízes e promotores estão passando nas sessões para verificar se está tudo correto, se alguém precisa de alguma informação, alguma ajuda. E toda a equipe aqui do cartório eleitoral, que são muito eficientes, então tudo é resolvido prontamente.
6: Alguma atuação nesse caso ou não, dos crimes eleitorais?
2: Ainda não temos nenhuma atuação, porque as pessoas foram orientadas e foram embora.
4: Até a gente queria bater com a senhora, porque a Secretaria de Segurança Pública do Estado informou 2 ocorrências aqui em Caxias. Se enquadram com alguma situação dessas? Houve prisões?
2: Não tenho conhecimento de que tenha havido alguma prisão até agora. Ocorrências houveram, mas todas já solucionadas. Que é o normal, né? As pessoas, às vezes, abusam um pouquinho, mas não tivemos nada muito sério.
4: Doutora, e projetando agora essa reta final, tem como estimar, por exemplo, se grande parte dos 340 mil eleitores de Caxias já votaram, tem uma grande parte que ainda vai votar e pode gerar filas, dá para falar algo a respeito?
2: Nós não temos esse dado ainda. Pela manhã, quando eu passei em algumas sessões...
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5: Sorria mais. Sorrir aumenta a sua percepção de felicidade. Cara feia passa uma imagem de tristeza e nossa mente absorve isso. O sorriso contagia.
6: E 22, você está na tua Rádio Cristal, tarde de domingo, com sol em Soledade. 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Fique ligado em seguida, todas as informações. 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

13h51, você está na tua Rádio Cristal, tarde de domingo, já cobertura especial da tua Rádio Cristal, eleições 2026, já toda a nossa equipe mobilizada para trazer todos os detalhes da apuração, o encerramento da votação também em nossa região.

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4 horas da tarde, temperatura em 21 graus no estúdio da tua Rádio Cristal. Boa tarde especial a você, amigo ouvinte da tua Rádio Cristal em FM 100.5, também pelo Facebook e pelo YouTube. 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

0: 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A tua Rádio Cristal tem uma história vivida e contada, e mais uma vez, presente nos grandes momentos da nossa história, levando a informação, credibilidade e compromisso com você no Rádio FM 100.5, Facebook e YouTube. A partir de agora, esta grande cobertura que terá a participação de vários profissionais que estão aqui conosco, já prontos, preparados, qualificados inclusive para contar essa história. A equipe de trabalho tem Paulinho Paes, também João Gabriel Nunes, a presença da nossa equipe de rádio jornalismo que vai atuar de forma constante em toda a nossa cobertura. E nós queremos, é claro, contar todas as emoções desta apuração que terá início às 5 horas da tarde. Assim com a presença também de Cláudio Flein, Marcos Inícios Prats de Souza, convidados especiais, João Alberto de Souza, Júlio César Jacobini, Robson Lázari, Ronei Rodrigues, Dorvo Oliveira, Carolina Giongo, Rodolfo Tatim e Nayan Franco. Nossa equipe está pronta para, a partir de agora, desfilar as informações. E nós queremos aqui fazer uma saudação inicial aos nossos convidados da mesa. Professor Júlio César Jacobini, seja bem-vindo nesse momento especial. Boa tarde.
1: Muito especial, né? Comentar uma eleição geral, você pega de deputado estadual a presidente da República, 6 votos, né? Prato cheio, assim, por excelência, para comunicação. E para o cidadão brasileiro, né? Oportunidade de ouro de você influir no seu destino. Alguém poderia pensar assim, ah, Júlia, um voto em 100 e tantos milhões. Mas é o que mais importa, é o seu, né? Vá lá e exerça o seu direito. Você foi chamado a participar, faça a sua escolha da melhor forma que lhe pareça e saia lá com a consciência que você contribuiu para o processo.
0: Robson Lázari, seja bem-vindo mais uma vez. Obrigado por aceitar o convite. Boa tarde.
2: Boa tarde, Paulinho. Sempre um prazer estar com os amigos na mesa. Isso vem se repetindo. Eu lembro muito bem de 2 anos atrás que aqui estávamos, né? E hoje vivemos a festa da democracia. Esperamos que tudo ocorra tranquilamente, né? Que nós possamos escolher os melhores representantes. Prazer estar com vocês.
0: Obrigado. João Alberto de Souza, mais uma vez, obrigado pela presença. Boa tarde.
3: Boa tarde a todos. Boa tarde, Paulinho. Aos já citados aqui no nosso momento aí de cobertura, pela 44ª vez a gente está aqui. Não vou falar de idade, né?
1: Com certeza.
3: Não vou falar de idade aqui, né? Mas o que a gente vê de uma eleição hoje com 5 candidatos e a velocidade como ela está ocorrendo, de um modo geral, aqui no país.
0: Obrigado, João Alberto de Souza, a todos os nossos colegas que se disponibilizaram em trabalhar e levar a informação para os nossos ouvintes. Mas é claro que nós queremos aqui fazer uma referência especial aos nossos parceiros desta cobertura esportiva, aliás, da cobertura eleitoral, né? Mas que

0: Abertura. A partir de agora, então, vamos seguir esse trabalho especial, João Alberto de Souza.
1: Bem, iniciando então a nossa conversa aqui nesta magnífica tarde. Depois todo mundo achava que ia chover hoje, né? Mas ajudou, porque nós estamos tendo um dia magnífico aqui. Eu queria falar um pouquinho com meu amigo e sempre admirado professor, pessoa de muitos anos aqui na tua Rádio Cristal. E nós nos encontramos geralmente de dois em dois. Teve um ano que eu falhei, né? Mas por uma razão muito óbvia. Então, nesse momento, eu queria perguntar a Julinho, como professor, enfim, qual é a importância, como nós, brasileiros, podemos mensurar a importância de uma eleição dentro de um processo democrático?
2: Importância máxima, né? É o momento que o cidadão pode se manifestar. Veja, você está escolhendo um deputado estadual, um de 55. O Rio Grande do Sul tem 55 deputados estaduais, né? Então, esse camarada é o legislador e é o fiscal. Fala-se muito na função do legislador, mas tem que falar na função do fiscal também, que é apontar os erros, que é apontar os problemas e, eventualmente, dentro do limite que a Constituição assegura, participar até de um processo de impedimento, né, ser aplicado. Você elege um deputado federal, né? Nosso sistema é bicameral, Senado e Câmara. Senado, caso de representação dos estados, Câmara, caso de representação do povo. Você elege dois senadores, né? Veja, de 71... São 27 vezes 3, 81. De 81, você elege 54 hoje. 54 vagas são renovadas. Por quê? Porque o mandato do senador é 8 anos. Na eleição passada, nós elegemos um, que vai continuar lá, mais 4 anos. E nessa eleição, substituímos os outros dois.
1: Não coincide, né?
2: Não coincide. Sim. Uma vez você elege dois, outra vez você elege um, né? Então, o Senado está sendo renovado em 54 vagas. Vamos pensar que o Senado terá um importante desafio nesse momento histórico brasileiro. Nessa crise entre os poderes, onde há uma evidente exacerbação nas ações do Supremo Tribunal Federal, uma judicialização excessiva da política, e quem é que pode dar limite para isso dentro do sistema democrático? Apenas o Senado poderá dar limite, né? Então, quem mereça limite, que receba limite. E que o Senado se afirme e cumpra o seu papel. Então, uma eleição importantíssima, esses dois votos do Senado que você está atribuindo na tarde de hoje. Governador, não há o que dizer, né? Vai governar o seu estado. E presidente da República, instância máxima do país, né? Então, eleição excepcionalmente importante. E colocaria importância, mais uma vez, eu tenho batido aqui anos sucessivos que o voto mais importante que você tem é na representação do deputado, é na representação do senador. Renovo isso. O deputado estadual, o deputado federal, quem é que faz lei? Quem é que vota lei? Né? E o senador. Importância máxima nesse voto. Não despreze esse voto. Claro que o presidente é importante, o governador é importante. Mas eu diria mais importante do que ambos é o seu deputado estadual, o seu deputado federal e o seu senador. Vote com carinho e vote com atenção.
1: Muito bem.
0: Agora são 4 horas 8 minutos. 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Agora, 4 e 9, nós vamos trazer algumas informações importantes, porque Soledade, Robson, o professor Julinho, o João Alberto e o João Gabriel, que está aqui, tem 21.777 eleitores aptos a votar neste primeiro turno, né? E são diversas sessões eleitorais espalhadas em todo o município, cidade e interior. Nós queremos lembrar que o reduto eleitoral com maior número de eleitores é a Escola Maurício Cardoso, 3.446 eleitores aptos a votar. Bom, e agora nós vamos trazer a palavra do Cláudio Fly, que encontra-se aí na 54ª Zona Eleitoral, para trazer informações de como foi toda a repercussão, toda a movimentação desse dia. Alô, Cláudio, boa tarde.
3: Boa tarde, Paulinho, boa tarde, colegas que estão nesta grande cobertura. Estamos aqui na 50ª Zona Eleitoral, no cartório eleitoral, para conversar com o juiz eleitoral José Pedro Guimarães, para fazer uma análise, já que que estamos aí a menos de uma hora para dar início à contagem e também o escrutínio desse grande pleito nacional. Doutor, satisfação, boa tarde, e fazendo uma análise exatamente do decorrer do dia de hoje em relação ao cartório eleitoral.

Então, boa tarde, Paulinho, boa tarde, ouvintes da tua Rádio Cristal. Então, nós, como é tradicional, estamos aí na mais absoluta normalidade, né? O processo de votação está em curso, tivemos 3 urnas com deficiências, foram substituídas, um problema de energia elétrica também, as baterias estão dando conta, não temos nenhum problema técnico, né, até então. Questões de cumprimento da lei também, houve pequenas coisinhas aí, de distribuição de santinhos, mas nenhum ato que configurou flagrante delito, foram todos já normalizados, e evidentemente agora, durante a semana, nós vamos...

0: queiram votar no início da manhã e ficar já desonerados para ter o dia, né, para confraternizar com os amigos, né, com os familiares. Nós temos uma particularidade que muitas pessoas que moram fora vêm votar aqui, porque o seu domicílio eleitoral continua aqui na nossa 54ª Zona Eleitoral e, portanto, nessa vinda aproveitam para rever os amigos e confraternizar. Por isso tivemos alguns probleminhas de fila, né, e algumas pessoas insatisfeitas, né? Então a gente orientou ao longo do dia para que as pessoas procurem, né, as famílias, né, se dividirem, né, um pouco vem de manhã, um pouco ao meio-dia, um pouco de tarde, e esperamos que isso tudo tenha normalizado, né. Eu tive por volta do meio-dia na sessão onde sou eleitor, e lá não tinha nenhuma fila praticamente, né. Espero também que aqueles eleitores que ainda não foram votar, que se dirijam, né. Nós estamos aí a menos de cerca de 40 minutos por aí, né, do encerramento. E se tiverem já todos votado antes das 5 horas, a gente consegue totalizar mais cedo, que é o que se quer, né, porque logo encerrada a eleição, tem aquela expectativa da comunidade, dos eleitores, saber a apuração. E quanto mais cedo isso começa, mais a gente consegue ser transparente e nós conseguimos ser mais operosos, né? É o que a Justiça Eleitoral sempre preza e zela.
1: Para encerrar, doutor, esse finalzinho de horário, que estamos aí pouco mais de meia hora, qual é as demandas e também o trabalho da Justiça Eleitoral a partir de agora?
0: Nós estamos já distribuindo o pessoal para que se dirijam, né? Nós vamos ter totalização de votos nas câmaras de vereadores e aqui em Soledade, evidentemente, que é onde é o nosso colégio eleitoral maior, os mesários, os presidentes trarão as mídias com os resultados para que nós iniciemos a totalização aqui no cartório eleitoral. E nos demais será nas comunidades, nas câmaras de vereadores dos respectivos municípios, né? Então, nós já estamos preparados aí, o pessoal das prefeituras, os nossos zelosos servidores, os motoristas, estamos aqui com o exército para que nós sejamos cada vez mais operosos e possamos ser, além da transparência, nós possamos ser muito assim exitosos no que tange ao resultado final, que eu imagino por volta das 20 horas, 20 e 30, aqui nós conseguiremos já ter encerrado a totalização.
1: Certo, obrigado e voltamos a conversar no decorrer do período aí, doutor.
0: Sim. Então, muito obrigado pela oportunidade.
1: Perfeito, Paulinho. A nossa participação diretamente aqui da 54ª Zona Eleitoral, cartório eleitoral, como falou o juiz eleitoral José Pedro Guimarães, tem uma força-tarefa, melhor dizendo, né? Muita gente envolvida, muitos funcionários, muitos servidores, para dar celeridade nesse processo aí o mais eficaz possível. 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
2: 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Estamos ao vivo também pelo Facebook e também pelo YouTube. Roberto.
3: Eu quero trazer aqui rapidamente, porque depois a coisa vai ser muito rápida, né? A gente acredita que realmente nós teremos uma eleição muito rápida para ser resolvida aqui no Brasil, nesse primeiro turno. Mas eu queria cumprimentar o Robson, que eu acabei não cumprimentando ele no início, o Robson Lazari, e a expectativa, né, que a gente pode ter pessoalmente, enfim, coletivamente, dessa eleição.
4: Sempre um prazer estar aqui com meu companheiro de Lions, João Alberto, Paulinho Paes, meu colega de Faculdade de Ciências Jurídicas e Sociais, e o nosso professor de Direito Constitucional, é o que eu chamo carinhosamente de Julinho Giacomini. Com ele eu aprendi a gostar de política, né? Acabei fazendo minha pós na Universidade Federal de Santa Maria, na área, pelo bom relacionamento que nós tivemos, e com pesar hoje eu ouvi que ele se aposentou, e eu acho que ele vai sentir muita falta disso, porque eu sempre tive professor ensinando política e direito constitucional aos demais. Pois bem, hoje é um dia muito importante porque nós teremos, né, a eleição de 2/3 do Senado, como disse o professor

0: que de 81 cadeiras nós teremos a eleição de 54 novos senadores. Vai ficar aqui, como falamos anteriormente, o Mourão, né, para mais um período de legislatura. Aí saem o Heinze e o Paulo Paim e entram então dois novos eleitos. No Legislativo Estadual, nós teremos 55 cadeiras disponíveis na nossa Assembleia Estadual, das quais 542 pretendentes ao cargo. De 542, nós elegeremos então 55 novos deputados estaduais. São 1.059 cadeiras nos legislativos de todo o Brasil e Distrito Federal. No Legislativo Federal, nós teremos então 31 vagas disponíveis aqui no Rio Grande do Sul para 458 candidatos. Nós temos um sistema diferente, né? Um sistema proporcional para a escolha dos deputados, assim como é no, no, na escolha municipal com os vereadores, ou seja, muitas vezes aquele candidato que faz mais votos, ele não é eleito. Nós temos o exemplo aí de 2022, do deputado, por exemplo, Luciano Azevedo, da sua Passo Fundo, né, Julinho? Que fez quase 80 mil votos e acabou não se elegendo. E outros deputados que fizeram pouco mais de 55 mil votos se elegendo. E por que que o nosso sistema é assim? Porque o sistema ele privilegia a pluralidade de pensamentos e de opiniões. Se não fosse por esse sistema, certamente seriam escolhidos mais de 50%, 60% dos deputados com os maiores partidos, partidos trabalhadores, Partido Liberal. Então, esse sistema privilegia meu Deus do céu, gente.
1: Pluralidade
0: de
1: Isso.
0: pensamentos. E aí nós acabamos que os partidos menores, aquelas visões um pouco diferentes, acabam tendo os seus representantes. Já já eu posso voltar para a gente falar um pouco mais desse sistema, né, que é um pouco complexo, mas mais uma vez, um prazer estar aqui com vocês.
2: É, e tem um detalhe que os ouvintes estão nos questionando: quantos votos precisa para eleger um deputado estadual, quantos votos precisa para eleger um deputado federal. Nós vamos falar sobre isso,
3: Sim,
2: inclusive.
3: é variável partido por partido. Por que que é variável? É questão do quociente eleitoral, né? Quantas vagas o partido conquistou? A primeira conta que se faz, né? Primeira coisa que você faz, pega o total de voto válido, divide por o total de vaga. No caso da Assembleia Legislativa, pega o total de voto válido, né? Divide por 55, você vai ter o quociente eleitoral. Cada vez que um partido ou federação fizer aquele número de votos, ele conquista uma vaga. Então, a primeira conta, quantos votos o teu partido fez? A segunda análise, dentro do partido, qual é a ordem de votação? Então, quem vai preencher essas vagas pela ordem de votação? É por isso que em algum partido o camarada se elege com menos votos, né? E o outro não se elege com uma soma de votos bastante superior àquele último que se elegeu.
2: 4h20 da tarde é a programação especial da tua Rádio Cristal que você acompanha. É, estamos aqui no rádio FM 100.5, também pelas redes sociais da tua Rádio Cristal, com um amplo acompanhamento da nossa reportagem. 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Vamos movimentar o Marcos Vinícius já em condições aí da Escola Maurício Cardoso, o maior reduto eleitoral de Soledade, para trazer as informações. Marcos Vinícius, quais são as informações? Antes, só liga o microfone para que a gente possa te ouvir em alto e bom som, Marcos.
4: Perfeito, Paulinho. Boa tarde para você, boa tarde para os ouvintes da tua Rádio Cristal. Nós estamos aqui no Instituto Estadual de Educação Maurício Cardoso, o maior tributo, como você disse, com 3.446 eleitores, em 11 sessões, onde eles estão votando. Um momento tranquilo, poucas pessoas na fila. Na sessão onde estou nesse momento, sessão 76, as pessoas chegam, não tem fila e votam com rapidez. Eu estou com Giana Emanuele de Camargo, ela que é presidente da sessão 76. Nós sabemos como é que foi, Giana, o dia de hoje, muito tranquilo, houve problemas de fila, aquela questão de boca de urna tentando fazer propaganda. Como é que foi? Boa tarde.
5: Boa tarde, tudo bem? De manhã tivemos bastante fila, o pessoal veio bastante para votar. Tivemos 311 eleitores, 246 votaram, 79% do pessoal da nossa sessão já votou.
4: Quer dizer, um bom número, 79% já é expansivo. Eu creio que até o fechamento das 17 horas, talvez possa zerar o mijado de 100% de votantes.
5: Acreditamos que sim. É o nosso objetivo.
4: É o objetivo de todas as sessões. Paulo, eu quero trazer algumas curiosidades interessantes. A GM, né, a Tamara, ela veio de muito longe para exercer a sua cidadania aqui junto à sessão 76. Ela mora aqui em Bagé. E todo ano eleitoral ela está aqui. Também quero deixar claro e citar como curiosidades que a minha filha, o primeiro voto dela nessa sessão que nós estamos na 76, a qual eu também voto. Quer dizer, muito tranquilo, não houve problemas maiores, a não ser aqueles que têm direito, idosos que realmente queriam fazer barreira no seu espaço.
5: Isso. É que a nossa sessão tem bastante idoso. Às vezes eles ficam mais nervosos, mais estressados, mas graças a Deus tem tudo tranquilo.
4: Bom, Paulinho, ouvintes, para nós repetirmos então, são 311 eleitores na sessão 76 aqui no Instituto Estadual Maurício Cardoso, 246 pessoas já votaram, totalizando 79% dos votos já aqui na sessão 76. Nós continuamos por aqui junto ao Instituto Maurício Cardoso para trazermos outras informações ao longo do dia. 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
2: Muito bem, obrigado, Marcos, com as informações aí desses momentos finais da votação da eleição geral aqui no país, com exceção de prefeitos e vereadores. A gente está falando a eleição nacional. Mas o Marcos já trouxe essas importantes notícias e nós vamos falar um pouquinho mais sobre a questão que o Robson trazia sobre deputados federais e estaduais aqui no país, né? Também acompanha essa questão da equidade por conta do que se faz esse cálculo para fazer a listagem de cada partido, quem será eleito, Robson. Ainda ficou um pouco, não que não foi explicado, mas ficou um pouquinho aí complicado do ponto de vista dessa equação aí.
1: Certo. Esse sistema a gente traz o quociente eleitoral, que é o número de vagas, né? Normalmente se divide o número de votos válidos pelo número de vagas disponíveis, e aí nós temos o quociente eleitoral. Vamos lá, vamos pegar um exemplo aqui no Rio Grande do Sul. Nós deveremos ter em torno de 6 milhões e 500 mil votos. 6 milhões e 500 mil votos dividido por 55 vagas na Assembleia Estadual vai dar um quociente eleitoral ali próximo de 118 mil. Uhum. Então, para que um partido coloque um deputado na Assembleia, ele vai ter que fazer 118 mil votos.
3: Ou seja, o somatório dos votos de todos os candidatos mais os votos atribuídos à legenda tem que chegar.
1: Exatamente. Se nós pegarmos o mesmo sistema, né, para a Câmara dos Deputados, nós vamos pegar os mesmos 6 milhões e 500 mil votos de projeção aqui no Rio Grande do Sul, vamos dividir por um número de 31, que são 31 cadeiras, nós vamos lá ter um quociente eleitoral de 209 mil. Então, possivelmente, um partido vai ter que fazer 209 mil para colocar um deputado.
3: A cada 209 mil votos, o partido soma uma vaga.
1: E aí depois
3: 18 mil, duas vagas.
1: E como não é um sistema exato, né? Um partido vai fazer, por exemplo, lá 500 mil votos, ele vai colocar dois de forma direta e vai sobrar quase 100 mil votos para uma sobra. Aí esse partido vai entrar numa segunda rodada, né? Ele vai ter que ter 80% do quociente eleitoral para disputar a maior sobra. Depois, na terceira rodada, não é necessário esse quociente de 80%, e aí vão entrando na sobra os partidos menores também. Ou seja, a cada 210 mil, né, nessa projeção, o partido coloca um deputado e assim sucessivamente vão se preenchendo as vagas.
2: É uma equação um pouco complexa, mas é assim o processo eleitoral. Até porque, como o Robson falava aqui, não dá para, tipo, dois partidos vão fazer mais votos, colocar todos os deputados.
1: E não é só os partidos, né, professor? Tem as federações também, exatamente, que é a união dos partidos. E aí lá nós podemos escolher um candidato ou votar na legenda também. Né? E é exatamente essa equação, essa somatória lá dos 200 e poucos mil reais que vai eleger aquele partido, né, ou aquela agremiação, a união dos partidos. E aí, dentre aquela coligação, que não se chama mais de coligação, o mais votado vai preenchendo as vagas. Lembrando que ele vai ter que ter um mínimo ali de 10% do quociente eleitoral. Então, nesse exemplo de 209 mil, ele teria que ter mais de 20 mil votos. Mas, certamente, um deputado federal, né, para conseguir uma vaga, expressivamente, ele vai ter que ter... Imagine-se só o exemplo que nós demos antes, do Luciano Azevedo. Ele fez 70 e poucos mil votos e não se elegeu. Uhum. Então, para a questão a nível federal, um candidato precisa de muito voto.
2: 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É, vamos seguir acompanhando aqui e eu quero trazer dados importantes. Quem está nos acompanhando, nós teremos aí uma participação especial dos nossos ouvintes. Abraço ao Luiz Felipe Souza Visotto, está na audiência. O Jairo da Silva na escuta. O Robson Panhussati também na audiência. Nós vamos ter um trabalho especial hoje porque os nossos ouvintes irão acompanhar pelo rádio. E quem estiver nos acompanhando pelas redes sociais, Facebook e YouTube, já vai ter a contabilização direta do Tribunal Superior Eleitoral. Inclusive já colocamos lá para o cargo de presidente, apuração oficial para o cargo de presidente. Nós já teremos aí a atualização instantânea na tela da tua Rádio Cristal. Um trabalho especial para a grande audiência da tua Rádio Cristal. Quero lembrar João Alberto de Souza, professor Júlio César Giacomini e Robson Lazari, que nesta eleição no Rio Grande do Sul foram 7 candidatos ao governo do estado, 13 ao Senado, cerca de 458 candidatos a deputado federal, 542 candidatos a deputado estadual nas eleições deste ano. São muitos candidatos que se colocaram à disposição para concorrer neste pleito, João Alberto de Souza.
6: Uma preocupação, Paulinho, realmente é de nomes novos e que, de certa forma, um pouco desconhecidos, né? Evidentemente que tiveram oportunidade de apresentar as suas propostas. A preocupação que eu me refiro é de que muitas vezes eles não conseguem chegar a todos aqueles eleitores levando a sua mensagem, até por uma questão do horário político ser muito rápido, a apresentação do nome, do número e rapidamente de uma proposta política. Mas eu queria, não sei se já dá para a gente falar um pouco, Paulinho, tem repórter por aí, senão eu queria dirigir uma palavra, uma questão aí para o Robson e para o Júlio. Pode ser?
2: Pode ser.
6: Em relação à abstenção, estava lendo aqui que a gente está tendo uma média de 18%, 18,5% de abstenção nos últimos anos. O ano passado nós tivemos uma abstenção de quase 21%, o que significaria aí nos dados matemáticos do professor Júlio que um em cada 5 eleitores não tem comparecido às urnas. O que que acontece nessa tomada de decisão do eleitor não ir às urnas?
3: Desmotivação com o processo, a questão também que as pessoas, em razão de trabalho ou de qualquer outra coisa, mudam de domicílio eleitoral, mudam de cidade, mudam até de região do país, né? Mas eu acho que muito, muito vinculado com o desinteresse.
6: Em países onde o voto é obrigatório, como é o Brasil, seria um índice tolerável?
3: Ah, nos países onde o voto é livre, a participação é bem menor do que temos aqui, né? Sobe 80% aí, é bastante gente, né? Digamos, uma participação dos 50%, 60% já seria bem aceitável no outro modelo de regime, né? Mas assim, ó, isso aí influi no quê? No cálculo quociente eleitoral. Isso aí influi o quê? Dependendo qual é o segmento que o pessoal está faltando, né? Qual é o segmento eleitoral, porque o eleitoral é bem segmentado. E a tendência de voto em cada segmento também é mais ou menos mais definida, né? Então, poderá afetar com maior impacto uma determinada candidatura ou uma determinada... Vamos supor que o meu eleitor seja o que resolve fazer feriadão e não vai, né? Sim. Então, claro que eu serei prejudicado.
6: Percebe? Aí não teria também uma questão do desinteresse político, o desencanto do eleitor sobre a questão política?
3: Isso é crescente, né? Nessa república, quem vê o noticiário de Brasília...
1: Desinteresse e logística, eu acho que são os fatores principais, né?
3: Que desinteresse assim, e logística. Se chovesse hoje também, climatológico.
6: Exatamente. A logística, no que tu te referes?
1: Lá? As pessoas que estão morando em determinados lugares, né, não se preocupam em trocar o local de votação. Outros moram em locais de difícil acesso e muito pelo desinteresse também, né? Pessoas que não estão contentes com algum dos poderes. Hoje em dia existe uma insatisfação tanto da direita com a esquerda, com questões relacionadas com o STF, mas como bem pontuou o Jolinha, esse é o momento de fazer as escolhas, né? Se alguém quer pautar algum ajuste no STF, é o momento de escolher os vereadores que...
3: Senadores.
1: Os senadores, de acordo com o pensamento daquele eleitor. Então, a abstenção é preocupante na medida em que quanto mais pessoas... conseguem debater sobre um assunto, a chance de errar é menor.
2: João, pois não. Nós já temos aí a conexão com a Escola São José. O João Gabriel Nunes traz as informações da movimentação deste local, que é o segundo maior reduto eleitoral de Soledade. Quais são as informações, João Gabriel?
7: O segundo maior reduto eleitoral de Soledade. Quais são as informações, João Gabriel?
8: Deixa eu começar te corrigindo, viu, Paulinho? Nós estamos na Escola Júlia Lopes, no bairro Expedicionário. Essa escola que ela ficou registrada desde a manhã já, com a presença da Polícia Federal aqui nas sessões, acompanhando essa votação. Eu estou com a secretária Daiane Loreno, ela que é da sessão 101, e eu vou destacar esse fato, Daiane, de que aqui na sessão faltam ainda 80 pessoas votarem.
9: Boa tarde a todos os ouvintes, isso mesmo. Então, tivemos um dia de bastante movimentação, bastante filas, porém, ainda faltam, então, 80 eleitores estarem vindo fazer sua votação.
8: A gente percebe aqui, Paulinho e nossos convidados do estúdio, uma movimentação já de chegada do pessoal, que é aquela última leva dos eleitores. O que a gente pode projetar, né, é que aqui na Júlia Lopes, provavelmente o pessoal que chegar até às 5 horas consegue votar. Logo após, os portões estão fechados.
9: Isso aí, a gente orienta, então, o pessoal para estarem vindo até a escola, né? Até às 17 horas os portões estão abertos e nesse horário também vai ser distribuído senhas para que todos consigam estar fazendo a sua votação, porém, a partir desse horário, se não estiver na escola, não vai conseguir estar fazendo sua votação.
8: Eu sigo aqui pelas ruas da cidade, Paulinho, para a GF Móveis e Rurais e Urbanos, olho no voto, ouvido na Cristal.
2: E a palavra do João Gabriel, diretamente da Escola Júlia Lopes de Almeida, trazendo essas informações importantes em relação à apuração e à expectativa para a eleição que acontecerá nesta tarde, noite de domingo. 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Agora vamos movimentar o Ronei Rodrigues, que encontra-se aí na Escola Polivalente, o Instituto Estadual Polivalente, com as informações atualizadas. Quais são as informações, Ronei?
10: Boa tarde, Paulinho. Boa tarde, ouvintes da tua Rádio Cristal. Eleições 2026 é aqui na tua Rádio Cristal. Estamos diretamente aqui da Escola Polivalente, escola essa que conta com 8 sessões eleitorais, sendo sessão de número 17, 68, 90, 119, 141, 148, 170 e a 187. Então, total de 8 sessões, totalizando eleitores aptos a votar 2.756 eleitores, sendo o segundo maior cartório eleitoral aqui de Soledade, aqui o Polivalente. Paulinho, nós vamos conversar nesse momento com a Giovanni Della Pellegrins, ela que é presidente da sessão de número 90. Giovanni, como foi até esse momento a votação aqui na Escola Polivalente? Boa tarde.
11: Boa tarde, Ronei. Boa tarde a todos os ouvintes da tua Rádio Cristal. Bom, Ronei, uma votação assim muito tranquila, nossa sessão, graças a Deus, tudo aí sem nenhuma intercorrência. Então, a gente tem aí na nossa sessão 343 votantes, até o momento 275 já votaram, então, faltando aí somente 68, ainda que ainda não compareceram, mas que a gente acredita que ainda compareçam até o final da tarde.
10: E deu para a gente perceber um grande número de pessoas vindo votar até mesmo, comparando nos outros anos as nossas eleições.
11: Com certeza. Então, assim, ó, a gente até, em relação ao ano passado, o pessoal deixou bastante para vir ao meio-dia, né? O ano passado, ao meio-dia, até foi bem tranquilo. O pessoal veio todo na manhã e ao meio-dia já estava mais tranquilo. Esse ano, então, assim, ao meio-dia ali, a gente deu um fluxo bem grande de pessoal votantes. E agora, no decorrer da tarde, já está bem mais tranquilo.
10: Um pouquinho mais de como é esse trabalho que vocês realizam no dia da eleição.
11: É, na verdade, então, né, é um trabalho voluntário aí, a gente faz mesmo para exercer aí a cidadania da gente, para poder participar, né, tanto participando aí com o pessoal do cartório, né, com o fórum. É um trabalho bem gratificante, né, a gente poder estar aí junto contribuindo.
10: Tá então, Paulinho Paz e ouvintes da tua Rádio Cristal, as informações aqui da Escola Polivalente, falando diretamente aqui da sessão 90, muito calmo, muito tranquila nesse momento a Escola Polivalente. 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Com informações, o repórter Ronei Rodrigues.
6: Eu queria voltar, porque a gente está a menos aí de meia hora para encerramento, né? Queria votar em relação à questão senador. Por que que nós temos que eleger dois senadores? E outra pergunta aí na sequência é, Júlio César, por que, como se faz esse coeficiente para indicar esses dois senadores eleitos?
12: O senador é diferente do deputado.
6: É o número de votos.
12: É uma eleição majoritária, tal como Perfeito. Governador e presidente. Tá?
6: Então, eu acho que é importante explicar isso.
12: Então,
6: né?
12: Assim, ó.
6: Porque quando a gente fala em deputado federal...
12: São duas vagas, isso tá aí é definido. Então, assim, ó, quem integra o Senado da República? 81 senadores, tá? Quem que eles representam? Quem que eles... Não, 81 total.
6: Não, 54 nós vamos renovar.
12: Estão sendo renovados, que é duas terças partes.
6: Sim.
12: Por que isso? Porque o mandato do senador é duas legislaturas. O que é uma legislatura? Um período de 4 anos. Então, o mandato do senador envolve 8 anos. O camarada foi eleito hoje, ele é senador.
6: Aliás, essa pergunta é básica, é óbvia. Por que 8 anos?
12: Justamente para fazer esse equilíbrio. Bom, definição constitucional, né? Se quisesse que fosse diferente, poderia, claro que sim. Gostaria que o constituinte tivesse decidido de outra maneira, né? Mas assim, ó, é importante essa descoincidência, porque você sempre terá, no mínimo, ou uma terça parte já com experiência no Senado funcionando, ou duas terças partes no Senado funcionando. Uhum. De tal modo que os outros entrem e se integrem, né? Uhum. Acho que é uma coisa que pode ser interessante, olhar sobre essa perspectiva, né?
6: Tem a questão relacionada que a casa é a casa principal hoje dentro do processo?
12: Não, não é a principal. Nosso regime é bicameral, ou seja, tem duas câmaras. Por que duas câmaras? Porque somos uma federação. Vamos pegar o artigo 1º da Constituição. A República Federativa do Brasil é formada pela União Indissolúvel dos Estados, do Distrito Federal, dos Municípios, constitui-se de Estado Democrático de Direito e os seguintes fundamentos. Né? Veja, a federação, quem é que integra a federação? Os entes, né? Fazem parte da federação. Então, o que entra é Estado, Distrito Federal. São 26 estados, mas o Distrito Federal, 27. Cada um desses entes federais tem 3 senadores. Repare que é uma igualdade. O poderoso São Paulo e o, digamos assim, o pouco habitado Acre têm os mesmos 3 senadores na representação, tá? Então não há proporcionalidade nenhuma com
6: população.
12: O número de eleitores. Coisa diferente da Câmara. A Câmara dos Deputados é uma proporcionalidade da sua população com a sua representação. É uma proporcionalidade absoluta? Não é, porque tem um mínimo e tem um máximo.
1: Mínimo de 8 e máximo de 70.
12: 70. São Paulo, pela lógica, teria muito mais. São Paulo tem 21,2% dos eleitores, então...
1: Teria mais de 100.
12: Mais de 100, tá? Então pega o teto de 70, rebaixado. Como é que redistribui? Para os estados menores, tá? Cada um deles tem no mínimo 8. Então você pega um Amapá da vida, que tem 600 mil eleitores no total, tu imagina, um senador lá tem votação de vereador em São Paulo. Né? Mas não tem nada a ver, né? Tem nada a ver. Tá? A ideia é prestigiar cada ente federado para que haja um equilíbrio nas relações entre os estados. Essa é a ideia.
1: E aí, estados como Acre, Amapá, Distrito Federal, Mato Grosso do Sul, Rondônia, entre outros, que certamente num sistema...

0: De incondicionalidade à época, questionando essa questão da proporcionalidade. Ele entendia que devia ser uma proporcionalidade absoluta, que o número de vagas deveria ser proporcional à população de cada estado.
1: 4h42, cobertura especial da tua Rádio Cristal. Abraço ao Paulo Henrique Pinheiro, tá na escuta. Bom trabalho a esta equipe qualificada. O Eneilar Becker tá na audiência. Muitas participações aqui. 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Vamos agora até o bairro Ipiranga. Lá está o Dorvo Oliveira para trazer informações sobre a movimentação na escola Capistrano de Abreu. Boa tarde, Dorva.
2: Muito bem, Paulinho, direto aqui do Capistrano, com a presidente da seção 18, a Andréia da Rosa, para saber como foi o dia de votação aqui no Capistrano. Boa tarde.
3: Boa tarde. Bem, o dia de votação aqui na Escola Capistrano transcorreu normalmente, não tivemos nenhuma intercorrência. Sessão 18, tivemos formação de filas até por volta do meio-dia, 1 da tarde. Depois essas filas foram sendo eliminadas e o pessoal foi chegando, ficou pouco tempo na fila e conseguiram fazer o seu voto.
2: Teve eleitor com dificuldade para exercer a cidadania em virtude de ter 6 candidatos?
3: Sim, a maior dificuldade das pessoas foi justamente, está justamente relacionada a esse grande número de candidatos. A pessoa acaba se confundindo, às vezes mesmo trazendo a colinha, eles acabam confundindo o voto e aí demora um pouco mais no fluxo da votação.
2: Nesse momento já são quase 4h30. A gente nota bastante gente na fila aqui para exercer a cidadania ainda.
3: Certo, a votação encerra às 5 da tarde, mas um pouco diferente das outras eleições, a gente tem um movimento das pessoas durante o turno da tarde. Geralmente eles prefeririam votar pela parte da manhã, mas hoje a gente vê que perto das 5 horas o pessoal continua chegando bem tranquilo, estão votando bem tranquilamente e exercendo o seu direito.
2: Muito bem, Paulinho Paes, aqui direto do Capistrano de Abreu. Dorvo Oliveira, para a tua Rádio Cristal, as eleições 2026, a informação é para mecânica e retífica Cadillac.
1: Obrigado, Dorva. Agora nós vamos movimentar a Catherine Gox, já com a nossa linha aberta, para trazer informações diretamente da Escola Polivalente, outro reduto eleitoral importante aqui no município de Soledade. Já estamos aguardando a Catherine Gox aí nas nossas plataformas. Agora sim, Catherine Gox, quais são as informações aí da Escola Polivalente?
4: Um ajuste, eu estou aqui na escola Eurípides da
1: Perfeito,
4: Costa, tá?
1: perfeito,
4: No bairro
1: Catherine.
4: Botucaraí. Estou aqui acompanhando a votação, agora faltando os 15 minutinhos para 5 horas da tarde. Eu estou aqui também com a presidente da seção 074 aqui na escola Eurípides da Costa, a Elizabeth da Silva Vaz, para nos falar, Elizabeth, como foi esse primeiro dia até o momento, agora faltando 15 minutos para fechar os portões por aqui. Qual a avaliação dessa eleição nesse primeiro turno de 2026? Boa tarde.
5: Boa tarde. Esse ano foi muito tranquilo, uma das mais tranquilas que eu já trabalhei, faz anos que eu trabalho. Não teve nenhuma discussão, nenhum problema e nenhuma urna. São 6 sessões aqui, tudo tranquilo e deu a abstenção e o normal de sempre, em torno de 20%.
4: Que é um número que chama atenção também, pois 20% é um número significativo se levarmos em consideração o montante total aqui desses votos, especialmente aqui nesse local.
5: Sim, eu acho é bastante, mas quase todos os anos tem em torno dessa abstenção.
4: Antes de nós finalizarmos, esse ano são 6 votos, especialmente aí o pessoal estava um pouquinho confundindo, levando um pouco a mais de tempo também para realizar o voto. Aqui também aconteceu isso?
5: Sim, no turno da manhã, geralmente as pessoas idosas que vêm e eles demoram mais para votar, porque uns esquecem os números, outros esquecem a colinha, e daí demora um pouquinho mais. Mas, em média, mesmo assim, não levaram 2 minutos cada um.
4: Para finalizarmos, nesse momento, quem ainda não veio votar, aqui na sessão, até mesmo aqui nesse local na escola, pode vir nesse momento.

0: momento não temos ninguém na fila.
1: Não, está bem tranquilo, não tem ninguém em fila. Só esperando o horário para encerramento.
0: Obrigada, então, a Elizabeth da Silva Vaz, ela que é presidente da sessão 074 aqui na escola Eurípides da La Costa, bairro Botucaraí, onde muitas pessoas do bairro Botucaraí, que é um bairro enorme aqui de Soledade, vêm votar. E nesse momento, Paulinho, eu percebo por aqui, não tem nenhuma pessoa na fila, está muito calmo, muito tranquilo, mas o que chama a atenção realmente é esse número de cerca de 20% de abstenção aqui nesse local. Paulinho, volto para o estúdio contigo.
2: Ok, obrigado, Kathleen Gox, com esse registro diretamente aí da escola Eurípides da La Costa, no bairro Botucaraí, outro local de grande movimentação também. Ela destaca aí, João Alberto, professor Júlio, 20% de abstenções. Já já nós vamos falar sobre isso, professor. Já quer se
3: Mas não
2: manifestar?
3: está meio na média histórica que você estava trazendo ali antes, perto de 20?
2: É isso aí, 18,
3: Um pouquinho.
2: 20%.
3: Se for 18 para 20, isso está subindo.
4: Esse cenário, será que se repete também a nível de estado, país?
3: Vamos aguardar uma amostragem maior, vamos ver as
4: Não, eu
3: próximas.
4: queria um prognóstico teu mesmo.
3: Sobre isso?
4: Sobre isso.
3: Eu acho que pode aumentar um pouquinho,
4: É?
3: mas não muito.
4: Sim.
3: Tu veja que um pouquinho é 18 para 20, né?
4: Perfeito.
3: Que não é tão pouquinho, é 10% em relação ao 18, afinal das contas, né?
2: É, agora são 4h48, faltando 12 minutos para o encerramento. Já já o Cláudio Fly estará conosco diretamente aí do cartório eleitoral com mais informações aqui na nossa programação. Lembrando então que até as 5 horas da tarde a votação é possível. Alan Júnior Ritter, boa tarde Paulinho, a grande equipe de olho na TV e ouvido na tua Rádio Cristal. Ângela Sommer também, na escuta da tua Rádio Cristal. Nicácio Lima, boa tarde, equipe Nota 10 da Cristal, que se dedica a bem informar sua qualificada audiência universal. Abraço ao Nicácio Lima, que está na nossa audiência. Eduardo Souza também, um abraço à grande audiência da tua Rádio Cristal. Bom, já estamos aí nos aproximando às 5 horas da tarde. 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João Alberto.
4: Olha, eu tenho uma pergunta para o Robson e para o Júlio. Agora, recentemente, uma emissora de TV aqui no país acabou não podendo levar o ar em um debate dos candidatos à majoritária. Houve muitos tipos de contestação, de opinião, de pareceres jurídicos, né? A pergunta que eu faço, a questão da validação de uma eleição é pelo TSE. Qual é a segurança jurídica que nós temos efetivamente de uma validação de uma eleição que vai propiciar muitas mudanças no país? Eu não estou colocando em xeque a confiança, mas é possível haver equívocos?
5: É que a segurança jurídica depende da confiança, né? No momento em que eu acho que tudo parte do pressuposto de que não deveria haver indicação a ministros do STF pelo presidente da República, né? Uma lista ali dos próprios membros do Poder Judiciário acabaria com essa desconfiança.
3: Mais OAB,
5: No
3: mais
5: momento em
3: instituições.
5: que, poucas horas antes de um debate, sucessivas liminares vão se dando
3: Mas olha o que aconteceu com o Deltan Dallagnol ali em Curitiba.
5: e perde, ganha, e afinal das contas, acho que hoje ele está concorrendo. Está concorrendo,
3: Tá
5: pois é.
3: concorrendo com as 3 da madrugada. O ministro despachou caçando a decisão do outro, que às 11 da noite tirou ele da eleição.
5: É, segurança jurídica parte do pressuposto da confiança, e aí a importância do nosso voto para o Senado Federal também, porque é ali que a população pode abrir procedimento de impeachment, eventualmente com algum ministro do STF que não esteja, né, agindo de acordo com o poder que emana da
3: Ou de
5: Constituição.
3: qualquer outro tribunal superior.
5: Com certeza.
4: A gente tem o boletim de urna, né? Mas é impossível, por exemplo, nós reunir todo o boletim de urna e fazer uma apuração paralela.
3: Não, mas quanto ao resultado, o sistema tem funcionado bem, são mais de 30 anos
4: Houve
3: funcionando.
4: contestações, né?
3: É, eventuais, pontuais, né? Mas veja, todo mundo, rigorosamente, todo mundo nessa república, de vereador em diante, se elegeu por esse sistema. Daí, quando vê as contestações, é só um setor, porque o eleito não reclama do sistema no qual ele se elegeu, né?
5: E aí devemos olhar para a questão técnica e científica, né? No momento em que ninguém consegue me provar que há uma falha daquele sistema, eu, como leigo no assunto, eu preciso acreditar nesse sistema.
6: Robson, mas quem é que audita isso?
5: A auditoria é feita pelos próprios mesários, pelo presidente da mesa, porque no momento que termina a votação, agora às 5 da tarde, vai ser impresso um documento com os votos válidos, os nulos, com, e aí disso o presidente da mesa assina os e manda, partido, né, os fiscais mandam pelo TSE. Aí. E todo partido tem o poder de fiscalizar, ou seja, né, o dever de provar uma suposta má-fé, uma falha, até hoje, não até o exército, né? Pelo que nós vimos, fez um teste, não conseguiu apurar, entende? Então, a prova, deve haver uma prova em contrário científico que a gente não tem.
3: Mas a urna é inviolável.
6: Mas, então,
3: fecha o resultado dela, depois tu só vai transmitir.
6: O pressuposto é dizer assim que todo, não é só o TSE que é o responsável por validação. Todos podem validar. Todos estão responsáveis nas suas instâncias, né?
3: De auditorias.
6: É, não é só a urna, é mais que a urna.
3: Não.
5: Anos atrás foi feita uma proposta pelo sistema eleitoral brasileiro a hackers para que ele tentasse invadir o sistema.
3: Inclusive, né, com prêmios.
5: Com premiação, e ninguém conseguiu. Ou seja, a gente tem partido pelo pressuposto agora da confiança.
6: Que bom, né? Que a gente pode votar, pois não, Paulo Paes.
2: 4h53, já nós vamos movimentar o Cláudio Fly diretamente aí do cartório eleitoral com a movimentação. Faltam 7 minutos para o encerramento da votação. Queremos saber aí a projeção. Inclusive, tem uma estimativa de que o resultado final seja divulgado por volta das 11 horas da noite deste domingo. Então, em seguida, o Cláudio Fly já estará conosco aqui diretamente do cartório eleitoral. Antes disso, nós vamos movimentar mais uma reportagem da tua Rádio Cristal, desta vez com o Rodolfo Tatim, que traz informações diretamente de Fontoura Xavier, lá na escola Ernesto Ferreira Maia. Quais são as informações, Rodolfo?
7: Olá, ouvintes. Então, aqui na escola Ernesto Ferreira Maia, no município de Fontoura Xavier, também segue esse fluxo. E na sessão 4 eu tenho a Marli Pinheiro da Cunha, ela que é a presidente da mesa aqui da Escola Ernesto, para nos falar, se encaminhando agora para o findar desse pleito, como foi o comparecimento, tivemos fila, como foi esse trabalho da manhã aqui na escola e principalmente na sessão. Boa tarde.
8: Boa tarde, Rodolfo. Boa tarde a todos os ouvintes da Rádio Cristal. Está transcorrendo normalmente. As pessoas compareceram em grande número na parte da manhã. Enfrentamos um pouco de filas até ali por 11 e pouco da manhã, mas agora ao meio-dia já tranquilizou, as pessoas já estão vindo agora à tarde em menor número, está transcorrendo tudo normalmente.
7: Principal fato que a gente pode dizer, dessa vez são 6 candidatos ao qual tem que se dirigir o voto nas urnas. Como está sendo esse trabalho também por parte da mesa, da presidente e dos demais integrantes para orientar as pessoas?
8: Sim. Bem tranquilo, algumas pessoas apresentam bastante dificuldade, aí a gente, de forma imparcial, auxilia da melhor maneira possível, orienta com calma, eles votam no candidato que eles têm a preferência deles, e a gente faz o trabalho sempre da melhor maneira possível, de maneira bem transparente, dentro da lei, e eles votam tranquilo e vão embora.
7: Nenhum incidente até o presente momento?
8: Não, até agora na nossa mesa, na mesa 4, tudo certo, tudo dentro do controle.
7: Muito obrigado, Marli, que nos traz as informações. Estamos em Fontoura Xavier, na escola Ernesto Ferreira Maia, trazendo as informações das eleições 2026.
2: Ok, obrigado, Rodolfo Tatim, diretamente de Fontoura Xavier com esta informação. 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Quais são as informações aí, João Alberto de Souza?
6: Olha, eu quero mandar um abraço pro Júlio Grotti, que ele disse assim que já está reunindo a galera lá para acompanhar a apuração aqui pela Cristal, já que vai, o resultado vai ser oficialmente divulgado, confirmado, 11 da noite. Eu acredito que o O pessoal que está se reunindo não vai todo esse horário aí, né? Vai ser muito mais rápida a apuração.
3: Não, nas primeiras horas nós já temos as tendências se definindo.
6: Exatamente. Para quem quiser tirar a conclusão, daqui a pouquinho já pode.
3: Isso aí. Não é tanto que nem é municipal, né, João? Que com três urnas ali a gente já dá um resultado, né?
6: É só...
9: Aí não é que as três urnas deem o resultado. É que existem dois bons projetores aqui que estão comigo que adiantam o resultado.
6: Muito bem. Mas a gente falava em relação à questão do TSE, que ele vai estar, evidentemente, se manifestando com os resultados. E aqui que eu não vou fazer reparação nenhuma. É uma questão recorrente, porque hoje nós, do ponto de vista constitucional, nós temos uma série de inseguranças como cidadão, Júlio.
3: Não, eu acredito que tudo que tem vindo no noticiário de Brasília é desalentador, né? Desalentador. Eu nunca me senti assim como cidadão, assim. Eu nunca imaginei assistir cenas que eu tenho assistido. Ver uma sessão do STF... com o pessoal se digladiando, se ofendendo e para tomar uma decisão onde alguém que estava sob análise teria que ser investigado ou não teria que ser investigado votando.
6: É uma questão de decoro também, né?
3: Mas perderam completamente, né? Se é que um dia tiver, penso eu agora.
9: Além disso, essa desconfiança, quando você me pergunta das questões das urnas e tal, muitas vezes as pessoas desconfiam porque a gente tem que ter muito cuidado com o que a gente chama de bolha social hoje e as mídias sociais. Né? No momento que eu sou uma pessoa de extrema direita ou extrema esquerda e eu começo a bloquear quem eu acho que não pensa igual a mim e curtir, dar like e seguir as pessoas que têm o mesmo pensamento que eu, o algoritmo entende que aquilo... né? E que eu gosto daquilo e começa a me entregar conteúdo. E daqui um pouco eu penso que só eu tô certo, porque eu tô vendo só o que eu penso.
6: Exatamente.
9: É. E daqui a pouco, aonde que tá o voto da outra parte? Como é que esse partido fez 50% dos votos? Se os meus amigos são todos votos todos quanto a mim, mas a gente precisa furar essa bolha, né? Se eu tô no meio do empresário, do agro, a tendência é dos amigos votarem mais para a direita. Né? Se eu estou mais de um povo mais trabalhador que busca uma melhor distribuição de renda, a tendência é os meus amigos votarem mais para a esquerda e a gente precisa furar essa bolha, porque daqui a pouco a gente tem desconfiança nas urnas, porque a gente não flutua entre todas essas questões.
3: E a mídia tradicional tem uma quase
6: exatamente responsabilidade. Você observou essa semana aí que ambos os lados dos dois principais partidos que disputam a presidência, de que um daria golpe de Estado, outro daria golpe de Estado. Isso aí está nas redes, né?
3: Olha que ponto chegamos.
6: Exatamente.
3: Né?
6: Isso que eu me refiro, né? Também a questão da confiança nas redes sociais. Até que ponto, apesar que nos canais, canais abertos de notícias, a gente também vê certas tendências andando aí no dia a dia.
9: Você sabe, João Alberto, que eu gosto de ter uma visão ampla da política. Eu vou lá, se tu olhar minhas redes sociais, eu sigo o Lula, eu sigo o Bolsonaro, eu sigo o Pimenta, eu sigo o Marcel Van Hatten, exatamente para ter essa visão mais ampla, né? E aí eu olhava onde os partidos de esquerda diziam que a eleição terminaria no primeiro turno, porque as projeções se davam no sentido de que o Lula vai fazer 53%. E aí os analistas de direita diziam que o Bolsonaro já reverteria a eleição, porque ultrapassou e venceria também no primeiro turno. E é aí que a gente tem que cuidar o algoritmo, né? A gente sair dessa bolha para ter uma visão mais ampla do que vai acontecer. Eu diria que a eleição está muito apertada hoje, a gente não tem como cravar. Né? Pode terminar no primeiro turno? Pode, mas é difícil, a não ser que a gente não confie nas pesquisas.
6: É, mas a gente é refém da rede social.
3: Tem,
6: né?
3: Instituto de pesquisa que é o Zer e Vezer na manipulação, né?
6: Você lembra do Ibope?
3: Por exemplo, lembro. Mas o Datafolha tem se esmerado nas últimas, né? Então eu fico me perguntando se o Datafolha continua naquele padrão deles, o resultado que eles apontam, eles não estão tendo coragem de botar uma diferença maior, pode não ser aquele.
9: E a gente fica cabreiro porque de 2022 a tendência era que a eleição se terminaria no primeiro turno. Exato. Né? O Lula estava ali gravitando entre 49%, 50%, 51%, o que não se comprovou. Né? Bolsonaro tinha ali 36%, 37% das intenções e fez 44%. Então a pessoa acaba desacreditando as pesquisas.
3: Como é que fica o Datafolha nessa?
2: Encerrada a votação. Encerrada a votação, agora vamos chegar às 5h01 da tarde, encerrada a votação, vamos aguardar a apuração, já já os primeiros boletins de urnas aqui em Soledade, já estamos aguardando a nossa equipe de reportagem com os primeiros boletins aqui em nossa comunidade, vamos aguardar porque já passaram das 5 horas, a votação foi encerrada.
3: Eu quero dizer o seguinte, a eleição está decidida, agora a velocidade com que a informação vai chegar em nós é que são elas.
6: Né? Qual é a tolerância para a fila? Tem tolerância?
3: Tem, você estava lá no local de votação, você recebeu uma senha, vamos supor que tem 10 pessoas que não votou, foi distribuído 10 senhas. Estão votando e vai demorar um pouquinho mais para fechar aquela mesa.
6: Só não, o pessoal não sai de casa porque tem tolerância, só quem está na fila.
3: Isso.
2: É, então aqui, agora sim, Cláudio Fly já em condições aí do cartório eleitoral, já estou visualizando o Cláudio Fly aqui para que ele possa trazer as informações aí diretamente do cartório eleitoral. Já estamos aguardando também os primeiros boletins de urna aqui da nossa reportagem, aí espalhada por vários pontos da cidade. Já estamos aguardando aqui, a contagem agora é regressiva, estamos ansiosos aqui pelo primeiro boletim de urna. Professor Júlio César Giacomini na expectativa.
3: E uma Robson curiosidade também. Enorme com a taxa de abstenção.
2: Tá certo. Essa é uma questão que pode influenciar na eleição também.
3: Vai aparecer no boletim de urna também.
2: Vai aparecer no boletim de urna também. João Alberto, estamos aí, então, aguardando os primeiros boletins aí com a nossa reportagem. Já, já, o Cláudio Fly diretamente do cartório eleitoral também. Tá chegando bem a imagem aqui, Cláudio, para que você possa falar já, já, aqui na nossa programação. 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E a gente percebe uma ansiedade grande de todos, por mais que não tenha aquela proximidade de uma eleição municipal, mas ela faz com que o segmento se movimentem em todos os aspectos. Eu digo sempre que a eleição municipal, Robson, ela traz uma adrenalina, uma emoção muito maior do que uma eleição nacional e estadual.
5: Com certeza, muitas vezes nós temos amigos, parentes, gente Isso. próxima, professor, né? Isso. Que são concorrentes e a gente torce por eles. Isso. O que não se vê nas eleições.
3: É questão do vereador, né? O vereador da capilaridade para o processo.
5: Com certeza.
6: Até agora a temperatura está em 22. Vocês acreditam que vai subir?
3: Vai subir.
2: E aqui pela live, todos, João Alberto, Julinho, Robson, estão aguardando os primeiros boletins. A Vera Freitas está na audiência, o Daniel Pereira da Silva, o Paulo Diógenes Quevedo Borges está na audiência. Estou na escuta, desejo um bom trabalho, repetindo o sucesso de sempre. Que os resultados mostrem a vitória da democracia. É isso que nós queremos.
3: Eu diria que a temperatura vai variar entre 13 e 22, João Alberto.
6: O Júlio agora virou meteorologista. Eu prefiro o Júlio matemático.
3: Tá bem.
2: Matemática. É o professor Júlio Sérgio Giacomini com aquela expectativa para a divulgação dos primeiros boletins. Antes dos primeiros boletins, Cláudio Fly, quais são as informações aí do cartório eleitoral? Que informações você nos traz aí para a nossa grande audiência, Cláudio? O Cláudio já vai aí só ligar o microfone aí, Cláudio? Agora sim, perfeito.
10: Perfeito. Falamos ao vivo, diretamente aqui do cartório eleitoral, onde nós estamos aqui com a 24ª Zona Eleitoral. Vamos conversar aqui com o promotor eleitoral, Marco Antônio Magalhães, para saber, né? Já estamos aí com 17 horas, doutor, né? 17:05, passados 5 minutos. Qual é o apanhado, também o panorama que o senhor nos passa em relação ao trabalho de hoje? Boa tarde.
11: Boa tarde a você, a todas as pessoas que nos ouvem ou nos escutam neste momento. Bom, 17 horas e 5 minutos, a votação está oficialmente encerrada, mas aquelas pessoas que ainda se encontram nas filas receberão senha para que possam exercer os votos. Bom, hoje foi um dia tranquilo, eu percorri aqui a cidade de Soledade, também fui a Barros Cassal e a Fontoura Xavier. Pude perceber que a população compareceu para exercer o seu direito ao voto e compareceu de uma forma ordeira, educada, pelo que tudo, nós não temos ocorrências policiais relevantes neste dia, nós temos ocorrências no que diz respeito ao funcionamento das urnas, mas as urnas de contingência foram usadas na parte da manhã para substituir salvo engano, 3 urnas que nós tivemos uma dificuldade aqui na comarca. Além disso, nós estamos aqui também aguardando já as mídias com as votações para que possam ser contabilizados os votos depositados em cada urna. E então, o que o Ministério Público Eleitoral tem a dizer hoje é agradecer a população que compareceu para votar de forma pacífica, tranquila. A gente sabe das divergências políticas que existem entre os diferentes polos, mas nós sabemos que todos tem direito ao exercício do voto com tranquilidade. Então, o Ministério Público traz um balanço até esse momento de tranquilidade, de uma boa eleição, de uma data festiva à democracia brasileira.
12: Informação. Bom, doutor, em relação a todo o trabalho que foi feito hoje, simultaneamente e pertinente, o doutor detectou e também ouviu, claro, os presidentes de mesa, em relação qual a maior dificuldade também, o que se pode relatar neste momento em relação ao pleito de hoje?
11: Bom, a maior dificuldade que eu ouvi, enfim, nas minhas idas aí aos colégios, enfim, às escolas onde estavam depositadas as urnas, foi realmente a questão da fila, né? Em certo período do dia, que é um período que a população costumeiramente comparece, que é o período ali próximo ao horário do almoço, então a população comparece muito nesse período, e então houve filas, né? Eu ouvi em alguns lugares aí que as pessoas ficaram 1h30 nas filas, né? Mas a gente compreende também pela quantidade de votos que foram depositados na urna, que houve uma demora efetiva realmente, já era esperada essa situação. Então, nos lugares que eu estive, eu conversei com as pessoas que estavam ali nas filas e pedi que tivessem um pouco de paciência para que elas pudessem votar. Algumas pessoas têm dificuldade no exercício do voto na urna eletrônica.
12: Muitos idosos também participando, né, doutor?
11: Sim, sim. Em todos os lugares que eu fui, pude perceber o comparecimento da população idosa. Nós sabemos que após os 70 anos o voto é facultativo, mas eu pude perceber que grande parte dos votantes hoje faz parte desse conjunto da população idosa, e essa população também apresenta uma certa dificuldade com a inovação da urna, muito embora okay. Não seja a primeira vez que a Justiça Eleitoral utiliza das urnas, como nós já sabemos, mas ainda assim persiste alguma dificuldade. Mas as pessoas puderam sim exercer o direito, votar com tranquilidade, apesar das filas, e a gente sabe que a impaciência e o incômodo que isso acomete as pessoas.
2: Ok, Cláudio.
12: A partir de agora, né? Cláudio. Já das 5h, já começa o trabalho acelerado. A gente percebe também aqui em frente ao cartório eleitoral um aparato de servidores justamente para oferecer o trabalho. Já de pronto também uma equipe aqui. Qual é o procedimento, qual é o trabalho a partir de agora do cartório eleitoral?
11: Bom, encerrada a votação em cada uma das sessões, as urnas são lacradas novamente, delas se extraem as mídias onde constam os votos de cada uma das pessoas. É importante destacar que cada urna agora vai emitir um boletim de urna, que cada eleitor pode comparecer à sua sessão e ele vai verificar que esse boletim vai estar afixado lá na parede, com o número de comparecentes, o número de cada candidato que recebeu votos, quantos votos cada um deles recebeu, inclusive aqueles que não recebeu nenhum. Então, a partir desse boletim de urna, a mídia é encaminhada aqui para o cartório eleitoral e aqui é feita a contabilização no sistema eletrônico do Tribunal Superior Eleitoral.
12: Bom, mesmo com o sistema Celery e também eficaz, virtual, digamos assim, automaticamente nós vamos ter aí já um resultado bem antes do pleito passado, né?
11: Espera-se que sim. Espera-se que sim. Algumas sessões eleitorais foram que eram do interior aqui dos municípios da nossa comarca, que demoravam muito para chegar aqui as mídias e os votos. Agora, essas mídias serão aglutinadas todas lá em cada uma dos seus municípios. Então, nós esperamos que a contabilização geral dos votos aqui da nossa zona eleitoral ocorra na maior brevidade possível, garantindo ao eleitor, ainda hoje, com certeza, o resultado do exercício do voto de cada um deles.
12: Doutor, muito obrigado, bom trabalho e voltamos a conversar aí no restante do dia.
11: Eu que agradeço, estaremos aqui à disposição.
10: Perfeito. Aí, Paulinho, a nossa participação diretamente aqui do cartório eleitoral.
2: Ok.
10: Aqui, 54ª Zona Eleitoral. Conversamos aqui com o promotor eleitoral, Marco Antônio Magalhães. 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
2: 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Vamos trazer João Gabriel Nunes, que tem já o primeiro boletim de urna em relação à votação em Soledade. Aqui, por onde você anda, João Gabriel?
13: Vai interrompendo os colegas aqui que estão nos acompanhando, já também ao vivo pelo Facebook e YouTube da tua Rádio Cristal, com informações aqui das primeiras urnas reveladas. Só quero uma confirmação aí, eu tô com a internet oscilando aqui, tá chegando bem aí no estúdio da Rádio Cristal, pessoal.
2: Vamos lá, João Gabriel. Vamos lá, então. Vamos lá, João Gabriel, com a primeira urna, então, aqui na tua Rádio Cristal. Já já o João Gabriel, então, com essa primeira urna aqui no nosso programa. Vamos aqui com mais reportagem. O pessoal aqui.

0: votos. Deputado estadual, Adriane Cherini, 60 votos. Pai Tadeu, 55 votos. Para senador, Sanderson, 155, Von Harten, 154 votos. E para presidente, Lula, 85 votos, Flávio Bolsonaro, 164 votos. Então tá aí os primeiros números aqui da sessão de número 17, no Polivalente. 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
1: É, já já também os números para governador do estado. Tarde. Agora vamos até Santa Terezinha. A Carolina Grotto Giongo traz as informações lá da sessão em Santa Terezinha.
2: Boa tarde, Paulinho Paz, ouvintes da tua Rádio Cristal. Encerrada mais uma eleição, eleições 2026 aqui na tua Rádio Cristal com cobertura total. E aqui na sessão 034, na comunidade de Santa Terezinha, na escola Tomás dos Santos Leite, nós tivemos 311 votantes e compareceram nas urnas 254 pessoas. Teve uma falta aí de 57 eleitores. De acordo com a presidente da mesa, a Yasmin Carneiro, a fila foi constante durante o dia. Às 13 horas, uma hora da tarde, deu uma acalmada e depois continuou intensa até às 15 horas. Aqui, então, os mais votados, né, para presidente e governador. Para presidente, Lula fez 90 votos, Flávio Bolsonaro, 146, Ronaldo Caiado, 7 votos e Augusto Cury, 1 voto. E para governador do nosso estado, Juliana Brizola fez 65 votos, Gabriel Souza fez 26, Regiane de Oliveira, 1 voto, Izuco, 141 votos. Este é o resultado das eleições aqui na comunidade Santa Terezinha, na sessão 034, aqui nas urnas com 254 votantes. Esta a cobertura da tua Rádio Cristal, diretamente aqui de Santa Terezinha. Com informações, Carolina Giong.
1: 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E esses primeiros números aqui em Soledade, já já tem outros números aí, professor Julinho, Robson. Qual a avaliação aí em relação a esses primeiros números? Vamos lá então, vamos, João Gabriel, com mais números. Alô, João Gabriel.
3: Isso mesmo, Paulinho, nossos convidados e os ouvintes da tua Rádio Cristal. Nós estamos aqui na Júlia Lopes, já com o resultado aqui na mão da sessão 11. Começando com o presidente, Lula, 110 votos. Renan Santos, 4 votos. Flávio Bolsonaro, 140 votos. Romeu Zema, 1 voto. Ronaldo Caiado, 8 votos. E escritor Augusto Cury, 6 votos. Para governador, Juliana Brizola, 79 votos. Gabriel Souza, 38 votos. Zuco, 127 votos. E Marcelo Maranata, 3 votos. Para senador, na sessão 11 da escola Júlia Lopes. Pimenta, 80 votos. Rigoto, 20 votos. Sanderson, 133 votos. Marcel Van Hatten, 129 votos. Milton Cardoso, 1 voto. Manuela Dávila, 83 votos. E Frederico Antunes, com 10 votos. A gente registra aqui também, Paulinho. Só passar para o lado aqui, que é grande os boletins de urna aqui nesse ano. Nós temos votos aqui também para os candidatos. Adri Cherini, 55 votos. Eu tenho votos aqui também da sessão 11 para os candidatos Pai Tadeu, 75 votos. E aqui Nicole Weber Covatti, 1 voto. Sandro do

0: Covatti, 9 votos. Deputado estadual, nós também temos registrados aqui alguns votos para o Republicanos. Já no deputado federal, Luciano Azevedo tem 10 votos. E também temos aqui como registro para ser feito Giovanni Cherini com 88 votos nessa primeira urna aqui da Escola Júlia Lopes. Daqui a pouquinho eu volto, nós já estamos com mais boletins aqui. Só dá um tempinho para me organizar que eu já volto.
1: Ok, pode ser em áudio daí, João Gabriel, os números aí da Escola Júlia Lopes de Almeida para que a gente possa agilizar. O que a gente percebe aí na votação, os candidatos locais com expressiva votação.
2: Importante, né? E muito importante.
3: Importante isso, que continue.
2: Eu, Paulinho, eu quero mandar um abraço para minha filha, que está nos Estados Unidos acompanhando, lá no Kansas, a Joana. Não perde a programação aqui.
1: É, de uma forma geral, para presidente Bolsonaro fazendo a maior votação, para o estado Uzuco, e o Senado, aí a gente percebe, Marcel von Hatten, né? E os deputados locais, tanto federal como estadual, tendo a preferência aí dos eleitores. É claro que é muito cedo para dizer este ou aquele vai ganhar, porque temos uma amplitude muito grande de votos, né, professor?
3: Não, nessa questão do deputado não tem como, né? Isso aí varia mesa a mesa, não tem como.
1: E propriamente uma votação local é diferente
3: do
1: uma nacional, porque a gente tem uma dimensão somente no micro, né?
3: Sim.
1: É, porque quando chegar a votação das grandes cidades, a gente terá uma proporção, né, Robson?
4: Mas,
1: de quem poderá chegar.
4: Mas a nível local... Eu sinto uma surpresa, porque nas últimas eleições nós tivemos uma disputa, foi muito acirrado, né?
3: Eu tava brincando com o Robson, se nacionalizar a eleição não dá segundo turno.
4: A projeção,
3: se nacionalizar o resultado dos primeiros 3 meses de soledade.
1: É, são situações diferentes, né?
3: A diferença está muito grande.
4: O Partido dos Trabalhadores venceu o primeiro turno em 2022 aqui em Soledade. Por isso a surpresa, né? Primeiro turno foi vencido pelo Luiz Inácio Lula da Silva. Aí no segundo turno o PL venceu aqui na nossa cidade, mas uma diferença muito pouco. O que nós estamos vendo aqui é 2-1.
3: É uma diferença enorme.
4: 1,5-1. É uma diferença que surpreende no início.
1: É a cobertura das eleições, apuração já mais boletins de urnas aqui na tua Rádio Cristal. Já estamos aqui aguardando lá da Escola Eurípides da La Costa, Ketrin Gox, o Ronei Rodrigues já com mais informações aí da Escola Polivalente. 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Já também estamos aguardando, porque o Tribunal Superior Eleitoral deverá começar a atualizar as suas páginas e as primeiras parciais devem ser divulgadas dentro de instantes. E a gente estará acompanhando aqui no rádio e também no Facebook, além do YouTube, quem está nos acompanhando. Muitas participações, a gente tem um monte de participações, as pessoas querendo saber qual a votação desse, qual a votação daquele. Nós estaremos fazendo um trabalho de ampla divulgação e quando fechar a contabilização na 54ª Zona Eleitoral, em Soledade, nós estaremos trazendo a votação de todos os candidatos, desde presidente, governador, senadores, deputados estaduais, estaremos aqui trazendo toda a listagem dos votados aqui na 54ª Zona Eleitoral. Vamos com o Ronei Rodrigues, que tem mais informações aí da Escola Polivalente. Alô, Ronei.
5: Retornando então, Paulinho Paz, com a 187, sessão 187, Polivalente. Para presidente, Lula, 73 votos. Flávio Bolsonaro, 151 votos. Para o governo do estado, Zuco, 140 votos. Juliana Brizola, 64 votos. Para o Senado, Sanderson, 134 votos. Von Harten, 133 votos. Deputado federal mais votado, Giovanni Cherini, 72 votos. Deputados estaduais, Adriana Cherini, 55 votos. Pai Tadeu, 43 votos. Sessão 187 aqui do Polivalente.
1: Vamos lá para a Escola Capistrano. Vamos para a Escola Capistrano de Abreu. Lá está o Dorva Oliveira, que traz as informações.
6: Na sessão 18. Lula, 119 votos. Flávio Bolsonaro, 119 votos também. Para governador, Zuco, 118 votos. E Juliana Brizola, 80 votos. Pai Tadeu, 74 votos. Giovanni Cherini, 54 votos. Sessão de número 18 no Capistrano.
1: Curiosidade, empate em votos entre os candidatos à presidência da República. 119 votos para Lula, 119 para Bolsonaro. Uma curiosidade aí, professor.
3: Curiosidade, sim.
4: Curiosidade, e o pai Tadeu também com uma boa votação, lembrando que ele é lá do bairro Ipiranga, né? Ele vota no Capistrano de Abreu e, historicamente, o bairro Ipiranga, as eleições, pelo menos de 2022, foram muito acirradas, 50 para cá e 50 para lá.
1: É, votação muito interessante dos candidatos locais. Aqui a gente está dando uma priorização para os candidatos locais que estão recebendo uma grande votação aí nas sessões espalhadas no município de Soledade, especialmente na área urbana.
2: Por isso justifica a nossa cobertura aqui pela tua Rádio Cristal. A população soledadense regional, ela tem muito interesse, embora seja uma eleição nacional, ela tem muito interesse em saber candidatos a federal, estadual, governo do estado, enfim, o próprio senador.
3: Com certeza.
1: 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Marcos, vamos só verificar a qualidade do seu áudio, senão qualquer dúvida aí você pode mandar também por áudio. Qual a informação aí da escola Maurício Cardoso, Marcos?
7: Pois bem, Paulinho, retornando então, trazendo as informações de todas as sessões, já finalizadas, as 11 sessões e o boletim de urna em minhas mãos. Trazendo então, primeiramente, da sessão 67.
1: Apenas vamos divulgar uma desta vez, tá, Marcos?
7: Perfeito. 67, então, nós começamos com presidente da República. Presidente da República, nós temos Lula com 72 votos, Flávio Bolsonaro, 154 votos. Para governador, nós temos Juliana Brizola, 65 votos, Zuco, 153 votos. Para senador, nós temos os mais votados, Sanderson, 152 e Marcel Van Hatten, com 153. Também para deputados, vamos trazer as informações, são muitas as informações nos boletins de urna, por deputados, agora vamos trazer aqui, deputados, só me dá um tempo para que a gente possa se antenar, pegar por aqui, né, quem tem. Deputado estadual, mais votada em Soledade, com 54 votos, Adri Cherini, 54 votos. Para deputado federal, nós vamos trazer agora deputado federal, número de votos, trazendo para você que está nos acompanhando no 22, nós temos aqui, já foi esse deputado estadual, vamos para federal. Federal é bastante complicado para trazer o Paulinho Vítios, mas nós estamos trazendo aí os deputados federais nesse momento. Mais votado em Soledade, deputado Giovanni Cherini, com 73 votos na sessão 67. Portanto, esse foi o boletim de urna da sessão 67, que teve 311 eleitores aptos. Tivemos também o comparecimento, ou melhor, eleitores faltosos, 62, comparecendo 249 eleitores na sessão 67. Depois, a hora que vocês quiserem, nós teremos as outras informações, trazendo sempre para a GF Imóveis a informação da eleição 2026.
1: Já já o Marcos, se você quiser também ficar mais prático aí, Marcos, pode mandar áudio para que a gente possa atualizar a votação, então, para todos os cargos eletivos aí diretamente da Escola Maurício Cardoso, ok?
7: Perfeito.
1: Abraço, Marcos Vinícius. Prazer ter Souza, a cobertura da tua Rádio Cristal, eleições 2026. João Alberto e Souza, nós temos aí, a gente percebe a polarização da votação, tanto na disputa pela presidência, como também pelo governo do estado.
2: Exatamente, isso também a gente observa nos primeiros números do TSE, essa polarização entre por ordem de cédula, Flávio e Lula. Eles polarizam praticamente a eleição e não é diferente aqui no Rio Grande do Sul, de números que já foram apresentados, inclusive nas últimas pesquisas.
3: Tu veja que os candidatos, olha aqui o Zema, 0,4%, Caiado, 2,33%, Renan Santos, 2,47%, Curi, 3,08%, votação toda foi para os dois, né?
2: É a polarização como
3: sem dúvida nenhuma.
2: Paes se refere aí, né?
1: Isso aí. É, temos mais um boletim de urna, agora da Escola Eurípides da Costa. A Ketlin Gox está conosco para trazer esta informação aí referente à votação lá na Escola Eurípides da Costa. Vamos aqui agilizar então para que a Ketlin possa trazer a informação. O Marcos, por gentileza, aí Marcos, vamos apenas... desligar aí o nosso sistema para que a gente possa trazer as informações aqui com a Ketlin Gox, que encontra-se aí na Escola Eurípides da Costa, para trazer as informações. Então vamos lá com a Ketlin Gox para que a gente possa trazer as informações aí diretamente da Escola Eurípides da Costa. Alô, Ketlin!
8: Vamos chegando na nossa programação, trazendo informações diretamente da Escola Eurípides da Costa com os números do boletim de urna da sessão 015. Para presidente da República são os seguintes números: Lula, 116 votos, Renan Santos, 4 votos, Flávio Bolsonaro, 131 votos, Ronaldo Caiado, 6 votos e o escritor Augusto Cury, 4 votos. Agora, para governador do estado, nós tivemos Zuco com 117 votos, seguido por Juliana Brizola com 95 votos, Gabriel Souza com 28 votos e Marcelo Maranata com 1 voto. Além disso, para senador tivemos os seguintes números: Marcel Van Hatten com 116 votos, Sanderson com 114 votos, Manuela Dávila 104 votos, Paulo Pimenta 86 votos, Rigoto com 19 votos e Frederico Antunes com 9 votos. Além disso, falando de deputados estaduais, o professor Adilson Kuhn recebeu 3 votos e Adri Cherini recebeu 54 votos. Além disso, o representante de Soledade, Paitadeu, recebeu 89 votos nesta sessão. Para finalizarmos a nossa participação com a sessão 015 da Escola Eurípides da Costa, o candidato a deputado federal, Giovanni Cherini, recebeu 79 votos. Na sequência, voltamos com mais sessões por aqui.
1: Ok, obrigado a Ketlin Gox com esta sessão lá na Escola Eurípides da Costa. Já temos alguns números parciais aí, Robson?
4: Sim, a nível de estado, deputado estadual aqui, posso citar os 5 primeiros, o Scalco aparece, professor Cláudio Branchieri, Pepe Vargas, Eduardo Loureiro, vou citar mais, João Ues, Adis Cherini, é a sexta mais votada no momento para deputado estadual. A nível federal, aqui no estado, aparecem em primeiro, no momento, Maurício Marcon, Osmar Terra, Denise Pessoa, Alceu Moreira, Giovanni Cherini, o quinto deputado federal mais votado no momento. E aí, a nível de Senado, no estado, Sanderson aparece na frente com 33% dos votos, praticamente empatado com Marcel Van Hatten, 33%, Manuela, 13,8% e Pimenta 12,8% dos votos.
3: É impressionante como está colado o Marcelo e o Sanderson, né?
4: Mas a diferença é muito grande nas pesquisas, por exemplo, da Manuela, que não está demonstrando os votos que vinha trazendo nas pesquisas, né? Uma diferença de 33% para 13% é muito grande, professor.
3: É, com certeza.
4: E a nível de governo, Paulinho, Zuco, 63% dos votos, vem tendo de 31 mil votos apurados, somente no começo, né, de votação, 63% contra 25% da Juliana Brizola.
3: É, 64-25.
4: Trazendo números do estado também, não a nível federal, mas para presidente da República, Flávio Bolsonaro, vem tendo a maior votação aqui no estado do Rio Grande do Sul, com 62% dos votos, contra 29% do Lula.
1: São números atualizados aí, já estaremos colocando na tela também as informações pertinentes à votação que estamos acompanhando, a apuração. Já o Nayan Franco também traz informações aí sobre a votação na escola professora Maria de Abreu e Lima. Nós vamos aí com a sessão de número 70, é isto? Vamos aqui passar para a nossa plataforma aqui para que possamos então trazer o Nayan Franco diretamente aí da escola professora Maria de Abreu e Lima com mais uma urna divulgada aqui na tua Rádio Cristal. Então vamos acionar a nossa reportagem, sempre atento aos fatos. Alô, Nayan Franco, quais são as informações?
9: Boa tarde, Paulinho, ouvintes da tua Rádio Cristal. Estamos no Colégio Maria de Abreu e Lima, trazendo a apuração da sessão eleitoral número 70, onde haviam aptos 264 eleitores e compareceram na sessão 225. Vamos começar então pelos votos a deputado federal. Nós tivemos como deputado federal o deputado Giovanni Cherini alcançando 76 votos. Para deputado estadual, aqui de Soledade, o Pai Tadeu fez 30 votos, e nós tivemos também a votação, então, da deputada aqui da nossa região, a Adri Cherini, 56 votos. Já ao cargo de senador, tá? Nosso senador, nós tivemos os seguintes votos: Pimenta, com 51, Rigotto, com 20, Sanderson, 136, Marcel Van Hatten, 137, Manuela Dávila, 58, e Frederico Antunes, 7. Já ao governo do estado, tivemos 4 candidatos com votos: Juliana Brizola, 56 votos, Gabriel Souza, 16 votos, Zuco, 139 votos e Maranata, 2 votos. Para o cargo de presidente, Luiz Inácio Lula da Silva, 63 votos, Renan Santos, 1 voto, Flávio Bolsonaro, 147 votos, Zema, 2 votos, Ronaldo Caiado, 2 votos e escritor Augusto Cury, 5 votos. Eleitores aptos na sessão 70, na Escola Maria de Abreu e Lima, 264, compareceram 222, sendo dois, sendo que esse comparecimento então aconteceu aqui na sessão em Soledade.
1: Ok, obrigado, Nayan Franco, diretamente aí da Escola Professora Maria de Abreu Lima, quem está acompanhando o Facebook da tua Rádio Cristal. Nós já temos uma atualização em relação aos números aqui da votação e que vamos passar agora então aqui até o presente momento. 14.811 urnas apuradas. Flávio Bolsonaro, 49,78% dos votos. Mais de 1.800.000. Lula, 41,54% dos votos. Isto para presidente até este momento. Urnas faltando. Bastante urnas faltando. Então, nós temos aí um percentual apurado de 3,11%. O que representa esses números, professor?
3: Pequena ainda, claro, né? Mas veja que se configura uma tendência. Não digo que não uma tendência aponta de poder definir essa questão, se vai ter segundo turno, não vai ter segundo turno. Isso aí falta muito, né? Falta muito para isso. Tem que levar em conta também a demora na transmissão dos dados, que determinadas regiões do país é um pouco mais complicada, a internet é um pouco mais lenta, né? Esse fenômeno aconteceu lá na outra eleição também, que os votos da Bahia foram entrando com vagar, e quando veio aquela avalanche de votos lá, acabou mudando o resultado da eleição, né? Então, vamos com calma.
1: Muita calma nessa hora, então. Mais números chegando aqui, nós vamos priorizar a nossa reportagem. O João Gabriel chega aqui também. Tem
10: só
1: números...
10: fazer uma contribuição, Paulinha. Eu recebo aqui das comissões de delegados de alguns partidos que no espraiado vamos ter atraso de urnas. Ainda há fila de gente votando no espraiado. Então, só para a gente fazer esse registro aqui também, previsão, segunda delegação, para 6 horas, o encerramento da urna.
1: João, você tem mais informações aí sobre a Escola Júlia Lopes de Almeida? O pessoal nos perguntando de outros candidatos, do Aldisson Kuhn, do professor Alessandro, de outros nomes aí. Nós estaremos aqui trazendo as informações aí para os nossos ouvintes que estão na nossa audiência, atualizando toda a votação. Vai lá, João.
10: Vamos lá. Eu acabei saindo de lá e trazendo aqui para o estúdio todas as nossas boletins de urnas de lá. Esta aqui é da zona eleitoral da sessão de número 11. A gente vai destacar aqui que a gente teve alguns candidatos que votaram que estiveram em Soledade. A gente tem aqui Covati Filho com 11 votos, também Matheus Amaral com 1 voto. Esses são deputados federais, tá, Paulinho? Deixa eu registrar aqui. Nós temos 20 votos para o Bongás, 2 votos para Maria do Rosário,
0: Temos 13 votos para Alceu Moreira, 4 votos para Vilmar Zanquim. Temos aqui também Giovanni Cherini com 88 votos, seguido e disparado mais votado aqui nesta urna. PSB, Beto Albuquerque, 12 votos. Busato, 4 votos. E ainda alguns outros aqui. Já no deputado estadual, eu vou registrar aqui que o professor Alessandro Costa fez 3 votos nessa urna. Nós também tivemos aqui Adolfo Brito com 4 votos, Gerson Burman com 3 votos, Marina Bernardes com 1 voto, Pai Tadeu com 75 votos, Clair Kuhn com 2 votos, e aqui também vou terminar por aqui, porque são muitos os candidatos a deputado.
1: Agora, sim, no Senado?
0: No Senado, Pimenta, 80 votos, Rigoto, 20 votos, Sanderson, 133 votos. Marcel Van Hatten, 129 votos. Milton Cardoso, 1 voto. Manuela Dávila, 83 votos. Frederico Antunes, 10 votos.
1: Ok, urna lá da Escola Júlia Lopes de Almeida. Temos atualização aqui importante. Vamos dar destaque mais uma vez para a Presidência da República. Neste momento... nós temos a seguinte situação.
3: 50.16 para o Flávio, 2.522.283 votos, nacional, né?
1: É, isso aqui. Na nossa plataforma aqui, professor, vamos pela nossa plataforma então, que está atualizada também, 50,13% dos votos para Bolsonaro. E a polarização com o Lula, 41,36%. Agora vamos para o governo do estado. Governo do Estado, na tela também aí da tua Rádio Cristal, para quem está nos acompanhando pelo Facebook. Na tela, o Zuco lidera a corrida aí pela disputa do Estado, 62,75% dos votos. Também Juliana Brizola, 26,99%. Gabriel Souza, 8,87%. E o Maranata e a Priscila e a Rejane estão lá para trás. Então, polarizou e Zuco lidera com Juliana Brizola em segundo e o Gabriel Souza em terceiro. Então, esta é a situação nesse momento para o governo do estado. O Zuco, nesse momento, vai liderando o pleito. Robson Lázari.
4: Eu acho que aí nós tínhamos, as pesquisas revelaram, né, revelavam que a eleição poderia terminar no primeiro turno, né, trazendo um número ali em torno de 51%, 52% para o Zuco, mas o que está se mostrando nas urnas é um número ainda mais expressivo. A tendência é que se eleja no primeiro turno. E há uma notícia boa aqui para a região, é que para a Assembleia Legislativa, nós temos uma representante aqui que está entre os 3 mais votados, a Adi Cherini. No momento, ela é a segunda mais votada, com 5.275 votos. E para deputado federal, Giovanni Cherini também é o segundo mais votado no momento, 8.322 votos nesse momento da apuração. A gente sempre torce, né, para que os outros deputados também consigam aparecer dentre os eleitos aqui. Nós temos mais o Pai Tadeu, o Alessandro Nunes, o Adilson Kuhn. No momento, eles não aparecem ali entre os 55 eleitos da Assembleia Legislativa, mas são apurações parciais no momento.
1: Então, nós temos essa situação. E assim que a gente tiver, a gente vai atualizando mais números aí para a nossa grande audiência que nos acompanha aqui em FM 100.5. Nós estamos com uma grande audiência no Facebook, estamos com uma grande audiência no YouTube, estamos com uma grande audiência também no Rádio FM 100.5. 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Nós vamos checar aqui as informações. Tem mais sessões chegando aqui na nossa plataforma com a nossa reportagem, então vamos priorizar quem chega com as informações aqui na programação da tua Rádio Cristal. A Catherine Gox chega mais uma vez lá da Escola Eurípides da Costa, bairro Botucaraí.
11: Nós seguimos retornando por aqui agora com a sessão 074 da Escola Eurípides da Costa. Vamos aos números. Para presidente Lula, 96 votos. Renan Santos, 8 votos. Flávio Bolsonaro, 132 votos.
8: Ronaldo Caiado, 4 votos, e escritor Augusto Cury, com 6 votos. Além disso, para governador do estado, temos Juliana Brizola, com 77 votos, Gabriel Souza, com 28 votos, Zuco, com 120 votos, e Marcelo Maranata, com 2 votos. Para senador, temos Paulo Pimenta, com 68 votos, Rigoto, 21 votos, Sanderson, 118 votos, Marcel Van Hatten, 111 votos, Manuela Dávila, 90 votos, Frederico Antunes, 6 votos, e Luciano, do MLB, com 1 voto. Temos também os representantes da nossa região a nível de estado. O professor Adilson Kuhn, nessa sessão, recebeu 5 votos, Adri Cherini recebeu 50 votos, e o vereador e candidato a deputado estadual, Pai Tadeu, recebeu 76 votos. Para deputado federal, o candidato Giovanni Cherini recebeu um total de 68 votos. Lembrando que esses são os números da sessão 074 da Escola Eurípides Dalla Costa.
12: Sessão de número 94 do Catucano para presidente Lula. 126 votos. Flávio Bolsonaro, 110 votos. Para governador, Juliana Brizola, 91 votos. Zuco, 118 votos. Para deputado estadual, Adria Cherini, 44 votos. Pai Tadeu, 101 votos. Para deputado estadual, Giovanni Cherini, 84 votos.
1: Vamos até a Escola Polivalente, Ronei Rodrigues.
5: Retornando aqui do Polivalente, agora com a sessão de número 90. Vamos lá, então. Para presidente Lula, 95 votos. Flávio Bolsonaro, 182 votos. Para o governo, Juliana Brizola, 88 votos. Zuco, 171 votos. Para o Senado, Sanderson, 174 votos. Von Harten, 170 votos. Para deputado federal, Luciano, 19 votos. Giovanni Cherini, 98 votos. Para deputado estadual, Adri Cherini, 73 votos. Pai Tadeu, 56 votos, e Adilson Kuhn, 6 votos. Esses são os números da sessão 090 aqui do Polivalente.
1: Vamos lá, atualizando então as informações para quem está nos acompanhando, tudo na tela. Nós temos um trabalho aí eficiente da nossa equipe de retaguarda. Vamos aqui novamente repassar, vamos começar para que a gente possa colocar na tela professor Júlio, João Alberto de Souza, quem está nos acompanhando, Robson Lázari, o João Gabriel que está aqui no estúdio. Vamos começar novamente lá pelo cargo de presidente, vamos atualizar todas as informações. Presidente da República, nesse momento, pela atualização que nós temos aqui, resultado oficial junto ao Tribunal Superior Eleitoral. O Flávio Bolsonaro lidera com 50,51% dos votos. Luiz Inácio Lula da Silva, 41,08%. E aí, os demais estão lá atrás. Nós vamos priorizar, então, esses dois candidatos que vão disputar, então, aí a questão de um eventual segundo turno. Agora vamos para o cargo de governador do estado, na tela da tua Rádio Cristal também. Zuco, 61,81%. Juliana Brizola, 28,06%. Ficando para trás, o Gabriel Souza com 9,02. Antes de prosseguirmos aí com os candidatos a o Senado e a deputado, gostaria de lhe ouvir, professor, sobre esses números para a presidência da República. Na tela novamente, Bolsonaro 50,64%, Lula 40,97%.
3: Volto a insistir que a amostragem ainda é insuficiente, mas a tendência está traçada, né? O Flávio faz mais voto que o Lula na eleição. Se é suficiente para não ter segundo turno, não se sabe ainda, né? Precisa entrar muito mais voto para que a gente possa pensar em alguma coisa a esse respeito, mas com diferença substancial.
1: Vamos agora para governador Robson Lázari. Neste momento, Zuco, 61,45%. Juliana Brizola, 28,06%. Está polarizada também nesses dois candidatos, Robson.
4: Está polarizado, mas aí é um distanciamento maior. Eu diria que já é um indício, não seria,
3: não,
4: professor?
3: Não, aí está, né, pavimentado.
4: 61% contra 28%, né? Uma votação muito mais expressiva do que apontavam as pesquisas.
3: Já com 8,21%.
4: Acredito que aí a questão vai estar apurada no primeiro turno, Paulinho. Aqui o meu amigo Éder pergunta quantos mil votos os nossos candidatos aqui da região precisariam fazer para se eleger deputado. Eu posso trazer esses números e uma expectativa mais adiante.
1: Mais adiante. Vamos para o Senado também agora. Já existe a postagem, João, porque a expectativa é saber se teremos ou não o segundo turno e também quem serão os candidatos ao Senado eleito, né, João?
2: Exatamente, mas o que os números estão apresentando até o momento em relação ao Senado aqui no Rio Grande do Sul deve confirmar o Sanderson e também o Van Hatten. Então,
1: é isso.
2: Exatamente.
1: Então tem os números aqui, João, atualizados. Neste momento no Senado no Rio Grande do Sul, Sanderson, 32,01%. Marcelo Van Hatten, 31,98%. Manuela Dávila, 15,14%. Pimenta, 14,30%. Rigotto, 3,96%. E Frederico Antunes, 1,93%.
2: Chama atenção aí a Manuela e também o Pimenta, que estão praticamente empatados em
3: também
2: percentual,
3: né? Também é uma correlação,
2: né,
3: aquela do voto colado, né?
1: É, voto colado. Uhum. Voto colado.
4: São candidatos que pautam muito questões de impeachment quanto o STF. Isso é um indicativo, tu achas, professor?
3: Com certeza, e deve estar se repetindo em vários estados da federação.
1: É, tem toda essa situação. Decepção, votação de Frederico Antunes
3: e... A verdade é que todas as pessoas se perguntam o que é que nós podemos fazer, quem é que resolve essa encrenca lá em Brasília? Só tem o Senado que possa resolver.
1: Decepção, a votação de Rigotto e de Frederico Antunes...
4: Decepção. Rigotto com 3,99, um ex-governador, né?
2: E que fez um bom governo no estado.
4: Ninguém tem nada a falar mal desse candidato.
3: Inclusive,
4: né?
3: Com grandes contribuições, inclusive como deputado, em várias discussões importantes para o país, como a reforma tributária, por exemplo.
2: Exatamente.
1: Candidatos a... João?
2: Não, eu ia só complementar. Não é questão de memória curta, é renovação, novos nomes, novas necessidades, novas propostas.
3: Mas a questão, necessidade de resposta para os excessos.
2: Exatamente.
3: De Brasília.
1: Apuração oficial, deputado federal, 6 candidatos mais votados até o presente momento. Maurício Marcon, com 8,48%, mais de 52 mil votos. Alceu Moreira, aliás, Giovanni Cherini, na segunda colocação, com 4,74%, mais de 29 mil votos. Alceu Moreira, do MDB, 4,71%, mais de 29 mil votos. Fernanda Melchione, com 22 mil votos, 3,55%. O Rony Gabriel, do Podemos, com mais de 21 mil votos. Afonso Rã, 17.813 votos. São 6 mais votados aí para a Câmara Federal. E o deputado Giovanni Cherini vai confirmando a sua votação.
10: Paulinho, eu até vou pedir para o professor me ajudar nisso que a gente conversava aqui um pouquinho antes da apuração, e a gente vê esse movimento com o candidato e deputado federal Giovanni Cherini, com a dupla do BEM, que agora elege, até o momento já está fazendo uma votação para entrar, a Adri Cherini com a dupla do BEM, ou seja, mais uma dobradinha. E a gente vê no Senado também essas dobradinhas. Sanderson e Van Hatten, que faziam estas campanhas polarizadas em quem votar em um vota no outro, e a Manuela e o Pimenta também com este movimento que a gente já vê a reflexão nos números, né, professor?
1: Antes disso, professor, atualização neste momento dos números para deputado estadual. Professor Cláudio, 2,93%, mais de 20.519 votos. Adria Cherini na segunda colocação com 2,83%, 19.682 votos. Quer dizer, a Adria vai encaminhando uma eleição pela primeira vez.
3: Isso, ela está se tornando uma puxadora de votos nessa altura.
1: Puxadora de votos.
3: Do PL.
4: Lembrando que para a PL e... Para PL e PT, que são partidos maiores, a gente tem uma projeção de mais de 40 mil votos para a eleição, né? No momento ela está com 13 mil, mas é um bom indício que ela vai chegar lá. É, partidos maiores hoje precisam um deputado estadual fazer mais de 40 mil votos. Para partidos menores já houveram né, deputados que se elegeram com 24.025, né? Mas a ADI no PL, precisamente, Pai Tadeu, também precisariam ultrapassar essa barreira dos 40 mil votos no momento.
1: 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João Alberto.
2: Pois bem, a gente está olhando aqui, a gente falava da Adri Cherini, ela a nível de Estado, realmente ela é uma grande puxadora de votos para o PR. E se isso repercutir também nos números para presidente da República e para governo do Estado, realmente confirmam aí as tendências que nós temos nesse momento para candidatos de direita.
3: Sim, o centro-direita está saindo muito bem dessa eleição.
1: Você acompanha a cobertura da tua Rádio Cristal, tem mais boletins chegando aqui pelos nossos colegas de trabalho, então nós vamos priorizar aqui a nossa reportagem com mais boletins. Marcos Vinícius chega com mais informações da Escola Maurício Cardoso.
13: Vamos trazer agora o boletim de urna da sessão 73 do Instituto Estadual Maurício Cardoso. Eleitores aptos 308, comparecimento 273 eleitores, eleitores faltosos 35 eleitores. Deputado Federal, Covate Filho, 8 votos. Alceu Moreira, 10 votos. Giovanni Cherini, 91 votos. Para deputado estadual, Sandro do Covate, 5 votos. Pai Tadeu, 41 votos. Adri Cherini, 63 votos. Também temos para senador Sanderson, 165 votos. Marcel Van Hatten, 169 votos. Para governador, Juliana Brizola, 64 votos. Zuco, 169 votos. Esse é o resultado final na sessão 73 do Instituto Estadual de Educação, Maurício Cardoso.
1: Ok, Marcos Vinícius, da Escola Maurício Cardoso. Vamos com a Ketlin Gox, com mais uma urna lá na Escola Eurípides da La Costa.
8: Vamos seguindo por aqui com a sessão 143 da Escola Eurípides da La Costa. Seguintes números: para presidente Lula, 118 votos, Renan Santos, 5 votos, Flávio Bolsonaro, 122 votos, Zema, 1 voto, Ronaldo Caiado, 4 votos e escritor Augusto Cury, 5 votos. Para governador, Juliana Brizola, 97 votos, Gabriel Souza, 25 votos, Zuco, 118 votos e Marcelo Maranata, 2 votos. Tivemos ainda para senador Pimenta, 84 votos, Rigoto, 18 votos, Sanderson, 116 votos, Marcel Van Hatten, 112 votos, Milton Cardoso, 1 voto, Manuela Dávila, 98 votos, Frederico Antunes, 7 votos e Tânia Pérez, 1 voto. Agora os representantes da nossa região: Adri Cherini, 45 votos, Pai Tadeu, 91 votos. E como candidato a deputado federal, Giovanni Cherini obteve 70 votos na sessão 143 da Escola Eurípides da La Costa.
1: Ok, para finalizar... Ketlin Gox, já. Ketlin, já você retorna aí com mais informações. Vamos para, novamente, mais um panorama. Nós estamos checando também, está na tela. Aí estamos acompanhando, esperando os primeiros números da nossa região, João Alberto. Soledade, Mormaço, Fontoura Xavier, ainda não existe nenhuma contabilização até o presente momento para qualquer um dos cargos. Nós estamos acompanhando, esperando as informações por parte do Tribunal Superior Eleitoral em relação à votação específica para Soledade e municípios da região.
2: Na realidade, a gente tem a questão da chegada das urnas, né? E, evidentemente, os boletins. Então, nós temos Soledade, Fontoura, Ibirapuitã, São José, Barros, Mormaço, Arvorezinha, Espumoso, enfim, toda a nossa região aqui, que ainda não temos resultado nenhum para presidente da República, por exemplo.
1: E nós temos mais uma atualização chegando aqui que nós vamos colocar na tela mais uma vez. Professor Júlio, Robson Lázaro e toda a nossa grande audiência. Muitas pessoas participando, a gente não tem como dar destaque agora, porque o volume de informações são muitas aqui. Então nós queremos dar destaque neste momento, presidente da República. Flávio Bolsonaro, 50,96% dos votos, mais quase 6 milhões de votos. Luiz Inácio Lula da Silva, 40,78% dos votos, mais de 4 milhões e 700 mil votos. Faltando 448.939 urnas para serem apuradas. É um percentual bastante grande. Foram apuradas 10,92% das urnas. Dá algum indicativo, professor?
3: É, muito pouco ainda, né? Vamos aguardar como é que vem o Nordeste. Mas, por curiosidade, eu estava pesquisando a Bahia, eleição de governador, tá? Para ele é coisa lá, hein? Historicamente, o PT ganhava com muita folga na Bahia, tá 52 a 47. Filho do Magalhães está praticamente ombaiando com o governador do PT e concorre à eleição. Se isso se reflete na eleição presidencial, até vamos ver como é que está a presidencial na Bahia, só um pouquinho.
1: Enquanto isso, o governo do estado, dados atualizados aí, João Alberto. Zuco, 60,45%. 593 mil votos.
2: Com 29,16.
1: Isso, 29,16.
2: O Gabriel continua aí na faixa dos 8,27. O Marcelo, 1,42, atualizado agora. E os demais candidatos aí, a gente não tem a votação. Mas o Zuco continua ali liderando com 60% dos votos. Tem uma atualização. Para o Senado, nesse momento, o Sanderson está com 31,52 e o Van Hatten 31,51. Parece que foi um voto meio... Como é que o Robson se referiu?
1: Voto casado.
2: Meio combinado, casado, né? E a Manuela e o Pimenta também estão pareados aí na casa dos 15%.
1: Agora vamos colocar na tela, já colocamos do Senado os números do Senado, vamos colocar novamente na tela os números aí para deputado federal. É claro que são seis nomes aí mais votados e a gente estará ao longo do programa aqui trazendo os detalhes das votações que cada candidato fará. Nós temos aí Maurício Marcon, João Alberto, disparando muito na frente aí dos demais candidatos.
2: Está com 8,9%, Giovanni Chirini com 4,46%, o Alceu Moreira 4,42%, a Fernanda 3,90%, e aí temos o Gabriel, o Rony Gabriel e o Afonso praticamente com o mesmo percentual, mas o Marcon continua liderando com 8,09%.
1: No caso, Maurício Marcon do PL, porque nós temos também outro candidato com um nome semelhante, Marcon, que é o Dionilson Marcon do Partido dos Trabalhadores, que na eleição passada fez uma votação bem expressiva aqui em Soledade. Números atualizados também, João Alberto, aí para deputado estadual. Esta é uma apuração geral que nós estamos trazendo. Ainda não entraram os números aqui da 54ª Zona Eleitoral.
2: Exatamente. O professor Cláudio com 2,67% dos votos, a Adri Chenine com 2,61%, e depois segue aí os demais que não são deputados muito conhecidos na nossa região, o Joel com 2,17%, o delegado Zuco com 1,88%, a Luciana Genro com 1,77% e o Guilherme Pazin com 1,75%.
1: Números precisos. Dá para dizer que a Adria Cherini está encaminhando a sua eleição com uma votação muito expressiva, puxando votos, inclusive, para que a bancada seja fortalecida.
3: É, mas aí também tem o processo de colagem da votação dela com a do Giovanni.
1: Dobradinha, né?
4: Exatamente. Não dá para dizer que está eleito, porque eu trago aquele número mágico para PT e PL dos 40 mil votos para deputado estadual. Mas é um indicativo, pelo número apurado até então, 28 mil votos. É um bom indicativo, um indício de que estará eleita entre os primeiros. Mas ela vai ter que ultrapassar essa barreira dos 40 mil votos. Por outro lado, para deputado federal, já temos um eleito. Podemos dizer que Maurício Marcon está eleito. Ele já ultrapassou a barreira dos 85 mil votos. E o número mágico seria 76 mil, né, para os grandes partidos. Por enquanto é isso. Na questão do legislativo, Maurício Marcon estaria eleito. Está eleito.
1: Maurício Marcon.
4: E Giovanni Cherini quase lá, com 47 mil votos. Se continuar nessa toada, entre aspas, né, ultrapassará essa barreira dos 70 mil votos, como fez muitas vezes.
1: É a eleição 2026 que você acompanha pela tua Rádio Cristal, números na tela, importante, muitos ouvintes nos questionando, e votação de candidato tal, candidato aquele. Calma, gente, nós vamos passar com detalhes, nós não temos hora para terminar este programa especial feito para a nossa comunidade, detalhando todos os números. Nós vamos aqui detalhar todos os números para a nossa grande audiência, tirando todas as dúvidas, não só para presidente, governador, senado, mas especialmente quem foram os deputados votados aqui em Soledade, os deputados federais aqui em Soledade e também na região. Ronei, você chega aí das ruas da cidade, clima tranquilo, movimentação tranquila aí, Ronei?
14: Tudo tranquilo, Paulinho, movimentação muito tranquila, até eu acompanhava o encerramento da votação, onde se fazia presente lá no Polivalente até às 5 horas, quando deu às 5 horas em ponta, a Polícia Federal saiu lá de dentro da escola Polivalente, se deslocou até a caminhoneta que ele estava, o veículo estava um oficial da Polícia Federal, e aí se deslocou, acredito que se deslocou do município de Soledade. Então, acompanhando tudo de perto, mas assim, ó, chamou atenção, muito calmo. Por volta de 16h45, tinha duas pessoas chegando para votar lá no Polivalente, o pessoal foi acompanhando, até mesmo os próprios mesários, o pessoal lá que estava trabalhando como delegado, como fiscal, todo mundo conversando, aguardando realmente a hora que chegou às 17 horas em ponto para fazer o fechamento. Muito tranquilo, como eu digo mais uma vez, parabéns a todos que exerceram o direito de votar, pelo trabalho que foi feito, a higiene dentro, na frente das escolas, não achando mais aquele santinho, aquelas coisas que falamos de manhã, jogado ao chão. Então, parabéns, realmente, cada um fez a sua parte. Os resultados agora você acompanha aqui na tua Rádio Cristal.
1: É, o João Gabriel também fez esse giro aí, clima de tranquilidade, alguns problemas que são registrados aí em todos os pleitos, não seria diferente agora, mas dada de maior gravidade, João Gabriel.
10: Exatamente, Paulinho, a gente pode destacar que a presença da Polícia Federal, ela ocorreu, a gente já tem essa confirmação, a pedido de algumas delegações de partidos que entraram em contato com eles durante a noite, para que eles tivessem essa ronda aqui em Soledade durante a eleição deste ano. Vou destacar também um outro fato aqui que aconteceu. Poucas ocorrências. Eu conversei com a Brigada Militar, com a Polícia Civil. Nós tivemos apenas 3 incidências de boca de urna que estão sendo investigadas pelo Tribunal Eleitoral. Vou destacar também, Paulinho. A gente recebe aqui no nosso WhatsApp algumas perguntas de ouvintes sobre o candidato a deputado estadual do PT aqui de Soledade, o Pai Tadeu. Eu atualizei a informação agora para trazer o número de votos do Pai Tadeu. Ele tem, nesse momento, 1.386 votos. Desses votos, 740 são de Soledade. Então, eu queria perguntar para o professor Julinho, para o Robson Lázari, o que se desenha até então. Se a gente tem candidaturas já de deputado estadual com 20 mil votos, com 10 mil votos, e temos no candidato Pai Tadeu com 1.386 votos.
3: A proporção dos votos deles é 50%, quase 50%, 40% além do que ele consegue aqui fora. Está razoável o que ele está trazendo de fora, mas o número é pequeno ainda, né? O número é muito pequeno e o número que mínimo precisa é muito grande, né? Então vamos aguardar.
4: Realmente, continua com a mesma projeção que para partidos maiores, PT e PL, um deputado estadual teria que romper a barreira dos 40 mil votos. Claro que no PDT, por exemplo, o Socella se elegeu na última com 24 mil votos, mas teve a Karen Moraes, por exemplo, que não se elegeu com 39, com 40. Né? Esses partidos maiores que têm aqueles puxadores de voto, né, para te se eleger ali, tu vai ter que ultrapassar a barreira dos 40 mil.
3: E é isso que gera perplexidade no eleitor, né? Como é que pode? O cara fez o dobro de voto, quase não se elegeu, mas é a questão dos quocientes eleitorais do número de vaga que cada partido ou federação conquistou. E aí dentro daquele... Na verdade, você concorre dentro da votação, né, do partido ou federação.
4: E esse modo, né, tem a majoritária e esse outro sistema proporcional é para trazer diversidade de pensamento, senão só se elegeriam ali 60% das 70 das bancadas PL e PT. E aí com esse modelo proporcional, não, você tem que fazer 100 e poucos mil votos para colocar um candidato do teu partido, né? E aí tu acaba beneficiando outras siglas para que façam parte também do processo democrático.
1: Você acompanha a cobertura especial da tua Rádio Cristal, já já, mais informações aqui relacionadas à eleição, que estamos acompanhando, a nossa reportagem também circulando aí pelas ruas da cidade, João Alberto.
2: Olha, a gente está acompanhando aqui, a gente levantava no programa, nessa cobertura, a questão da abstenção, ela está se mantendo uma média 20% de não comparecimento às urnas.
3: Nacional
2: ou estadual? No geral, a gente estava observando aqui os vários estados do Brasil. O Rio Grande do Sul tem um pouquinho mais, Santa Catarina, o que tem menos nesse momento a nível de Brasil.
3: Sim. Não, o número deve estar dentro do razoável, dentro do esperado.
2: Né? Exatamente.
4: 20% era o que vocês dois conversavam,
2: exatamente,
4: né?
2: Exatamente.
4: Há poucas horas atrás, 20, né? Ficar mais ou menos em isso. É o que
2: é que tá na dando... realidade, é uma média histórica, né?
3: É,
2: precisa... do ano para 2024. E... Ah, a média não, Brasil.
3: 2022.
2: Não, 2024. Que a gente está falando aqui. 24 foi a eleição municipal.
3: De prefeito,
2: exatamente.
3: É outro parâmetro.
2: Exatamente. Então, 20.
3: Outra eleição
2: de mas, no geral, as eleições no país estão se mantendo uma casa de 18,5%.
3: Ah, isso é normal. Tá dentro
2: é normal, né? Esperado. O que chama a atenção é justamente esse 2%. Será que o pessoal está um pouco mais desmobilizado? Ou esteve, que agora já não tem o que fazer.
3: Agora não tem o que fazer, está feito. Agora é só contar os votos, a eleição está decidida.
1: É só saber o número final.
3: Eu imagino sim que alguém tem expectativa em casa que nós aqui decidimos a eleição. Não, quem decidiu a eleição é quem votou, 140 milhões de brasileiros. A gente vai tentando catar o resultado.
2: Estamos fazendo pequenas ginásticas.
3: Fazendo uma estimativa e razão à medida que os resultados aparecem, mas quem decidiu foi você, eleitor.
2: Exatamente.
1: 158.745.463 eleitores aptos a votar nesta eleição.
3: Quantos votaram, Paulinho?
1: Ah, e nós vamos descobrir daqui a um pouco.
3: Ah, bem também. Sabe a resposta.
1: Sabe a resposta, né? Representa nessa eleição, inclusive, um crescimento de 2.291.452 eleitores aptos, ou seja, 1,46% a mais em relação à eleição de 2022.
3: Nossa. Aumentou o eleitorado.
1: Aumentou o eleitorado.
2: Cresceu a população.
1: Cresceu a população.
2: Exatamente.
1: Vamos, quanto?
15: Esperamos os 4% em brancos e nulos.
1: 4%.
3: Tá.
1: É um número bem interessante.
3: Isso vai afetar a questão dos votos válidos, né?
2: E que, pô, esse número aí.
3: Robson, me socorro. O branco conta para voto válido?
4: Não.
3: Não, né?
4: Não.
3: Despreza
4: não
3: branco e nulo.
4: Despreza
3: né?
4: branco e nulo.
3: Isso aí, então.
4: E as contas, projeções e cálculos são feitos tão pura e simplesmente por votos válidos, né? A gente desconsidera o restante.
3: Por aí que nós vamos chegar, né? Por exemplo, você quer saber se vai ter um segundo turno, vai ter aqui no Rio Grande do Sul. Então você tem que pegar os votos válidos, né? O camarada tem que fazer número inteiro imediatamente superior à metade. Né? A gente diz mais um que é mais fácil. 50
4: mais um,
3: falar,
4: porque
3: né?
4: é 50 mais uma pessoa mesmo.
3: É isso aí, né? Tá? Mas. É isso que define, daí, se vai ter ou não vai ter, né? Ali é voto a voto em certas situações, quando está muito apertado o resultado, né?
4: E de momento nós vamos ficando com três senadores de direita, Julinho, né? Temos o Mourão.
3: Sim, no Rio Grande do Sul, sim.
4: E aí a tendência é que Sanderson e Marcel Van Hatten assumam as posições do Heinz e também do Paim, Paulo Paim, né?
3: E nós sempre tivemos uma predominância para o centro-esquerda aqui no Senado, né?
4: Uhum. E as pesquisas davam uma margem apertada para a Manuela e o Pimenta, que não se confirmou. Eles vêm fazendo só 15% dos votos. Enfim, algum descontentamento do povo com projeção de que eles querem alguma coisa no Senado, né? Brasília, e a importância.
3: A questão é porque só tem uma maneira de tu resolver essa questão. Dentro do sistema democrático, sem rasgar a Constituição, que é o Senado assumir a sua função.
1: Informações importantes da votação em soledade. Da votação em soledade, Zucco lidera com 3.068 votos. Deixa eu pegar aqui, 3.068 votos. Juliana Brizola, 1.503 votos. Gabriel Souza, 521 votos. Maranata, 44 votos. Dados de Soledade, neste momento, para governador.
16: Esse é um ponto interessante para perguntar, professor, também, que é o quanto essa eleição mudou durante as pesquisas. A gente tem as primeiras pesquisas que davam uma larga vantagem a Juliana Brizola, que davam uma larga vantagem a Manuela Dávila. Um pouco foi se debatendo logo em seguida que o Senado ficaria dividido entre Van Hatten e Manuela. E aí, agora nós temos, com votos, Sanderson e Van Hatten e Zucco.
3: Nós temos que admitir uma coisa, a eleição mais difícil para tu fazer pesquisa é a do Senado. Por essa questão de ter dois votos.
2: Uhum.
3: É a do Senado a mais difícil.
1: Professor?
2: Porque ela é muito sazonal,
3: isso,
2: né?
3: Isso, e aí o índice de mudança e de apego.

0: os demais com a votação bem baixa. Augusto Cury com 145 votos, Renan Santos com 127 votos, polarizando, mas neste momento, então, em soledade com o percentual apurado, Bolsonaro tem 3.610 votos, Lula 2.038 votos. São números atualizados aqui para o município de Soledade. Vamos trazer para o Senado, já vamos colocar na tela em seguida aí também, para o Senado, a votação aqui em Soledade. Professor Júlio, Soledade, Bolsonaro liderando e também o Zuco liderando. Agora temos a atualização aqui do Senado em Soledade. Sanderson liderando, 3.048 votos. Marcel Van Hatten, 3.048 votos. Olha aqui que curiosidade.
1: Coisa impressionante, né?
0: Empate em votos nesse momento: 3.048 votos o Sanderson, 3.048 votos o Marcel.
1: Eu diria o seguinte: qualquer pessoa que tu tivesse candidatado ao Senado fazendo dobradinha com o Van Hatten fazia esse número de votos.
0: É, Manuela.
1: Não tentando desmerecer, evidentemente, o candidato Sanderson.
0: Manuela Dávila, 1.568 votos. E Pimenta, 1.455 votos. Em Soledade. Já já, vamos colocar aqui na tela também, em seguida, a votação para deputado federal. Para deputado federal, em seguida, aqui na tela. Pode ser agora, colocamos na tela aqui, para que a gente possa visualizar. Deputado federal Giovanni Cherini, o mais votado aqui em Soledade até o presente momento. Giovanni Cherini, só deixa eu atualizar aqui. Que é a nossa tela. Giovanni Cherini, 1.792 votos. Dionilson Marcon, 290 votos. Luciano Azevedo, 280 votos. E Elvino Bongás, 245 votos. Então, os quatro mais votados em Soledade.
1: O Cherini, na última, meu socorro, eu acredito que ele fez em torno de 6 mil votos.
0: É, em torno de 5 a 6 mil votos.
1: É, 5 a 6 mil votos.
0: Né? O João Gabriel já vai verificar essa...
1: Me vê a proporção de urnas aqui de Soledade para mim. Quantos
0: percentual? Ainda eu não tenho essa contabilização aqui.
1: Tem, percentual
0: tem. 34,22% apurados. 34,22%.
1: Tu multiplicaria por 3. Para chegar aos 6 mil.
0: E aqui...
1: É, se tu multiplicar por 3, tu vai chegar perto de 100% aí na projeção.
0: Cargo para deputado estadual, Adri Cherini, 1.269 votos.
1: Multiplica por 3, vai ser 3.600 aqui em Soledade.
0: Pai Tadeu, 1.131 votos.
1: Vai ser 3.300 e alguma coisa.
0: Terceiro mais votado, Beto Fantinel, 111 votos. E o quarto mais votado aqui em Soledade, o professor Alessandro Nunes da Costa, com 110 votos, os quatro mais votados em Soledade.
1: Aí é difícil tu fazer proporção, porque esse candidato tem votação bem localizada, em uma urna que outra, assim. Daí
2: E o Alessandro, que morou em Soledade, né? Ele é do Lagoão, mas é da região.
0: Foi coordenador regional da educação em Soledade.
3: Ele não tem muito espaço, muita área de busca de votos, né? Porque ele se limita mais ou menos aqui na nossa região, Balsca Sal, Soledade, enfim, municípios onde a coordenadoria está presente. Nesses municípios ela é muito conhecida.
0: São 6h17, como passa rápido o tempo com os números chegando, né? Ronei, João, Robson, professor Julinho, João Alberto.
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0: 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Que registro tem aí, João?
3: Agora você tem que falar qual dos Joãos aí você chamou.
0: João Alberto de Souza.
3: Bom, o que eu estou observando aqui é presidente da República Geral e tem um número muito interessante, Robson. Nesse momento, evidentemente, que nós estamos muito longe do ideal, mas tem um percentual aí em torno de

0: 10-11% de diferença entre Flávio Bolsonaro e Lula. É evidente que nós temos toda essa questão a nível de Brasil, né? 51-17 é o percentual para Bolsonaro e 40-72 para Lula. Isso eliminaria um segundo turno?
1: Olha, a gente teria uma tendência, não fosse a demora da apuração do Nordeste das últimas eleições, né? Sim, sim. No momento que o tempo foi passando nas últimas eleições, o Lula foi crescendo e até ultrapassou o Bolsonaro, que vinha mantendo a liderança. E o TSE, eu simplesmente tentei pesquisar qual o motivo dessa demora, porque tudo é eletrônico, né? E até hoje eu não entendo essa questão, né? Se lá é mais difícil apurar, urnas difíceis de transmitir. É por isso que a gente, no meu ponto de vista, não pode ainda ter uma projeção na medida em que o Lula ainda pode, né, pode mudar a questão dessa porcentagem pelos votos do Nordeste.
0: Exatamente, o Nordeste
2: mas,
0: também
2: assim,
0: Norte.
2: Eu estive pesquisando o Nordeste para ver, para entender, né? Na Bahia está muito para ele a eleição do governador, mas na eleição de presidente não replica o mesmo percentual. Dá tipo 2-1 para o Lula. Mas só que na outra eleição era 85-15.
1: E agora está quanto? Mais ou
2: 60,
1: menos?
2: 30, né,
1: tá. Então o Lula não está tão forte como estava na Bahia.
2: Não está tão forte. Fui vendo o Ceará, o Ciro está brigando lá com o Elmano.
3: São Paulo, 58-32.
1: É mais ou menos São Paulo, então, 58-32. É parecido com o Rio Grande do Sul, 57-33.
2: Tá, São Paulo, nessa proporção, está melhor. Tá no, em Minas Gerais, o Bolsonaro está indo bem também. Que é um estado desinchado.
0: Do Zema, né? Não, e era o estado Zema, inclusive.
2: Mas o Zema está com 0,1.
1: Sim, Minas Gerais, se eu não me engano, é o segundo maior colégio eleitoral, né? São Paulo, Minas Gerais.
2: E por que que o pessoal diz que quem ganhar Minas ganha Brasil? Porque Minas é um estado tão grande, tem tanto município, mais de 700, e tem micro-regiões tão distintas. Tu pega um pedaço de Minas mais próximo do Nordeste, lá é Nordeste. Tu tem uma amostragem do que é o Nordeste. Tu pega um outro pedaço do Minas, que é colado de São Paulo e Rio de Janeiro, é Sudeste.
4: E o que chama atenção também, né, professor, é que Minas tem um candidato,
2: tem,
4: que seria o Romeu Zema do Novo,
2: sim,
4: e não pontua na votação.
2: Mas é que isso, essa eleição contraria toda essa lógica. Essa eleição aí tem implicações e raízes muito profundas na eleição passada.
4: Isso aconteceria no Goiás?
2: No Goiás, não sei.
4: Com o Ronaldo Caiado, eu vou até procurar a informação aqui. Vou até procurar a informação aqui.
2: Eu acho que o Goiás segura mais voto até que o Zema em Minas.
0: Na realidade, eu conheço um pouco de Minas e o Zema fez um excelente trabalho. No entanto, assim, nos parece que Minas realmente estava falando em mudar um pouco. É. Embora Minas tenha sempre uma espécie de empate entre direita e esquerda.
2: Sim,
0: né?
2: Sim.
0: Mas o Zema não repercute porque a grande parte do mineiro, a gente falava agora há poucos dias ainda em Minas, eles estão fazendo a seguinada para aquele candidato que tem mais potencialmente condições de ganhar a nível nacional.
2: Desde logo se desenhou assim, né?
0: Mas o Zema é um ótimo, ótimo administrador.
2: Numa eleição normal seria um excelente candidato.
0: Exatamente.
2: Mas essa aqui é uma eleição suicida para um candidato alternativo.
4: E olha, professor, com as urnas movimentando até o momento, no Goiás, nós temos Flávio Bolsonaro com 56,8%. Lula com 28,39%.
2: Olha, deve estar bem lá, então.
4: Augusto Cury com 1,49%. E Ronaldo Caiado com
2: 11,6%. Viu? Natural, né? Um governador muito bem avaliado lá.
0: Exatamente.
2: Faz mais proporção do que o Zema faz em Minas, né?
0: É, exatamente. Mas aí que tem aquela questão da... Por que que isso acontece? Que fenômeno transforma as pessoas de deixar o governador, que faz um ótimo trabalho, e votar em outra pessoa?
2: O fenômeno é nacional, é o que vem de Brasília, essas notícias terríveis que vêm de Brasília, essa corrupção desbargada, esse desentendimento entre os poderes, um avançando sobre o outro, e o povo quer dar uma resposta para isso. E a única possibilidade, a única arma que o povo tem, o que é? O voto. Se tu pensar.
0: Né? Exatamente.
1: E a terceira via já teve próximo de 20% das intenções, né? Mês atrás, o Augusto Cury chegou a ter 12%. No Rio Grande do Sul, por exemplo, derreteu a 3%. Seria a espécie do que falam de voto útil, né? Eu tenho essa preferência aqui, mas para tirar o B, eu vou ter que votar no C. É isso que vem acontecendo. No momento em que a terceira via junta tinha 20%.
2: Qualquer um de nós sentiu essa tentação nos últimos 3 dias.
1: Realmente, é o que vem se demonstrando nas urnas.
0: O discurso do do Flávio e do Romeu são muito parecidos. Eles convergem para um momento de uma economia liberal, para uma economia de mercado.
2: Olha, vou te dizer uma coisa, a coisa está tão diferente dessa eleição que não se debateu plataforma do governo.
0: Exatamente.
2: Não
0: eu acho
2: se
0: que
2: debateu
0: é
2: o que
0: mais
2: vai
0: assim...
2: fazer do ponto de vista... É uma eleição completamente ativa.
0: E não é uma eleição de protesto, né? É uma eleição que realmente...
2: Não é, mas é também. É protesto contra todo esse Estado.
0: Mas é, que vem eu acredito Berlim. Que é uma escolha diferente que as pessoas... Claro que a gente é muito sempre a gente falar isso
2: mas,
0: agora.
2: Mas é que você vê uma coligação lá.
0: A nível Brasil, por exemplo...
2: De ministros do STF... É. Um presidente do Senado que não bota nada em votação, não sei o que interessa para essa turma toda. É um procurador que não denuncia ou denuncia só. Tem muita coisa lá, meu caro.
1: E o discurso de terra arrasada dá muito voto, né? Eu falava com meu professor ali de mestrado, ele é espanhol, e ele me perguntava, e aí no Brasil as eleições? Eu disse, olha, eu moro no Rio Grande do Sul e aqui é Grêmio ou é Inter no, na questão futebolística. E para te dar um exemplo aqui, para presidente, ou você é Lula ou você é Bolsonaro. E não é de agora, porque o Bolsonaro, o pai, está preso e o filho tomou o lugar do pai e não se pensa numa segunda via. Se a direita extrema, muitas vezes, traz a ideia de que o Brasil não pode voltar atrás, porque o Bolsonaro, pai, deixou rastro de destruição e morte na pandemia. Já a extrema esquerda, a extrema direita diz o seguinte: não, o Brasil não vai mais suportar 4 anos de Lula porque a economia está para baixo. Então, esse discurso de um outro torna a eleição polarizada. Olha, disse... E aquele que quer ser um bom governador para enxugar a máquina pública daqui a pouco não sai na foto.
2: Não. Eu disse para um amigo numa discussão lá que Bolsonaro preso fazia mais voto que Bolsonaro solto. E está fazendo.
5: Bom, vamos lá que nós temos atualizações aí, João Alberto. Nós temos aí na tela da tua Rádio Cristal para presidente e apuração geral. Depois nós vamos para a Soledade e vamos para os municípios da região. Tem aí, João?
0: Temos sim. O Bolsonaro está com 50,94% dos votos. O Lula, 40,97%. O Cury está com 2,94%. O Ronaldo Caiado, 2,37%. O Renan, 2,27%. E o Zema com apenas 0,28%. Então, essa tendência de apuração até agora, ela se mantém aí numa média em torno de 10, 11 pontos de diferença, professor Júlio.
2: E com a quarta parte dos votos já contados, 24,45%.
5: E para a Áustria Sati, Elo Contabilidade, Ótica Vision, Mecânica e Retífica Cadillac, João Alberto na tela para governador.
0: O Zucco está com 59,24%, a Juliana com 30,72%, o Gabriel Souza, vice-governador, 8,33%, o Marcelo está com 1,53%, e os demais aí, menos de 1%, então, menos de 0,10% do total de votos válidos.
2: Engolidos pela polarização.
0: Exatamente. Nesse número do Zucco aí, não tem segundo turno, né?
2: Não. Eu acho essa coisa da polarização uma coisa lamentável, porque a ideia de dois turnos não é uma ideia ruim. Né? Você poderia prestigiar boas ideias, boas plataformas, bons candidatos, que ainda que não tivessem uma chance de vencer, mas expressaria um pensamento, uma compreensão de mundo. Depois faria uma composição para o segundo turno.
0: Eu quero adiantar um pouquinho. Esses votos do Caiado, do Zema, do Cury vão para onde?
2: Pois é. Qual é a tendência? Centro-direita. Então, disso aí vai ter uma parte que vai fazer voto branco e nulo, que, por exemplo, não admite votar no Flávio em circunstância nenhuma, e a outra parte majoritária, na minha opinião, vem para o Flávio.
1: Eu acho que as pesquisas demonstram que 70% desses votos vão para o Flávio, né? Porque a visão de primeiro turno era uma, e de segundo, somente com o candidato à esquerda e à direita, né? Puxava cerca de 70%.
2: O que é bem diferente da eleição anterior, nós tivemos Simone Tebet com uma votação bem... razoável, em torno de 10%, né? E aí ela negocia e foi atraída lá pelo Lula.
4: Mas essa eu até ia contribuir no momento anterior que a gente debatia a campanha eleitoral de 2026. João. Eu acho que dá para se dizer, só um minutinho, falei, só pra gente pegar a opinião do professor, que esta foi uma das eleições com menos debate entre os candidatos. A gente não debateu plataforma de governo,
2: não,
4: propostas.
2: Não quer debater, o pessoal quer confrontar mesmo.
5: Permitindo a participação dos nossos colegas aqui, nós temos a Catherine Gox, que está conosco para trazer informações aí sobre o trabalho da Brigada Militar. Alô, Catherine!
6: Bom Paulinho Paes e ouvintes aqui da tua Rádio Cristal. Nós chegamos diretamente aqui do Centro de Soledade, bem próximo, inclusive, ao cartório eleitoral aqui do município, para trazer informações sobre esse trabalho da Brigada Militar, que fez todo um trabalho antes desse dia das eleições, mas também nesse domingo vem trabalhando não só não só em Soledade, mas também na região. Estamos aqui com o capitão Marcos Guarda, comandante da 2ª Companhia da Brigada Militar, que tem sede aqui em Soledade, mas que tem aí todo um trabalho na região. Capitão, qual sua avaliação desse trabalho da Brigada Militar de forma regional mesmo nesse dia das eleições? Boa tarde, seja bem-vindo.
7: Boa tarde a todos que acompanham a Rádio Cristal. A Brigada Militar vem trabalhando na questão do pleito eleitoral já há um bom tempo, né? Algumas semanas no planejamento para que tudo viesse a transcorrer da melhor forma possível nesse dia das eleições. Então, na área que compreende a 2ª CIA do 38 Batalhão, os 6 pelotões que pertencem à nossa companhia, tivemos eleições, de certa forma, tranquilas, sem nenhuma ocorrência, né, de grande vulto, né, apenas ocorrências rotineiras aí ao longo do dia, e até o momento tudo sob controle.
6: É importante que a gente fale dessa mobilização. Os efetivos estão na rua, estão trabalhando, estão também acompanhando, e assim seguirá até depois do fechamento de todas as urnas e, claro, durante a madrugada também.
7: Sim, estamos hoje com todo o efetivo disponível da área da nossa companhia, está escalado o estado de serviço, né, dentro desse período das 24 horas do pleito eleitoral. Também estamos trabalhando em conjunto com os demais órgãos de segurança, né, bombeiros militares, polícia civil, a justiça eleitoral, Ministério Público Eleitoral, né, tudo visando que esse trabalho venha a contribuir para o exercício da democracia plena na data de hoje. E, como bem falasse, né, não se encerra agora com o encerramento das votações, o nosso trabalho ele continua, né, justamente para garantir aí que agora, após o resultado do dia de hoje, da votação do dia de hoje, né, que também não ocorra nenhuma situação aí que venha a prejudicar o pleito eleitoral.
6: Capitão, antes de nós finalizarmos, como o senhor mencionou, é importante que a gente fale sobre esse trabalho pré-eleição que vocês realizam, todo o trabalho de planejamento, de estudo também, para que chegue num resultado como hoje e que ocorra um dia tranquilo, uma votação tranquila.
7: Sim, nós trabalhamos de forma a prevenir. A nossa atividade ela é principalmente o policiamento preventivo e ostensivo. Então, muito antes dos eventos, seja o pleito eleitoral ou outros eventos que acontecem na nossa região, a Brigada Militar sempre há essa preocupação e esse planejamento prévio, justamente para que no dia do evento, ou no dia do, no caso hoje, que temos o pleito eleitoral, né, tudo aconteça da melhor forma possível. Então, a Brigada Militar está sempre preocupada e empenhada para que a sociedade e todo cidadão tenha a garantia do exercício do seu direito de forma plena.
6: Tá certo, obrigada ao capitão. Então, ele compartilhando um pouquinho, Paulinho, ouvintes, desse trabalho, representando também os demais efetivos que estão não só aqui em Soledade, mas em toda a região trabalhando, essa avaliação positiva, uma forma também de valorizarmos essas pessoas que muitas vezes trabalham e acabam ficando invisíveis em um dia como hoje, em que o foco está nos resultados aí das eleições. Paulinho, volto para o estúdio contigo, movimentação intensa também aqui no cartório eleitoral aqui de Soledade, algumas urnas estão chegando também por aqui, a gente vai seguir acompanhando todo esse trabalho. Volto contigo.
5: Ok, obrigado, Catherine Gox, com esse giro de informações. Nós vamos dar mais uma atualizada, João Alberto, aqui, em relação aos números que chegam até a nossa retaguarda aqui. E é importante a gente estabelecer esses dados. Vamos atualizar os números de Soledade para quem está na nossa audiência, na grande audiência da tua Rádio Cristal.
0: De Soledade.
5: Esta tela que está aí é governo do estado geral.
0: Perfeito. Eu não tenho aqui na minha tela Soledade só. Eu estou observando aqui o governo do estado.
5: Isso. Esse na tela aí já é um governo do estado, votação geral.
0: Então o Zuco continua aí na casa dos 58,93%, está nesse momento com 58,93% dos votos. A Juliana Brizola, 30,98%. O Gabriel mantém-se aí na casa dos 8, nesse momento 8,37, e os demais aí ficam com um pouquinho mais de 1% do caso da região de Oliveira, 0,06%. Isso é só para fazer.
2: Sim, para constar.
0: Para constar. Né? E a Priscila, 0,09%. O que também estranha um pouco é como o Gabriel não conseguiu casar aí mais votos em relação ao fato de ele ser vice-governador do Estado. E tem um ótimo discurso também.
5: João Alberto, vamos colocar na tela então, já que você fez a referência à votação geral do Estado, vamos colocar aí a votação em Soledade? Já está na tela a votação geral aí do município de Soledade. Para quem está nos acompanhando pelo Facebook, pelo YouTube, nós estamos com uma tela colocada aí para a votação em Soledade especificamente. 58,99% dos votos apurados em Soledade. João Alberto?
0: Eu tenho a tela aqui pequena, o governo do estado então lidera o Zuco, depois vem a Juliana, o Gabriel em terceiro e o Marcelo em quarto lugar. Eu não tenho o número aqui nesse momento.
5: Eu tenho aqui, João, Zuco em Soledade, 6.630 votos, Juliana Brizola, 3.372, Gabriel Souza, 1.145 votos e Marcelo Maranata, 89 votos. Praticamente o dobro aí o Zuco... tirando da Juliana Brizola aqui em Soledade.
0: Isso é atualização de agora, 54,27% dos votos.
2: Coisa impressionante, né? Levando em conta o histórico das votações em Soledade.
5: Exatamente. É aquilo que o Robson recentemente falava, nós tivemos na eleição passada o Lula vencendo o Bolsonaro no primeiro turno e depois a reversão no segundo turno. Vamos atualizar, João, já que o pessoal nos cobre e quer saber aí sobre o cargo de deputado federal, nós vamos dar uma priorizada aqui, João.
4: Eu tenho os votantes de Soledade aqui comigo.
5: Um momento aí, João. Vamos com o João Alberto aqui para que a gente possa trazer os mais votados em Soledade. Os mais votados em Soledade.
0: Vamos lá, então. Eu estava aqui com o Estado do Rio Grande do Sul. Então, vamos deixar só Soledade.
5: Está na tela?
0: Está na tela. Vamos lá, então. Chirine está liderando, evidentemente. O Marcon vem em segundo. O Luciano Azevedo em terceiro. E o Bongás em quarto lugar. Aliás, nesse particular aqui, o Luciano Azevedo, Júlio, tem um fato importante em relação a ele, né? Em termos de quantidade de votos que ele já fez, né?
2: Sim, sim.
0: E acabou não.
2: Mas qual é a proporção de voto de Passo Fundo que a gente tem? A votação dele é muito concentrada em Passo Fundo.
0: Pois é, essa é a questão.
2: Eu acho que na apuração Passo Fundo tem muito pouco.
0: Como o Robson se referiu, ele fez uma baita votação e não chegou lá.
8: Mil votos,
0: não. E não chegou lá.
2: Robson, pesquisa aí como é que está Passo Fundo, qual é o percentual de voto apoiando Passo Fundo que a gente tem.
5: Deixa eu passar os números aqui em Soledade, então, para deputado federal. E depois o João Gabriel tem a listagem aí da votação geral. Giovanni Cherini, 3.533 votos. Dionilson Marcon, do PT, 594 votos. Luciano Azevedo, 552 votos. E o Bongás, 466 votos. Na geral, no estado do Rio Grande do Sul, João Gabriel.
4: Vamos então atualizando aqui, Paulinho, as deputados federais aqui pelo Rio Grande do Sul. Eu já tenho aqui registrado, de acordo com o TSE, com um total de 56,75% das urnas totalizadas, Maurício Marcon, do PL, com 251.878 votos.
5: Bom, esse está eleito então, né?
4: Exatamente. Fernanda Melchiona, do PSOL, ela está com 151.362 votos. Do PL, Giovanni Cherini está com 138.484 votos.
5: Já dá para cravar, professor Júlio Robson, que Giovanni Cherini está encaminhada a sua reeleição ou já está reeleito?
2: Já está reeleito e é um dos campeões de voto da eleição, se não for o campeão.
8: 76 mil votos a barreira para que um candidato do PL ou do PT se eleja a deputado federal. 76 mil votos.
5: Então está eleito, reeleito o deputado Giovanni Cherini.
2: Puxando gente junto com ele.
5: Puxando gente.
2: De voto para legenda.
4: E outra coisa que cabe destacar, o PL também está não sei se está reelegendo, Paulinho, me ajude nessa informação aqui, mas o PL tem o Maurício Marcon, que até o momento é o mais votado do estado, com 251.878 votos.
2: Qual é a região do Marcon?
5: Vamos descobrir.
2: Tá bem.
0: Vamos lá.
2: Boa resposta, sabe a resposta.
5: Quem mais, João? Aí, na votação para deputado federal.
4: Eu tenho aqui também, que está com mais de 100 mil votos, do Podemos, o Rony Gabriel, com 128.866 votos.
5: O Rony Gabriel, se não estou enganado, é da região de Erechim, né? É da região de Erechim e é candidato pela primeira vez e está conseguindo a sua eleição.
4: E o Maurício Marcon, que nós conversávamos, é natural de Caxias do Sul.
5: Caxias do Sul, da Serra Gaúcha. Bom, então o João passou um panorama, agora vamos dar destaque. Tem mais alguma informação aí, João?
4: Eu tenho mais dois aqui, só para a gente encerrar, Paulinho, que eu imagino que o professor aqui e o Robson podem me ajudar, que já estejam eleitos. Alceu Moreira, do MDB, está com 126.761 votos. E do PT, Maria do Rosário, está com 98.025 votos.
5: São votações expressivas aí que estão fazendo os candidatos. João, vamos passar agora para o cargo de deputado estadual. Nós vamos colocar, inclusive, na tela aí para quem está nos acompanhando, deputado estadual. Primeiro aqui, nós vamos fazer os mais votados de Soledade, num primeiro momento. Depois, atualização da votação geral aí no estado do Rio Grande do Sul, para que possamos saber quem são os mais votados no Rio Grande do Sul. João, deixa eu passar aqui, então, que eu tenho a Adria Cherini mais votada aqui em Soledade, com... Nesse momento, com 23,15% dos votos. 3.074 votos, Adria Cherini. Pai Tadeu, 3.003 votos. Rafael Braga, do MDB, 282 votos. Sandro Covatti, do PP, 252 votos. São os quatro mais votados aqui em Soledade para o cargo de deputado estadual.
4: Informação, Paulinho. Recebemos pelo nosso sistema interativo, que acaba de fechar a urna do Pinhal, e temos já o resultado do presidente no Pinhal. Flávio Bolsonaro com 142 votos. E Lula com 44 votos, nenhum voto a outro candidato.
5: Tá, então, abraço a Vânia Guerra Guirre, que nos passa essa informação lá do Pinhal, então. Lula, 13, Renan Santos, 14, Flávio Bolsonaro, 22, Zema, 30, Ronaldo Caiado, 55, Augusto Cury, 70. Então, a Vânia me passa lá do Pinhal, na escola Ângelo Guerra. Esta votação. Eleitores aptos, 196. Votação expressiva lá na comunidade do Pinhal. E que teve o Caiado como o...
3: Aqui é o número.
5: É o número, perdão. Aqui, deixa eu abrir de novo aqui que apagou. Deixa eu abrir. O Lula, 44. Lula, 44. Renan, 2. Bolsonaro, 114. Zema, 2. Caiado, 1. E... Fechou de novo aqui. Cury 1. Então, em outra sessão lá do Pinhal. Lula 44, Renan 2, Bolsonaro 114, Zema 2, Caiado 1 e Cury 01. Lá no Pinhal, então, o Bolsonaro foi o mais votado com 114 votos. Vamos voltar aí, mais alguma consideração aí que nós temos? Marcos, tudo tranquilo lá na Escola Maurício Cardoso?
9: Não houve nada que pudesse desabonar, tudo tranquilo, a não ser que por vezes trancava um pouco as filas, mas tudo transcorreu dentro de uma normalidade. E algo que eu percebi, a média de eleitores faltosos, ela ficou entre 50 e 55 eleitores que faltaram em todas as sessões, uma média de 55 eleitores que não compareceram.
5: Tá aí a cobertura da tua Rádio Cristal, que você acompanha agora 18 horas 41 minutos para GF Imóveis Rural e Urbano. 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Já tem aí a contabilização para o cargo de deputado estadual aí, João Gabriel? Vamos saber a votação geral. Passamos aqui a votação em Soledade. A Adria Cherini lidera a votação, Pai Tadeu, Rafael Braga, Sandro Covatti. Quem mais? João Gabriel, vamos lá.
4: Vamos então agora, deputado estadual, Paulinho. A gente tem as informações já atualizadas. Nesse momento, 62,42% das urnas do Rio Grande do Sul totalizadas. Quem lidera é o professor Cláudio Branchieri, do PL, com 88.998 votos. Na sequência, segunda mais votada do Rio Grande do Sul, também é do PL, Adri Cherini, com 84.090 votos. Na sequência, do PSOL, vem Luciana Genro, com 77.558 votos. Na sequência, Republicanos, delegado Zuco, com 76.066 votos. Do PP, Joel Wilhelm, com 70.685 votos. Volta uma candidata do PL, comandante Nádia, com 66.002 votos. E do PT, Leonel Hadi, com 58.706 votos. Do PSOL, Matheus Gomes, com 56.620 votos. Também segue na sequência com Guilherme Pazinho, do PP, Pepe Vargas, do PT, Scalco, do PL, Paparico Bach, do PL, Roberto Lucchesi, do MDB, Luciano Silveira, do MDB, e a delegada Ana Tarouco, do PSD. Também aqui, só vou destacar, porque temos aqui, ainda nessa sequência, uma candidata que é apoiada por políticos de Soledade, pelo PT, o Adão Preto, e pelo PSD, delegada Nadine, com 37.667 votos.
5: É a cobertura da tua Rádio Cristal que você acompanha. Recebo lá da comunidade da Raia da Pedra a seguinte votação para o cargo de presidente: Lula, 38 votos, Renan Santos, 2, Flávio Bolsonaro, 119 votos, Ronaldo Caiado, 5 votos e Augusto Cury, 3 votos, números para presidente lá na comunidade da Raia da Pedra. Marcos Vinícius, tudo certo? Tudo ok, então? Estamos com a cobertura da tua Rádio Cristal. Na tela da tua Rádio Cristal, a apuração, neste momento, os números oficiais aí para o governo do estado. A votação geral, neste momento, 67,97% apurado. Ô, Robson, um número significativo aí de apurados no Rio Grande do Sul, 67,97%.
1: É por isso que a gente não pode cravar o que vai acontecer a nível federal, né? Quando o Bolsonaro leva a vantagem, a pequena vantagem que ultrapassa os 50%, porque enquanto no Rio Grande do Sul e em outros estados nós temos mais de 60% das urnas apuradas, eu olhava tempos atrás, a Bahia tinha menos de 40% das urnas, onde é um local de domicílio eleitoral do Partido dos Trabalhadores. É por isso que não dá para cravar se teremos ou não o segundo turno. Nós precisamos de uma apuração mais completa dos estados do Nordeste.
5: Temos aí mais 32% de votos para serem apurados. E nós temos neste momento, então, a seguinte situação no Rio Grande do Sul. O Zuco com 58,35%. Juliana Brizola, 31,60%. E aí a polarização, porque o Gabriel Souza aparece com 8,27% e o Marcelo Maranata, 1,60%. Vamos atualizar agora a votação para presidente da República. A votação geral para presidente da República, que vai aparecer, inclusive, na tela aí da tua Rádio Cristal, para quem está nos acompanhando em toda a nossa grande região. Vamos atualizar em seguida aqui os números para a presidência da República. Agora já na tela da tua Rádio Cristal. Flávio Bolsonaro, 50,41%. Lula, 41,44%. E aí os demais com menos de 3%.
1: É o que eu falava, na medida em que se apuram as urnas do Nordeste, que tem um processamento mais demorado, o Bolsonaro, que já chegou a 52, 51, agora já está com 50. Temos grandes chances do segundo turno. Não dá para cravar nada ainda, né? Nós precisamos de uma melhor atualização, mas se repete o que aconteceu 4 anos atrás, né? Que o Bolsonaro saiu à frente até próximo das 19 horas e depois nós tivemos uma modificação que levou ao segundo turno.
5: Agora 18h47, faltando 13 minutos para 7 horas da noite, João Alberto.
0: Olha, esse número aí que o Robson traz, provavelmente já entraram grande parte dos números do Nordeste, onde o Lula, evidentemente, tem uma votação mais expressiva. Eu acredito que, mesmo que mantenha essa tendência, aquela tendência de 52%, me parece que ela não vai retornar.
1: Não.
0: Não, dificilmente. Eu acredito, sim, que nós vamos estar nos preparando aí, vamos ter segundo turno para presidente da República. Já o governo do Estado está, nesse momento, descartado, Paulinho. Não, não tem, o Zucco realmente está cravando aí, nesse primeiro turno já, a sua eleição para o governo do Estado.
5: É, a diferença nesse momento é bem considerável, quase 60%. A diferença...
1: 63% aqui na minha atualização ao governo do Estado, Zucco com 58% dos votos, Juliana com 31%. Isso já foi de 60% para 28%, mas está dentro dessa margem desde o começo. Dificilmente, né? Eu acho que poderíamos cravar que o Zucco é o novo governador do Estado do Rio Grande do Sul.
0: E deve estar começando a se preocupar aí com algumas questões, principalmente a dívida pública do Rio Grande do Sul, que praticamente é impagável, né? Eu acho que ele já vai começar a dormir um pouquinho pensando no que ele tem de desafios aí pela frente.
5: É 69,38, 71%, 71,29% apurado. Neste momento, atualização aí por parte do Tribunal Superior Eleitoral, Zucco permanece com 58,24% e Juliana Brizola 31,68%. Tem alguma informação aí, João?
4: Tenho. Vamos só aqui corroborar com o que o Robson falava, tá? Nós temos, nesse momento, no Alagoas, 21% das sessões totalizadas, na Bahia, 30%, no Ceará, 28%, no Maranhão, 41%, em Minas Gerais, que é um colégio eleitoral que a gente falava que ele é alto, 42%, já com 25% de abstenção. E aqui eu vou destacar também que o que chama a atenção, Robson, no exterior, onde já temos 62,92% das urnas fechadas, já há mais de 60% de abstenção.
1: 60%, mas aí é justificado, né? Pessoas que moram fora do Brasil, logística difícil. É, mas é o que a gente falava. E São Paulo, qual a porcentagem de votos? Como que está a questão federal no estado de São Paulo? Qual a margem? Porque é o que nós falávamos, né? Enquanto alguns estados já têm mais de 60% das apurações, o Nordeste tem estados com 20% alguma coisa, 25% das apurações.
0: São Paulo, 46%.
1: 46%. Isso, e aí é o maior colégio eleitoral do Brasil. Né? E que porcentagem o Bolsonaro vem levando?
0: 53,83% a 36,44%.
1: É uma informação, exato, importante, porque é o maior colégio eleitoral do Brasil, né? Enquanto que a Bahia, que eu falava lá, que pode mexer por essa questão para a melhoria dos números do Lula, é o quinto maior colégio eleitoral, não dá, é um indicativo que nós temos, é de segundo turno, mas não dá para cravar, é um indicativo. Já tivemos 52, 51, agora 50, e nós temos muita urna para apurar ainda no Nordeste.
5: Flávio. Atenção para... nós estamos buscando as informações também na nossa região. Mormaço ainda não tem nenhum número atualizado pelo Tribunal Superior Eleitoral. Agora atualizamos Ibirapuitã. 61,80% dos votos apurados em Ibirapuitã. Bolsonaro, 1.642 votos. Lula, 858 votos. Augusto Cury, 57 votos. E Caiado, 36 votos. Em Ibirapuitã, o Flávio Bolsonaro vai vencendo a eleição para o cargo de presidente. Para governador, vamos estabelecer agora a contabilização para governador no município de Ibirapuitã. Os dados estão sendo atualizados em toda a nossa região e a gente está trazendo aqui para os nossos ouvintes. Para governador em Ibirapuitã, 64,68% dos votos. 1.621 votos, Zucco. Juliana Brizola, 701 votos. Gabriel Souza, 165. Marcelo Maranata, 17 votos, o Maranata. Vamos para o Senado em Ibirapuitã, a região do Alto da Serra do Botucaraí. Nós estamos acompanhando, monitorando todos os municípios da nossa região. Então, em Ibirapuitã, para o cargo de senador, nós vamos ter aqui na tela Sanderson, 1.636 votos. Marcel Van Hatten, 1.586. Manuela Dávila, 677 votos e o Pimenta, 653 votos. Agora vamos para o cargo de deputado federal em Ibirapuitã. Quem serão os candidatos mais votados aí, os quatro mais votados em Ibirapuitã? Vai aparecer na tela da tua Rádio Cristal para você que está na nossa audiência. Em Ibirapuitã, Giovanni Cherini é o mais votado nesse momento com 708 votos. Luciano Azevedo, 372 votos. Afonso Rã, 194 votos. E Maria do Rosário, 137 votos. Eleição em Ibirapuitã, 27,47% dos votos apurados para deputado federal. Agora vamos trazer aqui para a Ótica Vision, a especialista em óculos de grau, também para mecânica e retífica Cadillac há mais de 10 anos, prestando serviços para manutenção do seu veículo no bairro Ipiranga, para deputado estadual Adri Cherini, mais votada até o presente momento, 505 votos. Também temos aqui o Salmo Dias, com 241 votos. Matheus Vespe, 213 votos. E Dirceu Franciscon, com 138 votos. Os deputados estaduais mais votados em Ibirapuitã, 19,54% da apuração em Ibirapuitã. Os números atualizados.
4: Deixa eu atualizar um fato aqui bem interessante para a gente discutir aqui, Robson. A gente teve em Soledade, na última eleição geral, como deputado estadual mais votado, o Alisson Ferronato do PT, com 3.893 votos, o que totalizavam 23,97% na época. Eu acompanho nesse momento as votações dos candidatos que têm alguma ligação com Soledade e, nesse momento, o candidato Tadeu Marques, pai Tadeu, está com 4.210 votos. O que dá para se dizer desta votação dele?
10: É uma votação expressiva na nossa cidade, né? Não dá para desconsiderar. É uma bela votação. Ele está ali, como a gente fala, pau a pau com a Adi Cherini, né? Vem os dois com expressiva votação, mas para ele se eleger deputado estadual hoje pelo Partido dos Trabalhadores, ele teria que ter uma votação que superasse 39, 40 mil votos. Né? É o que é isso, a federação da qual compõe o partido. Nós temos partidos menores que podem algum deputado se eleger com em torno de 26, 27 mil votos, mas para o pai Tadeu ele precisaria romper essa barreira dos 40 mil votos, o que está se mostrando difícil até o momento, né? Porque a gente não tem os números fora da nossa região. Se ele tiver uma votação expressiva fora da região, ele poderia atingir, mas no momento é muito difícil. Já de outra banda, a Adi Cherini já está com 97 mil votos, uma projeção que pode ultrapassar 120, 130 mil votos. Ela precisaria também, isso, ela vai, além de se eleger, vai puxar mais votos para o PL. É o que se mostra. No momento, das 55 cadeiras para a Assembleia do Rio Grande do Sul, nós temos 20 deputados aqui listados que estão eleitos. E das 31 cadeiras disponíveis na Câmara Federal aqui para o nosso estado, nós já temos 15 deputados federais que já estão matematicamente eleitos também. Situação consolidada, então, da ADE e muito difícil para o pai Tadeu, para o Alessandro Nunes, para o Adilson Kuhn.
5: Quantos votos tem aí nessa sua planilha aí, o Adilson Kuhn, o Alessandro também?
10: Muito difícil porque eles não aparecem entre os 80 primeiros, que é o que eu tenho disponibilizado. Então, dentre os 80 primeiros, já temos muitos candidatos com mais de 15 mil votos, Paulinho Paes, e eles não aparecem nessa lista.
5: Então, nós temos uma projeção bem interessante de dois nomes de Soledade se consolidando entre os eleitos, Giovanni Cherini sendo reeleito deputado federal e a Adri Cherini sendo eleita deputada estadual.
2: E funcionando com puxadores de voto para a legenda, porque superaram muito o quociente eleitoral, até fizeram quase dois.
5: Estamos aqui acompanhando agora na tela. 73,4% dos votos apurados vai se consolidando o Zuco como vencedor já no primeiro turno. 58,16% dos votos. Juliana Brizola, 31,69%. Isto para o cargo de governador. Vamos dar uma passada na mesa aí para que a gente possa atualizar também o cargo de presidente? Qual a situação neste momento? Cargo de presidente da República. Vamos colocar na tela para quem está nos acompanhando. Está com uma margem. 50,20% Bolsonaro, 41,63% Luiz Inácio Lula da Silva.
2: 47,26. Quase metade dos votos apurados já.
5: Quase metade dos votos apurados. Cabe saber de que regiões também, professor.
2: Pois é, mas nós não temos separado aqui no sistema.
5: É, nós temos, por isso, a dificuldade de a gente ter um prognóstico mais preciso.
2: Sim, mas assim, vamos dizer, não dá para afirmar, não dá para cravar, tipo, que não vai ter segundo turno. Mas vai faltar muito pouco para não ter, se for o caso, né? E aí a grande projeção que a gente pode fazer é assim, ó, a pergunta para todo mundo bem fácil de responder. Em quem é que vai votar o eleitor do Caiado no segundo turno? Em quem é que vai votar o eleitor de cada um daqueles candidatos no segundo turno?
10: As pesquisas já demonstraram que esses candidatos, eventualmente, esses eleitores, votariam mais 70% ou mais então, no
2: isso
10: Bolsonaro.
2: Isso quer dizer que de cada três votos, um vota em branco e dois votam no Bolsonaro.
10: Concordo.
2: E onde é que o Lula buscaria voto?
10: A não ser que existam fatos novos, né, professor? Se não tivermos fatos novos até o segundo
2: turno. Do tamanho de um terremoto,
10: com certeza,
2: né? Não é qualquer fofoquinha assim.
5: É, são números importantes e interessantes que a gente aguarda a finalização, mas o Rio Grande do Sul vai caminhando a passos largos aí para não termos segundo turno.
11: Paulinho, até para debate aqui na mesa, acompanhando o Pai Tadeu passando de 4 mil votos em Soledade, isso vem em reflexo também, Robson, Paulinho, vocês que estão mais aqui na cidade, do trabalho que ele vem realizando na Câmara de Vereadores, porque é uma votação expressiva. O Alisson contou do trabalho de quantos anos teve a votação do Alisson em Soledade, então chama atenção.
10: Ele faz um trabalho de oposição, se eu não me engano, é entre um e dois vereadores, né? O restante dos eleitos fazem um trabalho de situação. Então, é quem... nos protestos da 386 está junto com a população, né? A população se vê representada e os números demonstram que ele teve, que ele está tendo uma expressiva votação. 4 mil votos é muito voto, né? Nós moramos numa cidade pequena, ele, mesmo que não eleito, pode se sentir com o coração aberto de que fez um bom trabalho que está fazendo aqui no Legislativo. É preciso situação e oposição, dentro da qual a política não acontece. Você imagina só 11 vereadores, aqui nós temos 10 no momento, todo mundo para o mesmo lado. Quem é que vai fiscalizar? Quem trabalha, quem é empresário, agricultor, não tem tempo de estar fiscalizando contas públicas. Nós precisamos ter situação, mas oposição também. E esse trabalho está se refletindo nas urnas.
5: É, você acompanha a cobertura da tua Rádio Cristal, você está na nossa audiência, na nossa companhia. 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
4: Paulinho, vamos atualizar os candidatos a deputado estadual que tem ligação com Soledade. Eu vou destacar não só aqueles que nos visitam, mas também aqueles que já residiram aqui. Pai Tadeu, do PT, está com 4.608 votos. Eu tenho nessa planilha a Daniela Fiorentin, do MDB, de São José do Herval, com 600 votos. Professor Alessandro Costa, do Republicanos, com 2.866 votos. E o professor Adilson Kuhn, do Mormaço, do PSB, está com 548 votos.
5: Tá, então, a atualização em relação aos números. Em seguida, nós teremos a nossa reportagem também circulando pelas ruas da cidade para conversar com as lideranças políticas aqui de Soledade. É claro que os números ainda não estão finalizados, mas é importante que a gente possa ouvir as lideranças partidárias e que certamente vão se manifestar aí sobre esses resultados, projetando já, ou não, o segundo turno. Porque, pelo que a gente acompanha aqui no governo do estado, a tendência é não termos, pelos números atuais, ainda tem um percentual grande de votos.
2: Pode afirmar categoricamente que não vai ter.
5: O senhor acredita que não tenha segundo turno?
2: Está eleição do Rio Grande do Sul.
5: E aí...
2: A dúvida é só na eleição nacional.
5: Nacional, segundo turno ou não.
2: Onde é provável que tenha, mas não é impossível que não tenha. Né? Depende como marchar a apuração dos votos.
5: E aí a questão das pesquisas. Eu acompanhei uma série de pesquisas aí, Robson e Julinha. A gente fala, pesquisa. Mas não é fácil fazer uma pesquisa eleitoral. Ela muda com muita frequência, porque entra a questão dos indecisos, aqueles que acabam indo votar, aqueles de última hora que desistem. Então é uma série de situações.
2: Mas eu tenho uma suspeição com determinados institutos de pesquisa pela discrepância que tem. Que tem dado em eleições sucessivas, assim. Eu até dizia pro Robson bem no começo, eu tô de olho no Instituto de Pesquisa aí, porque se ele tá dando isso muito parecido, é porque tá bem diferente. E você confirmou que tá bem diferente.
10: No momento em que a pesquisa traz o Bolsonaro com 38, 39% dos votos em primeiro turno, e ele vem e faz 50, 49, 51, tá muito longe da margem de erro. Alguma coisa está errada, né?
2: Alguma coisa está errada.
10: A sistemática de apuração, enfim. Eu confesso que eu nunca me foi disposta. Não sei como se apura as pesquisas, se eles vão em todas as regiões do Brasil, imagino que sim. Só que tem alguma coisa errada aí na apuração, na medida em que o que se vê nas urnas é um resultado muito além daqueles três pontos a mais ou a menos.
2: Para mim, o Instituto de Pesquisa mais acreditado do país é o Paraná Pesquisas. Não sei por que eles largaram pouco ou quase nenhuma esse ano. O Paraná Pesquisas quase sempre acertou todas. O Datafolha vezer em cometer erro grande e sempre no mesmo direcionamento.
5: Agora são 7:04 e a cobertura da tua Rádio Cristal que você acompanha. Muitas participações aqui, o pessoal está querendo saber de Fontoura Xavier qual é o resultado. Ainda não tivemos nenhuma contabilização de Fontoura Xavier e de Mormaço. De Ibirapuitã nós já passamos, até vamos dar uma passada em Mormaço mais uma vez para que possamos ter aí algo que possa ser divulgado aí no município de Mormaço, ainda não. Ainda não no Mormaço, então nós seguimos acompanhando aqui toda essa tabela de divulgação por parte do Tribunal Superior Eleitoral. A gente sabe que existe uma demora até a chegada de alguns dados, por isso nós não estamos tendo os dados ainda do município de Barros Cassal, nem de Mormaço. Estamos aguardando o Fontoura Xavier, nós passamos uma parcial aí do município de Ibirapuitã. E assim a gente segue acompanhando, porque os ouvintes e internautas querem saber constantemente aí dos resultados desses municípios da nossa região, que fazem parte da 54ª Zona Eleitoral. Professor Julinho, que o senhor trabalhou por muitos anos.
2: Sim, né?
5: E aí nós temos aqui, estamos tentando conectar aqui Barros Cassal, para que possamos fazer a atualização de Barros Cassal.
2: Como é que está Barros Cassal?
5: Vou tentar pegar esses dados aqui, professor, ainda não tem a atualização.
2: E o nosso Fontoura Xavier sempre
5: Fontoura Xavier
2: tenso nas eleições.
5: Sempre tenso, Fontoura Xavier. Ainda, deixa eu pegar aqui, agora plugado aqui, vamos tentar colocar na tela Fontoura Xavier. Ainda não temos também Fontoura Xavier. Estamos aguardando Fontoura Xavier, Barros Cassal, São José do Herval também. Esses dados que serão atualizados em seguida aí pela Justiça Eleitoral. Aqui, ó, até coloquei na tela. Mormaço aguardando, Ibirapuitã 61,80%, Arvorezinha 71,75%, Fontoura Xavier, nós já vamos buscar atualizar com 50,80% e São José do Herval 51,28%. Então, esta situação que está sendo colocada, nós vamos em seguida trazer Fontoura Xavier aqui para a nossa grande audiência.
2: Muito bem.
10: Professor Julinho, eu acompanhava aqui atrás a apuração a nível nacional. Vamos pensar que nós tenhamos um segundo turno.
2: Sim.
10: Vamos imaginar ali 49% Bolsonaro e que o Lula cresça 42%.
2: Sim.
10: Da onde o Lula tiraria esses votos para chegar aos 50 mais 1?
2: Aí é que está a situação, o cenário, né? Para ele é muito difícil. E depois a gente tem que, conhecendo a política, como a gente já conhece, alguns anos acompanhando, tu sabe que a tendência do deputado, do senador é ir para o lado que... Né?
12: Que venceu.
2: Que está ganhando, tem probabilidade maior, não é para ir para o outro. Não é para reverter o resultado. Né? Afinal de contas, ninguém quer embarcar no navio que está afundando. O deputado tem um instinto de sobrevivência política muito grande.
12: Até porque vem os jogos políticos.
2: O prefeito também, o vereador também, quer dizer, toda a classe política. Né?
10: Muito difícil.
2: A tendência reversão. Inclusive, alguns poderiam, inclusive, desembarcar para ver se pega uma vaguinha lá no outro navio.
5: Então são situações que ao longo dos próximos dias serão debatidas.
2: Sim, teremos imensas 4 semanas daqui até o último domingo do mês de outubro.
5: Agora, 7:07, nós vamos tentar aqui atualizar então os municípios.
2: E a outra questão é o seguinte, ó, estado que resolver em primeiro turno, tem gente que não vai ter palanque, né? Vai precisar de um palanque eleitoral, não vai ter. Não vai ter aquele exército de cabo eleitoral mobilizado como teve na eleição para deputado e senador. É uma eleição bem mais difícil de arrumar gente para trabalhar.
5: É. Então, não mobiliza, né, professor?
2: Não, não mobiliza.
5: Não mobiliza?
2: Não. Quem mobiliza é quem está disputando. O Xerine, a mulher do Xerine, que está disputando voto a voto para deputado. Esse é que mobiliza.
5: É, vamos dar uma passada, então, novamente aí para os cargos. O Ronei que está aqui conosco. Vamos dar uma passada novamente aí para os cargos que estão sendo debatidos aqui, a apuração aí por parte do Tribunal Superior Eleitoral em relação à votação geral. Votação geral para presidente da República. Ainda tem uma atualização aqui, presidente da República, 47,26% apurado. 50,20% o Bolsonaro. 41,63% o Lula. No Estado, vamos pegar aqui no Estado, então, para o governo do Estado. Vamos atualizar aqui para o governo do Estado. Tem o Zucco com 57,99%. Ele mantém essa faixa de 57,58%, né? 57,99%. 83,96% apurado.
2: Sim, não tem como.
5: É muito difícil reverter, então, essa situação. Vamos para o Senado, vamos dar uma passada no Senado, que é importante também, para que possamos trazer essa informação e a atualização do Senado, que vai tendo o candidato Sanderson na liderança, com 30,6% dos votos. O Marcel Van Hatten, 30,05%. Dá para dizer que estão com a vaga encaminhada, ou com as vagas encaminhadas.
10: Mais de 80% das urnas apuradas, aí não tem reversão alguma,
2: não,
10: né?
2: Não tem possibilidade.
10: Tomam lugar, então, do Heinz e do Paulo Paim, dois deputados de direito, o Sanderson.
2: Que, aliás, não estão disputando nenhum dos dois, né? O lugar está desocupado. Mão.
10: Certo. Sanderson e Marcel Van Hatten, junto com o Mourão, que já está lá. Três senadores de direita representando o Rio Grande do Sul.
11: E chama atenção, Paulinha, que os dois, 30,06, 30,05. Quer dizer, o quê? Quem foi votar num, foi casado para votar no outro também.
5: É, e agora aqui, nós temos para deputado federal, o Maurício Marcon sendo o mais votado, com 328.345 votos. Depois a Fernanda Melchiona, com 235.334 votos. Giovanni Cherini, 195 mil votos. E aí as pessoas se perguntavam, professor, Robson, e o Cherini vai conseguir repetir a votação? Pois está fazendo o votos a mais do que na eleição passada. 195.410 votos. Já mudou agora, 202.044 votos o Cherini. O Rony Gabriel está fazendo 197.205 votos. Alceu Moreira, 188.398 votos. Então, votação expressiva.
2: Como o governador disparou, todo mundo disparou junto com ele.
5: É, e para deputado estadual, professor Julinho, nós vamos botar na tela agora também, porque temos algumas situações encaminhadas. Dá para dizer que esses deputados federais que nós falamos aí estão eleitos, e no caso do Cherini, reeleito. Deputado estadual, Luciana Genro agora aparece com a maior votação, 111.593 votos. Adri Cherini, 111.588 votos.
2: Olha que votação extraordinária.
5: Que votação extraordinária. Professor Cláudio, 111.106 votos. Delegado Zuco, 108.948 votos. Comandante Nádia, 98.487 votos.
2: Bela votação também.
5: Mateus Gomes, 56.658 votos. É, nós temos um quadro bem interessante aí. Então,
10: muita gente com uma expressiva votação e acabam puxando voto. Porque como é que a gente faz? Muitas pessoas não entendem, a gente falou anteriormente, mas é importante. A gente tem que chegar a um quociente eleitoral para ver quantos deputados aquele partido vai colocar na Assembleia Legislativa. Para deputado estadual, por exemplo, nós temos 55 vagas na Assembleia do Rio Grande do Sul. E aí nós temos que dividir o total de votos válidos, que nós fizemos uma projeção aqui de 6 milhões e 500 mil, pelo número de vagas disponíveis.
2: São 55.
10: São 55. Aí o quociente eleitoral é 118 mil. Cada vez que um partido faz 118 mil, isso, ou a federação, que é a união dos partidos, faz 118 mil votos, entra um candidato mais votado daquela agremiação e conquista uma vaga. Aí o partido faz mais 118 mil, coloca mais
2: uma vaga, e assim segundo sucessivamente. Mais votado.
10: Depois nós temos as questões das sobras, né? Que partidos com 80% desse quociente entram na segunda rodada e partidos menores entram eventualmente.

0: estadual, fazia só para a eleição depois de aprovado, cada um podia ir para um lado. Agora não existe mais, agora não é coligação, é federação. Você se uniu antes da eleição, você tem que ter essa união como casamento nos outros quatro anos. Né? E nós temos as federações, que eu posso citar aqui, União Brasil se uniu com o PP, com os progressistas, aí o PRD se uniu com o Solidariedade, o PT se uniu com o PCdoB e com o PV, o PSDB se uniu com o Cidadania e, por último, o PSOL se uniu com o Partido Rede. São essas
1: e as federações. E aí tem um possível outro fenômeno que pode acontecer, né? na distribuição de vagas entre os candidatos. Né? Daqui a pouco, um só partido compõe a federação para abocanhar todas as vagas.
0: Com certeza.
1: Porque teve os candidatos mais votados. Ainda que tu tenha tido um número expressivo ganhando candidatos com muito boas votações, mas que não foram os mais votados.
0: E é para isso que o sistema proporcional foi criado, porque nós teríamos muita gente eleita dos partidos maiores, né, professor, que é o PT e o PL. Sim. E aí o sistema proporcional disse que não, nós temos que ter diversidade, porque senão, se a cada tantos votos entra um deputado, daqui a pouco a gente vai ter deputado só do PT e PL. E aí esse sistema criou a proporcionalidade e diversidade de partidos.
1: Para dar uma oportunidade para os pequenos.
0: Para dar uma oportunidade para os outros também.
2: 7h15 da noite é a cobertura da tua Rádio Cristal, que você acompanha. Já mais atualizações aí dos números de Soledade. Vamos tentar atualizar em seguida os números de Soledade aqui para a nossa grande audiência que nos pede. Nós vamos seguir acompanhando aqui já a atualização por parte dos municípios da nossa região. Agora nós vamos tentar aqui atualizar e colocar na tela os números de Soledade. Vamos então atualizar os números de Soledade na tela aí, professor. Júlio e Ronei Rodrigues que estão aqui, já a nossa reportagem vai estar circulando para ouvir as lideranças partidárias aqui em Soledade. O João Gabriel e também o Cláudio Fly estarão conosco aqui para ouvir as lideranças regionais, aliás, as lideranças locais e também regionais, e nós vamos tentar ouvir alguns dos candidatos que foram eleitos neste pleito. Então, vamos lá, vamos colocar aqui a seguinte situação. Votação em Soledade. Votação em Soledade com 57,50% dos votos apurados. Vamos colocar aqui na tela. Bolsonaro, 9.230 votos. Lula, 5.824 votos. Augusto Cury, 356 votos. E Renan Santos, 303 votos. O que dá para dizer desses números aqui em Soledade, professor Júlio César Giacomini, Robson Lazari? 9.230 votos o Bolsonaro, 5.824 votos o Lula.
0: É surpresa. Para mim é surpresa. É. Na de 2022 nós tivemos uma vitória do primeiro turno do Lula e agora completamente diferente. O Bolsonaro ganha no primeiro, pelo menos no primeiro turno, né? Nós temos uma discussão se haverá o segundo ou não, e é uma ampla diferença de votos. Eu não sei o que pensa o professor.
1: Não, é isso aí. É uma colaboração do Luiz Felipe Fisotto. Professor, só uma informação importante. Nunca um candidato ganhou o primeiro turno e perdeu o segundo desde a redemocratização.
2: Uma informação importante.
1: A pessoa tinha pesquisando, né?
2: Para o cargo de governador, 58,43% dos votos. Zucco, 8.792 votos. Juliana Brizola, 4.597 votos. Gabriel Souza, 1.527 votos. Maranata, 123 votos. Zucco, com uma vantagem considerada em cima da Juliana Brizola.
0: O Zucco ganhou em Soledade uma maior proporção que com o Estado. Aqui no Estado ele está fazendo 57,8%. Eu imagino que com esses números aí, Paulinho, ele tenha feito mais ainda na proporção para a nossa cidade, Soledade.
2: Agora para o Senado, votação em Soledade. Votação em Soledade para o Senado. Sanderson também lidera, 8.701 votos. Marcel Van Hatten, 8.582. Manuela Dávila, 4.899. Pimenta, 4.507. Sanderson e Marcel Van Hatten.
1: Colada a votação.
2: Colada a votação. Vamos agora para o cargo de deputado federal em Soledade.

0: verdade. Nós colocamos 4 na tela aí, porque são muitos os candidatos, não tem como a gente colocar todos. Então, por isso, a gente priorizou 4 candidatos a deputado federal em Soledade neste momento. Giovanni Cherini, 5.180 votos. É, e vai aumentar essa votação, porque 33,59% dos votos.
1: Vai para perto dos 6.
0: É, Dionilson Marcon, 929 votos. Está dando o mesmo resultado da eleição passada, os dois mais votados. Sim. Em Soledade. Luciano Azevedo, 764 votos. E o Elvino Bongá, 743 votos. Se repete a votação do deputado Cherini e do Marcon, que na eleição passada foram os mais votados aqui em Soledade. E agora, em Soledade, por fim, a votação para o cargo de deputado estadual, para que a gente possa dar um giro depois aí na nossa região. Deputado estadual, Adri Cherini, 3.576 votos. Pai Tadeu, 3.552. Rafael Braga, 354 votos. Sandro Covatti, 297 votos. 22,98% dos votos apurados para deputado em Soledade.
1: Se você comparar as condições de fazer campanha do Pai Tadeu, que replica a votação da Daiane Cherini, com toda a máquina e todo o apoio do Giovanni, o Pai Tadeu e eu aí consegui fazer todos esses votos.
0: É uma votação bem interessante. Mas é aquilo que a gente fala, tem o trabalho social.
1: Sim.
0: Tem o trabalho na Câmara de Vereadores, né, tem se dedicado. Está aparecendo os números, aí, os números do Pai Tadeu. Assim como da Adria, eu sinceramente esperava que ela fosse bem votada, mas a votação que ela está fazendo é
1: esplêndida.
0: É esplêndida, né? O próprio Cherini também está fazendo. Sim, a dúvida. Votação. A eleição passada fez 165 mil votos. Né? Tá superando essa marca, já passou dos 200 mil votos.
1: E Soledade, ele tá quase replicando a votação passada, né?
0: É, tá chegando quase a mesma votação do ano da eleição passada.
1: Que também é uma coisa impressionante, porque existe um natural desgaste assim com o passar do tempo na votação de um candidato, né? E para ele não acontece o fenômeno, ele consegue renovar. Eventualmente, se ele perde uns, ele conquista outros.
2: E havia uma discussão, né? Ele tinha um sonho, imagino, pelo menos, que falava tempos atrás, ir para o Senado. E quem foi no lugar dele representando o PL foi o Sanderson.
1: É, ele perdeu o trem aí.
2: E aí o Sanderson está se elegendo como senador mais bem votado. É. Talvez vai ficar com uma pulga atrás da orelha de que o cavalo tenha amassado.
1: Poderia,
2: né,
1: ter dormido o senador essa noite.
0: É. Tem todas essas situações que a gente está trazendo aqui para a nossa grande audiência. Nós vamos seguir acompanhando aqui a votação, então, agora na região. Vamos tentar buscar os municípios da nossa região. Vamos tentar atualizar o Mormaço. Aqui se atualizou na nossa plataforma. Aguardando ainda Mormaço para o cargo de presidente. Vamos tentar chegar aqui. Ainda não tem nenhuma atualização. Também aqui... O que, professor, aí?
1: Não, nós estamos brincando aqui, que essa vaga do Santos, muitos outros candidatos tivessem ali, iam replicar, iam fazer praticamente a mesma votação.
2: Tendo em vista que ele é o representante do PL.
1: É, tendo em vista que colou, né?
3: Ele foi com a sigla.
1: Isso aí?
3: Foi com a sigla.
1: Foi
3: o nome Sanderson.
1: Foi com a votação do governador, foi com a votação do colega que disputa o Senado.
3: E acredito até que o Cherini não se dispôs, não se colocou para ser o senador, até porque ele é o presidente do PL no Rio Grande do Sul.
1: Isso.
3: Ele deve ter respeitado também algumas indicações que deve ter vindo de
1: Brasília,
3: cima para baixo.
1: Né? Possivelmente do Bolsonaro.
3: E aí o pessoal deve ter chamado: Cherini, precisamos de você na Câmara Federal, que tu é nosso líder na Câmara Federal, tu é uma eleição segura, concreta. E, como diz o Robson, para nós, soledadeiros, seria um sonho ter um representante aqui de Soledade como senador. E acredito que nessa casadinha, como casou Sanderson e Von Harten, o Cherini casaria junto e levaria mais votos ainda, porque tem muito mais nome.
2: Eu sempre penso, quanto mais representação a gente tem, você imagina só, a gente vai pleitear um asfalto lá para a comunidade Cerca Velha. Será que o pessoal de longe sabe o que é Cerca Velha? Mas é óbvio que não.
3: Como é que a gente vai? O Cherini deve ter furado algum pneu já ali na vida do Cerca Velha.
2: O Bom teria que se eleger, o Pai Tadeu teria que se eleger.
1: Essa é o seguinte,
2: e todos os outros, o professor Alessandro.
1: A questão da negociação política. Essa negociação política é boa, no bom sentido, que tem que haver. É natural que o deputado puxe para a sua base, afinal de contas ele está representando quem? Né? Foi eleito para quê? Para isso. Né? Então é importante,
2: deputado. Tem essa representação, inclusive, a questão do deputado. Se nós pensarmos aqui, 4 mil votos, Pai Tadeu e Adi, 8 mil votos. Ainda tem muito voto que foi para um lado ou para o outro exatamente por causa dessa representação. Existem vereadores locais, sim, que estão fazendo campanha para pessoas de fora, e é justificável para fortalecer partido político, e aí acaba fugindo os votos de quem poderia representar sendo daqui.
1: Isso acontece muito em Passo Fundo, é razão que Passo Fundo ficou sem candidato, ficou sem deputado federal, sem deputado estadual.
2: Agora, Luciano...
1: todos os vereadores lá saem candidato a estadual.
0: É, e agora o Luciano Azevedo surge com a força. Né?
2: É um pecado esse rapaz não se eleger, porque ele fez 74 mil votos na última eleição. E teve deputados federais que se elegeram com menos de 60. E em razão dessa questão, né, majoritária e proporcional, ele não conseguiu se eleger. Mais de 74 mil votos fez e não conseguiu se eleger na última eleição o candidato Passo Fundo.
3: Maral, Paulinho Maral, tinha o Zanquim como deputado estadual, que era um representante muito forte, foi presidente do MDB no último ano, né, e foi a federal. Não sei qual a votação do Zanquim até o momento. A expectativa lá é que ele passasse dos 100 mil votos no estado, que o pessoal comentava lá. Mas Maral, a tendência também é ficar sem representante, porque teria o Fred Andrigo como deputado estadual, que é um vereador de lá que se lançou, mas é uma candidatura nova, e é difícil uma candidatura nova, e o Zanquim abrindo mão daqui a pouco de uma candidatura, novamente uma reeleição a estadual, para ir à federal. Então, são cidades, e nós aqui em Soledade agora teremos a Adri como uma representante no estado e o Xerino como representante maior.
2: Que é um privilégio, tendo em vista que o professor falou, Passo Fundo não teve representação, cidade do tamanho que tem.
0: É, com 91% dos votos, 91,53% dos votos, Zuco, 57,88%. E Juliana Brizola, 31,88%. Alguns veículos de comunicação, inclusive da capital, já estão dando matematicamente como eleito em primeiro turno o...
2: Professor Zucco. Julinho foi mais rápido que eles, Paulinho. Faz umas duas horas que ele falou que estava eleito.
0: Então, temos um novo governador?
1: Sem dúvida. Como eu disse uma vez pela rádio que eu estava, o governador Antônio Brito, que ganhou de virada na eleição em cima do Olívio. Uma hora, Zulazinha Martins, eu disse assim, o doutor Antônio Brito pode procurar o alfaiado da sua preferência, mandar fazer um terno, comprar um sapato novo, é o governador eleito do estado do Rio do Sul, com todo mundo me olhando. Uma hora antes da remessa. No tempo do voto papel.
2: Isso é experiência, né, professor?
0: É experiência. É anos acumulados.
1: São as histórias lendárias pela Rádio Cristal da Soledade.
0: É do tempo do voto manual, professor Julinho.
1: Voto manual, CTG.
0: Uma semana de apuração.
1: Então, 3 dias. Mas pensa aquele calor horrível, aquele teto de zinco que não tinha forro, as pessoas fritando dentro daquele CTG. Bom, teve um momento que aconteceu o seguinte: ninguém mais aguentava o cansaço. O João Alberto saiu, foi lá na Copa tomar água, o Paulinho Borges saiu, foi lá na Copa tomar água. Quando eu vi, eu entrei como entrevistado e eu estava sozinho no estúdio. E aí eu tinha que ficar prorrogando a minha conversa até eles voltar, né? E aí foram saindo situações assim. Começou a sair as primeiras urnas dos municípios da região e o resultado era muito diferente da Grande Porto Alegre. E daí eu resolvi ver esse pessoal do estúdio, se eu estava ligado com eles aí do estúdio. Vocês verificam o que está acontecendo em municípios de 10 mil eleitores. E aí o seguinte, os resultados batiam com o Ibirapuitã, com o Fontoura Xavier. Aí eu fiz as minhas continhas, minha calculadora. Digo, então tem para dizer para vocês, os votos da Grande Porto Alegre já tinham entrado, de Caxias, de Pelotas, do Rio Grande. O Antônio Brito ganhou a eleição.
0: Antônio Brito ganhou a eleição e depois não conseguiu a reeleição. Aliás, diga-se de passagem, o único governador reeleito, Eduardo Leite.
1: Sim, o Rio Grande do Sul tem a tradição de não reeleger.
2: E acaba respingando esse processo de desgaste no Gabriel, né? Que parece ser um bom rapaz nos debates. Ele é o que se descarta.
3: Pelos debates, seria o cara mais consciente,
1: mais preparado.
2: Tanto que os demais fugiam dele, dos debates, né? Ele apresentava números, aparentemente soluções, só que acaba que o desgaste de quem...
3: 8 anos,
2: antecedeu,
3: né?
1: Eu acho que é um excelente nome daqui a pouco, uma vaga no Senado, lá na próxima eleição, né?
2: Concordo.
0: Agora, 7 horas e 28 minutos, já nossa reportagem vai ouvir as lideranças políticas aqui em Soledade, porque nós temos uma definição em primeiro turno. E aí vai existir aquela discussão, professor Júlio César Giacomini, Robson Lázari, também Ronei Rodrigues. O PT fez a melhor opção em pressionar que Edgar Preto abrisse mão de ser o candidato ao governo do estado para que o apoio fosse feito a Juliana Brizola?
1: Eu acho que foi tiro no pé.
3: Pela votação que deu agora, mostra que não.
0: É. O PT abriu mão de ter o candidato ao governo do estado e que na eleição passada foi muito bem votado, o Edgar Preto. E aí, apoio a Juliana Brizola. Nós sabemos que o PDT vem com muitas dificuldades no estado do Rio Grande do Sul. E essa votação aí surpreende a todos, porque todos imaginavam que a votação seria maior, que ela poderia levar para o segundo turno. Em determinados momentos chegou até a estar liderando as pesquisas, mas nas urnas.
1: Mas é que ela foi atropelada também por essa onda, né? Isso aí tudo é uma resposta para Brasília. Por esse conjunto de coisas que aconteceram em Brasília. Para dar essa avalanche de voto, é o povo respondendo. É o povo usando a única arma que tem, que é o voto. Isso aí não é história da eleição no Rio Grande do Sul, gente. Essa votação do centro-direita desta magnitude. Também mesmo quando ocorreu a vitória do centro-direita, foi apertada, Marli.
3: Não, e o PT, professor? O PT, queira ou não queira, nas últimas eleições, ele teve sempre na briga?
1: Sim.
3: E eu achei estranho, Paulinho, realmente, o PT abrir mão para apoiar. Não vamos dizer que a Juliana caiu de paraquedas, ela tem uma história política, ela tem uma história familiar dentro da política, tem um bom discurso, né? Mas ficou provado que ela não tinha voto.
2: Eu acho que o PT se assustou um pouco da última eleição e pensou o seguinte: eu tenho 35%, a direita tem 35%, eu vou atrás dos indecisos com o PDT. E a chance de uma mulher nessa representação é que vai me possibilitar aqueles votos que me faltariam, só que não correspondeu.
1: Foi mais uma imposição do Diretório Nacional do PT sobre o Diretório Estadual.
3: Quando veio de lá a discussão, isso. Robson, quando veio a discussão de lá impondo que abrisse mão para a Juliana, isso. Ali dificulta bastante o interno do partido. Isso. Quer não queira, dificulta.
1: Gerou muitos contratos.
3: Independente de ser um partido de esquerda, um partido de direita.
2: Aí
3: mas
2: o partido não se mobiliza.
3: O partido não
2: se...
3: Exatamente. Como que eu era o cara para ser o candidato, eu vou abrir mão da minha candidatura de eu ser um futuro governador do Rio Grande do Sul porque veio uma ordem de cima para baixo. Então é complicado.
1: E isso acontece na política, né? Em vários locais, em várias legendas, em vários partidos.
3: E é o normal. E é o normal dentro dos partidos acontecer.
1: Viu o coronel Vazumir Dutra da lendária Palmeiras das Missões, manda quem pode e obedece quem tem juízo.
3: Como disse como foi a pergunta do Paulinho. Eu acredito que realmente o PT, Dr. Robson, deu um tiro no PEC no Rio Grande do Sul, sim, porque tinha uma coligação, ou tinha um candidato bem centrado, que vinha trabalhando todas as regiões do estado com um bom nome para ser trabalhado, e aí, do dia para a noite, eu sou, na quinta-feira, eu sou o candidato e na sexta de manhã anuncio que eu não sou mais, é complicado.
0: 7h32, nós temos uma atualização agora para deputado federal aqui, com várias votações, inclusive até o 20º, vamos até o 20º aqui, né, para que a gente possa abrir. Então, nós temos nesse momento com o percentual aqui, deixa eu pegar o percentual, 97,5% das sessões totalizadas. Um detalhe aqui, comparecimento 6.516.794 eleitores. Abstenções, professor? 1.776.722, 21,45%.
1: Maior.
0: Né? Então nós
1: levemente
0: temos
1: maior.
0: Dá para se dizer aqui, impressionante, Maurício Marcon, 371.934 votos. Fernanda Melchione, 276.529 votos. Giovanni Cherini, 225.543 votos. Rony Gabriel, do Podemos, 219.210 votos. Alceu Moreira, 208.134 votos. Maria do Rosário, 170.505 votos. Anne Ortiz, do PP, 149.374 votos. Afonso Rã, vai se reelegendo, Afonso Rã, do PP, com 145.838 votos. Pedro Westphalen, também vai sendo reeleito, 124.111 votos. Covatti Filho, Covatinho, também sendo reeleito, 118.233 votos. Osmar Terra, sendo eleito.
1: Deve estar sendo eleito também.
0: 113.694 votos. Daiana Santos, do PCdoB, com 113.336 votos. Bongás, do PT, sendo reeleito, com 108.717 votos. Danley, ex-goleiro do Grêmio, sendo reeleito, com 102.840 votos. A Denise Pessoa está sendo eleita com 98.960 votos. Lucas Redecker, que tem uma ligação com Soledade do PSD, está sendo reeleito com 95.338 votos. Marcelo Moraes também sendo reeleito com 95.142 votos. Dionilson Marcon sendo reeleito com 94.595 votos. Gessé Sangalli sendo eleito com 94.283 votos. Gustavo Vitorino sendo eleito, ele que era deputado estadual, está sendo eleito deputado federal com 93.046 votos. Diogo Siqueira está sendo eleito com 89.243 votos. Alexandre Lindemeyer com 88.383 votos sendo eleito. E aí tem Valdeci Oliveira, que está tendo uma votação maior que o Felipe Camozato, mas não está sendo eleito. O Felipe Camozato, do Novo, está sendo eleito com 84.221. Pompeu de Matos, do PDT, está sendo eleito com 80.485. Afonso Mota não está, nesse momento, conseguindo a sua reeleição, com 80.262. Carlos Gomes está sendo eleito pelo Republicanos com 8.235. Laura Cito, do PT, não está sendo eleita, tem 78.202. Juvir Costela está sendo eleito deputado federal com 76.110. Bibo Nunes está sendo reeleito com 73.486. Perondi está sendo eleito pelo PL, aí a votação que o Xerim está fazendo, está puxando o Perondi, com 73.260. Daniel Triziak, o Daniel da TV, não está conseguindo a sua eleição. O Luciano Azevedo também não está conseguindo a sua eleição pelo PSD. Está fazendo, nesse momento, 68.366 votos. Enfim, quem está se elegendo também é o Busato, do União, com 58.119 votos. O Sérgio Zambiasi está sendo eleito, nesse momento, pelo Podemos, com 44.277 votos. O Sérgio Zambiasi, que tem uma ligação com Soledade, com a Rádio Cristal aqui. Quem está sendo eleito também, Ronei? Vilmar Perin Zanquim, de Marau, está sendo eleito deputado federal com 39.796 votos. Então, estes são os eleitos, até o presente momento, para o cargo de deputado federal. Vamos para o cargo de deputado estadual? Então vamos para o cargo de deputado estadual. Aí são 55, né? São 55. Quem está se elegendo? Eu não vou fazer a votação aqui. Depois vou detalhar os votos de Soledade. Quem está se elegendo? Mais votado nesse momento, o delegado Zuco, do Republicanos, está sendo eleito. Luciana Genro está sendo eleita. A Adri Cherini, eleita nesse momento com 125.070 votos. Professor Cláudio Branquer está sendo eleito, comandante Nadi está sendo eleita, Matheus Gomes está sendo eleita, Guilherme Pazin está sendo eleito, ele que é da região ali da Serra Gaúcha, Leonel Rad está sendo eleito, do PT, Joel Willem, do PP, Roberto Luquezzi, do MDB, Paparico Bacchi está sendo reeleito do PL, Adão Preto está sendo reeleito pelo PT, Luciano Silveira do MDB está sendo eleito, Dirceu Franciscon está sendo reeleito, Pepe Vargas reeleito, Beto Fantinel reeleito, Escalco do PL está sendo eleito, Marcos Vinícius está sendo eleito, Ramiro Rosário está sendo eleito, delegada Nadine está sendo reeleita, Natasha do PT eleita, Sérgio Pérez está sendo eleito, Kelly Moraes também, Gil Krug está sendo eleito, Jefferson Fernandes do PT, Raleigh do PT, Rafael Braga do MDB está sendo eleito, ele era suplente, né, e assumiu, agora está sendo eleito então o Rafael Braga. Ronise Damascini está sendo eleita. Delegada Ana Tarouco está sendo eleita. Luiz Fernando Pires, do PP, sendo eleito. Dimas Costa, do PSD, está sendo eleito. Nicole Covatti está sendo eleita. Karen Santos, eleita. Salmo Dias, que passou pela presidência da FAMURS, está sendo eleito pelo PP nesse momento. Humberto Matos, do PCdoB. Cláudio Tazzi, do PL. Ronaldo Santini, do Podemos, está sendo reeleito. Eduardo Loureiro também. Bruna Mous. Sofia Cavedon, do PT. Zé Nunes, do PT, também sendo eleito. Capitão Martim, do Republicano, sendo eleito. Marcelo Arruda, do PSD, teve recentemente aqui em Soledade, está sendo eleito. Miguel Rosseto, figura histórica aí da política do Rio Grande do Sul, sendo eleito pelo PT. Paula Mascarenhas não está sendo eleita. Elisandro Sabino está sendo eleito. Vanice de Matos, do PL, está sendo eleita. Edivilson Brum, do MDB, está sendo eleito. Então, são os nomes que estão sendo eleitos. Nós vamos tentar buscar em seguida aqui a votação aí de outros candidatos, especialmente da nossa região, a região aqui de Soledade. Renovação aí, professor, na Assembleia Legislativa.
1: Sim, vários nomes, né?
2: E aí, um pouco diferente, na última eleição nós tivemos só dois candidatos que romperam a barreira dos 90 mil votos, que foi a Luciana Genro, com 111 mil, e Gustavo Vitorino, com 112 mil. E nessa eleição nós temos delegado Zucco, Luciana Genro, Adi Cherini, professor Cláudio Branchieri, comandante Nádia, Matheus Gomes, Guilherme Pazin e Leonel Reid, todos que romperam a barreira dos 90 mil votos.
1: Sim, votações expressivas, né?
2: Matheus Gomes, do PSOL, e Luciana Genro, ou seja, o PSOL, dentre os sete mais votados, eles têm dois candidatos.
1: Que vai refletir com quem que eles estão federados.
2: O PSOL, deixa eu analisar.
1: Dá uma olhada aí. Que vai aumentar também o número de vagas para essa federação aí.
2: Com o PT não é, porque o PCdoB e o Partido Sim. Verde, eu acho que eles estão concorrendo livres, professor.
0: Tenho aqui
2: o pessoal está concorrendo livre, ele não, não se federou com ninguém.
0: Número do Pai Tadeu, votação geral no Estado, 5.143 votos neste momento.
1: Que expressiva.
2: Uma mudança, o pessoal ele está sim registrado na federação junto com o Partido Rede.
1: Rede.
2: Isso, pessoal e Rede. Fazem a federação pessoal Rede.
0: Professor Alessandro Nunes da Costa, Republicanos, 3.468 votos. Vamos aqui procurar o Adilson Kuhn, aí do município de Mormaço, também para que possamos saber a votação do Adilson. Então, 5.143 votos até o presente momento, o Tadeu Marques, o Pai Tadeu. Né? Nesta contagem e contabilização, esses são dados oficiais aí por parte do Tribunal Superior Eleitoral. Então, vamos aqui dar destaque para... Vamos tentar achar o Adilson Kuhn aqui na nomenclatura para a votação que está fazendo. Mas, como falamos, né? Surpreende a não reeleição de Gerson Burman, outro nome expressivo aí do PDT, que não está conseguindo a sua reeleição na Assembleia Legislativa do Estado do Rio Grande do Sul. Em seguida, nós vamos passar novamente todos os dados aí relacionados à votação aqui em Soledade, porque são muitos os votos aqui que a gente está acompanhando dos deputados estaduais e também federais. João Alberto.
4: Olha, eu estava acompanhando fora um pouquinho aqui do ar, mas realmente a Soledade... Historicamente foi sempre muito disputado uma eleição, falando para presidente da República.
1: Não, não existiam essas diferenças, nunca existiu.
4: E desta vez, assim, realmente foi uma...
1: avalanche de votos.
4: Uma avalanche, né?
1: Isso aí.
4: Vamos analisar a questão do ponto de vista ideológico.
1: Não,
4: vamos analisar
1: não é ideológico.
4: Ponto de vista...
1: A questão é esse momento de Brasília que a população...
4: Exatamente.
1: A população quer demonstrar de uma forma assim que precisa tomar uma atitude.
4: Exatamente. Então, na realidade, o que a gente vê assim é que a população, do modo geral, e eu me incluo assim do ponto de vista, que diferentemente de outros anos... a gente está conseguindo também ter uma assimilação maior dos fatos que acontecem, e a gente acaba entrando nessa roda viva aí, de que algumas coisas que estão acontecendo repercutem diretamente no candidato.
1: Né? Com certeza.
4: E, sinceramente, essa questão da falta de uma política econômica própria, do déficit primário brasileiro, isso repercute
1: também é um desastre, né?
4: É, porque repercute muito. Eu não sei quem será o presidente, mas quem for
1: ainda que fosse o próprio.
4: Os 32 trilhões hoje
1: nós temos dívida pública. Cairia nas costas dele isso aí, se ele se reelegesse.
4: Então, na realidade, é uma questão bem complexa. A gente não sabe ainda qual será o desfecho.
1: Teremos muitos capítulos ainda.
4: Teremos muito.
1: E dolorosos.
4: Mas independente de quem for, se é Flávio ou Lula, Lula ou Flávio, eles terão que fazer um olhar muito especial sobre isso aí.
1: Com
4: As
1: certeza.
4: Pessoas podem até dizer, o que tem a ver a dívida pública?
1: Tudo.
4: O déficit primário, o déficit do país.
1: Uma dívida de
4: 10
1: trilhões de reais gerada 3,75% ao ano.
4: De onde sai o dinheiro para nós fazer a infraestrutura de um país? Do caixa do governo.
1: Com certeza.
4: E se o governo está devendo, ele não tem como emprestar.
1: O que é o superávit primário? É receita menos despesa, tá?
4: Exatamente.
1: Chega no primário. Mas aí tu tem que lançar o custo do giro da dívida pública.
4: Sim.
1: Que é uma fortuna. Pega 10% de 10 trilhões, você tem 1 trilhão ali só de juros para pagar.
4: É, esse é um cálculo importante aí que precisa ser analisado sob o ponto de vista de que como nós ficaremos agora num médio prazo. Que expectativa nós temos? Isso aconteceu a nível do governo do Estado. E tem
1: Sim.
4: que falar agora.
1: Sim.
4: Quais são a questão estruturante que nós tivemos no governo do Estado nos últimos anos? Falando aqui especificamente sobre enchentes. O Rio Grande do Sul está fadado a todo ano que tiver El Niño ou não El Niño, nós temos problemas como estamos tendo na região dos vales. Que condição de estrutura nós temos hoje para tentar minimizar?
1: Bom, alguma coisa se fez em termos de desassoreamento de rios, né?
4: Mas assim, evidentemente que deveria, porque o governo federal também passou.
1: A questão dos diques lá em Porto Alegre, exatamente.
4: É, o governo federal
1: passou. E tu vê, tem 6 bilhões de reais que ainda não foram gastos, porque tem todas as questões de projeto, especialmente nas instâncias ambientais.
4: Exatamente.
1: Que atrasam muito, aliás, é um problema seríssimo do Brasil.
4: Não dá para entender.
1: Que atrasam muito a tramitação dos processos.
4: Não dá para entender, por exemplo, por que não é possível fazer uma dragagem no Taquari, na região de Lajeado. Por que não é possível? O rio Taquari tinha um calado de até, alguns lugares, até 25, 30 metros. Hoje, aquela balsa que bateu na ponte ali, ela está de casco de fora. Porque o calado ali, que era 20 e poucos metros, hoje não chega a 4.
1: Pois é, e como é que tu resolve isso?
4: E evidentemente que a água é fluida e ela vai precisar de área para escoar. Né? Então, são desafios, são gargalos que nós temos e talvez isso também reflita um pouco, talvez não a nível de Brasil, mas Rio Grande do Sul está refletindo muito o fato do Zuco fechar com 58% dos votos.
1: Mas a nível de Brasil, o pessoal que se elegeu para o Senado e para a Câmara lá vai ter que se dar as mãos e ajudar a encontrar uma solução para esse imbróglio todo aí, né?
4: É, porque a dívida pública gaúcha,
1: João,
4: né?
1: Está muito confortável para os senhores deputados, tá? E para os senhores senadores, que o desgaste todo caia sempre no chefe do executivo.
4: Exatamente. Tá?
1: Eles garantem o deles, eles têm bilhões e bilhões de fundo eleitoral, de fundo de campanha, de emendas impositivas que o governo é obrigado a cumprir. Né? Então, eles estão com a vida resolvida. E tiro do chefe do executivo, né, a condição de orçar, segundo a necessidade. Aí o chefe do executivo fica com o desgaste. E eles se relegem.
4: Exatamente. Mas eu quero voltar então aqui a essa cobertura. Nesse momento nós estamos com 64% das urnas a nível de Brasil, já por aço, falando para a presidência da República. Diminuiu bastante a diferença e o Lula está conseguindo diminuir essa diferença em torno de 7%. O que está, nesse momento, desenhando, pelo menos nesse momento, um segundo
1: turno.
4: Não,
1: segundo turno, tranquilo. Né? Tranquilo.
4: Então não tem muito.
1: Mas assim, ó, João, a grande discussão que tem que vir pela frente é uma reforma política. A grande discussão que tem que vir pela frente é a adoção eventual de um parlamentarismo ou de um semipresidencialismo, né? Onde você vai responsabilizar, então, os congressistas, que façam um governo deles. Então, que tem o bônus deles, orçar o dinheiro deles, administrar, que tem o bônus também de assumir pela responsabilidade dos seus atos.
4: Exatamente. Então, como é polarizada, independente de quem for o próximo presidente, tem essas questões que precisam ser resolvidas a nível do Brasil. O juro alto, como está rodando aí, ele tira a capacidade de investimento, e quando não há investimento, não há desenvolvimento.
2: E por falta de ajuste fiscal, né, João? A falta de ajuste fiscal acaba gerando inflação e juro alto.
4: Exatamente.
2: Não é mesmo?
1: Em qualquer lugar.
2: Tem governo que se gaba de tirar a gente da fome. O Brasil saiu novamente do mapa da fome. Isso é louvável. Agora, a gente tem que ter um olhar também para o endividamento, né?
4: Exatamente.
2: O presidente bom que vai deixar uma história de sucesso é aquele que olha para os dois lados, tira as pessoas do mapa da fome, mas cuida do endividamento público.
4: Exatamente.
0: João, pois não. Partindo agora, nós vamos começar a dar destaque aí para as nossas lideranças políticas. Já, deputado federal Giovanni Cherini conosco aqui no programa. Já, informações de Fontoura Xavier, Ibirapuitã, Mormaço, Barros Cassal e São José do Herval. João Gabriel, por onde você anda?
5: Estou nesse momento, para você que nos vê em imagens, na casa do nosso prefeito de Soledade, Paulo Ricardo Catânia. Vou convidar ele para chegar aqui. Prefeito, começar te perguntando, a gente tem já um resultado que no governo do estado, Zucco e Silvana Kovács estarão à frente do Poder Executivo a partir de 1º de janeiro. No Senado, se desenha mais dois senadores também de direita. Como é que o senhor avalia essa movimentação política?
6: Bom, em primeiro lugar, temos que parabenizar a toda a população de Soledade e do Rio Grande do Sul, né? Especialmente que se dirigiram às urnas hoje e fizeram esse resultado da eleição. Então, é da forma muito democrática, né? Parabenizar ao nosso governador eleito, nosso novo governador eleito Zucco, a nossa nova vice-governadora Silvana Kovács, assim como também os senadores, né, que foram eleitos. Eu acho que não apenas em Soledade, no estado do Rio Grande do Sul, mas no país como um todo, eu tenho acompanhado, estou em casa agora acompanhando pela tua Rádio Cristal, com a televisão ligada aqui acompanhando. Eu acho que é uma resposta da população do Rio Grande do Sul e do povo brasileiro, do modo geral, muito propício aos partidos de direita. Então é isso, nós temos que respeitar a decisão popular e desejar muito sucesso, né, ao nosso futuro governador, nossa futura vice-governadora, já eleitos, os nossos senadores. Pena que o deputado Cherini não subiu no cavalo, que passou encilhado. O Cherini, acredito que, pela própria trajetória política dele, da caminhada, pela experiência, seria, né, um orgulho, não só por nós sermos soledadenses, mas por o povo gaúcho, estaria num posto que ele é merecedor, né, pela toda a trajetória dele. Mas vai estar lá o Van Hatten e o
5: Sanderson.
6: O Sanderson, né? Desejar sucesso para eles, também desejar muito sucesso aos nossos deputados estaduais eleitos, de todos os partidos. Temos que trabalhar junto ao governo do estado, junto à Assembleia Legislativa, da mesma forma com os nossos senadores e deputados federais eleitos. Parece-me que, pelo que estou acompanhando pela televisão aqui, ainda não está definido a nível nacional se o Flávio Bolsonaro ganha no primeiro turno. Está muito parelho, né? Mas o Bolsonaro ainda permanece na frente. Pode ser que nós tenhamos também, ainda na data de hoje, o presidente eleito.
5: Prefeito, eu tenho que te perguntar também que o seu partido apresentou uma proposta ao governo. O Gabriel Souza, que era vice-governador do Eduardo Leite, também com a vice-governadoria de Hernani Polo. Como é que o senhor avalia essa campanha?
6: Ah, eu acredito que o Gabriel Souza e o Hernani Polo são excelentes pessoas, excelentes políticos e excelentes candidatos. Porém, está muito claro, né, que eu vejo quando existe essa tendência, né, se nós vermos o número de candidatos, pegarmos só como referência, para fazer esse comparativo, o número de deputados estaduais e federais que o MDB e o PSD, pegando o exemplo aqui do Rio Grande do Sul, que são partidos mais de centro-direita, elegeram bem menos do que o número de deputados estaduais e federais que representavam a direita. Portanto, temos que entender esse momento, né, que a população do Rio Grande do Sul e também do país, nesse momento, está entendendo que merecia o voto as pessoas que estavam mais nessa questão ideológica de direita. É isso que nós temos que saber viver na democracia. Tem momentos que a política, em determinado momento, favorece alguns partidos, algumas ideologias, algumas situações, enquanto em outros não. E são vários fatores, né? Mas o povo é o dono da razão. Temos que respeitar o resultado das urnas e trabalharmos juntos para com quem foi eleito pelo melhor de Soledade, pelo melhor do Rio Grande e pelo melhor do Brasil.
5: O que a gente pode ressaltar é que seja quem ganhar no governo federal, os nossos dois senadores, o Zucco, a Silvana Kovács, a Soledade vai negociar com todos eles.
6: É, nós temos que sentar à mesa, né, e buscar os interesses do nosso município, né? Isso é peculiar, é natural, né? Então a gente tem que, somos todos seres políticos, independentemente de cores partidárias, de siglas partidárias, o bem coletivo, o bem comum tem que sobrepor a qualquer situação, inclusive a questões partidárias.
5: Falamos aqui com o prefeito de Soledade, Paulo Ricardo Catani, do MDB. E daqui a uns minutinhos, Paulinho, eu volto de outro ponto da cidade, tendo mais lideranças políticas de Soledade nas eleições gerais de 2026.
0: Ok, obrigado, João Gabriel. 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Resultados aí de Fontoura Xavier. Já também, candidatos eleitos estarão aqui para se manifestar na tua Rádio Cristal. Então, decisão aí tomada pela população gaúcha. Luciano Zucco é o governador eleito, vice-governadora Silvana Kovács, do PP. Família Kovács marcando presença forte no pleito mais uma vez, professor Júlio.
1: Impressionante, né? A evolução que eles têm tido nas últimas eleições sucessivas. Eu acho que nem o mais otimista dos membros do comitê da campanha deles esperava um resultado desse tamanho.
0: Vamos agora com Fontoura Xavier. Ó, 100% finalizada a votação em Fontoura Xavier. A Catherine Gox já tem aí, Catherine, para relatar aos nossos ouvintes, internautas, a votação final em Fontoura Xavier para todos os cargos eletivos, comparecimento 6.394 eleitores, abstenção 22,45%, brancos e nulos 659. Quais são as informações aí de Fontoura Xavier? O prefeito Fio Tafarel me ligou, quer saber da votação final lá em Fontoura Xavier.
7: Um abraço para o prefeito e para todos fontorenses que estão nos acompanhando nessa cobertura aqui na tua Rádio Cristal. Como você mencionou, Paulinho, 100% das urnas aí já foram apuradas, 31 sessões no total, e vamos para os resultados. Presidente Flávio Bolsonaro, 48,68% dos votos, com 2.951 votos. Lula, 44,31% dos votos, com 2.686 votos. Tivemos ainda o escritor Augusto Cury, com 3,10% dos votos, total de 188 votos. O Renan Santos, com 91 votos, o equivalente a 1,50%. Ronaldo Caiado, 131 votos, com 2,16% dos votos. Zema, 10 votos, e ainda o Hertz Ortiz com 1 voto e a Clariana Barrão com 3 votos no total, lembrando esse número equivalente à Fontoura Xavier. Vamos a governador então. Zucco, 2.929 votos, o equivalente a 52,39%. Juliana Brizola, 2.149 votos, equivalente a 38,44% dos votos. Gabriel Souza, 474 votos, o equivalente a 8,48% dos votos. Marcelo Maranata, 38 votos. E ainda o César Pontes obteve um voto na cidade de Fontoura Xavier, Paulinho.
0: Bom, vamos aí dar mais destaque, então. Você falou para governador e para o Senado, Catherine Gox.
7: Vamos para o Senado, então. O Sanderson, 28,22% dos votos, o equivalente a 2.919 votos no total. Marcel Van Hatten, 2.869 votos. 27,73% dos votos. Manuela Dávila, 2.083 votos, 20,14% dos votos. Pimenta, 2.086 votos, equivalente a 20,16% dos votos. Rigoto, 196 votos, 1,89%. Frederico Antunes recebeu 174 votos, equivalente a 1,68% dos votos. Daniela, Mulheres Socialistas, 4 votos. Milton Cardoso, 5 votos. Renato Jaguarão, 4 votos. Tânia Pérez, 3 votos. Luciano, MLB, recebeu 1 voto. E o Regis Ertur recebeu 1 voto também. Vamos para deputado federal, então, na cidade de Fontoura Xavier. Maurício Marcon recebeu 70 votos, Fernanda Mercholina recebeu 36 votos, Giovanni Cherini recebeu 1.559 votos na cidade de Fontoura Xavier, Rony Gabriel, 72 votos, Alceu Moreira, 45 votos, Maria do Rosário, 471 votos, Anne Ortiz, 7 votos, Afonso Han, 8 votos, Pedro Verstappen, 7 votos, Covati Filho recebeu 324 votos, Osmar Terra, 23 votos, Daiana Santos, 10 votos, deputado Bongás, 29 votos, Danley recebeu 597 votos, Denise Pessoa, 3 votos, Gessé Sangali, 7 votos, Gustavo Victorino, 9 votos, Marcon, 159 votos, Lucas Redecker, 299 votos, Alexandre Lindemeyer, 8 votos, Marcelo Moraes, 32 votos, Afonso Mota, 168 votos, Felipe Camusato, 4 votos, Diogo Siqueira, 29 votos e também Pompeu de Matos, 310 votos. Lembrando, tem outros deputados também, outros candidatos que receberam votos para deputado federal, Paulinho. Bom,
0: deixa eu te ajudar aqui, Ketri, porque são muitos os nomes e nós vamos agora para o cargo de deputado estadual em Fontoura Xavier. São números finais. Lá em Fontoura Xavier, a Adri Cherini foi a mais votada, inclusive eleita, com 1.138 votos. Também foi eleito, está sendo eleito, Dirceu Franciscon, segundo mais votado em Fontoura Xavier, com 350 votos. Sandro Covatti fez 321 votos. Adão Preto, 241 votos, o Adão Preto do PT. Paparico Bach, do PL, fez 224 votos. Leonel Hadi, do PT, 220 votos. Gilmar Socella, do PDT, 213 votos. Adriana Lara, do PL, 211 votos. Matheus Vespe, do PSDB, fez 179 votos. E aí nós temos outros candidatos. O Pai Tadeu, lá em Fontoura Xavier, fez 120 votos. Os mais votados em Fontoura Xavier para o cargo de deputado estadual. Finalizada a votação em Fontoura Xavier. Professor Júlio, para presidente, Bolsonaro ganhou em Fontoura Xavier. Praticamente aí 300, quase 300 votos a diferença do Lula.
1: Significativo, hein, se tratando de Fontoura, né?
0: De Ibirapuitã. Bom, nós já estamos aí com o Cláudio Fly, pronto aí para entrar conosco aí pelo sistema da nossa plataforma, com informações aí repercutindo com as lideranças políticas. Alô, Cláudio Fly, por onde você anda?
8: Perfeito, Bolinho. Na sequência do nosso giro de informações através das eleições 2026, estamos aqui com o presidente do PP, Récio Capelari, né, para fazer uma avaliação desta eleição e também ele acompanhando diretamente aí, né, a situação do partido em relação às eleições, principalmente aqui no estado do Rio Grande do Sul. Boa noite, Récio. Satisfação.
9: Boa noite, Cláudio. Boa noite, o Paulinho. Professor Júlio, então nós tivemos um dia muito trabalhoso, muito extenuante, mas todos os últimos dias, os últimos 30 dias em especial, aí, na luta pelo voto, na busca democrática pelo voto, né, onde pedimos voto para o Bolsonaro, para o nosso governador eleito, o Zucco, junto com a nossa companheira partidária, Silvana Covatti, vice-governadora, também os nossos dois deputados federais que nós trabalhamos foram os dois eleitos, o Covatti Filho e também o Pedro Westphalen, né, e daí dos deputados estaduais, até agora que eu vi, a Nicole Covatti foi eleita, e também o Sandro do Covatti, eu não vi se ele foi eleito na última vaga ou se ele ficou o primeiro suplente, né, que os números ainda não fecharam, né, mas tivemos uma campanha totalmente vitoriosa, uma surpresa positiva, de certa forma nós já estávamos esperando, estávamos sentindo isso das pessoas, mas aí tendo feito os dois senadores, o governador eleito e uma grande votação aí para a nossa sigla, para o PP, o Progressistas, né, e junto para o PL também, o 22, então a gente está muito satisfeito, sinal que nosso trabalho deu resultado positivo.
10: Récio, em relação a esse trabalho corpo a corpo, né, em termos de demanda, o que mais foi ouvido da população?
9: Bom, eu e os meus colegas de partido aí, o Dudu, o Josival e todos os demais, né, a gente conversava com as pessoas na rua e eu fiz isso bastante pessoalmente, conversei com as pessoas na rua, nos bairros, no centro, por WhatsApp e tudo me fazia um sinal positivo, não, nós estamos de Zucco, nós vamos te ajudar, quem são os teus candidatos, nós vamos te ajudar de uma forma bem mais tranquila, por exemplo, do que a própria eleição municipal, né, que é mais brigada. Então, aquilo que as pessoas falaram para nós se realizou nas urnas. Tá? Então, teve essa horizontalidade de resultado em prol dos candidatos da direita essa vez, assim como o povo falava com tranquilidade nas ruas.
10: Qual foi o mecanismo de trabalho que vocês utilizaram nesta campanha, justamente para ter esses resultados positivos, exemplo do que tu falaste, achei?
9: O que a gente mais se verificou, que se viu, foi pedir o voto mesmo, conversar com as pessoas na rua e algum contato com rede social também. Mas nós e todo o nosso grupo de trabalho, que nós estávamos ali na Marechal Floriano, logo abaixo ali do prédio do Célio Franco, né? Então ali no nosso comitê a gente conversou e mandava algumas pessoas, né? E nós íamos num bairro, no outro bairro e também bastante no centro, e o resultado se realizou.
10: Para finalizar, a bandeira principal de campanha.
9: Nós pedimos, assim como me chamou a atenção o nosso também deputado Cherini e a Adri, que foram eleitos, né? Falávamos de uma linguagem semelhante à própria do PL, estava falando, está na hora de nós tirar o PT. E a gente veio para varrer o PT dessa eleição e conseguiu botar os nossos candidatos, porque a gente acredita que a nossa forma de democracia é melhor do que a deles. Eles conversam muito a democracia e a gente realiza ela mais na prática, né? Quer dizer, nós não temos visto, especialmente da parte do atual presidente, é muita conversa e ação nenhuma.
10: Bom, Récio, agora para o final da noite aí segue acompanhando, mas aquela ansiedade já está mais tranquila agora, né?
9: Sim, sim, toda a emoção que tinha que vir hoje já veio, nós estamos com o governador eleito, a minha chefa, a minha amiga Silvana Covatti, vice-governadora eleita, então a gente está muito feliz, realizado, e tivemos nós todos, o nosso grande grupo do Progressistas e também os amigos do PL, certamente estamos de coração cheio hoje, agradecendo muito a todas as pessoas de Soledade e região que nos acompanharam, que nos apoiaram.
10: Perfeito, obrigado, Récio. Uma boa noite.
9: Muito obrigado, boa noite, um abraço.
10: Aí está então Récio Capelari, presidente do PP, conversando aqui conosco e destacando essas informações, Paulinho, referente às eleições 2026. 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
0: Ok, obrigado, Cláudio Fly, com esta entrevista. Já já mais repercussões aí com lideranças políticas de Soledade e também da nossa região. 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Catherine, vamos aí com a votação, tem a votação final aí do município de...
7: Paulinho, vamos trazendo informações então do município de Ibirapuitã. O pessoal de Mormaço está mandando bastante mensagens. Nesse momento, 75% das urnas já foram conferidas, feito todo o trabalho aí. Na sequência, assim que der 100%, chegamos por aqui com o resultado. Mas Ibirapuitã, sim. Sessões totalizadas 100%, 13 sessões. Então, vamos para presidente. Em Ibirapuitã, Flávio Bolsonaro, com 61,80% dos votos, equivalente a 1.642 votos. Lula, 886 votos, o que equivale a 33,35%. Escritor Augusto Cury, 57 votos. Ronaldo Caiado, 36 votos. Renan Santos, 32 votos. Zema, 4 votos. E esses aí, então, os votos para presidente, para governador, então. Zuco, 1.621 votos, com 64,68% dos votos, seguido por Juliana Brizola, com 701 votos, o que equivale a 27,97% dos votos. Gabriel Souza fez 165 votos, Marcelo Maranata, 17 votos, Priscila Voit, 1 voto, Regiane de Oliveira, 1 voto também, Paulinho.
0: Vamos então para mais um cargo aqui na contabilização do município de Ibirapuitã. O pessoal que está nos acompanhando, já teremos, como a Ketri falou, informações aí dos demais municípios. Para o cargo de senador, então, em Ibirapuitã, Sanderson, 34,25% dos votos, 1.636 votos. Marcel Van Hatten, 1.586 votos. Manuela Dávila, 677 votos. Pimenta, 653 votos. Rigoto, 160 votos. Frederico Antunes, 49 votos. Milton Cardoso, 12 votos. E aí, 2 votos para Renato Jaguarão, 1 voto para Daniela Mulheres, Regis Etur, 1 voto. Votação aí para senador em Ibirapuitã.
7: Paulinho, também tivemos para deputado federal disparado Giovanni Cherini à frente dos outros com 708 votos, então.
0: Vamos com os 20 mais votados aí em Ibirapuitã?
7: Vamos lá, Giovanni Cherini, 708 votos, como mencionei. Também tivemos com 372 votos Luciano Azevedo na sequência. Também tivemos Covati Filho com 129 votos, Maria do Rosário, 137 votos, Afonso Ram, 194 votos. Quem mais por aqui? O Maurício Marcon, 82 votos na cidade de Ibirapuitã, e entre outros candidatos que também receberam bastante votos espalhados. Mas a gente vê aí a predominância de Giovanni Cherini na cidade de Ibirapuitã, Paulinho.
0: Para o cargo de deputado estadual em Ibirapuitã, os 20 mais votados. Vamos sempre estabelecer aqui, porque são muitos candidatos, os 20 mais votados, então, em cada município. E depois, Soledade, passaremos todos os candidatos. Adria Cherini, do PL, 505 votos. Salmo Dias, do PP, 241 votos. Matheus Vespe, do PSD, 213 votos. Dirceu Franciscon, União, 138 votos. Paparico Baque, do PL, 136 votos. Gerson Burman, do PDT, 127 votos. Nicole Covati, 84 votos. Quero fazer uma referência que nesse momento a projeção é de eleição aí do Gerson Burman também, que no primeiro momento estava ficando fora. Cleonice Baque, do PT, 80 votos. Gil Krug, do PSD, 64 votos. Eva Lorenzato, do PT, 52 votos. Clair Kuhn, do MDB, 46 votos. Arlindo Lopes, do MDB, 42 votos. Luciane Agassi, do União, 41 votos. Adolfo Brito, do PP, 39 votos. Marcelo Arruda, do PSD, 34 votos. Marina Bernardes, do PT, 25 votos. Cris Lohan, do MDB, 25 votos. Beto Fantinel, do MDB, 24 votos. Márcio Patucci, do PL, 24 votos. Pai Tadeu, em Ibirapuitã, fez 23 votos. O professor Adilson Kuhn, do PSB, em Ibirapuitã, fez 23 votos. Deixa eu pegar aqui se consigo chegar no professor Alessandro Nunes da Costa para saber a sua votação lá em Ibirapuitã. Muitos votos aí espalhados e o pessoal aí muito questiona. Alessandro Nunes da Costa, 2 votos em Ibirapuitã. Professor, o que a gente vê, João Alberto de Souza, em todos os municípios até agora, Zuco e Bolsonaro vencendo aqui em nossa região.
1: Como no estado, né?

0: professor Júlio. Aí que fecham os números. Essas pesquisas, na realidade, que foram apresentadas, estavam muito mais ligadas à grande Porto Alegre, do que propriamente todo o Estado. Porque o Sanderson fez 22% dos votos e o Marcel fez 23%. Agora, olhem só, Manuela Dávida, 24%, e o Pimenta, 23%.
1: Sim.
0: Então é...
1: Não, mas e a Porto Alegre na eleição de presidente, olha...
0: Exatamente.
1: 41% para o Flávio, 48% para o Lula. Lula ganha a eleição em Porto Alegre.
0: Exatamente. Então a capital do Estado é, sem dúvida nenhuma, é necessário observar Porto Alegre, né? A capital, com esses números aí para o... para o governo do Estado, para presidente do governo do Estado, por exemplo, o Zucco confirmou, aliás, perdeu para Juliana Brizola, 45 a 43. E o Senado a gente já se referiu, e o deputado, um dos deputados, uma das deputadas mais votados em Porto Alegre foi a Fernanda Belchiona, com 104 mil votos.
1: De que partido a Fernanda?
0: A Fernanda é PSOL.
1: Pessoal.
0: Uhum.
2: Nós temos a nossa reportagem com mais informações circulando pelas ruas da cidade. Vamos movimentar o João Gabriel, que tem informações aí diretamente da sede do PDT.
3: Exatamente, Paulinho. Eu estou aqui no bairro Ipiranga, onde se concentra o pessoal do PDT, mas também os parentes da candidata Juliana Brizola, também do nosso político já saudoso Leonel Brizola. Matheus, como você avalia esta campanha da Juliana, que agora já dá para dizer que a vitória foi ao candidato Zucco?
4: Boa noite, João Gabriel. Boa noite, Paulinho, os ouvintes e internautas da Rádio Cristal. Para nós foi uma surpresa. Nós não esperávamos, né, esse revés. As pesquisas mostravam um outro resultado até 2 dias atrás, até sair essa pesquisa, né, no, na televisão, que mostrava o candidato que venceu à frente. O que nos resta é parabenizar o candidato vitorioso, né? Dar os parabéns, torcer para que ele faça um bom governo, né? Para todos os gaúchos, que fica contente. E o que nos resta é agradecer a todos os soledadenses, os 4.828 votos que a Juliana Brizola, parente da minha mãe, que está aqui do meu lado, vem aqui me aparecendo o vídeo, né, fez aqui. Então a gente é muito grata, quase 5 mil votos que a Juliana fez aqui, agradecer a todos os companheiros e companheiras que acreditaram num projeto, né, da não privatização da Corsã, né, que penalizou brutalmente a nossa cidade aí nos últimos dias, com taxas muito caras, com falta de água. Então a gente estava lutando por um projeto que fosse assim, do campo democrático e popular. Infelizmente não conseguimos chegar, nós estávamos com uma esperança que nós iríamos conseguir chegar para ir baixar esse percentual para ir para o segundo turno, mas infelizmente não conseguimos. O que nos resta é realmente dar os parabéns aos que estão ganhando, esperar que faça um bom governo para o povo gaúcho, assim também como nacionalmente, eu acho que vai dar segundo turno. E aqui também agradecer os votos que nós fizemos do PDT para os nossos candidatos a deputado estadual, candidato a deputado federal, que aqui nós fechamos o partido para 2 candidatos, que é o deputado Gerson Burmo, que era um deputado que vinha com 6 mandatos, que tinha uma boa representação no Estado, né? Então vamos agradecer os 282 votos que o deputado Gerson Burmo fez, que tem até um assessor, um filho aqui da terra que trabalha com ele, que é o Fernando Dávila. Agradecer também os votos do deputado federal Márcio Bizeli. Fizemos uma votação expressiva para o Márcio, que não era daqui, que ninguém conhecia, perto de 200 votos para o Márcio. Então, o PDT de Solidariedade tem muito a agradecer, né, em nome do nosso presidente, em nome do nosso partido, alguns companheiros que aqui estão comigo, e desejar boa sorte para aqueles que vão comandar o Estado.
3: Matheus, eu tenho que te perguntar também, a gente sabe que a Juliana, ela fez uma campanha trazendo a trajetória do Leonel, trazendo tudo isso, e o que a gente vê de resultado é uma volta da direita à política gaúcha, seja no Senado, seja no governo, seja em grandes cadeiras no deputado federal e estadual. Como é que você avalia esse movimento dos gaúchos?
4: Eu vejo que é a campanha do Tostão contra o Milhão, né? Campanhas que receberam pouco recurso, quanto a campanhas que receberam milhões, dinheiro do próprio povo, e o povo não,

0: avaliar isso, né? Os candidatos aí derramando dinheiro, pagando fortunas pelos votos, infelizmente, que isso quase configura como uma compra de voto. Então, eu digo isso, é uma campanha do Tostão contra o Milhão. E a Juliana, né, bravamente, sabendo das limitações, lógico, ganhou um fundo considerável, mas também teve custos consideráveis com mídias, que hoje tudo é muito caro. E então a gente fez a campanha na militância, na coragem, né, tentando resgatar aquele espírito, né, trabalhista, brizolista, das pessoas que têm a condição de entender um pleito, de entender a condição social com a qual a gente está, mas eu acho que falta mesmo um pouco de consciência. Mas infelizmente é assim o processo, como diz o Paulinho Paes, a política é dinâmica. Então a gente tem que entender o dinamismo da política. É assim que é, João Gabriel.
1: Pra encerrar, viu, Paulinho, eu vou falar com a dona Otacília, porque ela é prima do... Otacília. Ela que é prima do Leonel Brizola. E como é que a senhora viu essa campanha da Juliana?
2: Olha, a gente viu assim, boa noite ali para a rádio, para o Paulinho, que foi meu colega, e a gente viu assim uma coisa, parecia que a gente ia vencer. Trabalhamos bastante, mas o povo é povo, né? E ela não teve por aqui também, a gente sentiu isso, porque ela deu uma gripe muito forte, não pôde vir, mas ela é uma pessoa maravilhosa, não ganhou, porque de certo não era para ser, a outra vez certa ela vai. E felicitamos o colega dela que ganhou, fazer um bom trabalho, né, porque o professorado está precisando e muita coisa tem que fazer, né, então ele que faça agora, já que ganhou, está
1: Do novo governo.
2: no meu novo governo, e a Juliana também vai também tocar o barco dela para frente.
1: Tá
2: Não pode
1: certo.
2: esmorecer. E o PT também, o PDT também não vai esmorecer. Vai levantar daqui para frente.
1: Tá
2: A Juliana
1: certo.
2: pode ter certa
1: Eu vou
2: disso.
1: ter que entregar pro estúdio, Paulinho, porque eu sei que tem mais informação vindo aí do nosso estúdio.
3: Ok, obrigado, João Gabriel. Seguindo na sequência aí com a nossa equipe de retaguarda, trazendo as informações, as manifestações políticas aqui na nossa programação especial de transmissão da tua Rádio Cristal. Já já nós teremos mais participações aqui, mas fica claro, João Alberto, a decepção por parte da direção do PDT em relação aos números que foram apresentados e não poderia ser diferente porque se criou uma expectativa grande da candidatura da Juliana Brizola.
4: Exatamente. E outro detalhe importante que a gente tem que dizer ao longo do tempo, o PDT nunca foi um partido de grande expressão e solidariedade. Foi, ainda na época do regime militar, era Arena e MDB. O PDT só entrou depois numa parte de dissidentes do MDB. Então ele não foi. Lembre quando o deputado Chirini concorreu a prefeito, ele tinha uma ótima proposta. O problema era a estrutura do partido para trabalhar por uma candidatura à prefeitura municipal. E isso vai, a nível de Estado, na nossa visão, também deverá ocorrer. O PDT vai encolher ainda mais por conta de que ele se aliou agora, dentro desse contexto, a um partido de esquerda, quando a gente vê a tendência do Rio Grande do Sul, em especial, a fazer uma meia-volta à direita. Não sei se vocês concordam, mas enfim, essa é a minha opinião.
3: 1,8 e 23, né? Nós vamos em seguida trazer números parciais também de Mormaço, Ketrin. Barros Cassal também nos questionando aqui. Mormaço? Hã?
5: Tio Hugo.
3: Tio Hugo? Já tem números aí do Tio Hugo?
5: Tem 100% dos números na cidade de Tio Hugo, resultado oficial. Então, vamos lá, posso trazer?
3: Vamos lá então para o cargo de presidente no Tio Hugo.
5: Para presidente, Flávio Bolsonaro, com 62,24% dos votos, 1.381 votos. Seguido por Lula, com 30,60%, com 679 votos. O escritor Augusto Cury recebeu 79 votos, Ronaldo Caiado, 46 votos, Renan Santos, 29 votos, Zema, 4 votos e Clariana Barrão, 1 voto. Também temos aqui para governador, vamos trazer já Zuco, 1.279 votos na cidade de Tio Hugo. Juliana Brizola, 694 votos, seguida por Gabriel Souza com 167 votos e Marcelo Maranata com 9 votos. Além disso, os candidatos Regiane de Oliveira e César Pontes receberam um voto cada um deles. Vou trazer Senado também aqui, Paulinho Paes. Senado, então, senador Sanderson, 1.280 votos com 31,60% dos votos. Marcel Van Hatten, 1.242 votos na cidade de Tiúgo. Em terceiro lugar, vem Manuela Dávila com 667 votos e Paulo Pimenta com 633 votos. Rigoto ainda fez 162 votos, Frederico Antunes, 64 votos, Daniela, das Mulheres Socialistas, e Regis Etur, assim como Rick Jones, um voto cada um, Paulinho Paes.
4: Oh, já que estamos falando de região, Paulinho, vamos falar de Espumoso, nossa vizinha Espumoso aí, né?
6: Antigo quarto distrito de Soledade.
5: João, desculpa interromper, eu posso só finalizar aqui com os deputados e daí iniciamos
4: a gente
5: Espumoso?
4: Fala Espumoso com o nosso quarto distrito, que hoje é uma pujante cidade.
5: Exatamente. Vamos lá, só para nós finalizarmos então aqui com o tio Hugo, para deputado federal então. O mais votado, o Giovanni Cherini, com 790 votos, equivalente a 36,46%. Pompeu de Matos vem na sequência com 279 votos, seguido por Afonso Mota com 244 votos, Luciana Azevedo com 94 votos, Vilmar Zanquim com 75 votos, Rony Gabriel, 62 votos, Arley Romeiro, 60 votos, Maurício Marcon com 51 votos, Covate Filho com 43 votos e, para finalizar o top 10, Alceu Moreira com 37 votos. Para finalizarmos, então, na cidade de Tiúgo, lembrando 100% das sessões totalizadas por aqui, o comparecimento de 2.288 eleitores, o equivalente a 84,52% do eleitorado. Vamos trazendo para os candidatos a deputado estadual. Adri Cherini, com 606 votos. Gerson Burman, com 278 votos. Clair Kuhn, 169 votos. Paparico Bianchi, 125 votos. Paparico Bach, obrigada, Paulinho, com 125 votos. Bruno Berté, com 81 votos. Gilmar Socella recebeu 57 votos. Pai Tadeu vem em sétimo lugar na cidade de Tiúgo, com 51 votos. Matheus Vespe recebeu 43 votos. Dirceu Franciscon, 40 votos. E para finalizar o top 10, então, professora Regina recebeu 39 votos. Paulinho Paes.
3: 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João Alberto.
4: Pois é, eu estava me referindo a Espumoso aqui, nossa vizinha Espumoso, e eu queria passar rapidamente aqui alguns dados. Em relação ao presidente da República, Bolsonaro fez 62% dos votos, Lula 31%, para o governo do estado o Zuco 63% e a Juliana 30%. E para o Senado ficou 34,48% para o Sanderson e 33,87% para o Van Hatten. Esses números aí, eu queria o deputado Cherini, que é da nossa comunidade, 2.126 votos. E a Adri fez 1.319 votos, Paulinho.
3: Bom, nós vamos manter contato aqui já com o Cláudio Fly. Antes, nós temos a conexão aqui do Alisson Ferronato dos Santos. Não sei se o Alisson me ouve aí pela nossa plataforma, Alisson, para que a gente possa conversar em relação à eleição. O Alisson, que é o presidente do Partido dos Trabalhadores, estamos aqui tentando a conexão com o Alisson para que ele possa participar. O Alisson, se puder abrir a câmera e também o microfone para que a gente possa falar e dar destaque para esse momento importante da política, em que a eleição no primeiro turno foi finalizada no Rio Grande do Sul com a vitória do Zuco e nós estamos aí com 91,28% dos votos apurados no país. Nós vamos ter, pelo que tudo indica, segundo turno entre Flávio Bolsonaro e Luiz Inácio Lula da Silva. Neste momento, 47,95% de votos para o Flávio Bolsonaro, 44,08% para Luiz Inácio Lula da Silva. Em seguida, nós vamos ter o Alisson Ferronato aqui para conversar conosco, João Alberto.
4: Muito bem. Eu queria trazer aqui informações do segundo Colégio Eleitoral do Estado, Caxias do Sul, né? E lá também os números são interessantes. 62% para o presidente da República, Bolsonaro, 26% para o Lula. E para o Senado, para o governo do Estado, a gente teve 67% para o Zuca e 25% para a Juliana. E o Senado não foi diferente. O Sanderson fez 33% e o Van Hatten 33%. Em Caxias ele ganhou com...
7: Historicamente as esquerdas são fortes em Caxias, na região de Caxias. Né?
8: O Rigoto, João, em Caxias?
4: Eu vou depois... O Rigoto ficou com 5,86% dos votos.
7: Foi engolido por voto útil.
4: Exatamente, Mas é bom dizer sempre, né, que o Rigoto foi um ótimo governador.
7: Mas maravilhoso.
3: João, me permita que nós temos a nossa reportagem. O Cláudio Fly já está conosco aqui para trazer mais informações em seguida aqui na nossa plataforma em que a gente disponibiliza o acesso aí aos nossos repórteres que estão pelas ruas da cidade para trazer informações. Agora tudo ok. Vamos com o Cláudio Fly então para trazer esse destaque especial. Alô, Cláudio, qual a informação?
9: Perfeito, Paulinho. Estamos juntamente aqui com o presidente do Poder Legislativo, Edivaldo dos Santos, representante da bancada do MDB, e falando exatamente deste pleito, né? E fazendo uma avaliação, principalmente aqui em Soledade, também na região. Tudo bem, presidente? Satisfação, boa noite.
10: Boa noite, Cláudio. Boa noite a todos os ouvintes, telespectadores da Tua Rádio Cristal. Boa noite, Paulinho, Robson Lázaro e o professor, todos que também fizeram esse acompanhamento de mais um ano de eleição. Olha, tivemos aí uma eleição que a gente pôde perceber disputada na parte presidencial, né? E na parte do governo do nosso estado aí, uma surpresa que o Zuco pôde conseguir a vitória no primeiro turno. Muitos de nós até achávamos que iríamos para o segundo turno, mas com isso desde já parabenizar ao Partido Liberal por todo o seu empenho, a sua dedicação e sua mobilização também, né, para que isso acontecesse, e também mandar um abraço especial aí ao deputado Giovanni Cherini, juntamente agora com a Adri Cherini, ambos eleitos como deputado estadual e federal. Então, com isso, certamente vão representar aí o nosso município de Soledade. Nós tivemos aí um apoio ao deputado estadual Rafael Braga, que foi eleito, ele que estava como suplente, agora conseguindo uma cadeira na Assembleia Legislativa. E, infelizmente, a nossa deputada federal, Franciane Bayer, do Republicanos, não conseguiu uma vaga, mas fez 523 votos aqui no nosso município de Soledade. Então, a gente fica muito contente, muito, muito feliz com essa votação. Né, mas sem dúvida nenhuma aí, isso representa muito para o nosso município. Vamos em busca também de recursos para o nosso município, que é muito importante.
9: Uma análise, presidente, referente à direita, né, que todos os números estão dando conta desta projeção, como trabalhar agora também através de busca de recursos e também as demandas aqui de Soledade e região?
10: Ah, isso aí nós já vamos trabalhar agora no fim deste mês. Já temos uma viagem marcada aí para Brasília em busca de recursos para o nosso município, seja para a saúde, para a educação, para a segurança, para o esporte. Então, tudo isso nós, como vereadores, vamos em busca disso em Brasília. Dependendo dos deputados estando eleitos ou não eleitos, mas a gente sabe que através de lei de orçamento anual, então eles podem destinar esse recurso desse ano para o próximo ano. Então, nós vamos em busca também desses recursos, principalmente para que a gente possa aí angariar esses recursos aí para o nosso município de Soledade.
9: Gabriel Souza, que estava bem afinado nos seus discursos e também na bandeira que estava carregando junto ao estado do Rio Grande do Sul, o que você acredita que faltou justamente para chegar até o governo?
10: Olha, acho que primeiro do Gabriel faltou um pouco de carisma, né? Que ele não tem muito carisma, né? E eu, como vereador do MDB, eu já pude perceber isso. E ele se abraçou muito no Eduardo Leite, né? Então não tinha apoio de outros partidos, além do PSD em que era o seu vice, o Hernani Polo, mas não tinha muitos apoios. Então a gente pôde perceber isso, né? Uhum. E as pessoas, certamente agora no final, decidiram em votar no Zuco para que pudesse fazer, então, o que aconteceu agora, né? Que foi a vitória no pleito do primeiro turno. Então, desde já, como eu disse, parabenizar a todo o Partido Liberal que conseguiu essa importante vitória para o nosso estado do Rio Grande do Sul.
9: Perfeito, obrigado, presidente Edivaldo, por nos receber aí.
10: Muito obrigado, obrigado, Cláudio. Mandar novamente um abraço ao Paulinho, ao professor também, ao Robson Lazzi.
9: Aí está então, Paulinho, nossa participação, falando aqui diretamente com o presidente do Legislativo de Soledade, Edivaldo dos Santos, MDB. 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
3: Acerto, Cláudio Flávio, uma declaração bem pesada aí, digamos assim, do Edivaldo em relação à campanha eleitoral do Gabriel Souza, empatia, dificuldades, tem todos esses aspectos que agora certamente serão analisados aí, professor, pela cúpula MDB. MDB, o Gabriel Souza é o atual vice-governador do estado do Rio Grande do Sul.
7: Não, mas e o presidente da Câmara aqui do MDB?
3: MDB também.
7: Não tem que lavar a roupa suja em casa.
3: Lavar a roupa suja em casa.
7: Não na rádio, né?
3: Então tem essa situação. Edivaldo forte nas suas ponderações, né, Robson? Porque se tinha uma expectativa de que a candidatura pudesse decolar do Gabriel Souza, isso acabou não acontecendo.
11: É um momento de cabeça quente, né, do nosso presidente do Legislativo Municipal, mas eu acho que há um desgaste. Já fizeram um milagre eleitoral na reeleição, que nunca tinha acontecido aqui no estado do Rio Grande do Sul. Aí, para tentar uma terceira eleição, ficaria difícil. E olha que eu gostei dos debates do Gabriel, muitas vezes outros candidatos corriam dele, né, muito preparado.
7: Foi melhor do debate.
11: Você mostra para o futuro uma ótima pessoa. Não sei o que pensa o professor.
7: Não, eu acho que é uma reserva do Rio Grande do Sul da política gaúcha aí para o futuro. Quem sabe uma vaga para o Senado na próxima, disputando. Vai lá.
12: Eu assisti o Gabriel Souza no Fórum Multissetorial. Ele esteve ano passado aqui em Soledade. E ele realmente foi uma figura muito eminente em termos de coerência política, de projeto político para o Rio Grande do Sul.
7: Uma fala com conteúdo, com exatamente, técnico, conhecimento exatamente. Das coisas.
11: O gaúcho não gosta de reeleição no governo do estado, né? Ele conseguiu isso, é louvável. Agora, uma terceira eleição ficaria muito difícil. Um abraço pro meu grande amigo Edivaldo, mas ele tem numa pessoa do mesmo partido que ele, no Gabriel, uma grande figura aí para o futuro.
8: E até mesmo, Robson, professor João Alberto, queira ou não queira, esses 8 anos do Eduardo Leite junto ali, pesou bastante também para o Gabriel. Concordo. Sim. Com o professor que nos debate, para mim ele foi o melhor. Sim. Tanto o Zuco quanto a Juliana tentavam entre eles tirar o foco dele, do Gabriel.
7: Estava um joguinho combinado
8: tava assim, muito, pra não dar tava muito bem eles. Preparado. E daqui 4 anos ele pode ser. Sim. Teremos uma vaga para o Senado, né? Daqui 4 anos ele pode ser, sim, um bom candidato.
12: Eu queria falar um pouquinho sobre a terra do nosso âncora e gerente-geral aqui, o Paulinho Paes. Está interessado, né?
7: Arvorezinha? Arvorezinha. Ah, o oriundo de Arvorezinha?
12: Exatamente. O Flávio Bolsonaro fez 71% dos votos, o Lula fez 22% dos votos. E o Zuco fez 75% dos votos contra 16% da Juliana Brizola. E os senadores eleitos lá foram Sanderson e o Van Hatten.
7: Já era assim, de centro-direita, Arvorezinha? Ou deu uma guinada?
12: Não, na realidade é um misto, né? Sim, mas sim, ela tende a mais centro-direita.
7: Sim,
12: né?
7: Sim, sim.
11: Agora é de direita.
7: Agora é de direita. Agora é muito de direita. Endireitar a terra do Paulinho.
5: Quer trazer de Barros Cassal na sequência, Paulinho?
3: Vamos lá. E depois de Mormaço, que o pessoal está me pedindo aqui pelo WhatsApp. São muitas as mensagens, eu não consigo responder a todas as mensagens aqui no WhatsApp. Quero pedir desculpas desde já. Tem muitas mensagens que eu não consegui ler em decorrência da agilidade que a gente tem que dar aqui no andamento do programa.
5: Paulinho, Mormaço, o pessoal também me perguntou, algumas pessoas por aqui, 87,5% das urnas já foram fechadas e contabilizadas. Então, assim que fechar o 100%, a gente traz o resultado final por aqui. Vamos para Barros Cassal, então, 100% das urnas já totalizadas, 27 sessões. Flávio Bolsonaro aparece na frente com 58,89% dos votos, um total de 3.580 votos. Lula, no segundo lugar, com 2.083 votos, o que equivale a 34,27%. O escritor Augusto Cury recebeu 145 votos na cidade de Barros Cassal. Renan Santos recebeu 100 votos. Ronaldo Caiado, 154 votos. Zema, 11 votos. Hertz Dias recebeu um voto. Clariana Barrão, um voto. E o veterinário Wilson Grassi recebeu um voto, assim como o Edmilson Costa recebeu 3 votos, lembrando, isso é equivalente à cidade de Barros Cassal. Para o governo, Zuco recebeu 3.478 votos, Juliana Brizola, 1.081 votos, Gabriel Souza, 1.078 votos, Marcelo Maranata, 23 votos, Regiane de Oliveira, um voto. Agora, para o Senado, Sanderson recebeu um total de 3.238 votos, Marcel Van Hatten, 3.151 votos, Manuela Dávila, 1.199 votos, Pimenta, 1.250 votos, Rigoto, 998 votos e Frederico Antunes, 730 votos. Além disso, a Daniela, Mulheres Socialistas, recebeu 11 votos, Milton Cardoso recebeu 5 votos, Renato Jaguarão, 7 votos e o Regis Ertur recebeu 1 voto na cidade de Barros Cassal para senador Paulinho Paes. Deputados. Vamos trazendo, então, os deputados por aqui. Vamos trazer o top 10, pode ser, mais uma vez? 20 mais votados, então. Vamos lá, com o deputado federal Covatti Filho, recebeu um total de 928 votos. Evandro Augusto recebeu 668 votos. Vilmar Zanquim recebeu 633 votos. Alceu Moreira recebeu 618 votos. Heitor Schutt recebeu 571 votos. Marcelo Moraes recebeu 440 votos. Giovanni Cherini aparece em sétimo lugar em Barros Cassal com 322 votos. Bongás recebeu 159 votos. Lucas Redeck recebeu 158 votos. Maria do Rosário recebeu um total de 150 votos. Luciana Azevedo, 124 votos. Juvair Costela recebeu 123 votos. Bussato recebeu 115 votos. Maurício Marcon, 98 votos. Rony Gabriel recebeu 68 votos. Ronaldo Nogueira, um total de 60 votos. Marcon recebeu 38 votos. Fernanda recebeu 38 votos. Arley Romeiro, 37 votos. E para fechar os 20 mais votados, Éder Azeredo recebeu 29 votos na cidade de Barros Cassal. Lembrando, esses os números do deputado federal.
3: Bom, a Ketra já prepara os números aí de deputado estadual aí no município de Barros Cassal. 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Deputados estaduais em Barros Cassal, Ketrin.
5: Vamos finalizar aqui, então, Barros Cassal, deputados estaduais. Nicole Covatti, 540 votos. Rafael Braga, 519 votos. Dirceu Franciscon, 408 votos. Edilson Brum, 404 votos. Salmo, 400 votos. Kelly Moraes, 398 votos. Luciano Silveira, 377 votos. Sandro Covatti, um total de 266 votos. Adri Cherini aparece em nono lugar com 242 votos. Professor Alessandro Costa recebeu um total de 164 votos. Jefferson Fernandes, 135 votos. Cris Loreman recebeu 135 votos. Matheus Vespe recebeu 107 votos. Pai Tadeu Soledadense ficou em 14º lugar com 95 votos. Elton Weber recebeu 74 votos. Adriano Strack recebeu 53 votos. Elisandro Sabino, um total de 46 votos. Bruna Molls recebeu 45 votos. Cláudio Tasti recebeu 42 votos. E para fechar, o top 20... dos candidatos na cidade de Barros Cassal, Luciane Agassi recebeu um total de 42 votos, lembrando 100% das urnas já contabilizadas na cidade de Barros Cassal.
3: Tá certo? números finais aí de Barros Cassal, já já Mormaço, resultado que estaremos trazendo aqui. É, e nós estamos aí na tela, João Alberto, com os governadores eleitos aí na nossa tela de diversos estados que já tiveram o resultado praticamente definido. É, como é o caso aqui de Alagoas, da Bahia, do Ceará, do Maranhão, da Paraíba, do Sergipe, Amapá. Do Amapá, tem aqui os dados na tela da
12: Distrito
3: sua
12: Federal Rádio Cristal. Também, praticamente.
3: É, números que estão sendo finalizados, Bahia, Pernambuco, né? Então são números importantes e já temos uma simulação também aqui. Alisson Ferronato, vamos tentar aqui então. O Alisson está conosco aqui, nós estamos tentando, estamos com uma dificuldade aqui de colocar o Alisson. Se o Alisson, por gentileza, puder já ligar o seu microfone, Alisson, para que você possa participar aqui. Estamos aguardando a participação do Alisson Ferronato dos Santos, ele que está lá no interior de Soledade. Estamos aguardando a sua participação aqui, Alisson, no programa. Talvez alguma conexão que não esteja dando certo aí, para que você possa participar, interagir conosco e falar aí deste pleito, Alisson, com a liderança de esquerda aqui de Soledade, através do Partido dos Trabalhadores. Estamos aguardando aqui o sinal ser liberado para que o Alisson possa participar da nossa programação, nesta cobertura especial que a tua Rádio Cristal faz.
12: Eu quero falar de Tunas, não podemos esquecer de Tunas, né? E vamos falar para presidente, governador e senador. Presidente, o Flávio Bolsonaro fez 47,82 e Lula 47,25.
5: Nossa.
12: São os números. E o Zucco fez 50% dos votos. E a Juliana, 33% dos votos. Para o Senado, nós temos o Sanders com 25%, Van Hatten com 25%, a Manuela Dávila do PSOL, 20,22%, e o Pimenta com 20,03% dos votos.
3: Números... De Tunas.
12: De Tunas. Já concluídas, são 14 sessões eleitorais, já apurado 100%. Esses são os números finais.
3: Bom, vamos dar uma passada aqui, Catherine, em Soledade. 100% dos votos sinalizados em Soledade. Então agora nós vamos dar uma prioridade aqui para a Soledade. A gente está tentando a conexão aí com o Alisson, mas não estamos conseguindo.
5: Paulinho, o Alisson vai ligar pelo WhatsApp na sequência. Vamos trazer os números de Soledade e na sequência ele entra pelo WhatsApp.
3: Ok, beleza. Então estamos aguardando aqui a ligação do Alisson Ronato Santos, para que a gente possa fazer uma avaliação através do Partido dos Trabalhadores. Mas já podemos antecipar 100% Ronei Rodrigues da apuração em Soledade. E aqui a gente pode fazer um bate-papo aí com a Catherine também sobre os números. Em Soledade, 100% das sessões apuradas, 71 sessões, 17.575 eleitores compareceram. 80,88% do eleitorado, 4.155 abstenções, 19,12%. Brancos e nulos totalizaram 1.324, 5,96% de brancos e 1,58% de nulos. Então, são os números aí da votação encerrada em Soledade. Vamos começar o cargo de presidente em Soledade. Começo aqui, Catherine. Flávio Bolsonaro fez 9.715 votos, 57,38%. Luiz Inácio Lula da Silva fez 36,45% dos votos, o que corresponde a 6.171 votos. Augusto Cury, 370 votos, Renan Santos, 316 votos, Caiado, 315 votos, Zema, 29 votos, Edmilson Costa, 3 votos, Rui Pimenta, 3 votos, Samara, 3 votos, Hertz Dias, 2 votos, Clariana Barão, 2 votos e veterinário Wilson Grassi, 2 votos. Resultado final da votação para presidente em Soledade. Vamos para o cargo de governador aí, Catherine.
5: Vamos lá, trazendo então o total de votos para governador em Soledade. Zuco aparece na frente com 9.240 votos, o equivalente a 58,36% dos votos. Juliana Brizola na sequência com 4.828 votos. Gabriel Souza vem em terceiro lugar com 1.630 votos. Marcelo Maranata com 127 votos. Regiane de Oliveira recebeu 5 votos. César Pontes, 2 votos. E Priscila Voit, com 1 voto aqui em Soledade, Paulinho Paes.
3: Para o Senado, resultado final em Soledade. Sanderson, com 9.150 votos, 30,55%. Marcel Van Hatten, do Novo, 8.999 votos. Manuela Dávila, do PSOL, 5.560. Pimenta, do PT, 4.745. Germano Rigotto, 1.230 votos. Frederico Antunes, do PSD, 567 votos. Daniela, Mulheres Socialistas, 25 votos. Luciano, do MLB, fez 22 votos. Milton Cardoso, 17 votos. Renato Jaguarão, 12 votos. Tânia Pérez, 12 votos. Regis Etur, 7 votos. Rick Jones, 3 votos. Então, esta é a votação final para o Senado. E agora, nós vamos dar uma trégua aqui, porque estamos recebendo a ligação do Alisson Ferronato dos Santos pelo nosso sistema interativo. E gostaríamos, Alisson, de fazer uma avaliação, ouvir a sua avaliação em relação ao que foi esta votação no Rio Grande do Sul, primeiramente depois do país. Boa noite, Alisson. Perdemos a ligação, o contato com o Alisson. Vamos tentar restabelecer a ligação com o Alisson Ferronato dos Santos, aqui pelo nosso sistema interativo. Tá chamando assim que o Alisson atender. Agora sim, Alisson, estamos ao vivo, tudo bem? Obrigado por nos atender. Queremos saber dessa avaliação que você faz, primeiramente no Rio Grande do Sul, a eleição finalizada e Luciano Zuco é o governador eleito. Boa noite.
13: Boa noite, Paulinho. Boa noite aos ouvintes da Rádio Cristal. Boa noite a toda a mesa. Eu não vou nominar porque, como é por ligação, eu não estou olhando para cada um que está aí. Mas, enfim, sintam-se todos cumprimentados. A gente, obviamente, esperava um resultado melhor do nosso ponto de vista, obviamente, com a nossa candidata, a Juliana Brizola. Mas a gente sabia já que o Rio Grande do Sul tem uma tendência de voto à direita nos últimos anos, né? Já na eleição passada, aconteceu o então governador Eduardo Leite fez 25% no primeiro turno, portanto, e foi para o segundo turno com 2 mil votos a mais só que o nosso candidato, Edgar Preto. E no segundo turno, embora o Eduardo Leite tenha vencido, mas venceu com uma base eleitoral que votou em nós no primeiro turno, né, vamos dizer assim. Então não era um governo tão bem avaliado quanto aparentemente, como parecia, né? Enfim, houve uma onda de voto à direita em todo o sul do país, né? E Rio Grande do Sul e Soledade, de modo específico, também não ficaram fora dessa onda, né? Isso acontece de tempos em tempos. O professor Júlio está aí na mesa, deve lembrar quando teve uma onda, por exemplo, na saída da ditadura de votos ao MDB, foi acho que mais de quase 20 estados o MDB ganhou. Isso acontece de tempos em tempos, né? E aí depois, com o tempo, essas forças políticas que governam, elas vão tendo o desgaste natural de governar e a democracia vai se reformulando, que é o que a gente espera que aconteça ao longo dos anos.
12: Alisson, João Alberto, uma pergunta.
13: Tudo bem, João?
12: Tudo bem, Alisson. Uma questão aí. Quando foi anunciada a candidatura de Juliana Brizola, se anunciou também o seu vice, né? E nesse particular aí, uma pergunta é básica: por que o PT não se estruturou em termos de candidato próprio?
13: O PT, na verdade, o Rio Grande do Sul fez um debate muito profundo, inclusive, sobre a candidatura própria com o Edgar Preto, né? Meu companheiro e amigo, inclusive. Mas dentro da construção da aliança a nível nacional, com o PDT, o Rio Grande do Sul, o PT abriu mão de algumas candidaturas majoritárias para apoiar aliados, no caso o PDT. Uhum. E aí entrou o Rio Grande do Sul, né? Dentro dessa construção da Aliança Nacional. Eu acho isso normal, embora, obviamente, que dentro do PT, como militante do PT, como presidente do PT, eu queria que o PT tivesse candidato, mas isso é da vida, né? Isso acontece, a composição precisa ser feita, não vai ter aliado que só te apoia, né? Em algum momento vai ter que apoiar. É normal da democracia.
3: Exatamente. Houve um erro estratégico, Alisson, do PT no presente e que terá consequências no futuro, abrindo mão de uma candidatura própria no Rio Grande do Sul?
13: Ter candidatura própria é sempre melhor, certo? Aí, tu que gosta do futebol, né, Paulinho? Depois do jogo jogado, aí todo mundo sabe o que tinha que ser feito, né? A bola que bateu na trave podia ter entrado, o pênalti que foi marcado não foi marcado, né? É uma estratégia a nível nacional, né? Que foi feito e que o PT do Rio Grande do Sul, vamos dizer assim, foi, não vou dizer sacrificado, mas não pôde ter a cabeça de chapa, né? Claro que isso tem prejuízos aqui. Agora, muita gente vai querer fazer um debate de que daí teria ido muito melhor se fosse o nosso candidato. Eu, sinceramente, os números mostram que as pessoas votaram mais à direita. E isso ia acontecer com outro candidato, mesmo com o Edgar. Claro que tu acumula mais força o partido político que tem o candidato a governador. Ainda mais nós, que temos uma base social interessante, mesmo diminuindo bancada, parece que diminuímos bancada, tanto a nível estadual, tanto deputados estaduais como federais, mas acho que ainda somos a segunda maior bancada do estado, né? Seria importante ter candidato a governador. A gente sempre quer ter o candidato a governador, a presidente, a prefeito, mas nem sempre a gente consegue. Isso é, como já falei, normal.
3: Bom, quais são os reflexos na sua avaliação que poderá ocorrer no segundo turno? Porque a tendência é segundo turno na disputa presidencial, e com isso vai existir aquela polarização que a gente já imaginava. Quais são os reflexos que a votação do primeiro turno poderá trazer na votação do segundo turno?
13: Olha, a votação do primeiro turno foi muito boa para a direita, né? Como é que vai se reconfigurar? Eu não sei. A eleição do segundo turno, ela pode ser uma extensão do primeiro turno, que em muitos casos é, e pode se configurar numa nova eleição. O que eu tenho a esperança? Que a gente consiga fazer um debate mais profundo sobre o governo, sobre os problemas. Porque eu, como militante político, tem algumas... depende, vamos dizer assim, eu tento compreender todo o processo político, tá? Eu faço debate interno no PT, eu faço debate na sociedade, eu leio sobre a política, eu tento compreender. Essas votações, elas são uma mistura de racionalidade com sentimento. Acho que nesse primeiro turno foi muito mais sentimento, um sentimento mais à direita, um sentimento de mudança apenas do ponto de vista do governo, não de mudança exatamente de uma sociedade. Acho que nesse sentido de mudança na sociedade é muito mais um reacionarismo. São pessoas que se incomodaram com as mudanças que houveram para melhor, ou pelo menos uma parte significativa se incomoda com isso, né? Mas eu espero que no segundo turno a gente faça uma boa eleição, que possa cotejar projetos, programas, o que queremos para o Brasil, que infelizmente realmente não foi possível nesse primeiro turno, e aí se pode se configurar numa nova eleição, e aí pode haver mudanças, embora o jogo seja bem... são em torno de 10% aí dos eleitores aí que estarão dispostos a mudar de voto. Isso 10 não deve passar muito disso.
3: Bom, para fechar, Alisson, como você avalia a participação do Tadeu Marques, o pai Tadeu, neste pleito? Não conseguiu sua eleição, mas como você avalia a participação do representante do Partido dos Trabalhadores?
13: Eu acho que ele fez uma excelente eleição, né? Foi muito bem votado aqui em Soledade. A gente sabe da dificuldade de fazer uma campanha que leva para mais do que aqui, né? Isso é bastante difícil, mas o Soledade foi bem votado. Eu quero aproveitar esse espaço para parabenizar e agradecer o Tadeu pela campanha que fez, a parabenizar e agradecer a militância do PT de Soledade. Nós fizemos aqui, eu não tenho os dados, Paulinho, todos aqui, porque a gente acompanha um pouco cada aqui, a nacional e a municipal, um pouco também acompanhei vocês aí. Mas eu tenho alguns números aqui, que o Tadeus foi 3.721 votos em Soledade. Eu acho que é uma votação extraordinária, uma primeira eleição. Nós tivemos aqui o deputado Marcon com 988 votos e o Bongás com 721 votos, se não me engano. Isso são votações expressivas para um partido político, né? Eu tenho a impressão que os partidos tradicionais aí fazem mais ou menos nessa faixa de votação, talvez até menos. Eu acho que a gente está entre os mais votados. Claro que o PL com o Cherini, que é daqui, mais essa onda mais à direita que aconteceu em todo o sul do país, e também da esposa dele, da Adri, obviamente que fizeram votações altas também, né? Embora do Cherini, se não me engano, diminuiu em torno de 500 votos aí no município, mas continua sendo uma votação elevada. Então, quero agradecer, a gente sabe da dificuldade para fazer uma votação como essa, como o Marcon fez, o Bongás fez, o Tadeu fez, e outros candidatos aqui do nosso partido, e isso envolve muito trabalho, muita militância, muita consciência política para chegar nesses números aí.
3: Tá certo. Obrigado pelas informações, pela participação aqui no nosso programa especial, Alisson.
13: Eu que agradeço, um grande abraço a todos aí.
3: Abraço, Alisson Ferronato Santos, muito consciente com o que aconteceu nesse pleito. Não sei se vocês concordam, coerência, tranquilidade, e é preciso ter coerência e serenidade nesse momento.
7: É aquela coisa da esportividade que nós falamos, né? Ele já é um veterano na política, ele sabe que a política é assim. Aquela eleição que ele referiu foi em 1986, aquela que o MDB fez todos os governadores praticamente.
3: Nós estamos na tela, inclusive...
7: É do plano cruzado, João Alberto.
3: Exatamente. Plano cruzado. Há quantos anos isso, professor Júlio?
7: 86 para 26 são 40 anos.
3: 86. Eu me lembrava, aliás, plano cruzado, 86, 85, me lembrava essa semana, João, de dois fatos curiosos. Pelo menos nos meus 35 anos, praticamente, de acompanhamento da comunicação, pela primeira vez... Em uma eleição estadual, nenhum candidato ao governo do estado veio à Soledade. Nenhum dos candidatos ao governo do estado veio à Soledade. Nós tivemos a visita do candidato a vice-governador.
7: Em 86?
3: Não, agora, nesse ano.
4: Nesse
3: ano não veio. Sim. Apenas o Hernani Polo visitou a Soledade durante a campanha eleitoral. Então, é um fato que chamou a atenção.
7: Que coisa, hein?
3: Né? Nenhum candidato ao governo do estado...
4: Você está falando nessa eleição?
3: Nessa eleição.
4: É porque eu recordo de alguns candidatos que estiveram, inclusive... O Olívio Dutra esteve aqui, quando ele concorreu, e recordo até hoje do temporal que nós pegamos na praça quando ele estava começando a discursar. Isso é muito tempo.
7: O Carlos Alberto Chiarelli, em 86, eu trouxe aqui.
4: Exatamente.
3: Nós tivemos também dois candidatos que se tornaram presidente que visitaram Soledade.
7: Sim.
3: Fernando Collor de Mello e isso. Luiz Inácio Lula da Silva.
4: Sim. Presidente, também tivemos Fernando Collor de Mello.
3: Isso. Aqui em Soledade. Aqui em Soledade. Aqui na praça.
4: E o Lula na frente do CTG Marciano Brum.
3: 1994 para 95, o Luiz Inácio Lula da Silva veio aqui. E na campanha em que Collor de Mello foi eleito, ele visitou Soledade aqui na Praça Central.
4: Exatamente.
7: Que o João Alberto sabe a história, quem é que trouxe o Collor.
3: Vamos com a nossa reportagem, já. Os números finais de Soledade para deputado federal e deputado estadual. Números finais. Nós falamos de presidente, governador e senador. Já, deputados estaduais e federais mais votados em Soledade. Agora nós vamos com o Cláudio Flein, que está com uma liderança do MDB para trazer e repercutir a eleição 2026. Cláudio.
14: Perfeito, Paulinho. Falamos com o presidente do MDB, aqui de Soledade, Edson Portela, para destacar exatamente esse pleito aí, né? E a presença do MDB, tanto na esfera estadual, como também na esfera federal e principalmente no governo. Tudo bem? Satisfação, Edson. Boa noite.
15: Boa noite, Cláudio. Uma satisfação estar conversando com a Rádio Cristal, levando informações para a nossa comunidade.
14: Bom, como decorreu, presidente, em relação ao acompanhar deste pleito que realmente o MDB, principalmente a nível de estado, né, o Gabriel Souza, que apostou em diálogos com seus apoiadores, mas infelizmente aí não conseguiu o resultado positivo.
15: Cláudio, primeiro parabenizar aí os vencedores desse pleito, o Zuco, né, nosso futuro governador eleito hoje, junto com a Silvana, demais lideranças, extensiva aos deputados, por essa vitória. A vitória ela se dá sempre num contexto, mas sempre é pela vontade da população. Quando a população decide, quando a população acha que deve ser, ele vai lá e coloca na urna, expressa a sua vontade na urna. A gente teve no estado do Rio Grande do Sul uma vitória que eu acredito que, não me recordo desde quando participo da política, um candidato a governador do estado do Rio Grande do Sul vencer em primeiro turno com 58%, salvo engano, 58% e alguma coisa por cento dos votos válidos. Então, isso quer dizer que a população, a nível do estado do Rio Grande do Sul, ela tinha o desejo realmente de colocar lá alguém que representasse eles, principalmente que representasse a direita, podemos dizer assim. Então, parabenizar. O resultado do Gabriel, a gente já vinha acompanhando as pesquisas, a gente sabia que ele estava em terceiro lugar e que isso era o que demonstrava. Mas o MDB sempre tem aquela máxima, né? E já aconteceu várias vezes com o Rigoto, com o Sartori, de que candidatos com 5% chegaram ao pleito e foram vencedores no segundo turno, né? Isso não aconteceu, obviamente, e acredito assim que a eleição ocorreu na normalidade.